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1: Beleza, galera ligada no som da Sociedade 97.9. Mandar um abraço aqui ao Ivan. O Ivan
2: do trabalha.
1: Doce. É, o Ivan, aquele, não aquele, rapaz, do programa.
2: Ah, sim. É o ele. Propósito.
1: O propósito 360.
2: Exatamente.
1: Meu amigo Ivan, um abraço pra ele, um abraço também para o João Paulo, o JP que trabalha com o Ivan, colaborador lá da rede Outlight. Um abraço pra você, João Paulo, torcedor do Vitória, tá numa fé daquela que o leão abocanhe o outro leão. Vai ser uma briga boa, leão contra leão. É. Deus, vai rolar a bola, vai começar a decisão da Copa do Nordeste. 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Primeiro jogo no Castelão, o Vitória pra cima do Fortaleza. Pronto aí, agora chegou o barulho da galera. Agora eu tô igual a pinto no lixo, na maior felicidade. Saída de bola pertence à equipe do Fortaleza. Pontapé inicial do Luiz Fernando, ali próximo da bola, o Arthur Afro de Carvalho da Paraíba vai dar o ok para a bola rolar no Castelão em Fortaleza, começando a decisão da Copa do Nordeste. O Vitória buscando o quinto troféu, o Fortaleza o quarto. 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Sábado tem mais, às 16h, já pode rolar a bola, viu, Afro? É, já são 9h03. Ô, Afro!
2: E aí, Afro?
1: Qual é, Afro? Qual é a onda, Afro? Bora pro jogo! Ah, lá, agora vai dar um minuto de silêncio. Um minuto de silêncio sendo observado. E eu quero aqui mandar um abraço a toda a família daquelas pessoas envolvidas no grave acidente que teve na BR-116. De cortar o coração que vimos hoje em alguns sepultamentos acontecendo em Salvador. Quero aqui mandar um abraço para vocês todos, viu? Um abraço da Rádio Sociedade, que Deus conforte o coração de todos vocês. Vai rolar a bola, o Vitória no primeiro tempo, se fosse no Barradão, estaria atacando para o gol da concentração. O Fortaleza no primeiro tempo estaria no Barradão atacando para o gol da paralela. Vai lá, Afro de Carvalho, vai autorizar, vai começar o jogo no Castelão, está valendo!
3: Castelão, Fortaleza, Vitória, Tony Silva!
1: Bora pro jogo, meu povo! Vai tocando bola a equipe do Fortaleza com o capitão Brites. Ele botou aqui na direita, no meio, chega Luan Cândido para tirar, faz o levantamento no campo de ataque e o Vitória já pintando. A bola é muito longa para Mateuzinho, não deu para ele, ela sai, marcado um tiro de retorno que pertence à equipe do Fortaleza. Quem será o campeão da Copa do Nordeste 2026? 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Bola começando a rolar aqui no Castelão, o jogo lá em Fortaleza. O João Ricardo, o goleiro do Fortaleza, vai botar a bola em campo. Atenção, lá vem o tiro de meta do homem com o pé direito, correu, levantamento é feito no campo de ataque, vai subir Zé Vitor de cabeça, passa por ele, tira Kaká, bota a bola no meio, fica mais uma vez na zaga do Vitória, Luan Cândido da meta, o pé canhoto nela, tocou para Mateuzinho, pequenininho, não alcança a bola. Brites vai começar atrás, o goleiro vai sair jogando, o João Ricardo vai de lado, tocando bola ali para Luan Freitas, Lucas Freitas recebendo e tocando para João Ricardo. Aperta a saída de bola, René, ele joga na direita, o toque é feito, se manda, vai para o meio de campo, lá vem a marcação do Vitória, bola metida do outro lado, começando ali com o Rodrigo, deixa a bola atrás, ali o toque é feito para o Gasal, Gasal para o goleiro João Ricardo, vai em cima dele, René, lá vem João Ricardo, pé direito nela no campo de ataque, a bola vai ficar sobrando ali para Kaká, atrasar para o goleiro Lucas Arcanjo, joga com o pé direito no meio, o toque é feito, Zé Vitor botou a bola de lado, se manda a equipe do Vitória, tentativa para René, ajeitou, perde a bola na chegada de Eric, eles não se entenderam, sai jogando a equipe do Fortaleza, vai tocando a bola com Sacha, bota no meio para Rodrigo, Rodrigo recebe, atenção, vai botar do outro lado, lá do lado esquerdo, levantamento é feito para o Rodriguinho, ele vai para cima, na marcação, botou um bolão bom para Luiz Fernando, linha de fundo, recebeu, olha o Fortaleza pintando na área, o cara apareceu sozinho. E errou na hora da definição a equipe do Fortaleza, Brenner.
2: Pois é, Tony, a jogada pelo lado esquerdo com o Luiz Fernando fez o cruzamento e o Vitinho, quando chegava ali para a finalização, sozinho na grande área do Vitória, não conseguiu a finalização, felizmente furou ali o Vitinho, que seria uma grande oportunidade de frente a frente com o Lucas Arcanjo, mas a bola saiu ali na lateral, me parece que vai ser cobrado ali lateral a favor do Vitória, mas chega o Fortaleza e por pouco o Vitinho não finaliza em gol, Tony.
1: Pois é, foi o Vitinho que apareceu rapidão assim, Luan Cândido tava no lance, Ramon cobra o lateral para a equipe do Vitória. Bola no campo de ataque, chega para tirar Luan Cândido, sobra com Pochettino, vem Eric no bate, rebate Luan Cândido, mete o pé canhoto, joga a bola no campo de ataque na cabeça do Gasal que bota de lado. Pede bola de volta, bota a bola no meio para Rodrigo. Ele recebe, vai começar o volante da equipe do Fortaleza. Levantamento na direita. Lá vem pro jogo, atenção, trabalhando. O Brites vai jogar na área de cabeça, tira Luan Cândido. Esse que é o Brites. E botou de lado. Aperta aqui pelo lado, Ramon na marcação. Bola bateu no jogador do Vitória. Não, a bola vai saindo. E é marcado um arremesso manual que pertence à equipe do Vitória pelo lado esquerdo com 3 minutos e meio. De bola rolando neste primeiro tempo no Castelão, no jogo de ida da decisão da Copa do Nordeste. 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Prepara-se Ramon para cobrar o lateral. O árbitro diz que é um pouquinho mais atrás. Ele vai ganhar aquele espaçozinho, como sempre. Continua andando, atenção, Ramon bateu no mesmo lugar onde ele estava, na cabeça do Zé Vitor, tentou Eric, vai Martínez, sobra a bola com Zé Vitor, na cabeça do Rodrigo, sai jogando de lado, toque é feito ali pro camiseta 13, o Mucuri, Mucuri recebe, deixa para Rodrigo, de volta para Mucuri, lá pelo lado esquerdo no campo de ataque da equipe do Fortaleza, lá vem o Mucuri, Sacha pediu no meio, ele tocou na frente para Vitinho, escapou legal, lá vem o canhotinho, vai pro chão, Afro pega, falta do Martínez. E é uma falta perigosa, hein, Brenner?
2: Falta perigosa, setor esquerdo de ataque, o Vitinho ia avançando pelo lado esquerdo, tinha ali a opção do Luiz Fernando, não sei também se ele ia tentar o chute pro gol, tava puxando ali pra perna esquerda, e o Martínez chegou ali meio sem tempo ali, né? Não tocou em nenhum momento na bola, falta muito bem marcada, vai chover a bola na área, ou quem sabe um chute direto pro gol do Lucas Arcanjo, que vai levar perigo, Tony.
1: É, a falta é perigosa, hein? Lucas Arcanjo já tá pedindo ali a formação da barreira. Era para amarelo ou não, Cássio?
4: Dava para marcar, dá amarelo, né? O Martínez impediu a progressão do Vitinho. O Afro não deu o cartão, aí você tem apenas um sinal. Então vai ser o Piqueiro. Vamos ver se ele mantém o Piqueiro ou se ele passa sem dúvida depois, mas agora ele passou a ser um pouco mais condescendente ali com o Vasco Martins.
2: Pochettino na bola.
1: Prepara-se Pochettino para cobrar a falta. É um bom momento para a equipe do Fortaleza. A preocupação do Lucas Arcanjo. O K, 4 homens na barreira. Vai lá, Pochettino. Aos 5 minutos e meio, falta boa pro Fortaleza. Autorizando o Atro, vai lá, vê a questão da barreira que andou um pouquinho, manda voltar. Quem vai pra bola é Pochettino, falta boa demais do lado esquerdo no ataque da equipe do Fortaleza. O Afro tá conversando e vai autorizar agora. É falta perigosa, Pochettino colocou no chão na barreira. Volta pra ele, levantou na área, cabeça do Kaká. A bola vai sobrar com o Mateuzinho, pegou a sobra e vai embora. E a galera do Fortaleza pedindo um toque de mão. E agora o cara deu uma chegada no Mateuzinho e tomou de pressão no árbitro, o Afro de Carvalho. Ô, Brenner.
2: É, e depois logo na sequência ali teve a falta em cima do Mateuzinho, que os jogadores do Vitória estão pedindo cartão amarelo. Mas antes teve ali o toque de mão, possível toque de mão no braço do próprio Mateuzinho dentro da área, que os jogadores do Fortaleza estão cobrando ali pro Afro para analisar o lance ou já marcar um pênalti com o auxílio do VAR, Tony.
1: É, o Carpini já foi chamado a atenção, Cássio Cardoso estava no lance, viu alguma coisa, Cássio?
4: Eu tenho a impressão que o Mateuzinho fica ali no limite, né? Do tórax, axila. Não tem impressão que bate na mão não, velho, no braço. Tem que ver outro ângulo. É um lance difícil. É, pra mim, o toque de onde foi a bola é fundamental para decidir se é um toque penal ou não, porque ele faz o movimento de usar o peito para parar a bola, né? Mas é, eu não tenho impressão de que a bola bateu no braço, não. Tenho impressão que bateu no peito.
1: Pronto, e agora o Afro de Carvalho está dizendo que foi no peito, na barriga, seja onde for. Contou com o auxílio do VAR
4: e
1: do
4: ele, José Ricardo. E ele sustentou o critério, porque o Matheus sofreu uma falta também de amarelo, ele não deu, né?
1: É, exatamente. Vai sair para o jogo a equipe do Vitória. Prepara-se Lucas Arcanjo para meter o pé direito na bola. Atenção, levantamento vai ser feito lá no campo de ataque. Tá 0-0 Fortaleza e Vitória. Primeiro jogo da decisão da Copa do Nordeste. O Atro pega uma falta de Zé Vitor. Zé Vitor garante que não fez nada. É falta para cobrar a equipe do Fortaleza. 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
1: Abraçando o Negão da Santa. Tá ligado no som da sociedade lá em Ceguinha. Abraço pra você, meu querido. Um abraço também pra Manuel Amorim lá em Candeias. Abraço pra Tuca, pra Gaiola e pra Manuel Magalhães, a galera boa que tá ligada com a gente. Fala aí, Manuel. Abraço, meu amigo Manuel Paciência, grande zagueiro lá em Ceguinha, torcedor do Leão, na expectativa pra ver o que vai dar. E lá vem a equipe do Fortaleza, bola metida no campo de ataque. Kaká faz a parede, ajeita, protege, joga em cima do jogador do Fortaleza e ganha mais um tiro de retorno. E tem alguém do Vitória no chão. Despencou ali, cara.
2: Tô achando que é ele também, o Zé Vitor, jogador do Vitória. Despencou ali sozinho, sem o lance, sem bola, sem nada. Não sei se tá sentindo algo. Não, é o Kaique. É, tá apontando ali pra parte da lombar. E o departamento médico do Vitória vai entrar no gramado do Castelão pra saber ali a necessidade, mas o Eric já fez o sinal, tá? Já pediu pra mudança.
4: Aí é meu.
2: E aí você já não tem o Baralhas, e aí você olha o banco do Vitória, pro meio de campo tem Ronald e Zé Breno, né? São as únicas opções do meio de campo, porque os outros são zagueiros, lateral e atacante. Atacante são seis no banco.
1: Mas aí você pode pensar, tem alguém na lateral pra botar Edenilson no meio? No banco?
2: Só tem Jamerson, só se ele foi improvisado. O Jamerson, o Ramon, foi improvisado.
1: Não, de lateral direito não tem ninguém. Não.
4: Eu botaria o Zé Breno na cabeça de área.
1: É, eu também tô contigo. Bom, Kaique vai deixando as quatro linhas e o Vitória vai ter que mudar.
4: Tem que entender o que foi, né? Porque, às vezes, o jogador tá todo...
2: Zé Breno, número 55, vem aí no lugar do Kaique. Primeira mudança no Vitória forçada, 45 sai Kaique, entra 55 Zé Breno.
1: É, você tira um cara da posição e bota outro também da posição.
4: É. O Kaique tá muito bem na temporada, né? Recuperou espaço, era um 12º titular. A saída dele, ele saiu em pé, caminhando, enfim, não sei, né? O que é que houve exatamente, né? Caiu sozinho, né?
1: É, deitou, quando a bola saiu ele já foi deitando e Eric chegando e pedindo substituição, mudança na equipe do Vitória. Olha a hora certinha do futebol e você confere comigo. São 9:14 na Bahia.
3: Castelão!
1: Copa do Nordeste é decisão e a sociedade vai girando com o tempo de jogo. Anote aí, 11 minutos no primeiro tempo. Faltando 34 no meio para terminar o primeiro tempo da decisão da Copa do Nordeste no jogo de ida. E o placar no Castelão tá lá.
3: Fortaleza
6: Vitória
1: 0-0.
7: Croácia e Bélgica se enfrentaram hoje em amistoso. Bélgica venceu a Croácia por 2-0.
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1: É, daqui a pouquinho a gente fala, porque tem uma falta para Mateuzinho cobrar. Lá vem bola na área, levantamento é feito. Zé Vitor escorou de cabeça para dentro da área, tirou a zaga, voltou com o Eric, levantou, ela não passou para René, ele brigou, sobra a bola, Zé Vitor encheu o pé nas costas de alguém ali. Essa bola tinha a direção certa. Olha a bola metida no campo de ataque. Kaká tentou, vai pro chão, não teve nada. Desarbitragem, agora tem.
8: Agora deu uma rapiada no Mateuzinho, que tá no chão e vai pintar amarelo, hein, Brenner?
2: É, o amarelo ali, muito bem.
8: Não deu não.
2: Não deu não, puxou só spray. Rapaz,
4: eu achei que ia puxar amarelo também.
2: Eu também.
4: Estranho, hein? É óbvio.
2: Foi muito amarelo, tá?
8: O Kaká não foi nada. Agora Mateuzinho.
2: Mateuzinho chega em velocidade e aí o jogador do o Rodriguinho, né? Acaba ali tentando acertar a bola, só acerta o Mateuzinho. E aí o Carpinha vai ali até falar com o quarto árbitro. Mas só confirmando, Tony, o Kaique foi no banco, passou um sprayzinho e voltou. Tá aí o Zé Breno, que já estava pronto para entrar, voltou pro banco de reservas. Então confirmando, o Kaique segue no campo. E o Mateuzinho tá sentindo bastante ali. E o Afro nada de amarelo, tá? Falta foi marcada. Me parece que o próprio Mateuzinho vai pra bola. A bola vai chuveirar na área do Leão do Pici, Tony.
8: É, agradecer ao Kaique, obrigado, viu, Kaique? Obrigado, já sujei minha súmula aqui por sua causa, viu? Meu Deus do céu. Vai pra bola, prepara-se,
4: Mateuzinho. Do Ctrl Z aqui.
8: Foi? Ah, você...
4: Desfiz tudo.
8: Eu sou do tempo do papel.
4: É, aí, não, é muito útil, inclusive.
8: Vai pra bola, atenção, Mateuzinho. Levantamento é feito, raspadinha de cabeça do Edenilson. Sobra do outro lado com o Eric, linha de fundo. Puxou, deixou o cara no chão, trouxe pra canhota o cara. Se recuperou com o Pochettino. E a bola vai sobrar em poder do Vitória. Aqui eu tenho uma coleção, sabia? Eu devo ter em casa uns 20 cadernos ou mais.
4: Isso é massa.
8: Cheio de súmula, cara. Isso
4: depois vira...
8: Vira livro?
4: Vira.
8: Ô, gente, não é o quê? Que assim seja, né? Abraçando o meu amigo Plínio, grande comentarista lá em Feira de Santana, abraçando a todos, um belo trabalho com Vitória do Leão da Barca, valeu meu querido Plínio, aí em Feira de Santana, obrigado pelo carinho da sintonia. E a bola tá tocada ali do lado, fica pra Kaique, ele bota de olho, eu tô só de olho nele, pra ver, eu deixei aqui, tá pronto já, né? Nada contra ele. Olha a tabelinha boa para Edenilson. Atenção, linha de fundo não. Ele tentou ir, mas por baixo chega para tirar a zaga. E dois cabras do Fortaleza se chocaram e estão no chão ali, Brenner.
2: Pois é, o Pochettino e o número 11. Número 11?
8: Quatro.
2: É, o número 4. O Luan Gazal. Freitas, né?
8: Não, é Luan.
2: É Luan, né? Freitas. Gazal é 3. Luan Freitas e Pochettino. Lucas Freitas parece que levou a pior ali. O atendimento do departamento médico do Fortaleza já está em campo. É porque parece que o joelho, né, do Pochettino bate no rosto ali do Luan Freitas na dividida ali com o Edenilson, que tentava fazer o cruzamento, jogo parado. E olha o Kaique lá de novo, né? Foi ali no banco, botou a mão na lombar. Mas parece que agora tá tudo ok, viu, Tom?
8: Eu não vou nessa onda, não. Tem um galego ali se arrumando, eu não vou sujar minha súmula.
2: Ah, não.
7: Tem
2: calma.
7: Certeza?
2: Vamos aguardar.
8: É um galego ali, olha lá.
2: Kaique de novo.
8: Ih, injeção, cara. Tá tomando injeção ali no bumbum. Olha lá, o Kaique. Eita, zorra. Só tu viu o tamanho da agulha, cara?
4: Deus é maior.
8: Jesus é maior.
4: Tem medo de injeção.
8: Oxi, ainda deu um tapinha, foi?
2: Tem que estar assim, com sangue quente, viu? Porque...
8: É...
2: A agulha tô fora.
8: Bom, chegamos aos 15 minutos, 0-0. Como é que tá o jogo, hein, Cássio?
4: Fortaleza começou melhor, né? Tentando fazer valer o fotocampo. Teve uns movimentos ali em especial pelo lado esquerdo do seu ataque, mas não teve uma grande oportunidade. O Vitória saiu nos últimos minutos, conseguiu bola parada e tá tendo uma segunda bola muito forte, tá fazendo que o time mantenha-se no campo ofensivo. E agora tem uma jogada de lateral do lado da área, e quando o Vitória ocupa o campo ofensivo é onde o Vitória tem mais possibilidade, porque o Vitória tem essa segunda bola com os jogadores que batem bem de fora, né? Faltou pouco pro Eric chutar, o Zé Vito chegou a chutar, a bola explodiu na zaga. O momento desses últimos 5 minutos é melhor pro Vitória. Agora essa lesão aí foi mesmo, né? Questão de cena, né? O Lucas, o Luan Freitas tá no chão. É, e isso esfria um pouco o jogo e esse momento do Vitória que tá melhorando na partida.
8: Pois bem, vamos esperar para ver o que é que vai dar, se muda ou não o Fortaleza. 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
8: E aí, Brenner, como é que tá o homem do Fortaleza?
2: Ele tá sendo atendido ali ainda, Tony, e a gente vê no replay, vê que a gravidade, né, do choque ali da perna do Pochettino, mas o Luan Freitas já tá ali com a Turquia? E será que o protocolo de conclusão não vai ser...
10: Fizeram a graça de botar a touca no olho dele, né?
2: É, e ele ficou ali reclamando, né? Ficou engraçado, isso vai virar meme. O Luan Freitas, número 4, está sendo atendido, colocaram aquela touca de natação e parece que ele vai voltar assim pro jogo, tudo aqui ali com o Luan Freitas. Mas agora com a touquinha de natação pro jogo. Lateral para a equipe do Vitória, Tony.
8: Primeiro tempo já tivemos algumas coisas interessantes no primeiro tempo.
10: Muita
8: o Kaique tomando a injeção no bumbum. E o povo dizendo sai, o cara dizendo que não quer sair.
10: Tá vendo? E ficou.
8: Olha lá. Vai voltar.
10: O Luan Freitas está fora do campo, Vitória cobrou lateral.
8: É, e terminou ganhando o escanteio agora.
2: Escanteio pro Vitória, setor direito. Lá vai o Eric na cobrança.
8: Valeu, Jorge Tadeu. Um abraço pra tu, meu irmão. Beleza, cara. Dá um abraço aí no André Guimarães e também no Clodoaldo Mata Virgem. Essa galera boa que tá sempre ouvindo. A Rádio Sociedade da Bahia vai pro escanteio. Prepara-se, Eric. Pé canhoto, fechadinho. Cabeça dá pra trás. Tá viva pro gol. Defendeu Zé Ricardo. Voltou Zé Vitor. De novo Zé Ricardo. E a bola vai pra escanteio. Duas porradas e o João Ricardo salvando o Fortaleza aí, ô Brenner.
2: É, o bufo ali na grande área. Primeiro me pareceu ali o Edenilson que fez a finalização e a segunda finalização o Zé Vitor. E o João Ricardo ali no parado no mesmo lance, ele conseguiu fazer as duas defesas em dois tempos, Tony Silva. Seria o primeiro gol do Vitória, escanteio pro Vitória, acertou direito de ataque mais uma vez.
8: É, e o Brites ficou levantando os braços umas 15 vezes, e agora o árbitro espera uma posição do VAR, para ver se algo irregular aconteceu, mas tá tudo beleza. Vai de novo para cobrar o escanteio para a equipe do Vitória. Vai Eric, lá pelo lado direito. Lá vem o pé canhoto de novo, fechado o primeiro pau, outro escanteio, rapaz.
10: Ele tá cobrando muito no limite ali, no primeiro pau, é o Kaique, vai pra bola ali, é o Kaká.
2: Parece o Kaká, Cássio.
10: E no primeiro lance só que gerou todo esse bufo, Kaká cabeceou pra trás, pouco Vitória não abre o placar. O escanteio de Eric venenoso, um escanteio muito perigoso mesmo.
8: É, parece até que é uma jogada...
10: ensaiada.
8: Agora ele fez um sinalzinho com a mão, dizendo, vou mudar, hein. Vai pra bola, Eric, autorizado, mandou no mesmo lugarzinho, de cabeça, tira a zaga da equipe do Fortaleza. Ali com o Luiz Fernando, a bola sai em arremesso manual, e o Jair Ventura parece que não tá gostando do negócio aí. Não, mas deve ter sido ensaiado, né? Prepara-se, Denilson, pra cobrar o lateral no campo de ataque pela direita. É o Vitória que tá em cima, já tem um tempinho já, hein? Lateral cobrado, jogado na área, cabeçada. De novo, escanteio não? Bateu em alguém ali. Ah, levantou o pezinho, Denilson.
10: Isso.
8: O assistente disse que ele levantou o pezinho e não pode.
2: E o árbitro acabou fazendo o gesto, né? Foi engraçado ali, mas...
10: acho que ele marcou a falta na área, viu?
2: É, eu também acho que ele marcou a falta. Mas o Thiago Carpini orientando bastante ali a equipe do Fortaleza. O Jair Ventura com a cara de poucos amigos. E
10: tá certo, Tony. Ele vai cobrar a reversão.
2: Reversão.
8: Isso. Vai pra bola. Bora, meu filho.
2: Rodriguinho.
8: Vai, Rodriguinho. Atenção, levantou na frente, Pochettino de cabeça. Eita, empurrão, valeu. E vem o Fortaleza, sai jogando errado, quase que Mateuzinho rouba. Bola metida aqui na direita. Vai pro jogo, atenção. Tocada a bola pra Rodrigo, na bola. Chega, dá um toquinho ali o jogador da equipe do Fortaleza. Queria uma falta do Ramon. É lateral que pertence à equipe do Vitória. Olha a hora certinha do futebol e você tá aí conferindo comigo. 9 da noite, 25 minutos na Bahia. Alô, Joana, tá sempre ouvindo a Rádio Sociedade, quer queira ou não. Epa, bola rolando e a Sociedade vai girando com o tempo de jogo. 21 e lá vem o Fortaleza, vem pelo lado esquerdo, sobra a bola com o Pochettino, 21 minutos. Faltando 24 para terminar o jogo, tabelinha boa, Pochettino jogou na área, no bate, rebate a bola, bate no jogador Martínez. Sai a escanteio e o placar no Castelão continua.
11: Fortaleza!
6: Vitória!
8: 0 a 0.
7: Infelizmente, o nosso tenista João Fonseca perdeu para o tcheco Jakub Mensik e caiu nas quartas de final de Roland Garros por 3 sets a 0.
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8: É, o Luan Cândido foi tirar a bola ali e parece que sentiu, né? O pé esquerdo que ficou preso, mas já está em pé. Já está de pé.
2: Está em pé. Escanteio para o Fortaleza.
8: Pronto. Quem é esse cabra aí?
2: Boa pergunta.
8: Boa pergunta. Vai pra bola, já tocou, meteu a bola pra Vitinho. Vitinho recebeu, tentou linha de fundo, enganou o Eric, jogou no chão. Tira Zé Vitor e manda pra fora, rapaz, é mais um escanteio.
10: Parece, mas não tá escalado. Tá desconfiando?
8: Por quê?
10: Baixinho ali.
8: É, parece.
10: Parece. O Maílton
2: não
10: é o Maílton.
2: Não. Parece o Rodriguinho, não?
8: Tá jogando mais. Eu acho que é aquele que é o Rodriguinho.
10: É, o Rodriguinho 75, que é o jogador liberado.
2: Ah, o que tá cobrando escanteio.
10: É isso. Ele mesmo. Isso.
8: Vamos lá, Rodriguinho. Vai no pé direito. Atenção, bateu. Bola no meio do caminho. Tira Edenilson. Sobra de novo com o Rodriguinho. Ele deixa a bola atrás. Vai começar tudo. A equipe do Fortaleza. Lá vem bola na área. Levantamento é feito. Se deixasse passar, ela sairia. Mas vem o Ramon para evitar o escanteio e põe para fora. É lateral para cobrar a equipe do Fortaleza. Olha o Vitinho mesmo. Vai cobrar? É, não. Ele vai esperar o Rodriguinho chegar. Aí o Rodriguinho que tá como ala pelo lado direito mesmo. É ele mesmo. Prepara-se o 75 pra cobrar. Vai, Rodriguinho. Pochettino apareceu, ele preferiu dar uma paradinha. Disse que vai jogar na área. Olha o pezinho, não pode levantar, hein? Levantou não, jogou bola na área. Tirou Luan Cândido, ela tá viva. Vai, Ramon, brigando com o Vitinho. Vitinho tentou, Luan Cândido foi esperto para tirar e bota o pé canhoto jogando no campo de ataque. E vai atrás da bola acreditando em tudo. Renê usou a cabeça errado. Chega Luan Freitas para botar para fora. É aqui mesmo manual pro Vitória cobrar.
2: Eu acho que é escanteio, viu, Tônio?
8: É?
2: Fiquei na dúvida ali. O Luan Freitas todo estabanado ali, o Renê colocando pressão para cima dele. E conseguiu ali, se eu não me engano, é escanteio, tá?
8: Então, bora
2: fiquei
8: lá.
2: Fiquei na dúvida.
8: Pronto, bora lá. Vamos chegando aos 24, anote aí, vamos chegando aos 24 minutos. Vai, Mateuzinho, pra cobrar o escanteio, e é escanteio mesmo.
2: Escanteio.
8: Vai lá, Mateuzinho. Lá vem o pé canhoto na bola. Prepara-se, Mateuzinho, todo mundo na área. Até o grandão Zé Vitor, pé canhoto nela, levantou pra Zé Vitor, a bola passa por ele. Não teve altura que desse certo. E ali o Pochettino bota a bola no campo de ataque, Brits vai ali evitando a saída, ganhou, foi pro chão, atropelou a falta do Martínez. E agora amarelo. Subiu o amarelo aí, ó.
2: Cartão amarelo pro Martínez, número 6. Agora os jogadores do Vitória vão reclamar bastante porque aquele lance em cima do Mateuzinho, ele acabou não marcando, né? E agora em cima do Brits, o Martínez ali acabou segurando o Brits, fazendo a falta. Cartão amarelo, camisa número 6 do Vitória Martínez, primeiro cartão amarelo do jogo, Tony.
10: É. Ele considerou que o Brits ia sair em vantagem. E o Martins parou o contra-ataque. Mas o Martins já tinha escapado no amarelo antes, né?
2: Isso é uma verdade. Sim, é verdade.
8: E agora tá lá.
10: Talvez
8: tenha Jair Ventura falando que.
10: O lance do Mateuzinho. O
8: Brenner falou, né? É uma falta para cobrar a equipe do Fortaleza e vem de novo bola na área. Chegamos aos 25.
10: São dois times que revezam muito a ocupação do território ofensivo através da bola longa, né? Bola longa, briga, recupera e puxa o time através de uma bola parada, enfim. Isso acontece com o Vitória, tá acontecendo também. Né?
8: Bom, o Afro foi... Tá indo pra onde, Afro, hein?
10: Ele tá reclamando de alguma coisa.
8: Vai dar bronca em alguém?
10: É, talvez.
2: Vamos lá, vai falar com o Jair Ventura, né? Que tava reclamando do lance em relação ao Mateuzinho, aquele lance na perto ali da linha de escanteio. E deu o cartão amarelo pro Renato Kaiser, que reclamou bastante no banco.
8: Pronto, aí.
10: O Kaiser é utilizado. Zerou pra final, acho que
2: tá. Zerou. Na verdade, zerou, porque o Meriteiro, por exemplo, tá.
10: Mas foi expulso.
2: Foi expulso?
10: Foi.
2: Ah, então é isso mesmo. Então tá tudo certo.
8: Vai pra falta, atenção. Vai lá o Rodriguinho, pé direito nela. Levantamento é feito aqui no segundo pau. De cabeça pro meio, o Rodrigo tira Mateuzinho. Vai atrás da bola, Martínez ficou no chão e tem que ter amarelo ou não? Brites. E o pessoal jura que ele meteu o cotovelo ali, Brenner.
2: É, e os jogadores pedem ali, o René faz o gesto ali com o cotovelo. O Brits recebeu o cartão amarelo inicialmente, mas os jogadores do Vitória fazem pressão para que o árbitro, o Afro Rocha de Carvalho Filho, vá. Sei não, hein, para cima do Martínez. Que foi justamente o Martínez que recebeu o cartão amarelo por fazer a falta no Brits no lance anterior.
8: Deixou legal, hein?
10: Deixou.
8: Armou legal, Brits. Cássio.
10: Deixou a besteira. Não sei se o movimento vai dar para configurar a agressão. É algo que precisa ser. Porque o braço dele não faz o movimento, né? Mas ele vai com o corpo todo, inclusive o braço rígido. E aí vamos ver se o VAR vai chamar. O Martins, a gente não sabe se está sentindo dor mesmo. Pode ser, né? A pancada foi dor, se está esperando aquela coisa da revisão.
8: É que foi ali no pé do ouvido, né?
10: É, exatamente. Isso dói.
8: Ah, nada, ele tá escutando coisa.
10: Isso provavelmente foi pra forra, né?
8: É, agora há pouco teve um negocinho lá, né?
2: É, e agora o Bixen e o Kaique Gonçalves ali discutindo em campo e o árbitro de campo ali pede calma lá. Vai sair ali de maca, né? O Martínez.
8: Pronto, o Martínez vai sair de maca e a gente fica na expectativa.
10: E eram colegas de time ano passado.
8: Muito bem, eram. Do verbo foram.
10: O verbo já foi. As diferenças agora ficam maiores.
8: Foi como? 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
8: É, não tem jeito, ficou só no amarelo mesmo. Até já conversaram, se abraçaram, não sei o que, não sei o que. Nas duas jogadas entre os dois, o Martínez tomou amarelo, fazendo falta no Brites, e o Brites agora toma amarelo, fazendo falta no Martínez. Vai sair pro jogo a equipe do Vitória no tempão que o jogo ficou parado. Meu Deus!
10: Poucas emoções, né, Tom?
8: 28 é um jogo assim, fraco nesse
10: Lucas Arcanjo não foi exigido, e o João Ricardo apenas naquela bola do escanteio do Vitória, né, que ficou pererecando ali com duas finalizações. Então o jogo, em termos de emoção, um jogo fraco. Tecnicamente também fraco, muita bola longa, muita luta, muita disputa. Lógico que esses aspectos não podem faltar numa final de campeonato, mas a gente esperava um pouquinho mais de emoção e até agora, no sentido de lances de gol, não tá rolando. É uma final pobre nesse aspecto até aqui.
8: Muito bem, mandar um abraço aqui a galera dos pioneiros do rádio lá em Salgueiro, meu amigo Solzinha, o pioneiro do brega, lá dos sucessos populares na nossa querida Asa Branca. Um abraço pra você, Solzinha, que hoje está ficando mais experiente, 65 anos, nem parece um menino de 40, meu amigo Solzinha. Um abraço pra você da galera da rádio Sociedade da Bahia. Tá 0-0 o jogo na decisão da Copa do Nordeste, jogo de ida. Fortaleza e Vitória no Castelão, lá em Fortaleza, sábado que vem. Às 16h, a bola vai rolar no Barradão e aí a decisão é o jogo de volta com troféu e tudo mais. Alô, Solzinha, um abraço pra tu, meu querido. Felicidades e muitos anos de vida. E vai tocando bola a equipe do Fortaleza com um Pochettino. Deixou pra Gasal, aí pra o Luan, vai começar tudo na zaga da equipe do Fortaleza. Olha a hora certinha do futebol e você confere comigo. 9:34 na Bahia.
3: Castelão!
8: Copa do Nordeste é decisão e a sociedade vai girando com o tempo de jogo. Anote aí, 30 minutos no primeiro tempo. E o placar no Castelão não muda.
3: Fortaleza! Vitória!
8: 0-0.
7: Pelo campeonato colombiano, mata-mata, Junior Barranquilla e Atlético Nacional empatam em 0-0.
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8: Agora deu uma chegadinha no Eric ali, viu, cara? Pegou por trás, sem bola.
10: Salvou o Fortaleza, contra-ataque tava todo do Vitória. O Rodrigo ali, né?
8: É
2: o Rodrigo, número 26 ali. E o Kaique, não sei se vai aguentar não, tá?
10: Aparentemente vai sair.
2: Tá ali com a mão ainda nas costas, 31 minutos.
8: Vai tomar outra injeção? Não acredito.
2: Será?
10: Eu tô achando que já inventou da gente. Espera. Porque ele. Arcanjo já ficou falando. Já ficou ligando?
2: Foi. Eric fez a primeira vez.
10: Foi.
2: Agora Arcanjo também. Deu uma segurada, inclusive. E ele ia em direção ao banco de reservas ali. E acabou voltando de novo.
8: Isso, e a bola tá rolando na cabeça, tira Gasal, a bola sobra no meio com Martínez, ajeita, deixa atrás com o Kaká. Kaká tá com ela, Denilson pediu, né? Denilson, ele tocou no meio pra Zé Vitor, protege, toca pra Eric, de volta pra Zé Vitor, ele tenta ir ali na linha de fundo, chega Rodrigo pra roubar a bola, tocar pra Luan Freitas, põe pra fora e arremesso manual pra cobrar a equipe do Vitória. Galera que tá ligada no som da Sociedade, o doutor Paulo Palma tá sempre ligado com a gente, sempre acompanhando o seu Leão, que vai empatando em 0-0 com o Fortaleza. Jogo de ida, sábado é a decisão, lá vem Eric, recebendo a bola, girando pro lado esquerdo pro Ramon, levantou no segundo pau, a cabeçada, vai tirando ali o... Quem?
11: Mucuri. Mucuri,
8: grande Mucuri. Você sabe por que Mucuri?
11: Não faço
8: ideia. Procure saber. Tem a ver com o Ceará, viu? Com o Ceará, não o time, o estado.
11: O lugar que nasceu, né?
8: Isso. Vai pra bola, Edmilson, cobrando o lateral, jogou na área de cabeça, tira a zaga com Gasal. A bola sobra, um chutão do Mucuri pro campo de ataque. Vai sobrar na cabeça do Kaká. Ele usou a cabeça pra ganhar e Martínez dá um chutão na bola. Joga de qualquer maneira pro campo de ataque. Fica com o Mucuri, matada boa pra Rodrigo. Rodrigo atrás com Gasal. Gasal vai girar na direita. Aqui, recebendo bola, Rodriguinho. Marcação em cima dele do Ramon. Ele botou na frente pra Vitinho. Vitinho pra Rodriguinho. Aviãozinho. E o que o Rodriguinho fez? Que negócio estranho. Ramon sai jogando. Tentou a caneta. A bola vai saindo. Batendo no Sacha. É lateral pra cobrar a equipe do Vitória.
11: O Curica é de Teófilo Antônio, Minas Gerais.
8: É, não tem nada a ver com o Curica no Ceará. Tá vendo? Eu falei.
11: Tá vendo? Fomos de vez.
8: Eu digo, ele vai lá, ele vai procurar. Ele vai no Google. E aí deu certinho. É que ele tem o primeiro nome, né?
11: Maurício.
8: Maurício. Maurício Mucuri, pronto. Que não tem nada a ver com o Ceará.
11: Não.
8: Teófilo Otoni, que é Minas Gerais.
11: Isso.
8: Logo depois de conquista, aí quando você é começa a entrar...
11: Da Bahia.
8: Começa a entrar pro lado de Minas... Teófilo Otoni. Lateral pro Vitória cobrar, prepara-se, Ramon. Mandou na área, olha a cabeçada pra trás, chega pra tirar Mucuri. A bola vai sobrar com Kaique, que deixa pra Kaká, que de longe atrasa. Pro goleiro Lucas Arcanjo, Sociedade 97.9. 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
8: Alô, Marcelo da Latinha, tá ligado com a gente, falou aqui, ó, tô na TV com som baixo, viu? E na Sociedade 97.9, valeu, valeu, lá veio o Fortaleza, trabalhando ali na linha de fundo, Ramon chega pra roubar pra equipe do Vitória, e o Marcelo bota aqui o nosso querido Marcelo da Latinha, manda um abraço para o povo bom do grupo Os Milionários, o grupo do Zap, o povo que não para de pensar na Mega. Eita, que beleza! Um abraço, meu amigo Chaguinhas, lá no Bavi Bar, em Subaúma. Também o Jorge Vovozela no Cabula, Vicente Potiguar e a galera toda do grupo de Zap, Os Milionários. 35 minutos e bola rolando, tá 0-0 no Castelão, Fortaleza e Vitória. E o jogo não muda nada, né?
11: Não.
8: Ei, lá, os caras não querem ajudar, gente.
11: Muito na bola longa, muito no aspecto de aguerrido, competitividade, luta por espaço, mas pouquíssima qualidade técnica. Tem jogador do Fortaleza no chão.
13: É, o Luan Freitas, né? Deve tá com a touca, vai deixar o jogo, já tem ali.
8: O Galego vem aí.
13: É, o Galego tá vindo aí. Deixa só a gente saber quem é, mas me parece ali. Gabriel Fortes,
8: se o nome dele fosse Galego, era massa. Galego, ajudava pra caramba.
13: Aí seria legal, hein?
8: Mas tá com um cara que é outro nome aí.
13: Mas o Luan ali, mesmo com a touca, tá sentindo bastante. O Luan Freitas vai acabar saindo. Vai ser a primeira mudança forçada aí na equipe do Fortaleza. Já já a gente confirma que vai entrar, Tony.
8: Tá bom, porque o Fortaleza tem essa trinca de zagueiros, né?
11: É.
8: E o Luan foi aquele que tomou a joelhada do próprio colega, o Pochettino.
11: Pochettino, deve ter ficado grogue, ele tem que ter ficado ligado até em relação ao protocolo de concussão, porque a depender do que seja apontado, ele pode precisar não jogar, né?
10: na partida do
13: o Ronald.
10: Pronto.
13: O Ronald número 8 no lugar do número 4, do Luan Freitas.
8: E no caso aí muda? Acaba com o negócio de três zagueiros? Caso.
10: Vamos ver o comportamento do que o Ronald consegue fazer essa função, mas aparentemente o Fortaleza vai preencher mais o meio-campo.
8: Pronto, dado o recado. Vai pro jogo ali, prepara-se Lucas Arcanjo, joga a bola no campo de ataque. Zé Vitor botou na área pra Renê. Tá sumidão o Renê, mas tá. É bom tomar cuidado. Ele saiu com bola, saiu Renê, saiu bola, saiu tudo. É tiro de retorno pra cobrar a equipe do Fortaleza. Um abraço ao meu amigo Márcio Mota, lá em Conceição do Coité. Alô, Tony, som da TV lá embaixo. Estamos ouvindo você. Eu e seu Pedro e Dona Tereza. Alô, seu Pedro, alô, Dona Tereza. Obrigado pelo carinho da audiência. E o Fortaleza tenta de qualquer maneira. O cara deu um chutão, isso não é fácil. Aí o Pochettino tá dizendo valeu, véio. Aquela vontade de dizer vai procurar com a raça, como é que dá uma bola dessa? Pelo amor de Deus. Valeu, valeu, professor Galego. Alô, galera boa aí, Teixeira de Freitas. Muito bem. Mucuri, por ter nascido no Vale do Mucuri, nome dado àquela região de Minas.
10: Aí, ó, viu aí?
8: Eu tinha lido alguma coisa sobre isso, por isso que eu fiquei na dúvida se era Mucuri, se tem algum Mucuri no Ceará. Mas não, é no Vale do Mucuri.
10: Vale do Mucuri.
8: Pronto, o homem é do Vale.
10: E o Ronald como volante, né? Já se posiciona ali como volante mesmo. Talvez o Fortaleza mude a sua formação.
8: E a bola no campo de ataque vai ficar tranquila, tranquila para os braços do goleiro João Ricardo. 38 minutos, 38 de 1-0 a 0. Fraquinho.
10: Ele tá ali.
13: Parece jogo de final.
10: Né? Jogada. Vamos ver.
8: Olha o Ronald. Pé direito nela, jogando no campo de ataque, tentando o Vitinho. Bola longa pra Vitinho. Vitinho correu com ele, chega antes. Kaká bota o pé direito e depois com o esquerdo joga pra fora. É lateral pra cobrar a equipe do Fortaleza. Eu mandar um abraço aqui, o pessoal. Manda um abraço aí pra quem? Tá lá embaixo a mensagem. Em Macaé, manda um alô aí pra Joilson, pra Vanzinho lá em Macaé. Jorge e Van tá com a gente em Macaé. Boa noite, galera. Vai pro jogo a equipe do Fortaleza com o Mucuri. Partiu pra cima, deixou na saudade Eric. Linha de fundo, deu outro corte no Eric. Bateu em cima da marcação, tirou Martínez, sobrou Vitinho pro gol. Passa! À direita de Lucas Arcanjo. Teve desvio, o árbitro deu e a galera do Vitória não gostou não, Brenner.
13: É, escanteio foi marcado, mas o Mucuri fez a festa ali no setor esquerdo de ataque na grande área do Vitória. A bola sobrou na grande área pro Vitinho, que fez a finalização e assustou Lucas Arcanjo. Bateu de primeira com a perna esquerda e teve sim um... teve um desvio, né?
8: O desvio no cara do Fortaleza.
13: No Fortaleza. E a bola ia pra longe, mas ele acabou marcando ali o tiro de meta, voltou atrás, Sony, tiro de meta, mas... Chegou mais uma vez aí a equipe do Fortaleza, levando o perigo ao gol do Lucas Arcanjo. 0-0 é o placar no Castelão. Fortaleza e Vitória 0-0.
8: Olha a hora certinha do futebol e você confere comigo. São 9:44 na Bahia. Castelão! Copa do Nordeste é decisão, jogo de ida. E a sociedade vai girando com o tempo de jogo. 40, anote aí, confira, 40 minutos no primeiro tempo. E o placar do Castelão, fala aí.
14: Fortaleza, Vitória,
8: 0-0.
7: Amistoso já encerrado, Marrocos 4, Madagascar 0.
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8: Bora pro jogo, lá vem o Vitória, Luan Cândido tocou pra cair, que encheu o pé. Quase que o Renê pega a sombra. No desvio, no meio do caminho, pintou um escanteio pro Leão. Um baiano cobra.
13: Pois é, Tony. Dessa vez o Kaique tentou de longe. Tentou arriscar e trazer uma emoção pro jogo, né? A bola acabou desviando no meio do caminho. Escanteio ali pro Vitória. 0-0 o placar. Mateuzinho vai na bola. Setor esquerdo de ataque. Escanteio do lado esquerdo. A bola vai chuveirar na área do Leão do Pici. Vai levar perigo. Quem sabe o primeiro gol do Vitória, Tony.
8: E ele bateu com o pé direito. E foi ali onde o cara aplicou a injeção no glúteo. Do lado direito. Então tá tudo beleza por enquanto. Vai pra bola, Mateuzinho. Cobrar o escanteio. Levantamento é feito. Cabeçada pro gol. Vai, João Ricardo. Dá um tapinha e manda pra escanteio. Bola no segundo pau, cabeçada assim meio despretensiosa do Kaká. Olha lá. Mas o João Ricardo foi lá pra evitar um negócio aí, o Brenner.
13: Fez a defesa ali, garantiu dele. O Kaká lá bem de longe,
10: tinha,
13: né?
10: Endereço.
13: É, mas tinha endereço. Ela veio assim meio lenta, mas o João Ricardo ali conseguiu dar um tapinha na bola, escanteio novamente, Mateuzinho na bola.
8: Vai de novo o Mateuzinho pra cobrar, bola no capricho aí, Mateuzinho, lá vem o pé canhoto dele, atenção, levantamento é feito, vai Zé Ricardo, vai Renê, a bola vai sobrar mais uma vez na cabeça da equipe do Fortaleza, vai Mateuzinho, dá um toque na bola e o cara só protegendo, e a bola vai saindo e Mateuzinho diz, obrigado aí, ó, Rodriguinho, valeu cara, tamo junto e misturado. 42, vai marcar o sinalzão Sociedade. Eita! Aê, marcou 42, valeu Anderson, 42 minutos de bola rolando no primeiro tempo. Mandar um abraço, meu amigo Lula Cabeleireiro, lá em Birimbau, lá em Conceição do Jacuípe, tá ligado com a gente. Abraço pra você, meu querido. E um abraço também ao Lino do Tabuleiro. Lino é Bahia, mas o R. Santos, que tá com a gente, é Vitória também lá em Berimbau, ligado com a gente, o Antônio do Maranhão, tio Correia, todo mundo aí, aquele abraço ao povo de Conceição do Jacuípe, nossa querida Berimbau. E aqui o toque de cabeça do Rodriguinho, a bola sai lateral para cobrar a equipe do Vitória, também ligado com a gente, o meu amigo Andrade. Grande Márcio, o homem do peixe, na Cardeal da Silva, tá ligado com a gente, massa. Dá um abraço no Bigode, Bigode é Vitória, abraço no Bigode. E Hominho, dá um abraço no Hominho também. E Come Come, dá um abraço em Come Come. A galera está sempre ouvindo a gente. Manuela gostou, o nome do rapaz é Come Come. Lembra daquele joguinho? Tac, tac, tac, tac. Pois é. Bora pro jogo, lá vem o Curi, recebendo bola e botando pra Rodrigo, é o Fortaleza que tenta sair pro jogo, Rodrigo tá com ela no meio, recebendo, botou na direita pra Brites, é o capitão do time, tá com ela, já tocou de primeira pra Rodriguinho, tentou Vitinho em cima dele, marcação, sobrou com o Rodriguinho, vai jogar na área, levantamento é feito, vai Lucas Arcanjo, não vai, a bola sobra com Edenilson, que dá um tapinha nela, tira da área, de cabeça, a bola tá viva, vai Edenilson de novo, escorou pro meio pra sair jogando, o jogador do Vitória, Edenilson metendo pra Eric, que tá no chão, e aí Eric caiu, eita, uma festa arretada, tá dizendo que pegou, eita, pegou ou não pegou,
13: né? Pegou, pegou ali o Mucuri, né, o Maurício Mucuri, pegou ali o tornozelo do Eric, tá sentindo ali bastante, tornozelo direito, a arbitragem foi ali, pediu pro Eric levantar, 44 minutos, e foi chamado ali o departamento médico do Vitória, para entrar em campo mais uma vez. Esse primeiro tempo que o departamento médico de ambos os clubes trabalharam, meus amigos.
10: Isso aí é coisa para 10, 15 minutos de
13: atleta. Injeção, parou, toca,
10: mesmo.
13: Substituição.
10: O Curi mesmo, por não ser o é. Acho que é lance para vermelho não, mas é, foi uma chegada que deve ter doído ali no atacante. Do...
8: É, no caso aí o Eric tá vendendo o peixe dele, né? Para ver se vem alguma coisa. Esse sobra nem que seja uma escama. Aê, tá ligado no som da Sociedade, tô ligado aqui na melhor que nós temos, Sociedade 97.9, abraço aí.
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8: Aí ele manda um abraço ao amigo Dilson do Maracujá e também o Antônio Barbosa na estação Forrozeira, ambos secando meu Vitória, kkkkk, é Souza, tá em Jequié ou tá onde, cara? Grande Souza, toda vez que ele manda um abraço, ele tá em alguma cidade diferente. Abraço pra você, Souza. Mas o importante é que ele tá sempre ligado no som da Sociedade. Chegamos aos 45 no meu.
13: Mais 8.
8: Aguinaldo Silva, 45 no meu. Mais 8.
13: Mais 8 de acréscimo, vamos até 53.
8: É, pra 10 faltaram só 2.
10: É, tá dentro da faixa.
8: Tá dentro da faixa. Ele deu 4 minutos pra o Luan, mais 4 minutos de Mateuzinho, sei lá, e terminou dando 8.
10: Que teve Eric. Teve a confusão do Brits com o Martins duas vezes.
8: Tá, é verdade. Lá vem René, tentou evitar a saída, a bola não sai, mas vai saindo agora em tiro de retorno que pertence à equipe do Fortaleza. E aí, bola tocada para Ronald. Vai sair, Ronald devolve para João Ricardo, quem vai nele? Levantadinha para Brites no peito, bota a bola no chão, lá vem o zagueiro. Eita!
10: Viva São João!
8: Que chute é esse? Zé Vitor tentou botar na área para Renê. A bola volta com o Zé Vitor, quase que quebra.
10: Rapaz, tu viu agora? Bateu na bola de qualquer ajeitadinho. Vixe, apanhou, viu?
8: É. Olha o Mucuri. Olha o Mucuri. Lá vem Luiz Fernando tentando passar na velocidade, ele vai abrindo espaço, vai, botou de lado para Vitinho, Vitinho já botou na direita para o Rodriguinho, atenção, vai jogar na área, levantamento é feito, Sacha se arretou com ele. Sasha deu um pique da molesta.
13: Corredor e nada, né?
8: Passou, passou, tô passando por trás. É um treino retado e não dá certo. Vai cobrar, prepara-se, Rodriguinho. Tocou pra Sasha, de volta pra Rodriguinho. Lucas, Sasha, você tá no varão, você tá impedido. Sai daí, no varão, Lu. Bola pra Rodriguinho, daí pra Sasha. Agora tá beleza. Ele olha pra um lado e pro outro e bota no meio pra Vitinho. Já recupera a equipe do Vitória com o Mateuzinho. Botou pra Renê. A bola vai ficar no meio com o Eric. Bota pra correr, Mateuzinho. Será que chega? Chegou. Ajeitou a bola. Atenção. Invadiu a área pelo lado esquerdo. Puxou pra lá, pra cá. Ronald ficou na saudade pro gol. Espalma, João Ricardo. Volta com o Renê. Renê ajeita pra Eric. Tudo isso dentro da área. Martínez encheu o pé. Espalma, João Ricardo. Não.

0: trabalhando. Né? O Ricardo fez uma boa defesa. O movimento dele foi até esquisito, mas a bola foi difícil. Ele conseguiu evitar que o Vitória abrisse o placar. O Vitória tá ali caminhando pelo 48, tá, vai ter mais 5 minutos de acréscimo. O Vitória, na disputa ali, no duelo de propostas, o Vitória foi melhor. O Vitória teve mais oportunidades, o Fortaleza teve um chute com perigo, que nem no gol foi. E o Vitória botou o João Ricardo para trabalhar, né? Foram 3 ocasiões em que ele teve que evitar ali a finalização do Vitória em direção à meta.
1: Agora o Zé Vitor tá no chão, recebe uma falta, o Sacha disse que não fez nada. Não fiz nada, para de conversa.
2: Afro. Tem certeza?
1: Afro, eu não fiz nada. Afro de Carvalho é o árbitro da partida, o paraibano, é falta que pertence ao Vitória. Que horas que falasse? Ah, não, tá fazendo só um sinal, né?
0: Eu pensei que não foi para amarelo, não achei nem falta. Achei que foi o Sacha pegar bola.
1: Manda um abraço aí pra Cesário na Flórida, tá ligado com a gente. Alô Cesário, torcendo toda a vida para o Vitória pela Rádio Sociedade, a melhor do Brasil. Tá dizendo aqui o Cesário na Flórida, na 97.9, a nova cara da Bahia. Vem pro jogo Vitória, tocando bola com Eric recebe ali pelo meio, traz pro lado, bota do lado esquerdo, tocou curtinho pra Martínez, recebe Martínez, atenção, olhou pra lá, pra cá, Edenilson faz o sinal, ele toca, lá vem Kaique pro jogo, Edenilson tá lá do outro lado pedindo, tem uma hora e meia, aí Kaique bota de novo pra Martínez de lado pra Zé Vitor, toca a bola, Vitória, Ramon tá com ela, lá vem o lateral esquerdo devolvendo pra Zé Vitor, e aí começa tudo atrás com Luan Cândido. 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
1: Bora pro jogo, galera. Chegamos aos 50 e vamos até 53. 8 minutos de acréscimo dados por Afro de Carvalho, paraibano, que apita o jogo. Kaique vai girando bola, bota aqui do outro lado para Luan Cândido, na esquerda passa Ramon, pediu, ele prefere no meio, toque para Zé Vitor tá com ela, Mateuzinho apareceu, ele toca para Ramon bota na frente para René, usou o corpo para ganhar do Brites, linha de fundo, levantou no segundo pau, quem vai para tirar é Mucuri, a bola sobra com Kaique, ajeitou legal, lá pela direita, deu bobeira, perdeu a bola, Mucuri tá com ela, tentou tocar para Luiz Fernando, tudo errado, a bola sobra tranquila pro Vitória sair jogando com o Kaká. Ele bota pra Zé Vitor. Do lado esquerdo tem Ramon. Faz o sinal, recebe, bota na frente, adiantou demais. Tira a zaga do Fortaleza. Lateral pro Vitória, não?
4: Eu dou pro lateral pro Fortaleza.
1: Pronto, vai cobrar. Prepara-se, Rodriguinho. Aí vai pegar outra bola, que aquela tá molhada, não sei o quê. Olha pra aí, velho. Que onda, viu?
4: Eita, jogando em casa, né? Agora sim, o Vitória. Tem que tentar o máximo aí, uma disputa por pênaltis. Por mais que o Lucas Arcanjo seja um bom goleiro, mas João Ricardo já se mostrou ser um pegador de pênaltis.
1: Tá, ah, não vai ter pênalti não, no Barradão tu vai ver.
0: Tem uma volta, né?
4: Okay. É isso.
1: Olha a bola tocada para Rodriguinho, ele vira o jogo lá do outro lado. Vem buscar o jogo Luiz Fernando, a marcação do Eric em cima dele. Deixa atrás. Começa Gasal, toca para Rodrigo. Rodrigo de volta para Gasal. É o zagueiro com Ronald recebe, Brites está aqui na direita, ele prefere o toque para Rodrigo, que vai botar na direita para Brites. Bora caminhando para esse final do primeiro tempo de 0-0, Fortaleza e Vitória no Castelão. É o primeiro jogo da decisão da Copa do Nordeste, sábado, 16h. Tem mais no Bacadão. Bola com Vitinho. Vitinho recebeu na esquerda, passou sozinho, ele não viu. Preferiu o toque no meio errado. E sobra a bola para o contra-ataque do Vitória. Martínez botou para Mateuzinho para René, e aí vai para cima do Ronaldinho, invadiu a área, bateu pro gol fraquinho. Aqui o João Ricardo pega todas, né, Breno?
4: É, o Mateuzinho ali tentou a jogada com o René que tem velocidade, jogando aberto mais, um pouco mais aberto ali pela esquerda, tentou o chute com a perna direita, tentou ali uma chapada, mas muito fraca, sem muita direção, o João Ricardo tranquilo, já colocou a bola em campo, 0-0 o placar na Arena Castelão.
1: Pois é, 0-0 galera, tá lá em Araci ouvindo a gente, é, que beleza, com rádio ligado, escutando a melhor da região. Manda um abraço aí pra região de Araci, valeu meu querido, só não botou o nome. Um grande abraço pra você aí.

0: Araci, região toda de Araci. Quando agora apita Afro de Carvalho, acaba o primeiro tempo no Castelão em Fortaleza. 0 a 0, jogo meio chatinho no primeiro tempo. A gente espera que no segundo tempo a galera volte pra valer. Acabou o primeiro tempo de 0 a 0. Tá na hora de opinião, hora de ouvir o comentarista que sabe do jogo.
1: Amigos e amigas da Rádio Sociedade da Bahia, já foi metade do jogo de ida da Copa do Nordeste e o placar inalterado, 0 a 0. Um resultado que evidentemente interessa mais ao Vitória, já que o rubro-negro tem a partida do Barradão como uma carta na manga, né, para a conquista do título, o jogo da volta. Mas que se a gente for descer uma camadinha ali de análise, pode bater uma frustração para o torcedor rubro-negro, porque o Vitória não faz um grande jogo, aliás, está bem distante disso, mas joga o suficiente para ser melhor na execução da sua proposta do que o Fortaleza. O Vitória consegue fazer transições rápidas, especialmente pelo lado esquerdo da defesa do ataque do rubro-negro, lado direito da defesa do Fortaleza. Finalizou mais, exigiu do João Ricardo aos 18, em dois lances após cobrança de escanteio. Exigiu aos 41, uma cabeçada do Kaká, aos 47, chute com o Mateuzinho. E agora há pouco, com uma dose de tranquilidade maior, um chute colocado do René, mas que nasceu numa puxada de contra-ataque, que é bem o estilo que o Vitória está propondo, né? O Fortaleza fica ali se precavendo, mas quando sai e perde a bola, a saída do Vitória é muito rápida. O encaixe da saída em velocidade, ele é muito bem feito. E o Fortaleza se viu em apuros justamente quando esse momento aconteceu. Fortaleza teve um chute com o Vitinho aos 38, que desviou no jogador do próprio Fortaleza, passou perto ali, levou um certo perigo. E agora, o último lance do jogo, o Pochettino pegou ali lá na intermediária, mandou uma bola forte, uma bomba, mas ela foi muito no meio do gol com o Arcanjo. Não teve dificuldade não para defender. Uma partida pobre do ponto de vista de emoção e até do ponto de vista técnico. Muita luta, muita paralisação, muito choque, muita bola longa. Mas, repito, uma partida que teve o Vitória melhor na execução da sua proposta do que a equipe do Fortaleza. O Vitória é favorito para a conquista do título, é o time de Série A. E já passou 45 minutos ali sem sofrer. De repente, tem aí mais 45 ou para garantir esse empate, né, que deixa uma condição muito favorável para a conquista do título no sábado, ou até mesmo vencer o jogo e encaminhar a taça, porque não seria surpresa se o Vitória conseguisse isso. O Fortaleza tende a se expor um pouquinho mais, é um time que está vulnerável quando o Vitória recupera a bola, e isso pode ser exatamente o que o Vitória está buscando para vencer mais uma partida nessa Copa do Nordeste. O 0x0 desse primeiro tempo é um placar justo e é um placar ajustado também à dinâmica do jogo. É justo porque o jogo foi equilibrado, com o Vitória tendo um pouco melhor de execução, sendo um pouco melhor na execução de sua proposta, mas não quer dizer que o Vitória foi um time avassalador, isso não aconteceu. E é um placar ajustado à dinâmica de jogo, porque foram poucos lances de emoção, muita bola longa, muita briga, mas de fato, construções ofensivas foram raras, e então a gente consegue entender, sim, por que o placar está 0x0. Quem sabe segundo tempo, com os times se desgastando um pouquinho mais, os espaços vão aparecer um pouco mais, e aí, minha querida Manu Avena, a gente pode ter, de repente, mais lances de emoção e a bola balançando as redes. Mas no primeiro tempo, o 0x0 está bem adequado ao que foi o jogo, e repito, é um placar que interessa mais ao Vitória do que ao Fortaleza.
2: Tá aí então os comentários do nosso Cássio Cardoso. A gente vai ali, ó, um rápido intervalo, mas ó, não deixa de mandar a mensagem, fala aqui com a gente, manda o seu placar do jogo. Daqui a pouquinho eu vou colocar o seu comentário no ar. Não sai daí não, a gente volta já. 10 e 1. 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
3: 10:07.
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3: Pois é, minha gente, estamos de volta com um super intervalo do jogo entre Vitória e Fortaleza, ou melhor, Fortaleza e Vitória. Por enquanto, 0-0, um primeiro tempo ainda um pouco devagar, né, para uma final. A gente vai torcer para esse segundo tempo ser melhor, então, que o jogo realmente esquente aqui no Barradão, porque esse placar é muito interessante para a equipe do Jair Ventura. Vamos abraçar aqui a galera que tá no chat? Abraçando o Cleusa Ribeiro, Gilvisão, Nizete Silva também tá por aqui, Luquinho Souza também, Jucimar Santana, Marivaldo Silva também tá por aqui com a gente. Quem mais tá participando aqui? Cleusa Vasconcelos, Orlando Silva, Nilzete também tá por aqui com a gente. E a galera também segue mandando mensagens no nosso WhatsApp. Vamos conferir aqui o torcedor, porque aqui o torcedor tem vez e voz. Desejo pra
5: a
3: você,
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3: sua
5: do
3: família.
5: 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Fala, torcedor.
3: É isso aí, fala, torcedor. Tá aqui dizendo o... Vamos ver aqui o nome dele. Boa noite, Manuela e bancada. Aqui é Danilo de Sussuarana no Cabe. O placar hoje vai ser 3-1 Vitória. É isso aí, 3-1 Vitória. Bom placar. Vamos ouvir aqui mais um torcedor. Esse que tá falando com a gente aqui é o Raimundo Araújo. Vamos ouvir o Raimundo.
6: Boa noite, sociedade. Tô gostando do Vitória, apesar de não ter feito um exuberante primeiro tempo, mas também não sofreu. Pelo contrário, o Vitória ameaçou mais o Fortaleza do que foi ameaçado. Se voltar com essa postura aí no segundo tempo, vai dar pro Vitória vencer esse jogo aí e vir fazer a decisão no Barradão mais tranquilo. Boa noite a todos. Aqui quem fala é Raimundo de Aramari.
3: Isso aí, também acho, né? Tem que construir um pouquinho do placar, se der, para poder vir mais tranquilo para Salvador, mas também o placar tá de bom tamanho, né? Pelo menos um empate vencendo aqui no Barradão, tá tudo certo pro Leão. Vamos ouvir mais um.
7: Alô, bancada, boa noite, parabéns pela cobertura da Copa do Nordeste, Champions League. Bancada, aqui quem tá falando é Paulinho Batman da Cidade Baixa. É 2-0 Vitória, daqui a pouco o Fortaleza vai entregar tudo aí. Bom trabalho, galera. Bom plantão aí pra todos. Boa noite.
3: Valeu, meu querido. Quem tá aqui com a gente também, ó, Kátia Araújo. Vamos ouvir a Kátia.
8: Boa noite, Manuela Vina. Boa. Aqui é Kátia Araújo, direto de São Paulo. Hoje vai ser Fortaleza 2, Vitória 0.
3: Boa, Kátia. Agora tem que só torcer pro Leão, né, Kátia? Um beijo pra você acompanhando aqui a nossa transmissão lá de São Paulo, né? Vamos ver aqui mais um? Também parece ser de São Paulo, é o Jatobá. Vamos ouvir o Jatobá.
9: Boa noite, Rádio Sociedade. Aqui é o Rodrigo de Osasco, São Paulo. Hoje é 1-0 Vitória. E a festa bonita no Barradão vai ser 3-0. Rádio Sociedade, a melhor do Brasil. Um abraço, Sociedade. Dá-lhe meu Vitória.
3: Isso aí, 1-0 hoje, 3-0 no sábado. Tá beleza, hein? É pro torcedor fazer a festa. Vamos ouvir também outra torcedora do Vitória aqui, Veneza. Vamos ouvir, Veneza.
10: Boa noite, bancada.
3: Boa.
10: Estou aqui saindo do serviço, indo para casa, mas ligadinha na sociedade, que é o número 1 do estado inteiro. Bora, pega, Leão, estraçalha com o Fortaleza, com o nome de biscoito. Pega!
3: Isso aí mesmo. Bora, Leão. Vamos ver aqui, dá para ir mais um. Vamos, Leão, baiano, né? Vamos aqui mais um, ó. Tô ligado na Rádio Sociedade, um abraço pra você, Manu, e pra toda a equipe. É o Nildo Brandão. Vamos ouvir aqui o áudio do Nildo.
11: Boa noite, Manuela Vena.
3: Boa.
11: Hoje, meu Vitória ganha o jogo 2-0, viu? Mande um abraço pra galera do Bairro da Paz, IAPI, Pero Paz, e para meus familiares e amigos em Coração de Maria. Nildo Brandão, do Bairro da Paz.
3: Massa. Tá aí o Nildo Brandão. Boa noite, Manuela. Você é filha... Não, não, não sou filha dele, não. É, o placar dele é 1-0 Vitória. Isso aí. O Carlos de Cajazeira aqui, também com contato. Não, ele perguntou aqui se eu era filha de uma pessoa, mas não sou. É, quem tá aqui com a gente também, trazendo o seu placar, não tem aqui o nome, é o final 3947. É, não mandou aqui o nome, né? Mas eu vou ler aqui. Hoje o gol vai ser magro, Vitória 1-0. Aqui, ah, agora voltou. Aqui é Miraildo de Araci, Bahia. Pois é, tá aqui. Os times já vão voltando ali pro gramado, mas dá tempo de ouvir aqui mais um. Bora ouvir aqui o Edilson Manuel.
12: Noite para toda a Rádio Sociedade.
3: Boa.
12: Bora, Leão. Sou Edilson, conhecido como Vilo. Sou do Monte São Francisco do Conde. Hoje, Leão, 1-0. Vamos decidir no Barradão. Lá no Barradão é saco. 2-0, Vitória. Renê e Mateuzinho.
3: Pois é, Renê e Mateuzinho. Ainda disse até o nome dos caras que vão fazer o gol. É isso. Que seja agora no segundo tempo uma festa para a torcida rubro-negra. Devolvo para você, Tony Silva, para narrar mais 45 minutos de muita emoção para você.

0: Pois é, vamos para o segundo tempo. Meu Deus, jogadores, ajudem aí, pelo amor de Deus. Bora lá, cara. Tem mudança no Vitória, é isso, Brenner?
1: Tem mudança no Vitória. Agora sim, o Kaique saiu no 95, entrou o Jamerson com 83.
2: É, entender o que é que vai fazer o Jair Ventura, porque se ele vai deslocar o Edenilson para a cabeça de área, eu preferia que ele deslocasse o Ramon. Ah, eu nunca vi isso, eu também não. Mas o Jamerson, do lateral direito, onde cai o Luiz Fernando, não é bom. No duro, pode ser que dê certo. Pode. Mas de antemão, não acho prudente você mexer, porque o Jamerson não tá na plenitude da sua forma física. Já vemos isso. Ele tá voltando de uma lesão grave. Teve ainda uma outra lesão, sobre lesão, que é natural. Enfim, acho que se ele for o lateral direito do Vitória, no lugar do Edenilson, pode virar um problema aquele setor pro rubro-negro.
0: Apita afro! Começa o segundo tempo no Castelão.
3: Fortaleza!
0: Vitória! É, todo mundo de olho. Como é que ficará esse Vitória com dois laterais? Será?
2: Eu acho que ele tá ali já.
0: É?
2: Lateral direito.
0: Na direita?
2: É.
0: Jamerson?
2: Uhum.
0: Eita!
2: Na batida da saída de meio campo, foi ele lá.
0: E vai tocando a bola a equipe do Fortaleza na zaga com Ronald para Brites. Capitão devolve para Ronald. Ele tem aqui na direita, pedindo bola o Gasal, prefere no meio, Rodrigo atrasa a bola para o capitão Brites. Na direita o toque é feito para Rodriguinho. Rodriguinho para Vitinho. Em cima dele a marcação do Ramon, a bola sobra. Ele aqui, ó. A Jamerson na direita. Agora até eu fiquei curioso. E o Querem botou pra qualquer Mateuzinho, atenção, linha de fundo, jogou no meio, tentando o Eric, fica na zaga do Fortaleza. Recuperado, sai pro jogo o Brites. Vai lá na direita, aperta, Martínez. Deu certo, sobrou com o Zé Vitor, jogou pra quem, Zé Vitor? Para ninguém, Brenner.
1: É, o Zé Vitor tentou ali fazer o cruzamento, perdeu uma boa oportunidade de ataque, o Vitória poderia ter trabalhado mais a bola, ou até mesmo arriscar o chute de fora da área, mas bola sem perigo algum para o goleiro João Ricardo, que vai cobrar o tiro de meta. 0-0 é o placar para Vitória e Fortaleza. Fortaleza e Vitória no Castelão.
0: Olha aqui a mensagem que eu chego. Boa noite, Tony. Meu nome é Emerson dos Anjos, de Cajazeiras 8. Estou aqui trabalhando na Altrans, no terminal Águas Claras, e ouvindo vocês. É a sociedade, a melhor da Bahia, do Brasil. Chega até ecoando aqui no terminal Águas Claras. Valeu, Emerson. Obrigado pelo carinho da sintonia. Todo mundo na torcida. Vamos ver se vai dar certo nesse segundo tempo para o Vitória. É, se vencer por 1-0, como falou o rapaz lá, no intervalo, tá bom demais, cara. 1-0? Ô, meu pai do céu.
2: O 0-0 não é ruim?
0: Não, de jeito nenhum. Até porque a gente cria a imagem de que no Barradão, né?
2: Vai resolver.
0: Levantamento no campo de ataque, na tentativa da equipe do Fortaleza com Luiz Fernando, botou para Vitinho. Vai chegar na marcação, atenção, Ramon põe para fora, é lateral para cobrar a equipe do Fortaleza. Lá pelo lado direito, com 2 minutos de bola rolando nesse segundo tempo. Lembrando que sábado às 15h começa a nossa jornada esportiva. Eu estarei de novo narrando as emoções de Vitória e Fortaleza, agora aquele jogo mesmo. Que a gente chama de Vera, esse é, mas o outro é mais ainda. Que é a entrega de troféu, é uma festa e tudo mais. Vem pro jogo a equipe do Fortaleza com o zagueiro Gasal. Toca para Rodrigo, de volta para ele. Ele vai girar lá do outro lado para Brites. É o capitão do time que bota a bola no campo de ataque. Ligação direta para Rodriguinho, marcação do Mateuzinho. Mateuzinho e Rodriguinho, pé canhoto, botou na área de cabeça, tira Ramon. Volta com Brites e... encheu o pé! Conta aí, Brenner!
1: Show de horrores, viu, Tony? Mais uma vez, 2 minutos, 3 minutos de partida, o Brites tentou arriscar de muito longe e chute, um chute pífio, horroroso, o chute do Brites segue 0-0. É o placar na Arena Castelão, Tony.
0: É um negócio pra lá de feio, a bola subiu, quase que acerta, galera. Vai sair pro jogo, prepara-se Lucas Arcanjo pra bater o tiro de meta do Vitória. Pé direito nela, jogou lá do lado esquerdo, Brites, cabeça, deu pra ouvir aqui, toque. Brites e Ramon.
1: É, cabeça com cabeça, os dois jogadores estão ali no chão, no departamento médico de ambos, os clubes vão entrando em campo, perdão, choque cabeça com cabeça, Tony, e a gente sempre espera que fique tudo bem, cabeça com cabeça é um lance muito perigoso.
0: É, e o Ramon parece que sentiu mais, né?
1: Que pegou na Ramon levou a pior, ali. Parece que o Brites acabou ali se levantando. Mas é claro, o departamento médico do Fortaleza segue em campo mesmo, com o Brites ali já em pé para saber se está tudo ok com ele.
0: É um risco essa subida de cabeça. E o Zé Vitor estava no meio ali. Ainda fizeram um sanduíche no Zé Vitor.
1: Felizmente, mas ele não pulou, né?
0: É, com esse tamanho todo.
1: Pois é.
0: O Brites já tá beleza com
1: o
0: Brites.
1: É, o médico do Fortaleza tá ali conversando com o Brites, mas parece que tá tudo bem, vai voltar pro jogo. O Ramon segue sentindo ali em campo. Lembrando que o Vitória não tem mais lateral no banco, tá? Só tinha o James, que agora tá improvisado na direita. E o Ramon ali tá sentindo bastante. Tem o Neres, tem Zé Breno no banco, né? Opções aí pro sistema defensivo.
0: E aí eu a leitura labial, departamento médico. Abre o protocolo de concussão. Eita, mas o Ramon tá beleza já, não? Tá não, né, cara?
1: Aparentemente sim. Vamos ver se quando ele se levantar vai estar tá tudo ok, né?
0: Vamos
1: agora
0: ver.
1: Que levanta.
0: Levanta.
1: É, tá andando ali pra lateral do campo. Aparentemente ele vai retornar. E o protocolo não vai ser ativado, aparentemente.
0: Abraçar o meu amigo Wilton Matos. Grande Wilton. Galera perguntando, cadê o
1: Roa?
0: Tá de férias.
2: Férias eternas.
0: Só que as férias, não, para com isso.
1: 70 pô. Dias de
2: 200 férias. 200 dias sem o Wilton Matos?
0: 30 dias, velho.
1: Não parece, né?
0: Eu vou ter agora 15 dias.
2: Parece que a última vez que ele trabalhou foi na Copa 2014.
0: Eita, rapaz. Tá ouvindo, né, Wilton? Isso é a saudade, meu irmão. Ele tá de volta, galera. Agora dia 2. Muito bem. Dia 2, não. Dia 2 é hoje.
1: Dia 2 é hoje.
0: É.
1: Volta na sexta.
0: Ele volta na sexta? Yes. Ah, então tá bom. Valeu.
3: Que beleza. Que beleza.
0: E já está no jogo sábado, pra completar o serviço, né? É na final lá no Barradão. Eita, grande Wilton Matos. É bom a galera perguntando assim, é bom, né?
2: Ah, o homem é.
0: Ficar lembrando.
2: É querido.
0: É demais. Grande figura. Lá vem Luiz Fernando querendo fazer uma jogadinha estrambólica. Ih, Lucas Arcanjo, o que é que houve? Olha o que Cacá fez. Eita, que festival esse aí, Brenner.
1: Cacá foi tentar a bicicleta e acabou dando um velotrol e acabou dando o escanteio ali. O lance foi engraçado, viu, mano?
0: Parafernália mesmo.
1: E o lance acabou em escanteio para a equipe do Fortaleza. Mas o lance foi engraçado, porque o Luiz Fernando tinha conseguido ali o domínio da bola, só que o Jamerson conseguiu ali recuar pro Lucas Arcanjo, aí o Kaká foi tentar dar uma bike, foi um velotrol. Escanteio pro Fortaleza, setor esquerdo de ataque, a bola vai chuveirar na área do Leão da Barra, Tony.
0: Vai pra bola, prepara-se Rodriguinho pra cobrar, ele saiu de lá pra cá, tocou curtinho pra Vitinho, de volta pra Rodriguinho, aqui um pouquinho mais atrás, lá vem Mucuri, mandou a bomba que passa à esquerda do goleiro. Lucas Arcanjo, Sociedade, 97.9, a nova cara da Bahia.
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0: É, o assessor de imprensa de Wilton Matos já mandou aqui consertando o negócio, hein? É, diz que amanhã o cara já tá no batente. Valeu, grande Jorge Tadeu, um abraço pra tu, meu querido. Alô, meu amigo Lula Mamão, lá em Barreiros, tá ouvindo a gente, acompanhando tudo pelo nosso canal do YouTube. Aê, valeu, meu querido. Se encontrar o meu querido Miguel, dá um abraço nele, perdeu a mamãe hoje. Um abraço no nosso querido Miguelzinho, diga que tô aqui mandando aquele abraço pra ele. Gente boa e da melhor qualidade. Olha a bola na área de cabeça, tentou ali, René, tira a zaga do Fortaleza, sobra com Ramon. Pé esquerdo nela, eita coqueirão, e a bola vai sair, tiro de retorno. Alô, João Tecfogel, meu irmão aí em Santo Antônio do Jesus, o negócio tá complicado hoje, viu? Tá difícil, velho. Tá complicado. Alô, André, lá em Feira de Santana, diz que é deficiente visual, também é amigo do Jailson de Valente. Ah, Jailson é gente boa, da melhor qualidade, tá sempre ligado aqui no som da Sociedade. Vamos dar a volta por cima, viu, Tony? Ele é Bahia, tá dizendo aqui. E volte já narrando o jogo do Bahia, tá certo. Vou dar a descansada. E quando a gente voltar, vamos lá, narrar jogo do Bahia com o maior prazer, tá bom, meu querido? Um grande abraço pra você. Eita, nova praia, 9 minutos de bola rolando. Bola pro goleiro João Ricardo, sai jogando para a equipe do Fortaleza. Tá 0-0 o jogo no segundo tempo. Bola com Brites. Brites recebe a bola, vai trabalhando, vai tocando no meio para Rodrigo. Devolve para Brites. Acho que é por isso que a torcida do Fortaleza tá meio chateada. O time é todo amarrado, né?
2: É, a torcida do Fortaleza mesmo não tem amor nenhum com o Thiago Carpini, né? É uma relação engraçada, que ele tá dando assim, aspas, dando resultado. Mas é que o torcedor Vitória sofreu um pouco também, né? Ele não é aquele cara que cultiva muito a relação, não. Encaixou o jogo do Fortaleza.
0: Lá vem Vitinho trabalhando, batendo pro gol! Na trave, entrou, é gol!

0: Tempo. Alzo 9. Anote, Alzo 9. Vitinho é o nome dele. Vitinho, Alzo 9. Abre o placar do Castelão.
1: Fortaleza
0: 1.
2: Vitória 0.
0: Me conta essa história triste aí, ô Brenner.
3: A jogada do Fortaleza que começou de pé em pé da defesa até encontrar Luiz Fernando no ataque, que de peito escorou pro Vitinho, que foi achando com a perna esquerda, foi puxando até que abriram o espaço. Ele chutou de longa distância e modificou o placar. Sociedade, um belo gol do Vitinho, Tony.
1: Fortaleza!
3: Agora tem um.
2: Vitória!
3: Não tem nada no placar da Rádio Sociedade da Bahia.
0: Pois é, Vitinho foi ganhando espaçozinho e meteu a canhotinha. Pra vencer o goleiro Lucas Arcanjo, comenta, Cássio.
4: Um chute que a gente pode chamar de despretensioso, Tony. Porque não parecia que era um chute com futuro, não. Quando ele bate cruzado, dá a sensação de que a bola não ia nem na direção do gol. Mas ele foi muito feliz, né? E ela bate na trave e entra. O Fortaleza encaixa uma saída rápida, bola longa, né? Os dois times estão investindo muito nisso. A bola longa do Fortaleza encaixou. E agora o Vitória tem que correr atrás. 1-0 pro Fortaleza. Pro Fortaleza é importantíssimo, porque diante do cenário de uma decisão no Barradão, o sonho do Fortaleza é levar uma vantagem. Consegue, mas ainda tem jogo pro Vitória buscar empate.
0: É, vamos ver aí, o gol foi de Vitinho e o controle da artilharia no Nordestão é com você, Manuela Vena.
5: Esse é o quarto gol do Vitinho na Copa do Nordeste.
1: Fortaleza!
5: E o 12º do Fortaleza na competição, Tony.
0: É, vamos ver se esse gol acorda o pessoal aí. O pessoal do Vitória acordar também, jogar bola nesse segundo tempo em lateral para cobrar a equipe do Fortaleza. A bola bateu por último no Jamerson, lateral para a equipe tricolor cobrar. 11 minutos e meio de bola rolando no segundo tempo. O segundo tempo tinha voltado do mesmo jeito, né?
4: Tinha mesmo. Eu achei o Vitória um pouco mais desligado do que no primeiro. Mas o jogo não estava diferente, assim, dinâmica. Não era o Fortaleza que estava muito melhor que o Vitória, não. É, mas o segundo tempo tende a distender um pouquinho, né? Os jogadores cansam mais, os espaços aparecem um pouco mais. E foi nesse movimento aí que o Luiz Fernando acabou preparando de peito pro Vitinho. E repito, um chute que não parecia ter destino e acabou tendo, lá vai de novo Fortaleza.
0: É, Vitinho Ias, Vitor chegou por baixo, botou o pé, bola chutada pro campo de ataque, fica tranquila pro goleiro João Ricardo, abraçando o Nestor de Totônio, tá ligado com a gente, André e tio Eduardo, tá lá na roça, André na TV e tio Eduardo no rádio, lá em Pintadas, Bahia. Um abraço pra essa galera boa que tá sempre ouvindo o som da sociedade. E tenta o Vitória com Martínez, a bola sobra com Jamerson, deixou a atrás com KKKK, levanta de qualquer maneira e põe pra fora. É um arremesso manual. Ei, Deus do céu. Alô, Romário, como é que tá, meu querido? Bora, meu Vitória. Diz que vai ser 2-1. Então vai ter virada? Que assim seja. Lá vem pro jogo o chute do João Ricardo. Bola vai ficar com Zé Vitor. De cabeça, Luan Cândido botou no campo de ataque pra ninguém. Tira de cabeça, Gasal. A bola sobra com Jamerson. Eita, matada estranha. O homem tá todo estranho jogando aqui pelo lado direito. A bola para Lucas Arcanjo, Sociedade 97.9. A nova cara da Bahia.
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0: Vamos chegando aos 14 minutos. 14 minutos do segundo tempo, tá 1-0 para a equipe do Fortaleza. A festa é da torcida tricolor no Pici. Oi.
4: Momento ruim do Vitória no jogo. Né? O gol, Fortaleza tá encaixando essas saídas e com o corredor central. Pior lugar para você deixar espaço para o adversário progredir com a bola. E o Fortaleza consegue, na bola longa, tá com a segunda bola no campo de ataque. Aí é complicado pro Vitória conter as iniciativas de ataque. Fora que o Vitória ainda não conseguiu chegar no ataque depois do gol do Fortaleza. O Fortaleza tá mais à vontade, tá investindo muito, como foi no primeiro tempo, na bola longa, só que dessa vez tá tendo a segunda bola. E aí o Vitória fica em apuros. Por pouco o Pochettino não encontra ali o Vitinho em condição de finalização mais uma vez. Dessa vez a zaga do Vitória afastou. Mas é um momento que o Vitória precisa acalmar para tentar voltar pro jogo. Então ela desligou um pouquinho da partida após sofrer o gol.
0: Esse é Cássio Cardoso, o comentarista que sabe do jogo aqui no som da Sociedade. Um lateral para cobrar a equipe do Vitória. A bola vai ficando ali com o Eric. Ele tenta sair jogando, é puxado por Luiz Fernando. O árbitro tá marcando, a falta, Edenilson cobra, ele tem pressa, mete para Kaká. Kaká vai girando, tocando bola para Luan Cândido. Ali no meio vem buscar o jogo, o Zé Vitor trabalha a jogada. Pede Edenilson, já recebe aqui na direita e faz a ligação direta para Jamerson. Jamerson recebe, atenção, partiu para cima, enganou Pochettino, botou no meio, a bola é boa para Martínez, não alcança. Passa direto, vai ficar com a zaga da equipe do Fortaleza aos 15 minutos e meio de bola rolando no segundo tempo. Tá 1-0 para a equipe do Fortaleza, gol de Vitinho aos 9 minutos. Bola com Mucuri, ele bota para correr, Pochettino, saiu a bola, é lateral pro Vitória cobrar. Já cobrou o Jamerson, bota no meio para Zé Vitor. Tomara que o Vitória acorde um pouco mais agora. Ali é o Edenilson, deixa a bola atrás, o toque para Luan Cândido. Botou na esquerda para Ramon. Ramon recebe, ninguém aparece, ele bota no meio, de volta Martínez, bota para Luan Cândido. Edenilson tá pertinho, ele prefere tocar de lado para Kaká. Kaká na direita para Jamerson. Eric tá aqui do lado dele. Trabalha a jogada, Jamerson atrasa de longe para Kaká, vai começar de lado com Luan Cândido. Toca a bola a equipe do Vitória tentando sair para o campo de ataque, está perdendo por 1-0. Lembrando que o jogo da decisão mesmo para valer, entrega de troféu, será sábado, às 16h no Barradão. Toque errado do Edenilson, recupera para a equipe do Vitória, Eric. A bola volta com o Edenilson, botou no meio para Eric, tentou fazer um giro, perde a bola, recupera a equipe do Fortaleza, lá vem Luiz Fernando, passou o Rodrigo, recebeu na direita, Vitinho tá sozinho, lá vem o homem que marcou o gol, atenção, Vitinho bota a bola atrás com o Rodrigo. Ele recebe, vai daí, é? Tentou limpar. Tocou de lado para Rodriguinho, daí para Rodrigo. Olha ele ali, ó. Rodriguinho recebendo bola. Bota no meio para Sasha. Já tem Rodrigo na direita para pegar a bola e receber. Passa Rodriguinho, atenção, Rodrigo jogou na área. Martínez, a bola bateu nele e fica para os braços do goleiro Lucas Arcanjo. Ligação direta no campo de ataque para Renê. Foi um passe legal, e aí? Ronald puxou, e se puxou tem que ser expulso, hein, Brenner?
3: É, e vai expulsar ali o Ronald, que acabou entrando no primeiro tempo ali no lugar do Luan Freitas. Expulso, camisa 8, Ronald do Fortaleza. O juiz nem pensou duas vezes, porque o Renê ali era o último jogador, né, do Vitória, e poderia sair de frente ali com o João Ricardo. Então o Ronald tá expulso, agora os jogadores do Fortaleza vão reclamar bastante, é claro. E deve ter sim a análise do VAR, mas pra mim não tem análise certa aí, Tony. Ronald expulso, pra mim é uma expulsão acertada do Afro.
0: Não, esse é o tipo da jogada que a gente já fica esperando pelo vermelho, né, cara?
4: Ah, não tenho dúvida. E a reposição do Lucas Arcanjo, né? Mais uma vez.
0: Um passe, né?
4: Mais uma vez, Lucas Arcanjo com esses lançamentos colocam Vitória no jogo. Impressionante. A falta foi clara. A falta foi clara. E o Renê era o Ronald era o último homem. Não, aí foi o Ronald. O último homem. O Renê ganhou dele na velocidade. Ele agarra assintosamente. Aí não tem o que discutir, não. O vermelho é justo. Só não ia ser vermelho se tivesse impedido o Renê, mas o Renê sai de trás. Então, indiscutível, Vitória tem uma vantagem agora importantíssima para tentar reagir na partida, Tony.
0: Ó, o pessoal da TV que tá ouvindo a Rádio Sociedade, quem foi expulso foi Ronald, viu? Ele que entrou no segundo tempo, camiseta 8. Foi ele que foi expulso. Vocês botaram errado aí, viu? Ainda bem que o povo tá ligado na sociedade. Com 18 minutos, daí pra frente, o Vitória passa a jogar com um jogador a mais.
3: Curiosamente, foi assim nas quartas, foi assim na semi, e tá sendo assim agora novamente na final.
0: Pronto, olha, tá vendo? Tá ouvindo a gente? A galera da TV, obrigado, hein? Tamo junto, meu irmão, é assim. A imprensa unida jamais será vencida. Muito bem, consertou agora e botaram o Ronald. Alô, Damião de Bragança Paulista, tá ligado com a gente, né? Alô, Pita Lima, a galera que é Vitória agora tá daquele jeito, né? Expectativa boa, porque o Vitória passa a jogar com um jogador a mais. Olhando pra esse banco, imaginando alguma coisa, dá pra mudar o
4: Ásia.
0: Time?
4: Assim. Ásia.
0: Da Ásia, né, cara?
4: Eu tiraria o Jamerson, né?
0: É. Ou então até o Ramon aqui pra descansar um pouquinho, deixar isso. O Jamerson na dele.
4: Isso. Né? Não há discussão pela falta, né?
0: Não. Por mais que ele. Aí, pediu desculpas à torcida, o Ronald. Pode pedir desculpa, mas um homem. Ah, faz falta demais quando o assunto é futebol. E é falta pro Vitória cobrar. Daqui pra frente, o Leão Baiano vai com um jogador a mais. Mateuzinho tá ajeitando a bola, tá longe pra caramba, né? Quem pega forte é Zé Vitor, mas ele nem lá tá. Quem tá ali mais, Brenner? Só ele mesmo,
3: Mateuzinho. É, Mateuzinho. Mateuzinho tá cobrando tudo hoje, né?
0: É.
3: A maioria dos lances é ele, o Eric que tá cobrando mais escanteio pro lado direito.
0: Ele vai levantar na área, a galera tá por lá. Martínez também chega ali, faz um sinalzinho para o povo. E o Vitória vai tentar empatar esse jogo e do jeito que tá, com o homem a mais, se empatar, vira. Vai, Martínez, levantamento para Luan Cândido, usou a cabeça, jogou no meio de cabeça, tira a zaga com Gasal. A bola sobra com Jamerson, ele toca para Martínez, Martínez atrás com Ramon de longe. Deixa de lado, toque aqui para Lucas Arcanjo, devolve para Ramon. Ramon, olha o espaço como tá. Olha o espaço com o homem a mais. Para o Vitória trabalhar pelo lado esquerdo. Se manda Ramon. É, tá pedindo bola do lado. Atenção, Luan Cândido. Deixa a bola mais atrás com Martínez. Chegamos aos 21. Anote aí, 21, tá 1-0 pro Vitória. Aliás, para o Fortaleza. E o Vitória tenta o empate. Lá vem Mateuzinho, botou legal na frente para Jamerson, invadiu a área, mandou pro gol. Bola subiu. Já deu sinal que vai pra pressão, Brenner.
3: É, o Jamerson chegou ali como elemento de surpresa dentro da área com a perna esquerda, puxou pra perna direita que não é boa, fez um lindo chute. Um pouco ela não toca ali a trave e tinha direção no ângulo ali do Luiz João Ricardo. Poderia ser o empate do Vitória. Vitória que dá logo a resposta com um jogador a mais e vem aí Renato Kaiser, número 79, no lugar do Edenilson 26.
0: E aí,
3: Renato Kaiser que já entra amarelado, tá?
0: E aí, Cássio?
4: É, o Jair Ventura vai pesar a área, é natural, tá? É, tem um jogador a mais, tem um jogador no banco que pesa a área, que se movimenta, então ele faz esse movimento de subir ali no time e vai baixar Zé Vitor, baixa o Martínez e vai pro jogo. Vitória também não tem sentido manter a formação, Tony, quando você tem 1-0 contra no placar e um jogador a mais com tanto tempo para poder tentar. Então, essa alteração para mim faz sentido do Jair Ventura. Vamos ver se na prática isso funciona, mas o Vitória tem um novo jogo pela frente após a expulsão do Ronald.
0: É, o Ronald foi expulso aos 18, aos 21.
4: Ronald do Fortaleza, né? Tem Ronald no Vitória.
3: É. E a camisa 8 também, né?
0: É. Pois é, ainda tem isso. Ronald do Fortaleza foi expulso aos 18. O Vitória quase que empata aos 21. Com Jamerson e vai pra cima com a entrada do Kaiser. No lugar do Edenilson, bola pra Ramon. Lá pelo lado esquerdo, partiu pra cima do Rodriguinho. Bota no meio pra Mateuzinho. Vai girando com Zé Vitor, daí encheu o pé. Fica no meio do caminho na batida, na zaga. Mucuri tira. A bola fica com Jamerson, ele deixa sair, prefere o lateral. E vai ter mudanças na equipe do Fortaleza. Aí, olha lá.
3: Gabriel Fuentes vem aí e o 37. É, também vem aí, vai sair no Vitinho, né? Entrando no Rian. Já eu confirmo, Tony.
0: Aí. O 7 é o Pochettino pra entrada do Fuentes.
3: Vitinho.
0: Pronto, não é isso? Fuentes 18 aí, ó.
3: Isso.
0: E o. Pochettino. É Rian?
4: É, Rian.
0: É. Rian no lugar de Vitinho.
3: Isso. É. Então, perdão. Saiu. O Kaique. Entrou o Kaique, não. 37, perdão. Entrou o 37 no lugar do Vitinho, Rian, número 37 no lugar do Vitinho, número 11, autor do gol. E a outra mudança é Pochettino. O Gabriel Fuentes no lugar do Pochettino. O Gabriel Fuentes tem a camisa número 18, ele que é lateral esquerdo.
0: E aí o Fortaleza aperta a marcação mesmo?
4: Vai marcação, aí vai tentar proteger esse 1-0. Ficou meio sem alternativas o Thiago Carpini. Diante da expulsão, aí vai tentar proteger. O Rian é meia ofensivo, fazendo Pochettino, mas o Vitinho sai para que só o Luiz Fernando fique ali como jogador de frente na equipe da casa.
0: E vem o Fortaleza tentando sair pro jogo com o Rian. Escapou legal, botou na frente para Luiz Fernando. Kaká faz a falta e vai tomar amarelo. Olha aí, Brenner.
3: É, o Kaká vai receber ali o cartão amarelo, tá ali falando que foi ombro com ombro. O Sacha já foi ali pedir o cartão vermelho, mas o jogador, o Luiz Fernando, não partiu em direção ao gol. Então isso conta bastante. 25, Kaká, mais um amarelado no Vitória.
0: Olha aí, tomar cuidado que o Fortaleza o que mais quer nessa vida agora é deixar tudo igual.
3: É,
0: o Luiz Fernando caiu, ia levantando, mas disse, peraí, deixa eu ganhar um tempinho aqui.
3: É, e o Vitória tem que tomar cuidado mesmo, Tony, porque além do Kaká, tem o Martínez também já amarelado e o Renato Kaiser que tomou cartão amarelo no banco também é outro amarelado.
7: Aí a marca ia entrar e o Britas falou: não, marca não.
3: Segura, marca, não. Porque senão o jogador vai fazer, tem que sair.
8: Armação pura!
0: Oh, 25! Tá 1-0 pro Fortaleza. 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
0: É bom lembrar o Britos que mesmo sendo capitão, ele não tem poder nenhum de proibir que a marca entre. Aí ficou, não entra não.
3: E a marca entrou.
0: Não, e deu bronca nos meninos.
3: Pois é.
0: Se o ato pediu. Olha lá.
4: A marca entrou, mas ele não saiu com a marca não, foi em pé.
0: É, já tá bonzinho ali, a clavícula tá no lugar já, tudo beleza. Pronto. E assim segue a vida. É uma falta que pertence à equipe do Fortaleza, que vai vencendo o jogo. Pelo placar de 1-0, o gol foi de Vitinho. Olha lá, o Lucas Arcanjo falando. Você ouviu aí?
3: O Luiz Fernando nem, acabou nem saindo, né?
0: Não, velho. Tá tudo ok com o braço. Okay.
3: Sentiu o ombro ali, né? Mas aquele migué.
0: Agora é hora de ganhar tempo, né? E é uma falta pro Fortaleza cobrar. Prepara-se, Rodriguinho, pra jogar na área. Atenção, Fortaleza tá com homem a menos. Levantamento é feito na cabeça. Tira, Ramon. A bola sobra de novo pra Rodriguinho atrás. Toca a bola pra Fuentes. Ele, o goleiro João Ricardo, atrasa para João Ricardo. Kaiser vai lá para forçar a saída. João Ricardo dá um chutão para o campo de ataque. Na cabeça do Ramon, a bola sobra no meio. Vai ficar com Sacha girando aqui do lado esquerdo para Mucuri. Ele partiu para cima de Eric. Eric foi lá para roubar a bola numa boa e tocar para Jamerson.
3: Tá mancando,
0: Jamerson
3: tá
0: vai girando. Oi?
3: Mucuri tá mancando ali.
0: Olha lá. Ramon saindo jogando com o Luan Cândido. Ele puxa pro meio, escapou do primeiro, adiantou a bola demais, ficou no chão. Atro viu uma falta de Rodrigo. Rodrigo tá lá dizendo que não fez nada, é falta que pertence à equipe do Vitória. 27 jogando.
3: Ele não tocou, foi a bola.
4: Falta foi grosseira.
0: Não é, rapaz. Olha o Vitória com Martínez. Na direita com Jamerson. Jamerson recebe e devolve para Martínez. Lá do lado esquerdo tá sozinho pedindo bola Ramon. Ele começa com Luan Cândido, que vai fazer a ligação agora com Ramon. Tocou para Ramon. Ramon recebe e bota no meio para Zé Vitor. É o Vitória todo no campo de ataque. O Fortaleza tudinho atrás. Vence por 1-0 e quer garantir esse placar. O Vitória com um homem a mais. O Ronald do Fortaleza foi expulso. Bola para Eric. Girou do lado esquerdo para Luan Cândido. Já faz o sinal, Kaká, para ele meter para Ramon. Ramon recebeu, atenção, jogou na área. Sobe na cabeça, Fuentes. Sobra a bola com o Mateuzinho. Puxou para trás. Deixa a bola com Kaká. Zagueiro recebe, já faz a ligação com Martínez. De volta para Mateuzinho. Mateuzinho na direita para Eric. Eric recebeu, jogou legal. Posição boa. Tá com ela, Jamerson. Devolve para Eric. Vai na área, não. Deu um corte legal. Puxou para a perna direita. Aí não é a boa. Sobrou. Zé Vitor bateu. Fica em cima da marcação. Tira Mucuri. De qualquer maneira, no campo de ataque continua o Vitória. Vai ser todo assim o segundo tempo agora. Mateuzinho recebeu, devolveu errado para Martínez. E aí vem um contra-ataque da equipe do Fortaleza. Bola metida para correr o Sacha. Ficou no meio, ficou no chão. Luiz Fernando. Brenner.
3: Falta marcada ali em cima do Luiz Fernando. Me parece que foi o Mateuzinho ali que parou o lance. Na verdade foi o Zé Vitor, né? Zé Vitor parou o lance ali para cima do Luiz Fernando. Lance que seria um contra-ataque do Fortaleza. A falta foi marcada no setor de defesa do Leão do PC. 1-0 é o placar. 29 minutos de jogo no Castelão. 1-0 Fortaleza, Tony.
7: Eu já ia perguntar, Cássio, o Marinho não seria uma boa aí, não? Pra fazer aquele negócio que ele faz, arrumar a falta, né?
3: Cair, né?
4: É. Pra isso, sim, né? Uma pena, porque.
3: Pra segurar jogo, né, Cássio?
4: A gente se resume isso, o Marinho a isso, é uma pena, porque ele é um jogador com muitos recursos. Mas, de fato, até agora no Vitória. Não mostrou muito a que veio, não. E o Vitória precisa de um jogador que possa fazer a diferença. E por um contra um, né? De repente uma opção o Eric. Porque o Vitória tá com a mais, mas o Vitória tem desgaste também da temporada, né? Então o Vitória não tá conseguindo. Tá pressionando, já tá com ocupação territorial. Mas aquele punch, aquela energia ainda tá faltando. O Vitória que ainda anda muito com a bola. né? Então o Marinho poderia ser essa energia, mas do jeito que ele tem se apresentado, fica sempre uma dúvida se é uma boa opção ou não colocá-lo para jogar.
0: E bora com vitória. Luan Cândido levantou nos braços do goleiro João Ricardo, assim ele vai gostar. Olha a hora certinha do futebol e você confere comigo. 10:44 na Bahia.
9: Castelão!
0: Copa do Nordeste, é decisão em destaque e a sociedade vai girando com o tempo de jogo. 30 no meu, 30 minutos do
9: segundo tempo.
0: E pelo meu faltando 15 para terminar o jogo no Castelão e o placar do primeiro jogo da decisão do Nordestão.
1: Fortaleza!
0: O gol foi de 21 aos 9, 1 pro Fortaleza.
2: Vitória!
5: Pelo Campeonato Colombiano, o Júnior Barranquilla vence o Atlético Nacional por 2-0, fase de mata-mata.
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2: Tony Silva.
0: Ei, Atlético Nacional, que coxa, meu irmão. Olha lá o Vitória tentando sair com o Zé Vitor. Bola em poder do Fortaleza, toque de calcanhar do Luiz Fernando. Sobra ali com o Guian, meteu caneta e tudo mais, toca a bola, traz com Brites, na direita, Rodriguinho jogou no chão, tira Luan Cândido. A bola vai sair, arremesso manual, alô Piduca, tá lá em Sátiro Dias, ouvindo a sociedade, grande Piduca Santos, aí, povo de Sátiro Dias, aquele abraço. E vai lá o Vitória protegendo com Camon. O toque no campo de ataque para ninguém. De cabeça, vai, a bola vai sair em tiro de meta para o Vitória cobrar. E vamos chegando aos 32 e o Leão Baiano não consegue o empate. Tá com o homem a mais desde os 18.
5: Ai, meu Deus!
0: É, Jamerson. Tocando para Kaká. Kaká bota para Camon. Agora sábado vai ser uma festa. No Barradão vai ser uma festa, chegue cedo, porque senão eu não sei. Bola metida para Martínez. Martínez para Jamerson. No meio tem Eric pedindo a bola, fazendo aquele sinal. Joga aqui, rapaz, porque você demora, pelo amor de Deus. Passa Martínez, ele bota agora para Eric. Atenção na área, René pediu. No meio do caminho, tira de cabeça. Gasal, bola na cabeça de Kaká. Botou na direita, o toque é feito para Jamerson. Vai de novo para cima a equipe do Vitória. Não tem ninguém para jogar, ele atrasa a bola para Kaká. Vai girar na esquerda, não vai? Vai logo, direto, isso, para Luan Cândido. Ele recebe, tem no meio o Martínez, toca a bola para Mateuzinho. Mateuzinho tem Eric aqui fazendo aquele sinalzinho de sempre, recebendo a bola. Lá vem Eric, botou da direita para Jamerson, é tudo canhoto, tudo torto. Lá vem o Jamerson, botou na frente, invadiu a área. Chega para tirar a zaga, Lucas Sacha. E chama a galera pro jogo, é escanteio pro Vitória, Brenner.
3: É, como você disse, Tony, todos os jogadores do lado direito do Vitória torto, o Eric que foi, tenta aquela jogada pra dentro pra tentar o chute, e agora o Jamerson tentou ali colocar velocidade, escanteio, Eric na bola, acertou direito de ataque.
0: Opa, momento bom, Eric cobrou o escanteio no segundo pau, Kaiser cabeceou no meio do caminho, Brites e João Ricardo, a bola vai pra escanteio do outro lado, Brenner.
3: É, o cruzamento do Eric foi bom ali, o Renato Kaiser tentou ali o cabeceio, o Brites e o João Ricardo estavam nela, e vem aí agora sim o Ronald do Vitória, camisa número 8, vai ser a próxima atração no Leão da Barra. Daqui a pouco a gente confirma quem sai. Escanteio pro Vitória, lado esquerdo, Mateuzinho.
0: Bola na pressão, que lá vem o escanteio para cobrar Mateuzinho. O árbitro tá lá conversando com o Martínez, vendo se houve alguma irregularidade naquele lance para confirmar ou não o escanteio. O pessoal pedindo toque de mão. Que coisa, hein? E o VAR tá lá dando o sinal e ele vai no VAR. O árbitro Afro Carvalho vai no VAR para ver a irregularidade no lance. Aí, ô Brenner.
3: É, me parece, não sei se foi o Brites, né, dividido ali com o João Ricardo para tentar colocar a bola para escanteio, mas o Afro vai ali no VAR, foi chamado pelo assistente que tá no VAR, o José Ricardo Vasconcelos, e vai ter uma decisão em instantes, mas Ronald já tá ali na beira do campo e parece que o Tásia também tá por ali, viu, Tony?
0: Viu alguma coisa, Cássio?
4: Não consegui ver.
0: Deu pra ver, não, né? Olha, mano.
4: Será?
0: Ah,
4: é muito pênalti, claro.
3: Seria gol, né?
7: Aí é pênalti.
4: Pênalti, né? Claro pro Vitória. Não tem o que discutir,
7: não. Se a bola entrar, a gente não sabe, mas que.
4: Não, ele tá com o braço na posição de goleiro, cara.
7: É, exatamente. Não, tem o que discutir. Não, vai lá, Afro.
4: Ele nem hesitou, pô.
7: É pênalti. Vai confirmar o pênalti pra o Vitória. Atenção, sinalzinho do VAR. É pênalti pra o Vitória.
10: Acertou. Miserável.
7: Aos 35, Vitória tem a possibilidade do empate, Brenner.
3: É, depois a mão, o braço totalmente aberto ali do Brites. Na tentativa ali da interceptação, que interceptou com o braço a cabeçada do Renato Kays. Agora os jogadores do Fortaleza vão ali cobrar o Afro, Rocha de Carvalho Filho. Mas o pênalti já está marcado com o auxílio do VAR. É claro, ele nem hesitou muito na cabine de VAR, nem demorou muito ali na análise. Pênalti marcado para o Vitória. Quem sabe o empate com 35? Dá tempo para virar, caso o Vitória converta esse lance em gol, Tony.
7: Tá vendo? Que eu não sou tão radical contra o VAR. Olha o VAR em ação aí.
4: E foi o tipo de lance que você tinha que. Intervir,
7: tinha, né? Tinha que ser ele, né?
4: Não tinha como não chamar, pô.
7: É, o pessoal do Fortaleza tem aquela pressão, mas a imagem foi muito cara. Foi
4: clara, velho. Indiscutível.
7: Bom, o certo é que o Vitória tem a possibilidade do empate. E ainda tem jogo pra caramba. O João Ricardo tá lá dizendo ao assistente lá, o Carequinha. Respeita o Carequinha. Faça isso não com a minha família.
3: E aquela briga ali na marca da calma pra galera... Vai tentar desmanchar ali de alguma forma. Os jogadores do Vitória já estão por ali.
4: E Brits ainda tem que levantar a mão pro céu, porque podia tomar outro amarelo, já tem.
3: É, olha aí. Isso é verdade.
7: Ó, o Mateuzinho tá lá, doido pra bater o pênalti. Um bolo de gente ali.
3: Será que é ele mesmo? É, bateu o Kays, né?
7: É, né?
3: Batedor oficial.
7: É, hoje em dia tem aquele negócio, o cara pega a bola, né?
3: Pra segurar ali, pra tirar a pressão. Ó, o Kays onde é que tá. Bem cá atrás, fora da confusão, tranquilo.
7: Só esperando a hora de
3: ser chamado. A intenção é sempre essa, ficar tranquilo em relação à cobrança.
7: Kays jogou no Fortaleza?
3: Jogou. Antes do Vitória, antes de vir pro Vitória.
7: Então a lei do ex aí em ação. É pênalti. Mas pera aí, vou tomar a providência aí. Tira esse povo desse bolo aí.
3: E o tempo tá passando.
7: Pelo amor de Deus, se não fizer sair.
3: Desde chama a marcação a do pênalti, já temos 2 minutos aí parado.
7: Chama a polícia, rapaz. Vocês não querem sair.
3: Subiu o cartão pra alguém ali, mano?
4: O Sacha?
3: Ele tá anotando ali.
7: Aí Luiz Fernando reclamando. Pô, o cara foi pênalti. Aí chega em casa, toma um banho, né?
3: É, foi o Sacha.
7: Aí tá de cabeça quente, aí diz, pô, o cara tava certo mesmo, ó. Foi pênalti mesmo.
3: 88, Lucas Sacha amarelado.
7: Eita, o que é que houve com o meu tio aí?
3: Não quer ver o lance, não.
7: Não?
3: Não.
7: O João Ricardo já tá na posição dele. Olha lá, agora quem tá com a bola é o Ramon. Aí chega o Kaiser. Recebe a bola do Ramon e o desejo de ótima sorte. Prepara-se Renato Kaiser para cobrar o pênalti. E nós tivemos aí quase uns 4 minutos para cobrar esse
3: pênalti. O Vitória já tem René e Eric com 5 gols. O Alisson é o artilheiro com 6 e o Kaiser tem 4. Tá?
7: Vai para a bola, prepara-se Kaiser. Lá vem o pé direito na bola. João Ricardo no centro do gol. 4, Afro de Carvalho Paraibano tomando as providências e vai ter que ir no banco agora dar cartão alguém. Aí daqui que. Ah, amarelo pra
3: Ian. Ian. Entrou agora há pouco no Fortaleza, número 37.
7: Vai pra bola, prepara-se, cai.

0: no placar. Zero defeito pra tu, cara. O quê? Zero defeito porque João Ricardo é pegador de pênalti. Renato Kaiser tem bola na rede na marca do tempo. Aos 38, aos 38, anote 38. Renato Kaiser deixa tudo igual no placar no Castelão. Um para o Vitória. Um pro Fortaleza. Me conta essa linda história, Breno.
1: Ele ficou de fora da confusão ali na grande área pra ficar tranquilo pro arremate. E quando colocou a bola na marca da Cal, colocou, parou, respirou e bateu forte do lado direito do João Ricardo, que chegou a pular no canto certo. Mas o Kaiser bate muito bem o pênalti, categoricamente, forte no fundo do gol. Se tem gol, é festa da torcida rubro-negra. Agora o Vitória tem um. O Fortaleza também tem um no placar da Rádio Sociedade da Bahia.
0: É Nato Kaiser, deixa tudo igual no placar. O Vitória empata o jogo contra o Fortaleza. Comenta, Cássio.
2: Não estava jogando bem, não tinha conseguido fazer valer a sua vantagem numérica, mas o pênalti existiu no cobrança de escanteio. E aí veio a oportunidade para o Vitória voltar para o jogo e voltou. Bem batido pelo Kaiser, o João Ricardo é um grande pegador de pênalti, mas ele não deu chance pro goleiro do Fortaleza. Vitória tá com a faca e o queijo na mão para trazer um bom resultado para Salvador.
0: E veio o Fortaleza com o Rodrigo, atenção, invadindo a área pelo lado esquerdo, meteu no meio, o Rian tá com ela, trabalhando com a canhotinha dele. Do lado tem Rodrigo pedindo bola, é o Fortaleza que não se entrega. O gol foi de Renato Kaiser. E o controle da artilharia do Nordestão é com você, Manuela.
3: Foi o quinto gol do Kaiser pelo Vitória.
4: Vitória!
3: E o 16º gol do time na competição.
0: É, mudou. Mudou, pode falar.
1: 8 Ronald no lugar do 13 Ramon, que parecia não querer sair ali, tá? Ficou meio chateado. E o Tásia, número 12, no lugar do Martínez, número 6.
0: Pronto.
2: Martínez saiu por causa do cartão. Jair Ventura é muito esperto nesse aspecto.
0: E aí, Cássio, essas mudanças aí? Um gás novo aí,
2: né? Gás novo pra tentar a virada, tem jogo, né? A gente tá com 4 minutos ainda até o tempo regulamentar e eu acredito aí uns 8 ou 9 minutos também de acréscimo.
0: E vem pro jogo trabalhando o Eric, jogou na área de cabeça, Gasal tira e vai de novo pressão do Vitória. 41 Sociedade 97.9, a nova cara da Bahia.
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0: Pois é, minha gente, 42, Luiz Fernando caiu, botou a mão na coxa.
1: Quando bota a mão na coxa assim, vai sair, né, Tony?
0: É.
1: E o Jair Ventura. Thiago Carpini já chamou ali Crispim, o Crispim
0: Kaique.
1: E o Kaique com a 99.
0: Pronto.
1: Kaique Queiroz e Lucas Crispim, vem aí.
0: Bom, vamos botar logo o Luiz Fernando, não?
2: É, com certeza.
0: Deixa eu botar aqui. Quem tem cara de jogar no lugar do Kaique, do Luiz Fernando, é Kaique.
2: Kaique.
1: Yes.
0: Agora, quem vai entrar, quem vai sair pra Crispim?
2: Deve ser Sacha.
0: Crispim, rapaz.
2: Lucas Crispim.
0: Jogava pra caramba nesse
2: bom dia. Bom jogador.
0: De repente sumiu, né?
2: É. O banco do Fortaleza tem o Crispim, tem o Prior, tem o Paulo Baia.
1: Paulo Baia... fez uma boa. Ele tava no Ceará, o Paulo Baia era no Ceará, né?
2: Ceará.
1: No passado. Deu trabalho no Bahia, eu lembro, no jogo do Castelão.
0: Pois é, então.
1: Luiz Fernando vai saindo. Pronto. Como você bem. Rapaz, levantou aí.
0: Ah, não, eu não vou sujar minha súmula de novo, não. Já botei. Não, já.
1: Vai
0: nem volto, já botei.
1: Vai pro banco. Embora.
0: Pronto.
1: Agora eu vou só confirmar ali as entradas. O número 10, Lucas Crispim, entra no lugar do 13,
0: que é o Mucuri.
1: O Mucuri que até há pouco tempo estava até mancando.
0: Crispim.
1: Isso. E o Luiz Fernando saiu para a entrada do Kaique 99.
0: Crispim é o quê? 10, é?
1: Lucas Crispim é o 10.
0: Rapaz, 10 no banco. Meu Deus. Vamos lá, 43, mas pelo amor de Deus, no mínimo 8, né?
2: Aí eu imagino uns 8 a 9 minutos.
0: Não é por aí, cara. Dessa vez eu arrisco até 10. E o goleiro João Ricardo vai sair pro jogo. O árbitro está contando, a contagem, ó. 5, 6, 7.

0: 8, escanteio já, cara. 9. Deixa. Ah, Jesus. Só eu contei 9. Vai, João Ricardo, bota a bola no chão e mete o pé direito dela, joga no campo de ataque. Vai na cabeça, na tentativa ali do Kaique, a bola vai ficar em lateral para cobrar a equipe
1: do Vitória. Com a entrada do Ronald, o Ronald assume o lado direito, o Jamerson vai pro lugar do Ramon, tá? Já que o Ramon foi substituído pelo Ronald.
0: Pronto, dado o recado, a bola vai ficar no meio, vem Kaiser na dividida, a bola sobra em poder da equipe do Vitória com o Mateuzinho de primeiro, o toque para Tásia, para Renato Kaiser, escapou legal, tá aberto, Renato Kaiser tocou para Guené, vai pintar o gol, ajeitou para Tásia, puxou pra trás, aí esqueceu a bola. Ei, tava tão bom pra acontecer logo a virada. Lateral pra cobrar, prepara-se Jamerson, ó como é que tá o Fortaleza de azul ali, ó, tudo atrás, e o pessoal de vermelho e preto tá tudo lá em cima. Bola pra Kaká, Kaká recebeu a bola e botou aqui do lado.
2: Faz 10,
0: Eric, olha aí, 10,
2: até 55,
1: muita paralisação, pô.
0: Teve demais. Demais. 10 minutos e a bola está com o Mateuzinho. Mateuzinho tocando para Tásia. Lá pelo lado esquerdo, o Vitória desce com o Jamerson. Lateral, vai jogar na área. Ajeitou, puxou, enganou, tocou para Mateuzinho. Atenção, lá vem Mateuzinho. Do lado dele tem Tásia. Recebendo a bola, tentando para Mateuzinho. Fica na marcação da equipe do Fortaleza. Sacha sai jogando, toca a bola. Quem vai marcar? Ninguém. Chega Tásia para roubar para a equipe do Vitória. Sobra a bola com Jamerson. Jamerson para Luan Cândido. E o Vitória todo no campo de ataque. Luan Cândido recebendo, tocando para Ronald. Alô, Orlando, aí na arena. Orlandão no povoado Alto da Bandeira. Lá em Serrinha, alô, Moisés, aí também. Todo mundo ligado com a sociedade na expectativa de que o Vitória vire o jogo. E a bola tá ali tocada. Rian dá um chutão. Vai, Mateuzinho, na cabeça do Rodrigo, põe para fora. É um lateral para cobrar a equipe do Vitória. Jamerson vai lá. Lá vai Jamerson. Atenção, Jamerson. Tocando bola para Luan. Luan Cândido. Já tem aqui do outro lado o Ronald recebendo a bola e tocando para Eric. Vai pedir de volta Eric. Joga errado. Ronald recupera. Toca para Eric. Ele tá sozinho. Tentou para Ronald. Tira de qualquer maneira, Kaique. Dá-lhe um chutão pro campo de ataque. A bola saiu. É lateral. Lateral para cobrar a equipe do Vitória. Vai lá o Eric cobrando e tocando para Zé Vitor. Já joga no meio para Mateuzinho. Na esquerda, Jamerson faz o sinal pedindo. Ele toca no meio para Ronald. Que moleza. Tá dormindo hora dessa, Ronald. E rouba a bola, Tásia. Do lado esquerdo para Jamerson. No meio tem, pedindo bola. Recebendo o Mateuzinho. Tocou para. Deixou passar ali o René. Bola na área do Jamerson, tira a zaga, mata no peito. Ronald tá com ela, tocando bola pra Kaká, Kaká pra Eric, de novo errado. Bola pra Kaká, que tem que dar um chutão pra tirar. E deu certo na cabeça do Zé Vitor. Daí pra Mateuzinho, vai passar lotado o Jamerson. Mateuzinho ajeitou, botou no meio pra Tásia, encheu o pé, golaço!

Alô, deixa comigo, é na canhotinha que eu gosto. Chance zero pra você, João Ricardo. Diego Tarsia marca um golaço no Castelão. Zero defeito na definição. Zero defeito na virada do Leão.

0: claro, Vitória.
1: Fortaleza!
0: Me conte essa linda história com zero defeito, Brenner.
2: Meio estabanado, o Kaká colocou a bola pra frente. O Vitor ajeitou pro Mateuzinho, o Mateuzinho colocou pro Tásia. Tásia, no meio de dois jogadores, o Fortaleza não titubeou e chutou. Um forte chute, um lindo gol do Tásia, que carinhosamente a bola ainda bateu na trave para deixar o gol mais bonito. Um golaço do Tásia, a virada do Vitória. Se tem gol, é festa da torcida do Leão. Agora tem dois.
1: Fortaleza!
2: Tem um no placar da Rádio Sociedade da Bahia.
0: Tava na cara que isso ia acontecer, a virada do Vitória no Castelão, Diego Tárzia. 2-1, Leão na frente, comenta Cássio.
3: Aí agora foi com merecimento direto, né? O Vitória exerceu pressão, ocupou o campo de ataque e Tárzia não contou conversa, né? Virou rápido na gaveta, indefensável, golaço. Aí sim, aí é pra voltar de Fortaleza com a mão na taça, Tony.
0: É, rapaz. O Leão vai mudar, né?
2: Mudou. Marinho, número 7, no lugar do Eric, número 33.
0: Pronto, bota a mão na taça. Vitória tá pertinho de ganhar a primeira orelhuda. É. Embora, se ganhar, vai para 5 títulos, mas será a primeira orelhuda lindona essa taça da Copa do Nordeste, com a festa em casa no Barradão. O gol foi de Tárzia e o controle da artilharia na Copa do Nordeste é com você, Manuela Vena.
4: Foi o segundo gol de Tárzia na Copa do Nordeste.
5: Vitória!
4: E o 27º do Vitória na competição, Tony.
0: E meu Fortaleza chega pra roubar o Mateuzinho, ajudando a galera e botando no meio pra Zé Vitor. Devolveu pra Mateuzinho, e aí, na direita tem Marinho, na primeira dele, vai pra cima da marcação, atenção, lá vem Marinho, deu uma puxadinha, tocou do lado, já foi puxando.
2: Amarelou, Tony.
0: Pra quem?
2: Amarelou pra 12 o Tárzia e 29 pra Rodrigo. Sabe quem tá assistindo a gente?
0: Quem?
2: Letícia Dádiva e Stephanie Ferreira, chegando em Salvador, já ouvindo a sociedade, falando que tá com muita saudade.
0: Ah, tá brincando.
2: No momento do gol, ela mandou a foto.
0: Leti e Stephanie?
2: Yes.
0: Oh, abração pra essas meninas lindas.
5: Que beleza!
0: Ah, e torcedoras do Vitória?
2: A Letícia não. Ah, a Letícia é rubro-negra, mas carioca, né?
0: Mas nessa hora todo mundo...
2: Mas Stephanie com certeza estará no Barradão sábado.
0: Se ela é rubro-negra, então é rubro-negra.
2: Será que ela vai levar a Letícia pro Barradão?
0: Ah, leva. Ah, quer que custa? É tudo rubro-negro, tudo é vermelho e preto. Leva, Leti.
2: A Leti ficou mal, hein? Com a eliminação da Copa do Brasil.
0: Ah, não, mas isso aí...
2: Stephanie deve ter gostado.
0: É. Ela deve estar tá reclamando de arbitragem também, igual
2: com certeza,
0: o Thiago.
2: É. O Flamengo está reclamando de arbitragem.
0: Eu vivi para ver o Flamengo reclamando da arbitragem. E vai pro jogo, a equipe do Fortaleza pintando. Olha a bola tocada aqui pelo lado. Vai lá, recebendo bola, Sacha, tocando bola no meio. Kaique tentou, faz falta, Renato Kaiser, o árbitro está marcando. Vamos até 55 e você ligado na Sociedade 97.9, a nova cara da Bahia.
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0: Deixa eu mandar um abraço ao meu amigo Bica, lá em Serrinha, com B. Bica, tá ligado com a gente? Um abraço. É bem, tem que explicar que o povo fica o quê? Se assustando. Alô, Bica, aí o Serrinha, tá ligado, dizendo que o Vitória tá colocando as duas taças na mão. Calma, que o futebol é jogado. Que golaço do argentino, Tony. Aê! O outro botou aqui, Deus Tásia, mas não falha. Quanta criatividade do Jorge Tadeu, hein? Deus Tásia, mas não falha. É a virada do Leandro Nirlane. Eita, tranquilidade. Hoje o homem dorme tranquilo. E a bola está no campo de ataque do Fortaleza. Vai tocando bola, Fuentes no meio. A bola sobrou, fica mais uma vez em poder da equipe do Fortaleza. Aqui pelo lado esquerdo, Kaique mandou. Quem vem na marcação, Kaká. Tá ali na marcação, linha de fundo. Bola tranquila para os braços do goleiro Lucas Arcanjo, que vai sair. É, se fizer mais um é bom demais, né?
3: Aí não precisa nem ter o jogo de volta.
0: Gente,
3: 3-1.
0: Rapaz, futebol é jogado.
1: Ah, 11 contra 11.
2: Ah, o Tony, oi. Só trazendo aqui a informação, os cartões foram zerados na fase de. Depois da fase final, da fase de grupos. Né? Então, com isso, o Rodrigo e o Rian estão suspensos pro jogo da volta.
3: Então tem que ver o Kaká também. O Kaká tava pendurado, o Vitória.
2: Tava pendurado?
3: Foi, Vitória. O Kaká terminou a primeira fase pendurado.
2: Então, vou dar uma olhada aqui.
0: Veja aí. Para passar pro povo. Vamos chegando aos 54 e vamos até 55, 10 minutos de acréscimos. Virada do Leão. O Fortaleza abriu aos 9 do segundo tempo com Vitinho. Kaiser aos 38 de pênalti. Diego Tásia, um golaço aos 47. 2-1 pro Vitória de virada. E lá vem Mateuzinho botando o bolão para Marinho. Invadiu a área. Atenção, pé direito. Tentou para trás. A bola bate no Gasal. E depois bate no Marinho e sai. É tiro de retorno que pertence à equipe do Fortaleza. Eita, que sábado! O Barradão vai ser pequenininho para tanta gente. A sociedade estará lá, com fé em Deus, fazendo a festa a partir das 15h, com a nossa jornada esportiva, toda a equipe em campo. E vem pro jogo a equipe do Fortaleza. Lá vem Kaique, invadiu a área. Atenção, mandou pro gol. Passa à esquerda do goleiro Lucas Arcanjo. E aí, Brenda, no finalzinho um susto, hein?
2: Finalzinho um susto, porque o Kaique pegou bem ali no setor esquerdo de ataque do Vitória. O chute por pouco ali. Não acertou ali o gol do Lucas Arcanjo. Felizmente a bola foi pra fora, só confirmando. O Kaká tinha um cartão amarelo, com esse é o segundo. Então tá apto pra jogar a final.
0: Muito bem, Kaká tá na final. Vai terminar o jogo, hein? O ato apita. Afro de Carvalho da Paraíba. Vitória! Acaba o jogo no Castelão, lá em Fortaleza, para a felicidade do meu amigo Gilson. Vitória! Gilson Ney tá igual pinto no lixo, na maior felicidade com a vitória dele, que de virada venceu Fortaleza por 2-1. E a festa do troféu e tudo mais será no próximo sábado às 16h no Barradão, hein, Brenner?
2: 16h no Barradão. No próximo sábado a festa com certeza vai estar bonita. E a lei do ex hoje funcionou. Por pouco não funciona por duas vezes, o Marinho ali no finalzinho do jogo. Mas o Vitória aqui com um jogador a mais conseguiu a virada. Gol do Renato Kaiser, um golaço do Tásia, viu? Que golaço do argentino. E o Vitória aí conseguiu a virada. Traz um bom placar, um ótimo placar para o Barradão. Que a gente sabe que a atmosfera no Barradão é totalmente diferente do que foi aí na Arena Castelão. E com certeza o torcedor do Vitória, que já tem ingressos esgotados para esse jogo, vai empurrar bastante o Vitória rumo ao título. O pentacampeonato do Vitória cada vez mais próximo, Tony.
0: Acabou o jogo, cara. Acabou o jogo. Agora é hora de dar aquela respirada. Hoje é terça-feira, você tem quarta, quinta, sexta. Vale a pena treinar ou é melhor dar um descanso? Não, esse
3: dá, dá uma descansada e treina. Dá pra treinar, sim.
0: Dá?
3: Porque depois vai parar, pô.
0: Depois tem a parada, é verdade.
3: Depois vai parar.
0: É verdade.
3: Tem que dar esse gás.
0: É o quê?
3: Tem que dar esse gás.
0: Tem que dar um gásinho.
2: O último gás, né?
0: Vale o título. Valendo o título. Valendo o título. Valendo o título. O pessoal tá pedindo gol aí. A Rebeca Tavares já tá fazendo a montagem ali, viu?
2: Tavares.
0: A Rebeca Tavares e o Thiago Reis já estão providenciando. Tá todo mundo aqui. Tony, cadê o gol? Tony, eu quero o gol. Ô, Tony, eu quero o gol. Calma, galera do Leão. Fica tranquilo que até o final da transmissão a gente manda pra vocês com o maior prazer. Tá certo? Os gols do Vitória, marcados por Renato Kaiser de pênalti e Diego Tárzia. Com isso, o Leão Baiano vence o Leão Cearense por 2-1. E sábado será a hora da verdade. Quem vai levantar a orelhuda, aquele belíssimo troféu, você vai acompanhar tudo com a gente. A bola parou de rolar, mas vamos tocando a bola com você. Vamos pra frente.
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0: Abraçando já o Miraildo lá de Araci, tá perguntando, será que já podemos comemorar? Será? Cássio disse que não, né? Só se saísse o terceiro, não foi, Cássio?
3: O terceiro já podia comprar faixa.
0: É? Eita, mas mesmo assim vai ter gente usando faixa, tu vai ver.
3: Calma,
0: Ismael,
3: calma.
0: Ismael Cardoso em Pau da Lima, poderia ser melhor, já que quem deu 6 poderia dar 7,8, não entendi.
2: Será? Enfim, ô, Tony. Oi. Traz a informação aqui, porque o Sérgio Papelim, ele deu entrevista ali no Castelão, dando os créditos aqui à Arena Rubro Negra, trouxe aqui a notícia de que o Papelim confirmou que o Natan Mendes está fora da temporada 2026, tá? Abre aspas, que disse o Papelim. Nós perdemos o Natan. Precisamos trazer um lateral direito para o resto da temporada. Fecha aspas. O Natan, que saiu lesionado no primeiro tempo de ABC Vitória, segundo jogo da semifinal da Copa do Nordeste. O Vitória ainda não oficializou a lesão, mas a suspeita é de um rompimento do LCA, ligamento cruzado anterior do joelho esquerdo. E a gente aguarda. Essa aqui é a terceira lesão grave que tira o jogador do Vitória na temporada. Antes, Edu e Camutanga sofrendo contusões graves e só voltam praticamente em 2027. Já o volante Dudu tem expectativa ainda de retornar ao final desta temporada. Natan Mendes, que ganhou espaço, estava sendo titular na lateral direita, 22 jogos, 1 gol e 2 assistências. Lembrando que ele pertence ao RB Bragantino, tem emprestado ao Vitória, e Vitória deve oficializar essa lesão para a gente saber qual é o tipo da lesão. Do Natan Mendes, que o Papelinho já confirmou que ele tá fora da temporada, Tony.
0: A lateral direita é um lugar assim meio que você fica pensando, né? Você tava dando notícia e eu pensando, quem poderia trazer dentro da realidade do Vitória? Alguém da Série B?
2: Tem que fazer um
0: algum lateral
2: bacana,
0: que tá se destacando, né?
3: Mas ela tem que ser um lateral que tem um jogo mais forte defensivamente, né? A gente pensaria logo de cara no próprio Maílton, por exemplo, Fortaleza. Mas ele não tem a característica do Natan Mendes. Tem que buscar um jogador que tenha uma imposição física, que tenha, que dê suporte na saída de três, que libere mais o lateral esquerdo, que torne dois laterais esquerdos, que apoiam o Jamerson e o Ramon. Então aí você tem que fazer o que o Natan Mendes faz, mal comparando, é o que o Danilo do Flamengo faz. Isso é um lateral que fortalece o sistema defensivo, o jogo aéreo forte. Então tem realmente uma característica específica aí.
0: Mandar um abraço aqui ao Amarildo. Amarildo Pinheiro tá ouvindo a gente lá em Itamari. E cadê Zumário? Tá contigo hoje não? Ah, não, hora dessa não dá pra tomar uma, né?
2: Rapaz.
0: Alô, Amarildo em Itamari. Boa noite. Bora, meu Vitória. Já estou com meus ingressos garantidos para o sábado no Barradão. Eu, meu filho, Adriano Sacramento de São Mateus, Espírito Santo. Vou viajar 1.000 quilômetros até Salvador. Tá vendo aí, cara? Olha aí, 1.000 quilômetros até Salvador pra ver de perto a festa do Leão no Barradão. Bola parou de rolar e a gente vai fazer a festa com você. 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
0: Estamos aqui, meu povo, e você acompanhando tudo no balanço final da Jornada Esportiva Sociedade, na torcida para ouvir o Jair Ventura. Seria bom ouvi-lo, né? Porque, Cássio, eu não sei, mas não é porque as entradas deram certo, mas as mudanças terminaram, como falava nosso querido Manuel Messias, o saudoso, surtindo efeito, né?
3: Principalmente a entrada do Tarza, né? Eu acho que a opção que ele teve para a saída do Kaique não foi a melhor. E a gente precisa ter aqui essa separação. O resultado pro Vitória é imenso e o Vitória encaminha a conquista do título. Mas até a expulsão do Romero, o Vitória faz um jogo ruim, pobre no segundo tempo. E o Jair Ventura tinha feito a escolha pelo Jamerson na direita e não funcionou, porque ele esvaziou o meio, o Edenilson não foi bem no meio e o Jamerson estava meio torto. Veio a expulsão, o Vitória ficou com um homem a mais. Quando o Vitória empata o jogo, o Vitória também não estava bem. Ainda não tinha conseguido criar uma grande chance, só o Jamerson, o próprio Jamerson, dentro da área, chutando para fora. E aí sim, depois da virada, o Vitória, e aí as entradas do Tarsia e até do próprio Ronald indo para a direita, o Vitória já cria uma outra dinâmica. E aí faz a pressão que origina o gol da virada. Foi o melhor momento do Vitória, sim, mas a partir desse ponto de gatilho, que é a expulsão do Ronald, que E repito, aí vai para aquele campo da subjetividade. O árbitro vai avaliar uma série de aspectos ali para decidir se é para vermelho ou se não é. Ele agarrou, porque a falta existiu, foi clara. A questão aí é se debater, e foi o que reclamou o Sacha na saída do campo, o rigor do árbitro e o critério para considerar aquele lance expulsão. Mas final não se joga, final se ganha. É assim que se conversam as coisas dentro do futebol. E o Vitória está com a senhora vantagem para fazer a festa. Acredito, não é tão simples quanto o ABC. Ainda vai exigir do Vitória muita atenção. E vale destacar que o Fortaleza, ele não conseguiu também vencer o Sport. Tomou 2-1 em casa na ida e foi buscar na Ilha do Retiro. Agora, para mim, tem uma diferença marcante, grande, entre o Vitória de hoje em dia e o Sport de hoje em dia. O Fortaleza não vai ter o mesmo cenário para reverter. Agora, o Vitória também não vai ter o mesmo cenário do ABC. Então, vai precisar ter muita atenção, mas está com o título encaminhado, sim.
0: Beleza, olha aqui que massa, velho. O Arthur, underline H Ferreira, ouvinte no YouTube. Primeira vez que eu escuto vocês. E curiosidade, meu pai é justamente nascido em Teófilo Otoni.
3: Ah, que massa.
0: No Vale do Mucuri, em Minas Gerais. Sou cruzeirense. E hoje, torcendo pelo Vitória, parabéns pela transmissão. Primeira vez, hein? Então seja bem-vindo.
3: Que massa, fique aí, meu irmão. Bem-vindo.
0: A responsabilidade sim, nossa. Passamos a ter mais um belo ouvinte. Alô, Arthur! Ó, encontro marcado sábado, viu, Arthur? Às 3 da tarde começa a nossa jornada lá no Barradão. Daniel Dantas manda um abraço pro pai Ney, lá em Pojuca. Galera que tá ligado com a gente. No balanço final, aqui na Sociedade 97.9, a nova cara da Bahia.
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0: Tamo de volta. E a nossa querida Manuela Vena, como é que tá o povo aí? Todo animado, né? Ei, daquele jeito.
4: É, Tony, o pessoal tá feliz da vida com a vitória do Vitória fora de casa e já tá se organizando pra sábado estar no Barradão lotado, com certeza, né? Os ingressos já foram todos vendidos, então o torcedor vai com certeza fazer a festa. Vamos ouvir um pouquinho o torcedor, Tony?
0: Bora, dá tempo
4: da gente ouvir?
0: Vamos dar uma relaxada, né?
4: Vamos lá.
0: Essa galera aí.
4: Vamos então ouvir o torcedor. Fala, torcedor.
1: Boa noite, bancada da Rádio Sociedade. Aqui é Rafael Salgado Serrinha. Eu assistindo o jogo aqui pela TV Aratu. O tal do Fabrício Cunha é imparcial demais. Tudo pra ele é falta pras galinhas, é pênalti, é tudo. O cara é horroroso.
0: É, aqui é torcedor do Bahia, tá revoltado, né? Gostaria de estar na final, né? Eu acho o seguinte, você tecer sua opinião sobre um profissional, um direito que você tem. Agora, baixar nível não, né, cara? Não é porque é Fabrício, que é colega nosso, mas tem nada a ver.
8: Tchau.
0: É, eu depois eu vou ouvir a narração dele no gol do Fortaleza. Tenho certeza que ele fez uma festa. Vamos parar com isso. Nós estamos no Nordeste, cara. Fala, torcedor.
8: Boa noite, equipe esportiva da 740, Rádio Sociedade da Bahia.
0: É.
8: Está falando aqui é o Mr. Xande da Maragogipana FM. Mandar um abraço aí para toda a galera aí do Vitória. Parabéns, Vitória. Vamos agora sábado lotar o Barradão e comemorar o pentacampeonato do Vitória. Um abraço.
4: Isso aí, comemorar.
0: Olha, ele falou 740 AM. E é bom a gente passar essa informação, atualizar o pessoal sobre a situação da 740 AM, que a centenária, ela existe justamente por esse prefixo, né? Que começou nas ondas médias, com o PRE4, depois chegou a amplitude modulada, que é o AM, o 740. As obras continuam e estão avançadíssimas, certo? Uma nova base teve que ser feita para a torre ficar mais forte e resistir de repente a uma outra chuva daquela de convento que teve. E graças a Deus a torre, ela caiu, ela veio abaixo numa posição que não atingiu casas e nem também os carros que circulam por lá, graças a Deus. mas as obras estão bem adiantadas. Logo, logo, o AM 740 estará também em ação. Tá bom? Beleza?
4: Isso é bom, que o torcedor sempre pergunta aí, ó. Explicação do Tony Silva pra poder...
0: Beleza.
4: Já matar a curiosidade. No FM 97.9... 97 é, né? 97.9, até me deu um branco agora, mas 97.9 é o nosso novo dial. Vamos lá com mais um torcedor.
9: Alô, Fabricado da Rádio Cidade da Bahia, essa rádio maravilhosa, melhor rádio norte do Brasil. Feliz com o meu vitorião aí. E esse cara aí, o Tony Quilo aí, ó, do da Sardinha, manda ele tomar banho. Um abraço. Todos os ouvintes aí, meus amigos aí, parentes, um subúrbio ferroviário, Saterrona, Edson Curitiba, ligado na melhor rádio,
0: obrigado,
9: Sociedade.
0: Valeu, obrigado, mais um.
4: Mais um.
0: Bota, lá vai. Atenção.
10: Fabrício Cunha deu show, Tony Silva deu show.
0: Eita.
10: Esses caras aí ficam procurando, rapaz, desmerecer o serviço profissional que esses excelentes caras fazem. Parabéns pra todos.
0: Obrigado, meu querido.
11: Eu sei que tem umas aves agorentas aí.
0: Tem. É o que mais tem, ave agorenta.
4: Oh, mais rapaz, um.
0: Eu queria fazer um comentário, eu faço já. Volta aqui, ouvinte.
12: Boa noite, Rádio Sociedade. Vamos lá, Vitória. Rumo ao título no dia 6. Carlos de Senhor do Bonfim.
0: Ô, Carlos. Carlos. Sua vez, Carlos. Um abraço, obrigado, meu querido. Não, o que eu queria falar...
4: Hein? Quer fazer seu comentário?
0: Não, é sobre um projeto que a Rádio Sociedade tem, que é no Piedade, né?
4: Uhum.
0: No Shopping Piedade. E todo ano é um sucesso, cara. É um sucesso, espetáculo, negócio de cinema. E toda vez que o Cacau com Leite vai, é uma loucura. Gente demais hoje, cara. E o comentário era esse, é porque eu me preparei pra ir, mas não deu certo, velho. Porque eu sou apaixonado por Cacau com Leite. Tu é doido, Ari PB e a turma. Aquilo é bom demais, mas não tem problema, né?
4: Vai outras ter outra vez, né?
0: Oportunidades virão.
4: Com certeza vão ter outras vezes, até porque a sociedade está sempre promovendo esse tipo
0: de eventos.
4: De eventos.
0: Exatamente. E agora mais do que nunca com a 97.9. Fala, torcedor.
4: Fala, torcedor.
13: Boa noite, Antônio Silva. Aqui é o Valdo Camassari.
0: Oba.
13: O que essa sardinha quer, pai? Já tá acordada assistindo o jogo do Vitória? Manda ele percurar a rede e percurar a sardinha dele, lá na baixa do sapateiro.
0: Mas isso é normal, acontece. É. Vocês também ficam assistindo, né? Quando é do outro lado, quando é o Bahia, né?
4: Essa confusão sempre acontece, né?
0: Futebol. Uma confusão sadia é boa, né?
4: É.
0: Confusão sadia.
4: Boa, é de boa.
0: Eu não gosto de confusão, mas sadia é boa.
4: É.
0: Não é não? Fala.
4: Mais
0: torcedor.
4: Um?
0: Venha.
4: Fala, torcedor.
14: Olá, torcedor. Boa noite. Tá falando que o Rodrigo diretamente de Feira de Santana. Rapaz, já entrou, demorou demais pra mexer, velho.
0: Foi?
14: Demorou muito. Se bota logo os caras no jogo. Se bota logo o Taza no jogo. A gente poderia ter dado 3 ou 4 nesse time aí, fraco do Fortaleza. Um abraço aí pra todo mundo.
0: E aí, demorou muito, Cássio?
3: Eu acho que ele demorou sim pra mexer. Na verdade, eu vou lhe dizer. Acho que ele mexeu errado. E eu colocaria o meio campo com mais alguém de meio e deixaria o Edenilson na direita. A mexida que ele fez, ele levou o Edenilson pro meio, o Vitória perdeu o meio e o Jamerson do lado esquerdo, do lado direito ficou torto. Então não teve apoio. O jogo do Vitória era ruim até a expulsão, Tony. Fortaleza tinha 1-0, tinha a tranquilidade para ficar com a bola. E aí veio o lance da expulsão que reconfigurou. A Vitória saiu um pouquinho de trás. Acho que o Jair Ventura poderia ter feito uma outra opção, de repente colocar o próprio Taza no meio, descer Martins, descendo o Mateuzinho, né? Botar o Mateuzinho para poder fazer o Vitória ter uma construção. O Vitória não jogou bem com a bola. O que tem mérito do Vitória é a partir do momento que teve a vantagem, subiu o tom, e a partir do momento que conseguiu o empate com a vantagem, aí não tem dúvida que o Vitória amassou o Fortaleza. Mas o Jair Ventura, na minha opinião, fez uma leitura equivocada ali no intervalo com a saída do Kaique.
0: Pronto, dado o recado. É isso aí, meu povo. 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
0: E aí, tudo lindo, tudo maravilhoso, e Jair Ventura vai demorar um bocado, não vai não?
2: Deve
0: vai.
2: Demorar um pouquinho pra falar, deve estar comemorando com os seus jogadores, aí. Curtindo um pouco. O Vitória que costuma mandar já a coletiva depois que ela já foi realizada, né, Tony? Então, quem sabe aí no final, ou vamos deixar somente pra amanhã pra repercutir no Esporte Mais, é claro, no Bate-Bola à noite.
0: É, teremos tempo à vontade pra isso e deve ser dessa forma. Agora, o pessoal comemorou muito essa vitória do Bahia, que deu um alívio, né, Cássio? A gente falou, é, para trabalhar, né? Não foi da como a gente queria, coisa e tal, aquele gol contra, mas ganhou, pelo menos. Agora imagina o Vitória sendo campeão.
3: Vai em paz também.
0: A tranquilidade para trabalhar, né?
3: Vai em paz.
0: E aí passa a preocupação passa a ser com o brasileiro. Ah, porque tem Copa do Brasil ainda. Né?
3: Tem Copa do Brasil, tem Copa do Brasil. A Copa do Brasil, é. Vitória pega o Atlético Paranaense. Vamos lá. Se o Vitória não ganhar a Copa do Nordeste, é um fracasso. O Vitória entrou na Copa do Nordeste para ganhar a Copa do Nordeste.
0: Isso.
3: É o único time da Série A, usou o time principal praticamente todos os jogos. Naquele que não usou, tomou a virada, ficou assustado, achando que ia dar certo. Então o Vitória precisa ganhar essa Copa do Nordeste. Então vai ter esse gostinho de conquistar o Nordeste novamente, mas com aquela pressão de ou tem alegria ou vai ter a sensação de fracasso. No caso da Copa do Brasil, o Vitória vai mais solto. Vitória já eliminou o Flamengo, quer chegar longe, pega o Atlético Paranaense, que tem jogo, né? Só ver o que aconteceu na Arena da Baixada pelo Campeonato Brasileiro. Mas sem aquele aspecto de tem que ganhar, senão é vexame. Então acho que isso tira um pouco da pressão do Vitória. E vai para um confronto mais aberto e com uma certa leveza para o Vitória em relação a esse confronto. O Campeonato Brasileiro é que tem a pressão. Porque o Vitória, sim, 13º, massa, mas tem uma diferença muito pequena para a zona de rebaixamento. O Vasco tem 20 e o Vitória tem 22. Isso, evidentemente, não dá conforto nenhum. Mais da metade do campeonato dá para ser disputado. E o Vitória ainda tem um jogo a menos, um jogo a fazer, que é contra o Botafogo no Rio. O Botafogo tem o mesmo número de pontos que o Vitória. Então são muitas variáveis, Tony, que colocam Vitória sob atenção para o Campeonato Brasileiro. Mas para este momento agora, de paralisação, inclusive com muitos contratos vencendo, jogadores que não são tão importantes, que não se mostraram úteis ao Vitória, exemplo do Renzo Lopes, que já vai embora, eu acho que vai cair muito bem essa parada para o Vitória com o título da Copa do Nordeste. Se não vier o título da Copa do Nordeste, vai ser chato. Vai ter pressão, mas com o título que está encaminhado, o Vitória vai chegar tranquilo e vai poder fazer movimentos importantes de mercado para fortalecer o time. Esse time do Vitória também precisa mudar. O time do Vitória está contando muito com as coisas que o futebol prepara para ele, certo? Que são lances fortuitos. O jogo contra o Inter, o Vitória não perdeu porque o Inter perdeu um caminhão de gol. Os caras nem o gol acertavam. O jogo contra o Santos, o Vitória não conseguiu reagir. E olha que ainda teve o jogador expulso. O Gabigol. Então, essa maré às vezes muda. Então, o Vitória precisa estar mais qualificado, porque, do ponto de vista de performance, está muito no limite. Fisicamente, emocionalmente, o desgaste está evidente. E quando parar a temporada, vai ter condição de descansar os jogadores e também voltar com uma força maior na sequência e com o futebol melhor. Vitória melhorou com o René, com o Zé Vitor, ganhou o Tásia. Tem ali o Kaique fazendo um bom papel, mas é bom lembrar que perdeu o Nathan Mendes. Bom lembrar que você tem o próprio Kaique que deixou o campo baralho, você tem ali uma lesão que pode estar fora das sinais. O Vitória precisa descansar atletas para, quem sabe, recobrar o seu elenco, pelo menos aqueles que ainda têm condição de voltar nessa temporada.
0: Nessa conversa do Papelini, ele não falou nada, né? Só disse que o Vitória está no mercado, né?
2: Está no mercado. Engraçado que ele se danou quando perguntou do Arboleda, né? Tipo, jogo no Barradão.
0: Mandou um recado direto.
2: E aí o Vitória vai ter que também que buscar um lateral direito, né, Tony? Tem a situação do Claudinho que tá voltando. A gente não sabe como é que tá a condição física, mas ficar somente com o Claudinho, né? Então também a situação do Nathan Mendes, como o próprio Papa deu entrevista antes da bola rolar hoje no Castelão. Então a gente espera aí a movimentação do Vitória no mercado da bola nessa janela de meio de ano, porque bola mesmo vai voltar a rolar somente no dia 22 e 23 de julho. Então a Vitória vai ter muito tempo aí, muito tempo para descansar e também para treinar a sua equipe, quem sabe novos jogadores que possam chegar na toca do Léo.
0: É porque a gente fica imaginando, o Vitória tem que buscar um jogador de Série A, tá bom, beleza. Aí vem a questão financeira, vem a questão de número de jogos realizados, né? Essa hora muita gente já completou.
2: E aí tem que buscar jogadores que estão
0: aí você em ascensão
2: na Série B.
3: Série B. Vai tirar jogador de Série A é muito difícil. Até pelo salário. O maior salário do Vitória é Kaká e é 500 mil. Tô dizendo porque não é a questão de expor o salário dele, mas você trazer a realidade do Vitória. Não, e eu trago isso à realidade do Bahia. Ano passado, por exemplo, Bahia
2: teve... Não, é sério mesmo, o Kaká ganha meio milhão?
3: É. E é o salário mais alto do elenco do Vitória. Mas por quê? Porque o Vitória precisa de zagueiro, pô. Precisa trazer um zagueiro pra chegar a ser
2: titular. Então, se o cara foi lá
3: o cara que chegou e ficou. É, a questão toda, mas o Vitória, por exemplo, tentou o Pedro Raul, que era quase um milhão. Não deu.
2: Não vale a pena.
3: Você vai olhar o Arboleda. Você viu o Arboleda, o salário do Arboleda divulgado. Quase um milhão, ou um milhão e pouco, no São Paulo.
2: E o Pedro Raul tá em baixa, né?
3: Então você vai pro mercado de Série A, Tony. O cara chutou uma bola na Série A, jogou em time de massa. É salário alto, pô. Eu fiz uma observação que o Bahia chegou ao maior faturamento da sua história no ano passado, 500 milhões. Foi o 14º da Série A.
0: Eu tava vendo isso hoje.
3: Porque todo mundo faturou baixo também. Então, pro Vitória, que não tem os investimentos de uma SAF, de um grupo que tem recursos, como acontece com o Bahia, a engenharia é mais complexa ainda. Você trazer um jogador de Série A, você não vai conseguir assim, de maneira... Então, o movimento é o movimento que o Vitória fez com o Renê, com o Zé Vitor, já tinha feito com o Dudu antes. Você tem que buscar jogador, e eu lembro claramente do Sport em 2020, era o Jair Ventura, não foi? Com o Jair? Foi buscar o Jair volante no Juventude?
0: Foi.
3: Era Série C, pô. Foi Jair quem? Eu esqueço quem foi.
0: É o Charles.
3: Hein?
0: O outro era Charles.
3: Charles.
0: Os dois volantes que
3: foram buscar volantes.
0: E eles...
3: E eles chegaram e jogaram a Série A. Então tem que fazer um mapeamento em Série C, em Série B e trazer. Porque às vezes esses caras de Série B e C, eles só precisam de um espaço, de uma oportunidade.
0: Ó, fizeram um levantamento da Série B, os jogadores mais valiosos desse momento, né?
3: Tá.
0: Assim, em potencial eles vão colocando. O primeiro, em cabeça tudo, é Zé Lucas, que é o volante do Sport.
3: Certo. Aí é muito jovem, né?
0: Eu tô querendo chegar, é um lateral direito. Claro. Aí vou descendo. Cadê um lateral direito? Meu Deus, apareceu um.
2: Quem?
0: Sabe quem é? Mailton.
3: Fortaleza.
0: Ó, pra aí, velho. Ó, quanto eu fui descendo. Passou o Rômulo, que é meia. Aquele Gustavo Prado, que é um ponta direita. Cristian Barleta. E vai lateral direito, Mailton.
3: Gustavo Prado tá no Ceará, né? Que era do Inter, atacante.
0: Ele tá no Ceará. Mas aí, tô falando de Série B, um lateral direito, né? Mailton.
3: É isso, pô.
0: Aí você vai procurar outro, bicho. Não tem mais nenhum lateral direito, só tem Mailton.
3: Você imagina? Como é que é? Não é simples.
0: E que talvez não se encaixe na forma de que você falou.
3: Aí
0: de
3: vai mesmo ter que fazer uma mineração. Como é que tá a Série C? Quem tá bem na Série C?
0: É.
3: Time interior de São Paulo? Como é que tá o Novo Horizontino, São Bernardo, na Série B? E na Série C? Quem é que tem ali, de repente, jogador que pode contribuir? Série C tem Brusque. Série C tem Ferroviária de Araraquara. Tem Ipiranga de Erechim. Eu tô falando na boa mesmo, e eu vou dizer, eu acho que é um movimento inteligentíssimo quando você faz isso.
0: A prova é os dois,
2: amor. Renê e Zé Vitor.
3: Renê e Zé Vitor. O Guarani é o líder da Série C, tá? Com 18 pontos. Eu vou olhar o elenco do Guarani aqui agora.
2: O Brusque também tem 18, Paysandu em terceiro com 17, Ituano é o quarto com 16.
3: Ituano é bom olhar. Por quê? Por que eu falo bom olhar? Porque esses times do interior de São Paulo, eles conseguem, pelo campeonato estadual, preparar uma linha de investimentos mais competitiva e pagam salários melhores, então contrata jogadores interessantes mesmo pra realidade. Deixa eu ver, o Guarani tem o Nicolas, tem o Rafael Donato, cara, 37
2: anos. Caramba, ainda
3: tá lá. Jonathan Costa, Anan, Henrique, Edson, Rafael, Não tem, lateral direito.
15: Aí o cara tem que ser bom pra fazer um... Tem. Uma peneirada aí, cara.
16: E dá uma olhada aqui no...
3: Aí tem que ser aquela coisa, a gente não tá com ferramenta de scout, né? E a gente sabe que na estrutura do Vitória a gente tem pessoas exclusivamente dedicadas a isso. Uma estrutura bem legal. E o mapeamento deve estar acontecendo. Aí você vai para opção 1, opção 2. Vai precisar de lateral. A perda do Nathan Mendes é muito sentida, porque ele é um jogador que estava estruturando sim o sistema defensivo do Vitória.
15: E o outro que o Vitória tem também está no departamento médico, né?
3: É.
15: Que é o Matheus, né?
3: Matheus Silva.
15: Matheus Silva.
3: Matheus
15: Silva. Aí tem o Claudinho que está voltando. E pronto. E mais nada. São 11 da noite e 37 minutos. 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
15: Pois é, nós vamos até a zero hora, né? O Anderson gosta de fazer um sinal com as mãos assim. É Libra, é? Atenção, aê, 5-5. Aê, muito bem, Anderson Souza. Vamos até 5-5, dá tempo de ouvir o povo. E aí, Manu?
4: Vamos lá, vamos ouvir o torcedor aqui, ele tem voz e vez. Torcedor, pode mandar seu áudio pra gente que a gente vai botar aqui no ar. Eita. Vamos lá então, vamos ouvir o primeiro torcedor que chegou aqui. Vamos lá.
18: Boa noite, galera da sociedade, olha aí. Cacau com leite, eu curti.
16: Olha aí.
18: Em Porto Seguro.
3: Sim.
18: É bom demais.
3: Tu é doido.
18: Rádio Sociedade é bom demais. A gente tá falando de gente da cidade de Catu. Alô, galera. É um, é dois, do Vitória.
16: Olha. Ô, Tony e Manu, hoje sai a notícia, né, de que o Alisson Santos, que está se destacando na equipe do Napoli, na Itália, ele que o Napoli já chegou a informar o Sport que vai exercer a cláusula, a opção de compra, né? Ele que foi emprestado pela equipe portuguesa, e a opção de compra que o Napoli vai exercer é 16 milhões de euros, pouco mais de 96 milhões de reais.
15: Pouco mais, né?
16: Pouco mais, 96.
15: Eu acho assim, pouco mais é coisa pouca, né?
16: É, 96 milhões é e 600 mil. Com isso, o jogador de 23 anos vai ficar em definitivo, né? Ele tem apenas 23 anos, tá? O Alisson Santos vai ficar no Napoli. E o Vitória, como clube formador do Alisson Santos, tem 10% dos direitos econômicos do jogador e direito também a 3% do valor de todas as suas transferências, por causa do mecanismo de solidariedade da FIFA. Com isso, o Vitória ficaria ali com cerca de 12 milhões e 600 mil aproximadamente, irão para a equipe baiana. A informação sobre a ativação da cláusula foi divulgada primeiro pelo jornalista italiano Fabrício Romano, ele que sabe de tudo das transferências europeias e também pelo mundo. Vitória já tinha direito a uma parte do valor pago pelo empréstimo. Na ocasião, o Napoli pagou cerca de 20 milhões pelo empréstimo e o Vitória ficou com 2,7 milhões. Então, somando tudo aí, um pouco mais de 15 milhões que o Alisson Santos vai render aí ao Vitória, Tony.
15: Olha aí, beleza, hein, Cássio?
3: É, jogador que
15: na hora certa, né, bicho?
3: Aqui, meu Deus do céu, hein?
15: Porque é um time, Vitória que tá precisando muito de recurso, né? E o Alisson Santos, ele... Olha, tem um Vitória, tem um dinheiro pra receber do próprio Sport ainda, né? E aí tem esse do Napoli também, enfim. Vai cair do céu, né? Vai cair do céu. E a vantagem de você botar jogador no mundo é essa, né? Você tem um mecanismo de solidariedade, você também pode ter alguns percentuais em contratos novos, como aconteceu. O Alisson Santos, que ascensão meteórica, né, cara? O cara outro dia desse tava no Figueirense, na Série C, não tava dando... o Vitória não dava muito espaço mais a ele. E ele ascendeu. Hoje é um time de Champions League, é um time de campeonato italiano e vai para uma formação. Eu via...
16: Napoli foi vice-líder, né? Da Série A?
15: Eu tenho a impressão que ele se classificou para Champions, junto com o Milan e com a Roma. Além da Inter, né? Foi campeão.
16: Em segundo, 76
15: Napoli,
16: pontos.
15: O Napoli, e ele foi importante, tanto que no desenho do time, no provável titular da próxima temporada, ele tá lá.
16: Foram 15 partidas, 4 gols.
15: Então ele vai jogar o campeonato italiano. É massa. Né? E vai jogar a Champions. Ele tá na Champions.
16: Ainda tem
15: de novo.
16: De novo.
15: Que porque o Sporting, ele classificou com o gol dele contra o Athletic Bilbao, em Bilbao, na última rodada da primeira fase.
11: Bom, com 12 milhões aí, não, mas vai aparecer conta para pagar. Sim, mas pelo menos você tem um horizonte aí para.
15: Você pode gastar alguma coisa.
11: É, tanto é que já adquiriu a parte de Renê, deve estar pensando também nisso. Rapaz, tem um áudio girando aí, um vídeo, que eu vou transformar em áudio, viu, Anderson? Vou soltar daqui.
16: Lá vem.
11: Do Renato Kaiser conversando com a torcida.
16: Ah, Palmeiras. Sim, enfim, a gente vê a imagem, né?
11: Ah, deixa eu ver aqui. Vou botar aqui no ar para ver o que é que ele conversou. Ah, se pudesse, por atenção.
16: Atenção. E... 1, 2, 3, 4, 5.
19: Eu não. Me mandaram embora.
16: Que onda, né? Ele deve estar, a torcida deve estar reclamando porque ele comemorou o gol, né?
11: Sim.
16: Mas é o, ele defende a camisa do Vitória, meu amigo.
11: Oh, meu Deus do céu. O povo que reclama. Bota o povo ou não bota? Como
16: confusão
11: é que é?
16: Confusão seria se o Marinho também bota fizesse aquele gol.
11: Vamos lá?
4: Bota o povo, Tony Silva.
11: Fala!
20: Boa noite, bancada. Boa noite. Aqui é o Val do Rio de Janeiro, aqui boa da Zona noite. Oeste.
11: Boa noite.
20: Ligadão aí no Leão. É, pessoal, o Vitória aí precisa realmente fazer umas contratações aí na janela aí, né?
11: Pra segurar,
20: que vai se abrir aí. E pegar alguns jogadores aí de qualidade, né? A gente sabemos aí do orçamento do Vitória, que é um orçamento limitado, mas que também não pode pegar qualquer jogador, né? Tem que pegar um jogador qualificado, né? Um jogador que seja analisado, né? Dentro de suas possibilidades e que se encaixe no Vitória. Não pode ser qualquer também jogador de série B também, entendeu? Porque como achou esses meninos aí da Portuguesa, mas não é sempre que vai dar essa sorte,
11: lógico,
20: né?
11: Lógico.
20: Então tem que peneirar bastante. Um abraço aí a todos, boa noite aí, valeu, rapaziada?
11: Um abraço.
4: Um abraço.
11: Nessa peneirada, o Vitória trouxe Luan Cândido, que o Sport queria que ele sumisse, que ele saísse de lá do Sport.
15: Ele, quando chegou, eu mesmo critiquei.
16: Não, ele tava fora de forma também, quando chegou, né?
11: Eu também, cara. E hoje é um zagueiro que joga ao lado de Kaká. E a gente ficou sabendo depois na entrevista coletiva dele mesmo, que ele jogou com Kaká desde pequeno. Pequeno.
16: Isso.
4: É.
11: Então já existe um entendimento. Então, olha a peneira aí que aconteceu, tá vendo, amigo? Tem jogador que não dá certo aqui, dá certo acolá. Os dois a Portuguesa. O Vitória foi buscar dois jogadores que ele estudou. Porque esses caras foram destaques no Campeonato Paulista, que é exigente pra caramba, né? É um nível mais. É o melhor que tem. Mas é isso, vamos lá. O papelinho tá com a moral pra buscar esses jogadores. Boa noite, o Anderson Oliveira ligado na Melhor Rádio. Bora, Vitória! Eita, o próximo jogo diz que vai ser 3-0. Rapaz, fala, torcedor.
21: Boa noite, bancada, boa noite a todos. Regimar Trindade, fazendo pontos. Parabenizar o Vitória por esse excelente resultado de hoje. E que sábado possamos aproveitar bem o mando de campo. Não deixar o Fortaleza fazer o que fez com o Sport. Perdeu o primeiro jogo dentro de casa e ganhou o final do retiro com 2-0. Passou para a final assim, mas a gente tem que se impor aqui dentro, levantar essa taça e comemorar. É isso.
11: Pronto. Tá dado o recado. A única coisa que eu lamento do Sport, eu tô acostumado, tô calejado, até careca com esse time. É porque seriam dois jogos com estádio lotado, sim, grande festa.
16: Aí seria, né? Mesmo.
11: Porque, por exemplo, se o Sport empatasse e o Vitória ganhasse do ABC, como aconteceu, o segundo jogo seria no Barradão.
15: Barradão.
11: Então, nós teríamos hoje uma Ilha do Retiro lotada, sabe? Uma festa linda. E o Sport exigindo mais.
15: Eu acho que exigiria mais também
11: do
15: acho.
11: Vitória. E o segundo jogo, então, ia ser uma festa. Mas o jogo é jogado. E o Fortaleza foi lá e. Mas eu não vejo assim, sabe? No Fortaleza, cara, uma segurança de que vai chegar
16: time é bem limitado.
11: E tirar o título do Vitória.
15: Não, é difícil.
16: Ainda mais fora de casa. Apesar que os torcedores vão se agarrar nisso, né? Que 2-1 também foi o placar
15: do Sport. É, o Sport ainda tem a questão do... Veja, e o João Ricardo foi um grande destaque do jogo da volta.
16: Sim.
15: Ainda tem isso.
16: Da ilha.
15: E o Sport ainda tem investimento parecido com o do Fortaleza, porque é a Série B. O Vitória tá na Série A, pô.
11: Ô, Celso.
15: Então isso aí é outra realidade.
11: Tá chovendo, Celso?
16: É?
11: Celso Trindade, quanto tempo não lhe vejo, meu amigo. Você é um cara que... Né? São 25 anos aqui de amizade com esse rapaz aí. Gente boa pra caramba. Tamo junto, meu querido. Continua firme e forte. Esse é o Celso da Trindade que tá chegando pra deixar Anderson ir pra casa numa boa. Olha, o cara botou arroba Manu, por favor, minha mensagem. Arroba Manu.
4: Bora ler então.
11: Bora. Lê?
4: Ouvi, né?
11: Vou botar no ar, Anderson. Aqui, atenção, vai.
5: Fala galera, show sociedade, boa noite a todos.
4: Boa.
5: Quem fala aqui é Eric, passando no Coité. Hoje vai ser 2-1 Leão, viu?
11: Já foi.
5: Foi um gol.
11: Aí já foi.
16: Acertou.
11: Já.
4: Acertou.
11: Acertou demais.
16: Miserável.
11: É doido, fala.
16: Deu uma ponta.
7: Boa noite, Tony. Aqui é Selma do Peru Vaz.
11: O céu.
7: Tony, aproveite que você já teve dia Adelso hoje. Leva uma caneca da próxima vez com chá de cutu. Cotovelo quase enfaixado. Ixi, viu? Chá. Mãe. Chá de cotovelo quase enfaixado.
11: Eita, meu Deus.
7: Boa noite, Tony. Um abraço, bancada. Bora, Vitória. Sábado. Lascar em banda esse Fortaleza.
11: Minha senhora, minha amiga.
16: Vovó.
11: Eu estive lá com o Brenner hoje no. Ah, é Selma, né? Com Adelson Carvalho. E a primeira coisa que eu vi na mesa dele é que tinha caneca do Bahia, não tinha. Aliás, a mesa não tem mais nem espaço, tá
16: cheio
11: de coisa,
16: tem
11: né?
16: Espaço pra nada.
11: As coisas. E aí eu vou dar uma caneca do Vitória de presente.
16: Nem o varal tem espaço.
11: Eu só quero que alguém.
16: Você pode botar também uma bandeira ali, Tony. Uma toalha no varal.
11: Tu é doido. Não, uma caneca mesmo. Alguém pode doar uma caneca que eu vou lá e boto na mesa de Adelson. Pronto, acabou. Rapaz, que onda, eu. André Luiz Melo ligado aqui no Rio de Janeiro, Bangu, na melhor rádio do Brasil, Sociedade da Bahia, torcendo pro Vitória. Bora, Leão, solta o rugido do Leão.
16: Ô, Tony.
11: Valeu, André.
16: A gente já tá no clima de Copa, né? O Haiti, adversário do Brasil, deu 4-0 na Nova Zelândia, tá?
11: Olha, e o Haiti?
16: E teve aquele problema, aqueles problemas climáticos que aconteceu na Copa do Mundo de Clubes. A partida atrasou em 30 minutos, tá? Então, algo que pode acontecer também na Copa do Mundo.
4: Várias
11: vezes. Esse jogo foi lá nos Estados Unidos, né?
16: Foi lá nos Estados Unidos já.
11: Ah, entendi. Entendi a vossa mensagem, amado guru. Fala, torcedor.
22: Bom dia, bancada. Boa noite, bancada da Rádio Sociedade da Bahia.
11: É quase bom dia.
22: Aqui quem fala é Jackson Carvalho.
11: Bom, Jackson.
22: Fabrício Cunha, você sabe o que é que significa etimologicamente a palavra colossal? Para você estar atribuindo essa palavra tão importante e eficaz para essas galinhas. Que não ganha nada, vou ganhar.
11: Eita, até nervoso.
4: Amanhã ele fala no Esporte Mais.
11: Mas amanhã você.
16: Amanhã você mandar esse áudio pra Fabrício, você vai ouvir.
4: Amanhã no Esporte Mais. Tamo juntos, vamos lá.
11: Bora, fala, torcedor.
4: Fala, torcedor.
23: Boa noite, galera da sociedade, galera do.
24: Demorou muito.
23: Jornada Esportiva. Dia de Nordestina, Bahia. Feliz aqui com a vitória do nosso Vitória de virada, viu?
11: Hoje eu.
23: Deus Tásia. Mas não falha, viu? Esse Tásia tá pedindo passagem.
11: Olha aí, tá? É, mais um, né? Esse Tásia chegou no, com papelinho também?
16: Foi. Foi. Papelinho.
11: Pronto.
16: E tá entrando bem no jogo, né?
11: Exatamente.
4: E o gol de hoje, meu amigo?
16: Ah, o gol de hoje foi um golaço. Ele tinha dois jogadores na marcação e mesmo assim arriscou o chute. Foi muito
11: feliz. Vou fazer o seguinte, já estamos caminhando pro final. Vou deixar Cássio Cardoso à vontade para tecer os seus comentários sobre esse 2-1 do Vitória sobre o Fortaleza, com Vitinho abrindo para os donos da casa aos 9 do segundo tempo, Kaiser de pênalti aos 38 e Diego Tarzi aos 47 do segundo tempo. Põe no ar aí o comentarista que sabe do jogo, vai lá. E aí, meu bom?
15: Olha, Tony, um abraço para todo mundo que está nos ouvindo. O Vitória encaminhou a conquista do título do Nordeste com aquele lema bem vivo, né? Final não se joga, final se ganha. O jogo, de forma geral, das duas equipes foi um tanto quanto pobre, muito focado em bolas longas e em disputas físicas. O primeiro tempo no 0-0 foi bem justo, mas naquele primeiro tempo o Vitória finalizou mais e o Vitória fez prevalecer a sua proposta mais do que o Fortaleza. No segundo tempo o Vitória volta sem o Kaique, né, que sentiu a lombar, chegou a tomar injeção no primeiro tempo para continuar em campo. E na minha opinião a escolha que o Jair Ventura fez não foi boa. Quando ele leva o Edenilson para o meio e coloca o Jamerson improvisado na lateral direita, ele cria dois problemas. Ele cria um problema no meio, que já tinha com a saída do Kaique, e ele tira o lado direito do Vitória do eixo, já que o Edenilson, naquele papel, está se comportando bem. Fortaleza é melhor no início do segundo tempo, cria situações com bolas que entram ali naquele corredor central, começa a ter muita segunda bola e faz 1-0 com 21 aos 9 numa dessas bolas longas que o Luiz Fernando ajeita para o Vitinho, que conduz e bate no canto do Lucas Arcanjo. Até o lance da expulsão, e foi ali por volta dos 20 minutos,

0: e o Renato Kaiser bate já os 38 para fazer o gol de empate do Vitória. A partir do gol de empate do Vitória, o Vitória melhora. Aí o Vitória tem um controle maior do jogo, exerce uma pressão e chega a virada com o gol do Tarzi num giro rápido após receber do Mateuzinho ali na entrada da área. Não foi um jogo brilhante do Vitória. O Vitória não criou tanto assim, não fez uma partida exuberante, mas soube tirar proveito de um lance capital, que foi a expulsão do Ronald, e consegue uma vantagem muito importante para a volta. O Vitória vai mais uma vez jogar em vantagem, e dessa vez é no Barradão. Não vai ter a mesma, aspas, facilidade que teve contra o ABC. É bom ter atenção, porque o Fortaleza é uma equipe mais competitiva, mas o Vitória, Tony, sem dúvida nenhuma, está muito próximo de conquistar a sua quinta Copa do Nordeste, porque conseguiu um grande resultado na partida de...
1: Muito abraço.
0: Um abraço para você, até amanhã.
1: Aqui o Ivan do Doce aqui, conhece?
2: Grande Ivan.
1: Ele está aqui.
2: Forte abraço, Ivan.
1: Ele falou assim, um abraço aqui de Jequié. Ivan do Doce para você, para
0: um abraço,
1: Brenner,
0: Ivan.
1: E para esse coroa também.
2: Tamo junto, Ivan. Tamo junto.
1: Valeu, Brenner, um abraço.
2: Valeu, Tony, a gente volta amanhã aqui no Bate-Bola, falando de Seleção Brasileira, Copa do Mundo, Vitória, a relação sobre esse jogo, o jogo da volta, e também coletiva do Jair Ventura. Até amanhã no Bate-Bola.
1: E não pense que ele esqueceu de você, não, que ele disse que pra Manu vai mandar um doce.
2: Aí. Manu
3: vai gostar. Valeu, Tony, até amanhã, quer dizer, amanhã eu estarei no Esporte Mais.
1: Pronto.
3: Aqui ao meio-dia.
1: Amanhã que dia que eu não tô nem sabendo mais?
3: Amanhã é quarta.
2: Três, quatro.
1: Amanhã estaremos no Bate-Bola, com fé em Deus.
4: Tamo junto.
1: Um abraço a todos, valeu, Anderson. Valeu, Rebeca. Valeu, Thiago. Celso, é contigo agora, eu vou ali. Fui, um abraço, meu povo. Bora!
5: Gol, a emoção do povo. É bom sentir de novo.
1: O Jamerson Mateuzinho ajeitou, botou no meio.

0: Alô, deixa comigo, é na canhotinha que eu gosto. Chance zero pra você, João Ricardo.
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4: Muito bom dia, amigo, amiga, ouvinte. Bom dia a você da capital baiana, da região metropolitana. Está no ar o programa Pare de Sofrer. Madrugada de quarta-feira, e essa voz amiga, o pastor Felipe Cavalcante, juntos estaremos falando do que acontece em nossas igrejas universal neste dia de quarta-feira. E no término do programa, iremos realizar aquela oração com o copo com água. Então, desde já, participe conosco até o término, tá bom? Depois dessa linda canção, nós voltamos com todos.

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1: Muito bem, estamos de volta. Eu queria que você acompanhasse essa chamada que fala sobre a reunião de quarta-feira. Até daqui a pouco.
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1: Voltamos para falar do que acontece nesta reunião. Quarta-feira na Igreja Universal é um dia de fortalecimento espiritual, encontro, reencontro com Deus. Aquele que está caído se levantar, aquele que está fraco se fortalecer e aquele que estava longe de Deus se voltar para Ele. Minha amiga, meu amigo, nesta quarta-feira, toda especial, nós teremos o estudo da palavra de Deus. E o que é que você precisa para estar nessa reunião? A sua Bíblia. Traga a sua Bíblia, porque iremos mostrar para você, dentro da palavra, a vontade de Deus, que é boa, perfeita e agradável, porque Ele quer salvar a nossa alma, tá certo? Eu queria que você acompanhasse testemunhos de pessoas que participam todas as quartas-feiras dessa busca, dessa reunião, e são fortalecidas, renovadas. Acompanhe.
8: Teu nome?
9: Élia.
8: Qual o problema que você trouxe?
9: Cheguei com um câncer maligno. Aí eu vim, ouvi a palavra, obedeci, fiz a corrente, o resultado está aqui. Estudo atual, sem evidência, não tem mais nada, ele só está acompanhando.
8: Repete as palavras que a senhora ouviu da boca do médico.
9: O médico disse, o ano passado eu recebi um diagnóstico médico onde ele dizia, a senhora está com câncer. É câncer maligno.
8: E aqui no campo espiritual, a senhora ouviu que tudo era possível se a senhora crer.
9: Se eu crer, tudo é possível aquele que crê. Eu cri.
8: Fez tudo o que a gente falou?
9: Obedeci o homem de Deus, fiz a corrente e não tem nada. Voltei lá, fiz o exame, não tem nada.
8: E aqui a prova, conclusão?
9: Que não tem. Estudo atual, sem evidência, não tem mais nada.
8: Vá em paz.
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11: Antes de eu chegar na Igreja Universal, eu era uma pessoa muito triste. Tinha uma outra denominação, mas não era aquilo que eu queria, né? Eu procurava preencher um vazio na minha alma, era isso. A minha vida financeira era bem com muita dificuldade. Então, todas as vezes que eu ia conseguir um emprego, ter que procurar aulas. Eu nunca conseguia. Quando chegava em mim, sempre quando chegava em mim, acabava. Não tinha mais. Quando tudo isso acontecia, eu acabava me sentindo assim, fracassada. Eu não tinha vontade de lutar, eu não tinha. Eu ficava debilitada no sentido de falar assim, eu não sou capaz, eu não tenho força para isso, eu não vou conseguir nada. Era esse os meus pensamentos, eram sempre esses. Com tudo isso, com toda essa angústia, tudo, né? Eu estava procurando uma rádio, para mim, uma música para mim ouvir. E naquele momento eu achei a rádio da igreja, mas eu não sabia que era da igreja, porque a música era muito suave e me deixava bem. Aquela música me deixava bem, me deixava tranquila. E eu comecei a ouvir. Eu comecei primeiro a ouvir as músicas e depois ouvia a palavra, mas aí deixava e começava de novo no outro dia. E eu percebi que era a Igreja Universal. Eu nem sabia que existia a Igreja Universal. Não sabia o que era a Igreja Universal. E eu comecei a ouvir dia após dia, até que eu fui um dia pegar umas aulas que precisava no começo do ano. E nesse dia, quando chegou em mim, novamente acabou. Não teve. Não tinha mais aula. Daí eu peguei e falei, não. Eu vou naquele lugar que é uma igreja perto da avenida, que eu sei onde tem. Eu vou lá agora. E eu peguei o ônibus e fui. Desci no ponto. Quando eu cheguei na igreja, já tinha começado a reunião. Entrou uma coisa dentro de mim e eu disse assim, se eu tô aqui nessa igreja e aqui é o lugar do Senhor, eu vou ser batizada. A tua presença vai estar sobre a minha vida e eu vou ser uma nova mulher. Esse vazio vai sair. Eu me lembro da roupa, dos detalhes. Eu tinha aberto um jejum e falei, até domingo eu tenho que ser batizada com o Espírito Santo. E naquele dia, naquele momento, que dia maravilhoso em minha vida. Que dia que eu nunca me esqueci em minha vida. Foi a coisa mais maravilhosa que eu tive. Foi o Espírito Santo. Naquele momento, a alegria invadiu a minha alma. Ele é a coisa mais preciosa que eu tenho em minha vida. Hoje eu falo de Jesus. A Margarete, depois do Espírito Santo, ela é uma pessoa alegre, feliz. As lutas é fácil? Não, para nenhum de nós é fácil. A mesma chuva que cai lá fora, cai para nós também, é a mesma. Só que nós temos um Senhor, um Deus tão maravilhoso, que nos põe de pé. E mesmo nessas horas, você ainda tem condições de ajudar outras pessoas. Eu não estaria aqui, nada, Ele é tudo para mim hoje.
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12: Meu nome é Suzy Delgado. Eu tenho 38 anos, eu vim de uma família religiosa, mas chegou um tempo da minha vida que eu comecei a me afligir por conta da situação, né, da convivência deles. Havia muitas brigas, muitos desentendimentos, houve também traição. Minha mãe, mesmo sendo muito de fé, foi fervorosa, muito fiel, né, ela procurou muitos outros caminhos, né? Chegou aí a casa dos encostos, aquela coisa, aonde falava ela ia, aonde falava, vai ali, né, vai receber aquele passe, ela ia, vai receber aquela benção, ela ia. Então ela ia para todo lado, tentava achando que estava acertando, mas só batia em porta errada. Até que um dia ela recebeu um convite de uma amiga nossa, né, uma conhecida, para ir até a Igreja Universal. E até então minha mãe resistiu um pouco, porque a igreja naquela época era perseguida, como até hoje, mas naquela época muito mais. E então ela resistiu, mas até que um dia foi. Né, eu lembro que eu ouvi isso dela, ela falou que vai ser a minha última porta. E dali, primeiro dia que a minha mãe foi, até hoje. Então Deus, Ele foi agindo dentro de mim. Porém, eu crescendo, a idade vindo, né, a curiosidade, o mundo estava ali, me dando muitas opções, né? E eu lembro que até uma vez, que foi o que me marcou, né, que foi o que acho que a ficha mesmo caiu, foi quando nós fomos numa festa, num ensaio de uma escola de samba, e lá, com certeza, bebida, né, muitas coisas ali, e dentro de mim eu pensei, não tem problema, eu tô aqui, eu não tô fazendo nada de errado, né, eu não tô me prostituindo, eu não tô, mas eu... Aquilo ali me agradava, né? A música me agradava, a situação me agradava, né? E eu estando ali, eu estava agradando de alguma forma aquelas pessoas. Até que houve um tiroteio do nada, né, gente? Mas ali foi suficiente para que eu entendesse o que Deus queria fazer comigo. Ele me mostrou ali, é isso que você quer, né? E eu decidi, né, não, eu não quero isso, né? Eu tenho que decidir, né? Há duas vozes, a voz do bem e a voz do mal. Então, dali em diante, a minha busca foi mais e mais cessante, em busca para ter o Espírito Santo, né, para preencher aquele vazio que havia dentro de mim. E esse desejo de fazer a vontade de Deus, de servi-lo, mais e mais foi aumentando, né, de me dedicar mais para Deus. Então eu comecei a buscar, até que um domingo, né, pela manhã, foi quando aconteceu essa confirmação. E foi um momento muito único, né, onde o desejo de ganhar almas, de falar de Jesus, ele só veio aumentando. Uma alegria muito grande. E justamente isso, porque os desejos não tinham mais, né? O desejo do mundo, a vontade do mundo, aquela sensação que eu até então buscava, não tinha mais, né? Pelo contrário, agora eu queria mais era Deus, o que eu queria mais era Ele. Mesmo tendo ainda os problemas, havia essa confiança de que tudo ia dar certo, de que Deus estava à frente, de que embora parecia não muito favorável a mim, mas Ele ia dar, né, a provisão, Ele ia dar o livramento. Se não fosse o Espírito Santo, com certeza eu não estaria aqui. É o ar que eu respiro, praticamente, né? Ele é o que faz eu ter sentido para viver.
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13: Meu nome é Dilma da Silva Lopes, tenho 61 anos, sou aposentada. O meu esposo, ele era um homem viciado, muitos vícios. Vício de bebida, vício de drogas, prostituição. Aí veio a minha primeira filha. E assim que a minha filha nasceu, ela também já nasceu já com problemas. E o médico falava que não tinha cura, era uma anemia crônica que não tinha cura, era muita correria, todo dia no médico, eu passava a noite inteira no médico com ela. Foi tudo muito difícil. Aí o que eu fiz? Fui para casa dos encostos. Aí foi que a coisa piorou mesmo. Aí foi que o negócio ficou feio mesmo. Aí danou tudo, aí minha filha ficou mais doente ainda. Aí o marido, chegou uma época em que ele foi embora de casa até. E foi muito sofrimento, mas muito mesmo. Eu tenho uma cunhada que ela já estava na igreja. E até então eu não sabia. Ela falou, o que você tem? Eu falei, tudo que você imaginar de ruim está acontecendo comigo. Aí ela falou, tem uma igreja aqui pertinho, de Deus. Eu falei, então me leva lá, porque eu já não sei mais onde ir, já não sei mais o que fazer. Foi aí que ela me levou na Igreja Universal. Aí eu fui para a igreja, comecei a lutar por minha filha, pelo marido. No primeiro dia, minha filha foi curada. Aí, aquilo chamou muito a minha atenção. Aí eu pensava assim, alguma coisa tem nessa igreja, porque o médico falava que não tinha cura e a menina foi curada. Falei, vou ficar aqui para me ver o que tem aqui, né? Que eu ouvia falar do Senhor Jesus, mas o Senhor Jesus pregado na cruz. O Senhor Jesus morto. E aí eu descobri que não, que o Senhor Jesus não estava morto, ele estava vivo. Comecei a buscar pelo marido. O marido foi se libertando aos poucos. Ele começou a ir para a igreja aos poucos também. Ele se libertou dos vícios, se libertou das amantes. Me libertei de tudo, marido liberto, filha liberta. Mas até então eu não sabia do batismo com o Espírito Santo. Eu ouvia falar, mas eu não sabia o que era o Espírito Santo, como era o Espírito Santo. Aí eu procurei me informar o que é o Espírito Santo e para que é o Espírito Santo, né? Aí eu comecei a buscar. Comecei a buscar e lutar e buscar e buscar. Eu deixei tudo de lado parei de lutar pelas outras coisas, que no caso eu precisava lutar pela vida financeira, parei de lutar por tudo e comecei a lutar para que eu viesse a alcançar o Espírito Santo. Comecei a buscar, a fazer propósito. Numa quarta-feira, 3 horas da tarde, eu subi até o céu. Foi muito bom. A partir daí, a minha vida mudou. Aí tudo começou a andar. Eu fiquei bem, acabou a depressão, marido ficou bem, filho ficou bem, ficou tudo bem. Até a vida financeira, tudo mudou. Graças a Deus não me falta nada. Tenho família abençoada, marido liberto, completamente liberto. Meus filhos estão todos na fé. Minha filha é obreira, minha filha foi curada, completamente curada, casada, obreira. Meu filho também está na fé e eu estou aqui, bem de saúde, graças a Deus. Nenhuma dor de cabeça não tenho. Minha vida é completa. Eu estou feliz em todos os sentidos. Graças a Deus, graças ao Espírito Santo, hoje não me falta nada.
14: A Evelyn teve uma reação alérgica e ela foi para a UTI, ficou 3 dias internada na UTI. Os médicos chegaram a reunir a família e dizer que ela poderia não sobreviver. Mas o pai dela, usando a fé, vindo na corrente, lutou por ela e hoje ela está aqui para contar o milagre.
15: Evelyn, eu vi aí as fotos, você ficou perto da morte, não é?
16: Sim, senhor. Eu cheguei quase lá no céu, né? E foi pela fé que a gente aprendeu aqui nesse altar que eu consegui estar aqui hoje, né, para agradecer a Deus. Tudo começou quando eu estava com umas dores de barriga, então eu fui ao hospital, eu falei com a médica, tudo, ela me passou uma medicação, a qual eu não sabia que era alérgica, então eu tomei essa medicação e fui para casa. Aparentemente eu estava bem, eu fui para casa, fiquei tranquila, só que aos momentos, assim, começou a aparecer manchas no meu corpo, começou a formigar. Quando eu fui ligar pro meu pai e falar assim, pai, olha, eu tô passando mal. Aí eu acabei desmaiando em casa junto com a minha avó e meu irmão caçula.
15: Que isso?
16: Então, aí eu não consegui falar com ninguém, mas a minha família correu, conseguiu me levar pro hospital. Só que quando eu cheguei no hospital, eu já tava hipotérmica e com o coração parando, porque eu demorei um bom tempo até chegar até o hospital. E aí, quando eu cheguei no hospital, eles me colocaram uma manta térmica, porque eu sentia muito frio, eu cheguei tremendo, eu só lembro de falar o meu nome. E a partir desse momento, eles conseguiram me estabilizar. Só que eu ia ficar em observação no hospital. Fiquei sozinha no hospital, em observação. Na madrugada, o remédio que estava no meu corpo, que tinha me feito mal, começou a fazer um novo efeito e eu tive um novo choque anafilático. E aí foi quando ele me colocou na UTI, porque os medicamentos que eles colocaram em mim não estavam fazendo efeito. E aí eles decidiram me colocar no coma induzido para ver se os medicamentos iam fazer efeito ou não. Aí eu fiquei dessa forma aí, como mostra nas fotos, né? Quando eu tive o choque, o segundo choque anafilático, e eu fui para a UTI, a minha família não tinha sido avisada. Então, o meu pai, ele estava em casa, estava dormindo de madrugada e ele acordou. Ele foi lá e ligou no hospital e ele falou assim, eu queria saber como é que está o estado da minha filha. A recepcionista falou assim, eu não posso falar como é que ela está por telefone. Aí ele foi na madrugada no hospital. E aí quando ele chegou lá no hospital, foi quando o médico falou assim, olha, pode mandar subir porque a situação está muito grave. E eles não deixam subir fora de horário de visita. Então foi quando ele subiu que ele viu que eu estava naquela situação. O meu pai, ele veio na corrente, a minha madrasta também usou a fé na corrente. E aí eles clamaram por mim. Quando eles saíram daqui, eles foram no hospital e viram que eu estava acordada já.
15: Quer dizer, enquanto você estava lá na UTI, o seu pai estava aqui lutando, determinando o milagre.
16: Sim, senhor. Vinha alternando. Ele ia para o hospital, ficava comigo. A minha madrasta vinha aqui nas reuniões, clamando por mim. E eu consegui ficar curada.
15: E os médicos falaram que você ficaria com alguma sequela, alguma situação assim?
16: Segundo os médicos, eu iria ficar com a sequela de não falar direito, de não conseguir comer direito, né? De falar bem baixo. E hoje em dia eu tô falando alto normalmente.
15: Foi um milagre?
16: Sim, senhor, foi um milagre.
15: A tua fé, a fé do teu pai, da família, fez o milagre acontecer.
16: Com certeza.
15: Deus abençoe mais e mais.
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1: Porque ele mesmo disse, sem mim nada podeis fazer. Então hoje essas pessoas dão testemunho da experiência que elas tiveram com Deus. Nesta quarta-feira nós estaremos nesse mesmo espírito. Volte, minha amiga. Nunca é tarde para mudar. Não foi Deus que se afastou de você. As portas da Igreja Universal estão de braços abertos, sabe? As portas representam os braços do Senhor Jesus, que estão abertos para te receber de volta. Nesta quarta-feira, então, nós estaremos buscando a esse Deus, a sua misericórdia e a sua salvação, tá certo? Tenho certeza que você vai sair renovado, fortalecido. Acompanhe agora mais uma matéria que fala da reunião de quarta-feira e já eu volto.
2: Infelizmente as pessoas não sabem o valor de uma alma no mundo espiritual. Não vemos, mas diariamente há uma batalha entre a luz e as trevas por causa dela. Um tesouro desejado tanto por Deus como pelo diabo. A origem do mal nasceu dele. É o veneno mais mortífero e silencioso. Sua ação contaminou até os anjos.
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2: Todos os pecados existentes têm a sua origem nesse terrível sentimento, nascido num dos principais seres do céu. Tu eras querubim da guarda, ungido, e te estabeleci. Permanecias no Monte Santo de Deus, no brilho das pedras andavas. Perfeito eras nos teus caminhos, desde o dia em que foste criado, até que se achou iniquidade em ti. Lúcifer tinha um posto privilegiado, estar junto do Altíssimo. Habitava no lugar santo, mas isso não lhe foi suficiente. Elevou-se o teu coração por causa da tua formosura, corrompeste a tua sabedoria por causa do teu resplendor. Lancei-te por terra, diante dos reis te pus, para que te contemplem. A queda de Lúcifer é certamente a maior lição que temos sobre o perigo do orgulho. A mais antiga arma do diabo é a preferida para derrubar cristãos. Ele semeia essa semente e não tem pressa de colhê-la, pois sabe que sua ação às vezes demora até anos. Dificilmente alguém será tragado por esse pecado em um momento de lutas e provações, pois é aí que a pessoa mais se humilha e busca a dependência em Deus. Ela surge quando tudo está indo de vento em popa. O sucesso é reconhecido por todos e os elogios surgem de toda parte. Quantos que começaram a vencer através da fé na palavra de Deus, obtiveram êxitos nos seus projetos, subiam frequentemente ao altar para testemunharem as bênçãos dadas por Deus? É nesse momento que o diabo lança a primeira etapa da queda. A pessoa começa a se encher de si mesma, começa a pensar: ah, eu arrebento, eu sou muito inteligente, olha as minhas conquistas. Uma vez o coração cheio desse veneno, é quase impossível convencê-la do seu pecado. Já não ouve mais ninguém e todos ao seu redor estão errados. O orgulho é tão mortal que já derrubou milhares de servos de Deus. Muitos, ao verem o sucesso do seu ministério, igreja lotada, elogios frequentes ao seu sermão, começaram a pensar que tudo vinha da sua capacidade própria e futuramente vieram a se destruir. Interessante que o orgulho, uma vez concebido, traz outro pecado consigo, a rebelião. Convencido de que está certo em sua concepção, rebela-se contra tudo e todos que contrariam seus pensamentos e trabalha para disseminar seu ódio nos desatentos e que caminham no mesmo rumo de soberba. É intrigante como um orgulhoso consegue detectar outro orgulhoso. Parece que funcionam na mesma frequência. Quem o tem dificilmente assume tê-lo. Por isso Deus permite que passemos por lutas e momentos difíceis, para que nunca esqueçamos que não somos nada e permaneçamos humildes, buscando sempre o socorro divino. Há quem vigie contra a prostituição, o roubo, e outros considerados grandes pecados. Porém, são contaminados pelo orgulho. Ele é o câncer da alma. Surge silenciosamente e mata o indivíduo aos poucos.
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1: Muito bem, estamos de volta com o programa Pare de Sofrer nesta madrugada, quarta-feira, onde teremos o estudo da palavra de Deus, falando do arrependimento, falando de como você tem que buscar a salvação neste Deus. Esteja conosco nesta quarta-feira, porque Ele mesmo garantiu: sem Ele, nós não somos nada. Então, nesta quarta-feira, aguardamos por você. Você é o nosso convidado mais que especial. Traga a sua Bíblia para meditarmos na palavra de Deus juntos. Tá certo? Fique agora com mais testemunhos e daqui a pouco
18: eu descobri um câncer de intestino. Passei pela cirurgia, foi tudo tranquilo na cirurgia. Porém, com uma semana, eu comecei a ter algumas complicações. Eu sentia fortes dores. Com 8 dias de operada, eu tive que retornar para a emergência. Eu não conseguia nem andar. Passei 2 noites sem dormir. De tantas dores que eu sentia, todos os medicamentos, nenhum mais fazia um efeito. E teve uma noite que eu cheguei na varanda, olhei para o céu e falei: meu Deus, humanamente falando, eu não tenho mais o que fazer. Porque todos os medicamentos, inclusive eu já estava usando a dosagem máxima, e a dor não passava, e eu tinha 2 noites sem dormir. Eu disse: hoje eu estou nas mãos do Senhor. Nessa noite que eu consegui dormir, no outro dia eu fui para a emergência, fiz vários exames, nada detectava o que, é que eu estava sentindo. Fiz a tomografia. Eu cheguei em um estágio que o maqueiro, junto com meu marido, tiveram que me suspender pelo lençol e me colocar no tomógrafo, porque eu não conseguia me locomover devido às fortes dores. Fui para a emergência mais uma outra vez, e aí que detectou que eu estava com a fístula. O intestino, ele é muito difícil de ser cicatrizado, e aí as fezes, elas começaram a passar por essa fístula, e eu tive uma infecção generalizada. Passei por uma cirurgia de emergência 20 dias após a primeira cirurgia, e foi aí que eu realmente tive que agir a minha fé. Porque quando eu cheguei no centro cirúrgico, eu fui informada que eu seria entubada, mas eu não poderia ser sedada, porque eu tinha muito líquido na minha cavidade abdominal, e se eles me sedassem, o corpo relaxa, eu morreria afogada, né? Porque escorreria para os pulmões. E ali começou a minha grande luta, que eu comecei a falar com Deus. Eu falei: meu Deus, tudo na minha mente, né? Eu falei: meu Deus, agora sou eu e o Senhor aqui. Como eu estou na fé, eu estou em um lugar que eu estou cercada de uma nuvem de testemunhos, eu não aceito que a partir desse momento aqui, a cada dia, eu não venha ter uma melhora. Fui entubada dessa forma. Quando acordei, já estava na UTI. Eu estava totalmente deformada. As pessoas não me reconheciam, porque eu fiquei muito inchada. Eu passei 18 dias internada. Era pandemia, eu acompanhava as reuniões pela televisão. Ali eu consagrava água. Eu não podia me alimentar. Eu fiquei sendo alimentada através de uma sonda no pescoço por aminoácidos para poder eu conseguir, né, ter um fortalecimento. E a cada dia, o que eu via na minha vida foi exatamente o que eu falei com Deus lá no centro cirúrgico. A nuvem de testemunhos acontecendo na minha vida, porque todos os dias eu amanhecia de uma forma melhor. Foi gradativo, porque foram 18 dias, mas assim, chegou o dia que mais me impactou, que eu estava totalmente inchada, eu acordei desinchada. O enfermeiro entrou no quarto para poder me ver, ele não acreditava que era eu. E eu passei por todo esse processo. Enfrentei o uso da bolsa de colostomia, que é o grande terror de quem tem o câncer de intestino, né? Tem que passar pelo uso da bolsa de colostomia. Nem todos os pacientes que usam, o médico consegue reconstruir o intestino. Graças a Deus, no meu caso, eu estou livre da bolsa de colostomia e eu estou curada do câncer.
19: Venceu o câncer, então?
18: Eu venci o câncer.
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19: Samara. E quando eu tinha 7 anos de idade, a gente começou a frequentar a Igreja Universal. Eu, minha família, meu pai e minha mãe. E a gente começou a participar das reuniões, aí passou uns anos e o meu pai veio falecer. Nesse momento que o meu pai veio a falecer, eu deixei de acreditar em Deus. Então Deus para mim deixou de existir naquele momento. E aí eu passei até raiva de Deus, porque eu parei de orar, parei de procurar saber as coisas de Deus, não queria mais saber de ir na igreja. Para mim a culpa era dele e eu não queria mais esse Deus. Comecei a ter uma depressão e eu ficava só em casa, dentro do quarto, trancada. Eu não comia, eu emagreci muito, pensei em acabar com a minha vida, desisti de tudo, não queria mais viver, não tinha mais sonhos, não tinha mais planos. E eu lembro que a única coisa que eu tinha do meu pai era uma Bíblia, é a única coisa que tinha sobrado dele. E aí eu comecei a ler a Bíblia e na Bíblia dele tinha uma mensagem escrita à mão na capa da Bíblia, que se a gente se entregasse para Deus, que Deus nunca ia deixar a gente sozinho. E aí foi quando eu fui numa reunião, eu lembro que eu sentei no fundo, na última cadeira, e a única coisa que eu lembro que o pastor falava era do Espírito Santo. No início eu não entendia muito, mas eu lembro que ele falou assim: olha, você precisa ter o Espírito Santo, o Espírito de Deus dentro de você, que é esse vazio que você sente, essa amargura, essa tristeza, tudo que você sente, isso vai sair de dentro de você quando você receber o Espírito de Deus. E eu pensei, como que eu vou receber o Espírito de Deus se eu não consigo fazer uma oração, porque o tempo todo eu culpava a Deus. Até quando eu levantava os olhos para o céu, eu levantava com raiva, porque eu sabia que Deus estava lá e culpava Deus para aquela situação. Então a primeira coisa, não foi fácil, mas a primeira coisa que eu fiz foi tirar essa culpa, mas eu senti um alívio. E aí eu coloquei toda a minha força para receber o Espírito Santo. E aí quando foi numa quarta-feira à noite, eu lembro até a roupa que eu tava, e eu não tinha mais nada dentro de mim. Eu não tinha mais vontade própria. E eu falei assim: meu Deus, eu tô pronta para receber o teu Espírito. E eu quero o teu Espírito. Eu sei que eu não mereço. Merecer eu não mereço, mas eu quero com toda a minha alma. Tinha um altar de madeira simples e ali eu me derramei para Deus. E foi nesse dia que eu recebi o Espírito Santo. Quando eu recebi o Espírito Santo, a primeira coisa que veio em mim, que é uma coisa que eu nunca tive, foi força. Uma esperança, uma certeza muito grande que eu não estava mais sozinha. Aquela solidão que eu sentia, eu não tinha mais, né? É algo dentro da gente que muda. Eu perdi o pai físico, né? Mas eu ganhei um pai que... ele é muito mais que um pai, ele é o amor da minha vida, né? Ele é o meu Senhor, ele é o meu pai, ele é o meu amigo, meu companheiro, ele é tudo pra mim. Então o Espírito Santo, ele me consolou daquela dor que eu tinha, aquele pesar de ter perdido o meu pai. E só ficaram as coisas boas que ele deixou, que eu guardo até hoje, mas não é mais um peso, um pesar, sabe? Não me dói mais. Então, Deus é grandioso. Não, a gente não tem que entender os planos de Deus. A gente tem que crer. Ele é o meu fôlego, ele é o meu vigor. Ele é tudo dentro de mim, ele é a minha alegria. E essa força, isso que Deus me deu, essa certeza, essa alegria, essa paz que eu nunca tive antes, ninguém pode tirar de mim. E eu nunca vou trocar ela por nada. A Igreja Universal, ela foi uma mãe, né? Porque eu encontrei ali uma família que me acolheu. Eu dou graças a Deus todos os dias, porque ela estava de portas abertas e eles nunca me julgaram, nunca me criticaram, nunca deram as costas para mim. Foi o lugar que me levou a receber o bem mais precioso que eu tenho na minha vida.
20: Encontro que transforma. Meu nome é Almir Tlanquilino de Jesus, eu tenho 36 anos. Minha família era uma família muito boa, meu pai, minha mãe, meu pai trabalhador. Só que eu, desde criança, eu já tinha alguns problemas, né? E com o tempo eu fui crescendo, já entrando na minha adolescência, e eu comecei a estudar à noite. Então comecei a ver alguns amigos meus da escola que já estavam fumando um baseado. Então eu comecei a ficar curioso naquilo. E aí eu fiz uma mudança geográfica. Eu fui pro interior morar com meu irmão. E ali começou já a minha decadência, né? Porque eu já comecei a usar mais drogas. Quando eu iniciei com o crack, eu conheci ele muito cedo, mas não era uma coisa assim. Era uma... No início tudo foi prazeroso, né? Aquele prazer, né? Mas eu comecei a cair no mundo do crack de uma tal maneira que eu não conseguia mais ficar sem usar droga. Voltei para São Paulo e foi meu fundo de poço. Eu decidi tomar uma decisão, eu falei, eu vou pra rua. E eu quis enfrentar o mundo. E dali foi muito sofrimento que eu passei, porque eu tava tão deprimido que eu não tinha mais uma vontade de viver. Então o que me acalmava, o que me saciava no momento, era o crack. Então eu comecei a vagar pelas ruas. E nisso eu não sabia viver daquela forma. Então eu comecei a furtar. No início foi pequenos furtos, fiz assalto. Eu cheguei a traficar também. Aí eu vi aquela situação que eu tava vivendo, passando frio, fome, sem destino, sem uma família. E ali eu comecei a querer ajuda. Precisando dessa ajuda, eu comecei a pedir ajuda para os meus familiares. E eu cheguei e tive um convite. E não acreditando, eu falei, ah, vou, né, meu? Já tentei de tudo, eu vou lá. Eu tinha um preconceito muito grande da Universal. Eu chegava, na época eu era punk, falava que eu explodia a Universal, eu era tão louco, né? Então no primeiro domingo eu não acreditei. Aí no segundo já aconteceu algo. Já aconteceu algo comigo, eu cheguei a passar mal. Eu passei mal na reunião. Foi o homem de Deus fez uma oração em mim. E ali saiu. Eu sei que quando aconteceu aquela oração, eu tava leve, sabe? Falei, não, chega. Eu tomei uma decisão. Eu fui determinado. Já subi naquele transporte e falei, chega. E aquele dia foi um dia inesquecível pra mim. Porque eu lembro que eu saí de... Falou comigo, né? Falou, tô com você. Eu percebi aquilo, aquele momento. E depois que quando eu saí dessa reunião, tudo pra mim foi diferente. De todas as brisas que eu experimentei na minha vida, loucuras assim, isso, a vinda na minha vida foi... Nada se compara. Nada se compara. Depois que eu saí de lá, eu saí diferente, porque eu era uma pessoa pra baixo. Eu era pessimista. Eu era negativo. Hoje eu faço parte de um trabalho maravilhoso que salvou a minha vida. Eu não sou de mais desistir das coisas. Antigamente eu desistia fácil. Hoje eu vou pra cima. Se tá difícil, eu vou pra cima, que eu sei que eu vou arrebentar, eu sei que eu vou conseguir.
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21: Meu nome é Madalena, eu tenho 55 anos. Desde criança que já venho vendo alguns tipos de problemas, né, familiares. Tinha minha mãe biológica, com mais dois irmãos. Minha mãe biológica não tinha condições nenhuma de nos criar. Sofria bastante, né? Eu tinha consciência das coisas. Aos 9 anos, a minha mãe chegou a falecer e eu sofri bastante. Embora eu não estava morando com ela. Eu morava com a minha tia já, minha tia me adotou, me registrou e tudo mais. Mas eu tinha consciência da minha mãe, né? E eu sofri muito. Então, eu enfrentei bastante problemas de depressão, problemas assim, de tomar atitudes erradas, né? Sair por lugar que não deveria, nem com quem deveria. Eu tinha um problema seríssimo na minha vida sentimental, porque não conseguia dar certo com ninguém. Quando gostava de alguém, essa pessoa poderia até gostar de mim, mas não dava certo. Existia um problema muito sério. Então, passava na minha cabeça, eu vou ficar sozinha. Eu me sentia muito só. Eu me sentia assim, sabe, perdida. era muito sério, fumava bastante, saía nas madrugadas, saía 3 horas da manhã, vamos sair, vamos. Sabe? Então era uma vida muito, muito difícil, né? Os domingos para mim eram muito difíceis, eram muito tristes. Eu dividia pensionato, sabe? Então é muito ruim uma vida assim, sabe? Dividir com mulheres, moças, né? Assim, pensionados, pensão, essas coisas. E quando eu não estava aguentando mais, eu falei, não, eu preciso encontrar Jesus. Eu sabia que ele era a única solução. E eu cheguei, sim, numa igreja, mas eu não gostei. Eu falei, não, dessa eu não vou. Não volto. E aí, depois eu voltei buscando, eu cheguei à Igreja Universal do Reino de Deus. Ouvi pela televisão. Eu não dormia, não conseguia, eu tinha, né, insônia e tudo mais. Era um monte de coisas apertando o meu pescoço, subindo em mim. Então, eu não conseguia dormir. Quando eu mal fechava os olhos, já começava essas perturbações. E eu estava assistindo a televisão e passou uma chamada. Eu não tinha nenhuma noção do que seria nada, mas eu sabia que... Aí me deu o endereço e tudo, eu falei, não, eu vou lá. Eu cheguei muito mal, né? A obreira veio, me atendeu, me ungiu, me apresentou a Deus. E eu fiquei, só que sem noção, muito sobrecarregada mesmo. E eu comecei a frequentar. Fui orientada que eu deveria buscar nas sextas-feiras sem faltar, e no, nas quartas e nos domingos. Assim eu fiz, sabe? Eu falei para mim mesma, eu tenho que obedecer. E eu peguei, não, coloquei a minha consciência para funcionar, sabe? Minha inteligência. Falei, não, eu preciso de ajuda, eu preciso deixar quem está de pé me ajudar. E assim eu fiz. O que eu aprendia na igreja, eu já começava a colocar em prática. Sabe, assim, já ia tirando algumas coisas, ia renunciando outras. E foi indo, eu orava também, eu ligava a televisão e orava também ali junto com os bispos. Eu ficava muito feliz, assim, sabe? Eu tinha encontrado o caminho. E aí eu fui tirando, eu tirei o cigarro, as bebidas, de sair por aí. Sem, às vezes sem destino, né? Convite de pessoas que me convidavam para sair. E eu fui vendo tudo aquilo ali, vivendo aquela transformação. E eu fui com muito amor, muito carinho. O pessoal da igreja foi me acolhendo. Eu encontrei o bálsamo, sabe? Assim, eu encontrei ali a vida que antes eu não tinha. Me batizei nas águas. A partir desse dia eu fui buscando. E aí o Espírito Santo realmente ele me batizou, pastor, de tal forma que não tinha mais espaço para dúvida, não tinha mais espaço para tristeza. E aquele desejo de, sabe, eu saía cantando assim, sabe, glorificando a Deus na rua, naturalmente, evangelizando. Eu queria que todo mundo conhecesse essa coisa maravilhosa, esse, sabe, que é o Espírito Santo, essa vida maravilhosa, que as pessoas não precisavam mais de sofrer. Foi nesse mesmo altar que Deus me abençoou, deu a meu esposo, um homem de oração, né? Uma pessoa maravilhosa, uma pessoa que me ama, que me respeita, que faz tudo para que eu tenha uma vida tranquila. E nesse altar, realmente, ele me deu todas as bênçãos que eu preciso, que eu tenho. O Espírito Santo representa para mim a vida. Eu não abro mão por nada, sabe? Bens, qualquer coisa. Não. Ele, sabe, quando sempre que tiver que optar, eu vou ficar sempre do lado dele, porque eu conheço. Eu sei o que é viver plenamente feliz. Eu tenho essa experiência de viver no inferno e viver no céu. E o Espírito Santo representa tudo para mim.
0: Qual o seu nome?
3: Luiz.
0: Luiz, e aí? Você foi curado de quê? De câncer?
3: Câncer, linfoma.
0: Linfoma é aonde? Como é que é?
3: É uma doença no sangue que ela faz você ter tumores no corpo.
0: É mesmo? Você chegou aqui assim?
3: Eu tive no pescoço e no tórax.
0: Você chegou com essa doença aqui na igreja?
3: Cheguei, sim, senhor.
0: E como é que foi a cura? Você chegou, fez a corrente, como é que foi?
3: Eu fiquei internado, minha esposa acompanhou vindo aqui nas orações, levando a água, e fui curado.
0: Acabou. Sente mais nada?
3: Nada.
0: A sua esposa vinha aqui, pegava a água e levava?
3: Levava para mim.
0: E nesse processo Deus operou e você não sente mais nada?
3: Mais nada.
0: Isso dá o quê? Dor dá o quê?
3: Não dava dor, ficava cansaço, inchado, ficava verde.
0: Uhum.
3: Não podia me locomover, que...
0: É, né?
3: Cansaço, mas tá curado. Curado.
0: Hoje tá cansado, não?
3: Não, não, senhor.
0: Graças a Deus.
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1: Você pôde acompanhar, então, testemunhos de pessoas que tiveram experiência com Deus. Nesta quarta-feira, teremos um momento da busca. Um momento da palavra e um momento da busca. E eu tenho certeza que depois de orientado o que você tem que buscar, você vai estar consciente o que você vai estar buscando desse Deus. E Ele vai lhe conceder a sua petição. Tá certo? Esteja conosco então nesta quarta-feira. Eu tenho certeza que a presença de Deus vai te renovar. Prepare o seu copo com água, porque depois dessa linda canção, nós vamos voltar para o momento da oração. Até daqui a pouco.

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1: Graças a Deus. Vamos ao momento da oração, então, agora, com o nosso amigo pastor Jurailton. Irá ministrar essa oração e Deus vai te abençoar grandemente, eu tenho certeza disso. Esse copo com água que nós iremos consagrar agora vai ser a força que você precisa para estar conosco nesta quarta-feira. Eu tenho certeza que toda a sua vida ela vai mudar de dentro para fora. E nesta quarta-feira é a oportunidade, tá certo? Vamos unir a fé agora então. Você pegou aí o copo com água? Aproxime então do rádio que você acompanha essa programação e vamos unir a fé, vamos falar com Deus. É momento de oração.
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3: Senhor nosso Deus e nosso Pai, ó Deus Todo-Poderoso, Criador dos céus e da terra, eu te peço, meu Pai, aliás, eu te suplico, meu Senhor, por todas as pessoas que oram comigo neste momento, essa mãe que está aflita, essa esposa que traz dentro de si uma aflição, este pai de família, esta dona de casa, que carrega dentro de si uma aflição, dê a esta pessoa agora, meu Pai, forças, coragem, ânimo, disposição para chegar à tua casa. É possível que ela já bateu em tantas portas, buscou a ajuda de tantos, mas que ela receba forças agora para te buscar e encontrar o fim desta aflição. Pai, eu te peço, consagra com teu poder este copo com água. Quando essa pessoa beber deste elemento, que ela receba a cura, que a dor desapareça, meu Deus, que a depressão venha a sair do corpo desta pessoa. Senhor, senhora, aí onde você está, beba deste elemento agora e olha, beba com muita fé. Creia, creia, tão somente creia que o milagre, ele já aconteceu na sua vida, tá certo? Deus abençoe a sua vida e olha, busque ao Deus Todo-Poderoso que se encontra nos céus e esse Deus, ele vai mudar a história da sua vida. Deus te abençoe, forte abraço e até a próxima.
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1: Graças a Deus, tenho certeza que a sua vida, minha amiga, meu amigo ouvinte, já não é mais a mesma. Receba paz aí agora e forças para reagir.

0: aguardamos por você nesta quarta-feira, hein? 7 horas da manhã, 3 horas da tarde e às 7 horas da noite, esse amigo que vos falo, pastor Felipe Cavalcante, estaremos ali na nossa Igreja Universal, no bairro de Itacaranha, na Avenida Suburbana, Alfrânio Peixoto, 898, no mesmo espírito, na mesma fé, levando você a ter esse encontro com Deus, tá certo? Você é o nosso convidado, ou na Igreja Universal mais próxima de você. Procure a Igreja Universal e vá buscar em Deus salvação. Vá participar desse estudo também. Tenho certeza que você vai se fortalecer, tá certo? Os dias são maus, mas a gente tem que se manter bem. Que Deus abençoe a sua vida mais e mais. Ficamos por aqui. Até o nosso próximo encontro. Um forte abraço a todos.
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Deus abençoe a sua vida poderosamente em nome do Senhor Jesus. Está no ar o seu, o nosso programa Madrugada com Deus. Uma madrugada abençoada, uma madrugada em que a luz do Senhor brilhará em sua vida. Esse amigo que vos fala é o pastor Tiago Souza. E vamos ficar nesta uma hora de programa para que a luz chegue em seus caminhos. Bom dia, amigo espírita, amigo católico, amigo, você amigo do Uber, você amigo taxista. Bom dia, amigo caminhoneiro, você que agora pega a estrada, mas nos ouve na cabine do seu caminhão. Bom dia, você segurança, que agora está de plantão ou deixando esse plantão maravilhoso. Vamos de uma canção que toque no seu coração e já já voltamos.

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1: Muito bem, estamos de volta no nosso programa. Veja o que acontece na reunião de quarta-feira e vamos também acompanhar um testemunho. E logo voltamos.
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8: Meu nome é Valéria, tenho 37 anos. Na minha infância eu já frequentava uma igreja evangélica durante muito, né, todo o tempo. Meus avós me levavam, me ensinavam. E eu sempre ouvi falar do dízimo, sempre nas pregações, mas eu não praticava, eu nunca fui fiel. E com isso eu tinha muitos problemas. Eu era uma jovem depressiva, não tinha perspectiva de vida, não pensava em começar nada porque eu era uma pessoa totalmente fracassada. Havia um vazio enorme dentro de mim e não sabia como preencher. Tinha medo de estar até mesmo sozinha. Ouvia vozes, via vultos, tinha medo do escuro, tinha medo de tudo. Me sentia totalmente sozinha. Com tantos problemas, eu só pensava em tirar minha vida. Era uma ideia constante de suicídio, porque não tinha razão em nada. Ao chegar na Igreja Universal, eu comecei a fazer minhas correntes. E percebi a mudança na vida das outras pessoas. Percebi o quanto elas tinham paz, eram felizes, tinham a vida transformada. E eu percebi que é o que eu precisava. Precisava ser fiel a Deus, obedecer a Deus. Praticar a palavra que eu ouvia. E diferente da outra igreja que eu frequentava, na Igreja Universal, eu passei a ser fiel a Deus, eu passei a obedecer, a praticar tudo o que eu ouvia, e com isso a minha vida mudou. Aquele vazio que eu tinha dentro de mim começou a ser preenchido. Eu comecei a honrar a Deus com as minhas primícias. A cada dia mais eu me aproximava de Deus, a cada dia mais eu agradava o Senhor Jesus pela minha fidelidade. E foi aí que eu recebi o Espírito Santo, que é o que me preenche. Hoje eu sou uma pessoa totalmente feliz, tenho um casamento abençoado, tenho a profissão que eu tanto desejava, tenho uma vida completa, não me sinto só. E, sobretudo, eu sou uma pessoa cheia do Espírito Santo.
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9: Meu nome é Rosana, eu tenho 44 anos e eu cresci num lar destruído. Meus pais eram alcoólatras e, com 4 anos de idade, eu fui abusada pelo meu pai. E isso foi a minha infância e adolescência inteira. Quando começou, para mim era uma coisa natural. Eu era criança, então eu não entendia. Quando eu comecei a entender, ele falava que eu não podia contar para ninguém, porque senão eu ia preso. E eu via minha mãe sempre bêbada, e eu falava, como que eu posso dar mais esse sofrimento para minha mãe? Com 13 anos eu fiquei grávida do meu próprio pai. E eu era muito magrinha, então assim, eu apertava a barriga, eu escondia de todo mundo, eu não falava pra ninguém que eu tava grávida. Porque eu pensava assim, eu vou falar, se eu falar, quem é o pai? Eu não posso falar que é o meu pai, é o pai do bebê. E eu me lembro que quando esse neném veio a nascer, eu, sentindo dores, eu tomei 0,5 litro de pinga, porque na minha casa o que mais tinha era bebida. E foi isso que me ajudou, porque aí eu fui ao banheiro, quando eu agachei, o neném nasceu. Esse neném nasceu e viveu 2 meses e meio. E assim, eu não falava que era do meu pai, inventei uma história e tal. Depois que esse bebê morreu, é que a minha vida virou um inferno mesmo, porque aí eu me envolvi com drogas. Eu só conseguia conversar se eu tivesse bêbada ou drogada. Eu me sentia assim, a pior pessoa do mundo. Eu me sentia excluída, diferente das pessoas. Eu me sentia um lixo humano, sabe? Eu me sentia a pior pessoa do mundo. Falava, no fundo, assim, eu queria ser feliz, eu queria casar, mas eu achava, quem vai me querer? Quem vai me aceitar pelo meu passado? Eu tinha muito ódio do meu pai, mágoa, às vezes eu queria matar ele. Eu tinha raiva do mundo. Eu achava que Deus não existia. Eu falava, Deus não existe, porque se Deus existisse, a minha vida não seria assim. Então, assim, eu procurava de todo jeito acabar com a minha vida. Eu falava, pra mim, a solução é a morte. Não tem jeito de eu ser feliz. E no primeiro dia que eu cheguei na igreja, que eu recebi a oração, eu saí daqui leve, eu saí daqui em paz. E tudo que o pastor falava, eu fazia, tudo, eu me lancei totalmente. E quando eu recebi o Espírito Santo, foi o dia mais feliz da minha vida. Eu me senti feliz, em paz. O meu desejo era falar de Jesus para todo mundo, meu desejo era abraçar as pessoas. Eu senti um amor assim pelas almas que eu nem sabia que existia. Então, assim, foi o dia mais feliz da minha vida, foi o dia que eu recebi o Espírito Santo. E hoje eu sou uma nova Rosana, aquela Rosana nervosa, revoltada com o mundo, que pensava no suicídio, que tinha ódio do pai. Já não sou mais assim, eu perdoei meu pai. Hoje ele é falecido, mas eu perdoei. Hoje eu sou uma pessoa feliz, eu quero levar a paz para as pessoas. Eu tenho um casamento feliz. Eu conto isso assim como se estivesse falando de outra pessoa, porque o Espírito Santo é tão maravilhoso que isso é passado. Hoje eu sou uma mulher feliz, eu tenho paz. O meu desejo é ganhar almas, é falar desse amor, dessa paz que eu sinto, é levar para outras pessoas. E isso tudo é graças ao Espírito Santo.
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10: Meu nome é Martinha Rausten, eu tenho 44 anos. E antes de eu receber o Espírito Santo, eu tinha uma vida muito vazia. Até pelo fato de ter sido abusada na infância por 4 pessoas diferentes. Isso foi muito difícil para mim superar, porque eu me sentia muito suja, nojenta. Eu pensava que para mim não ia ter mais jeito, que ninguém ia gostar de mim. Então eu era uma pessoa muito nervosa, muito estressada, brigava por qualquer coisa, achava que as coisas tinham que ser do meu jeito. Em função disso, eu tive uma depressão profunda. E foi nessa depressão profunda que eu tentei a primeira vez o suicídio. Tomei vários remédios e fui parar na psiquiatria, fiquei internada ali naquele lugar. Depois eu saí de lá, tentei novamente suicídio, tentei pular de um viaduto. E eu ficava pensando de que forma eu morreria mais rápido se eu pulasse de frente ou de costas. E aí, novamente, eu tentei suicídio, batendo meu carro, né, joguei meu carro contra um caminhão. Esse caminhão desviou de mim e eu acabei batendo no carro de uma outra pessoa e aí envolvendo um outro carro também no acidente, onde eu me machuquei muito. E ali eu vi que, de fato, eu precisava de ajuda. E foi assim que eu cheguei na Igreja Universal. E aí, ouvindo as reuniões, a palavra, fui buscando, me libertei, fui curada dessa depressão profunda. Consegui perdoar essas pessoas que haviam me abusado na infância, consegui superar esse trauma. Não foi fácil, mas eu consegui. E daí, fazendo participando das reuniões do Espírito Santo, buscando muito mesmo, porque eu queria muito receber o Espírito Santo. Eu ouvi os testemunhos, eu vi as pessoas falando que elas eram felizes, que elas eram, se sentiam preenchidas, não eram mais vazias. E eu ouvia muitos testemunhos como o meu, e eu dizia para Deus que eu queria receber esse Espírito Santo, eu queria viver isso, eu também queria ser feliz, queria ser cheia de Deus. E aí, numa reunião de quarta-feira, eu me lembro que aquele dia eu vim realmente assim decidida. Eu pedi para Deus que eu queria receber o Espírito Santo naquele dia, e de fato isso aconteceu. Eu consigo me lembrar da palavra que foi pregada aquela noite, eu me lembro da roupa que eu estava usando. Foi muito especial, foi algo assim extraordinário, que realmente mudou a minha vida, me preencheu. Eu não senti mais desejo de suicídio, nem me sentia mais nojenta, nem sentia nojo de mim, mas eu me senti uma pessoa feliz, preenchida e cheia de Deus. E o Espírito Santo, de fato, mudou a minha vida. Hoje eu posso dizer que eu sou feliz e sou uma pessoa completa, graças ao Espírito Santo.
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1: Muito bem, estamos de volta na nossa programação. Vamos a uma matéria que fala sobre a quarta-feira. E também vamos de uma canção que venha despertar a sua fé. E já já voltamos.
2: Infelizmente, as pessoas não sabem o valor de uma alma no mundo espiritual. Não vemos, mas diariamente há uma batalha entre a luz e as trevas por causa dela. Um tesouro desejado tanto por Deus como pelo diabo. A origem do mal nasceu dele. É o veneno mais mortífero e silencioso. Sua ação contaminou até os anjos.
11: 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Orgulho.
2: Todos os pecados existentes têm a sua origem nesse terrível sentimento, nascido num dos principais seres do céu. Tu eras querubim da guarda, ungido, e te estabeleci. Permanecias no Monte Santo de Deus, no brilho das pedras andavas. Perfeito eras nos teus caminhos, desde o dia em que foste criado, até que se achou iniquidade em ti. Lúcifer tinha um posto privilegiado, estar junto do Altíssimo. Habitava no lugar santo, mas isso não lhe foi suficiente. Elevou-se o teu coração por causa da tua formosura, corrompeste a tua sabedoria por causa do teu resplendor. Lancei-te por terra, diante dos reis te pus, para que te contemplem. A queda de Lúcifer é certamente a maior lição que temos sobre o perigo do orgulho. A mais antiga arma do diabo é a preferida para derrubar cristãos. Ele semeia essa semente e não tem pressa de colhê-la, pois sabe que sua ação às vezes demora até anos. Dificilmente alguém será tragado por esse pecado em um momento de lutas e provações, pois é aí que a pessoa mais se humilha e busca a dependência em Deus. Ela surge quando tudo está indo de vento em popa. O sucesso é reconhecido por todos e os elogios surgem de toda parte. Quantos que começaram a vencer através da fé na palavra de Deus, obtiveram êxitos nos seus projetos, subiam frequentemente ao altar para testemunharem as bênçãos dadas por Deus? É nesse momento que o diabo lança a primeira etapa da queda. A pessoa começa a se encher de si mesma, começa a pensar: ah, eu arrebento, eu sou muito inteligente, olha as minhas conquistas. Uma vez o coração cheio desse veneno, é quase impossível convencê-la do seu pecado. Já não ouve mais ninguém e todos ao seu redor estão errados. O orgulho é tão mortal que já derrubou milhares de servos de Deus.
12: Muitos, ao verem o sucesso do seu ministério, igreja lotada, elogios frequentes ao seu sermão, começaram a pensar que tudo vinha da sua capacidade própria e futuramente vieram a se destruir. Interessante que o orgulho, uma vez concebido, traz outro pecado consigo, a rebelião. Convencido de que está certo em sua concepção, rebela-se contra tudo e todos que contrariam seus pensamentos e trabalha para disseminar seu ódio nos desatentos e que caminham no mesmo rumo de soberba. É intrigante como um orgulhoso consegue detectar outro orgulhoso. Parece que funcionam na mesma frequência. Quem o tem dificilmente assume tê-lo. Por isso Deus permite que passemos por lutas e momentos difíceis, para que nunca esqueçamos que não somos nada e permaneçamos humildes, buscando sempre o socorro divino. Há quem vigie contra a prostituição, o roubo e outros considerados grandes pecados. Porém, são contaminados pelo orgulho. Ele é o câncer da alma. Surge silenciosamente e mata o indivíduo aos poucos.

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1: Muito bem, minha amiga, meu amigo, você que nos ouve no nosso programa Madrugada com Deus. Quarta-feira agora em toda a Igreja Universal do Reino de Deus. Vamos de uma canção e já já

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1: Muito bem, meu amigo, minha amiga, estamos de volta ao nosso programa Madrugada com Deus. Vamos a um testemunho e já já voltamos.
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2: Eu era uma pessoa que eu tinha desejo de suicídio, depressão, eu tinha síndrome do pânico, problema na família, inclusive eu brigava muito com a minha mãe. Na minha família havia muita doença, fome, miséria. Pelo fato de eu ter síndrome do pânico, sempre eu usava medicamentos, né, tarja preta. Inclusive, por 3 vezes eu tentei me matar, porque eu era uma pessoa muito triste, vazia, né? E de...

0: fígado, tive problemas em pâncreas devido às bebidas alcoólicas, né? No pior momento da minha vida, através de uma programação, aquilo me despertou, porque eu pensei comigo, poxa, eu preciso mudar a minha vida, eu preciso de Deus na minha vida, preciso ter uma mudança. Então, eu comecei a participar dessa reunião de fé. Então, o Espírito Santo, ele foi agindo dentro de mim, mudando o meu ser, mudando completamente a minha vida. Após o Espírito Santo ter se apossado da minha vida, hoje eu sei o que é ser uma pessoa feliz, ter um lar abençoado, ter um marido excelente. Hoje eu sei o que é ser uma pessoa feliz.
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2: Meu nome é Almirto, inquilino de Jesus, eu tenho 36 anos. Minha família era uma família muito boa, meu pai, minha mãe, meu pai trabalhador. Só que eu, desde criança, eu já tinha alguns problemas, né? E com o tempo eu fui crescendo, já entrando na minha adolescência, e eu comecei a estudar à noite. Então comecei a ver alguns amigos meus da escola que já estavam fumando um baseado. Então eu comecei a ficar curioso naquilo. E aí eu fiz uma mudança geográfica. Eu fui pro interior morar com meu irmão. E ali começou já a minha decadência, né? Porque eu já comecei a usar mais drogas. Quando eu iniciei com o crack, eu conheci ele muito cedo, mas não era uma coisa assim. No início tudo foi prazeroso, né? Aquele prazer, né? Mas eu comecei a cair no mundo do crack de uma tal maneira que eu não conseguia mais ficar sem usar droga. Voltei para São Paulo e foi meu fundo de poço. Eu decidi tomar uma decisão, eu falei, eu vou para a rua. E eu quis enfrentar o mundo. E dali foi muito sofrimento que eu passei, porque eu estava tão deprimido que eu não tinha mais uma vontade de viver. Então, o que me acalmava, o que me saciava no momento, era o crack. Então, eu comecei a vagar pelas ruas. E nisso, eu não sabia viver daquela forma. Então, eu comecei a furtar. No início, foi pequenos furtos. Fiz assalto. Eu cheguei a traficar também. Aí, eu vi aquela situação que eu estava vivendo, passando frio, fome, sem destino, sem uma família. E ali eu comecei a querer ajuda. Precisando dessa ajuda, eu comecei a pedir ajuda para os meus familiares. E eu cheguei e tive um convite. E não acreditando, eu falei, ah, vou, né, meu? Já tentei de tudo, eu vou lá. Eu tinha um preconceito muito grande da Universal. Eu chegava, na época eu era punk, falava que eu explodia a Universal. Eu era tão louco, né? Então, no primeiro domingo eu não acreditei. Aí no segundo já aconteceu algo. Já aconteceu algo comigo, eu cheguei a passar mal. Eu passei mal na reunião. Foi o homem de Deus fez uma oração em mim e ali saiu. Eu sei que quando aconteceu aquela oração, eu tava leve, sabe? Falei, não, chega! Eu tomei uma decisão, eu fui determinado, já subi naquele transporte falando, chega! E aquele dia foi um dia inesquecível pra mim. Porque eu lembro que eu saí de. Falou comigo, né? Falou, tô com você. Eu percebi aquilo, aquele momento. E depois que quando eu saí dessa reunião, tudo pra mim foi diferente. De todas as brisas que eu experimentei na minha vida, loucuras assim, isso, a vinda na minha vida foi. Nada se compara. Nada se compara. Depois que eu saí de lá, eu saí diferente, porque eu era uma pessoa pra baixo, eu era pessimista. Eu era negativo. Hoje eu faço parte de um trabalho maravilhoso que salvou a minha vida. Eu não sou de mais desistir das coisas. Antigamente eu desistia fácil. Hoje eu vou pra cima. Se tá difícil, eu vou pra cima. Que eu sei que eu vou arrebentar, eu sei que eu vou conseguir.
1: Encontro que transforma.
3: Meu nome é Antônio Almeida, eu tenho 41 anos. Quando eu tinha 11 anos, eu acompanhei uma pessoa até uma casa de encosto que fazia rituais. E falaram que eu tinha que fazer a cabeça para ser filha de encosto. E se eu não fizesse isso, eu teria até 21 anos de vida. A partir daí, eu desenvolvi a síndrome do pânico porque os anos iam se passando e eu ia me aproximando dos 21 anos. Se eu conseguia uma balada, se eu conseguia uma bebida, se eu conseguia um cigarro, já estava ótimo. Quando eu não estava assim, eu estava numa cama, num quarto fechado, que eu não queria ver ninguém, com medo de sair e morrer, porque cada dia que passava, o problema do pânico piorava. Eu tinha medo de atravessar um farol, na minha cabeça eu ouvia vozes que eu ia ser atropelada, eu pegava o ônibus, eu ouvia a voz, desce porque o ônibus vai bater. Só que depois eu comecei a ter muita vontade do suicídio. Eu tinha vontade de me jogar, eu tinha vontade de pular de cima de uma passarela, de me jogar de cima de um prédio. Quando eu tinha 18 anos, eu conheci o meu hoje esposo e me sujeitei a viver com ele num local onde era 4 casas para um banheiro. Eu mendigava o amor dele, essa é a verdade, eu mendigava, eu vivia mendigando. Eu tava a ponto assim, eu passava uma semana em cima da cama, sem tomar banho, e um dia bebendo. No dia seguinte, se eu tomasse um banho, eu bebia. Então, assim, ali foi o meu limite. Eu tinha 20 anos, eu ia fazer 21 anos. E aquela promessa que tinha sido feita na casa de encosto, ela ia se cumprir. Eu via a Igreja Universal com muito maus olhos. Eu ouvia falar, né? Eu ouvia falar a parte ruim, a parte que, na realidade, você descobre que não é aquilo tudo ali que se falava, não é aquilo que eles falavam. Então, essa parte que eu ouvia falar, que chegavam para mim, não me agradava da igreja. Então, eu resisti um pouco. Eu resisti, mas não tinha saída. Eu tinha que fazer um teste, eu tinha que ver se realmente funcionava. Era a última porta. Naquele dia eu já senti uma paz que eu nunca tinha sentido na minha vida inteira. Eu carregava um peso nos ombros. Naquele dia, aquilo ali passou. Então, naquele dia eu comecei a assumir a minha vida. A síndrome do pânico, eu fui curada muito rápido. Como eu já tinha alcançado o resultado da cura da síndrome do pânico, eu imaginei como seria ter o Espírito Santo, né? Eu comecei a buscar o Espírito Santo, eu comecei a buscar o novo nascimento, eu comecei a participar dos domingos, das quartas-feiras, a fazer tudo que era orientado. Eu me alimentava do que vinha do altar. Primeiro eu tinha que ter o Espírito Santo, primeiro eu tinha que ter esse novo nascimento, primeiro eu tinha que ter um casamento com o Senhor Jesus, eu tinha que ter um casamento com Deus sem reservas. E foi isso que eu fiz, fui pro altar, tive uma experiência com Deus. Hoje eu tenho meu filho, filho lindo, né? A gente hoje vive bem, meu esposo hoje ele é convertido, também quis o mesmo Deus que eu quis, também lutou para nascer de novo, também buscou o nascimento, ele viu a importância de entregar a vida dele no altar, ele entregou a vida dele no altar, ele é selado com o Espírito Santo também, e hoje a gente vive uma vida feliz. Levo para as pessoas a saúde que eu não tinha outrora e hoje eu posso chegar e falar para a pessoa que o Deus que me curou pode curar ela. Então, espiritualmente, financeiramente e família, hoje eu tenho uma vida que o altar me deu. Eu não faço nada sem a direção vinda do altar. Tudo na minha vida eu faço dirigido pelo altar.
1: Encontro que transforma.
4: Meu nome é Andresa. Eu tenho 23 anos, sou consultora de fidelização. Por muito tempo, eu fui viciada na prostituição. Eu não era garota de programa, mas era viciada nisso. Aos 16 anos, eu engravidei, fui mãe aos 17 anos, mas eu não fiquei junta com o pai da minha filha. E aí eu voltei a estudar. No que eu voltei a estudar, eu conheci uma pessoa onde eu namorei durante 2 anos. Porém, foram 2 anos de muito conflito, de muita briga, de muita decepção. Quando terminou o relacionamento, criou uma revolta muito grande dentro de mim. As pessoas não iam me usar, eu que ia usar as pessoas. Então, ficou dentro de mim isso. Eu vou ficar, eu vou, mas daqui a pouco a gente vai e tchau. Ninguém vai mais pisar em mim. E aí foi nessa consequência, onde eu me envolvia com vários homens. Eu comecei a ir para muitas baladas, bebidas. Eu queria curtir. Eu queria usar mesmo as pessoas. Eu usava roupas muito curtas. Mostrava muito, assim, as minhas partes, os seios. Eu era muito vulgar. Cheguei até a me envolver com homens casados. Por pura emoção de achar que eu tava arrasando em tudo. Teve um que eu fiquei, chegou até a se separar da esposa. Eu me sentia um lixo. Eu me sentia uma pessoa que veio ao mundo para destruir a vida das pessoas. Começou, eu senti muito vazio dentro de mim, com consequência eu começava a chorar. eu me sentia sozinha e tava todo mundo ali em volta de mim. Porque querendo ou não, a gente carrega um peso, é como se fosse uma carga negativa. E isso tava me cansando, eu não tava aguentando mais viver daquela forma, viver bebendo. E eu tenho uma filha e eu sempre cuidei muito bem dela, mas eu deixava dormindo pra ir pra balada, pra me envolver com vários homens. E eu ficava, meu Deus, o que eu tô fazendo da minha vida? Comecei aí de sexta-feira pra começar a me libertar. Aí comecei. E aí pessoas me ajudaram, me acolheram na igreja. E aí eu comecei a me libertar. Não me relacionei com mais ninguém, larguei a bebida, troquei todas as minhas vestes, tirei todas as minhas vestes que não eram do agrado de Deus, tirei tudo, comecei a me limpar. E a primeira coisa que eu me tornei foi dizimista fiel. Eu senti a paz que eu nunca senti na minha vida. E Deus entrou dentro de mim. E eu tive a certeza que Ele estava dentro de mim. Então foi o poder da minha decisão. Foi a decisão. E naquele dia eu entrei ali, eu falei, meu Deus, hoje eu não saio daqui sem o Teu Espírito. Eu não saio de jeito nenhum. E Deus viu que eu estava sendo sincera, que o que eu mais queria era o Espírito dEle. E quando Ele veio, eu pensei, meu Deus, como Tu és misericordioso. Mesmo tudo que eu fiz, o Senhor me deu uma nova chance de ser uma pessoa melhor, de ser uma pessoa com dignidade. E hoje, as pessoas olhar para mim e ver o semblante de Deus. O poder de Deus é muito grande. O Espírito Santo, Ele é tudo que eu tenho. É o meu bem mais precioso que eu tenho na minha vida. E que jamais, nunca eu quero perder Ele. Jamais. Ele é tudo que eu tenho.
1: 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O universo em que vivemos. Como tudo surgiu? Como e quando tudo irá acabar? Perguntas como essas rondam as mentes dos pensadores que se veem mais esclarecidos sobre a sociedade em que vivemos. Registros indicam que o primeiro ateu se revelou na Grécia há mais de 2000 anos. E a partir daí o número só aumenta à medida que o homem se vê cada vez mais independente.

0: segurar. E aos poucos eu fui perdendo, quando eu vi eu já era completamente cético.
1: O sofrimento não iria parar por aí. Nesse momento, sua mãe pede que a leve ao hospital, a única que sempre lhe havia sido leal.
0: Ela já foi chegando lá perdendo a respiração, já não conseguia falar direito. E foi questão da gente entrar no consultório, ajudando ela a se locomover. Na hora que entrou no consultório, ela já desmaiou no meu braço, porque ela não conseguia respirar. Isso eu com 19 anos. Vendo a minha mãe desmaiada, a única pessoa que eu tinha no mundo. As pessoas orando, pedindo a Deus e tal. E eu não, porque eu não achava que ia adiantar. Eu não achava que eu ia pedir a Deus e ele ia me ouvir, porque eu não achava que ele existia.
1: Lueber, agora sozinho e sem direção. Mas para contrariar tudo o que Lueber acreditava, aquele que supostamente não ouvia suas súplicas estava preparando a oportunidade de se mostrar vivo diante de seus olhos.
0: Eu procurando emprego, um amigo meu me indicou para uma empresa. Com o passar do tempo, um certo tempo depois que eu entrei nessa empresa, entrou uma pessoa, uma mulher, e sempre que eu chegava lá, ou ela estava ouvindo um louvor, ou ela estava lendo um livro do Bispo Macedo, ou a Bíblia, alguma coisa assim. E eu via que ela enfrentava muitas guerras no dia a dia dela. A vida dela não era fácil. Mas mesmo assim, quando ela falava de Deus, ela não demonstrava nenhuma dúvida, medo. Ela sabia que Deus ia ajudar ela e ela ia vencer aquilo. E ela me passou uma força, uma confiança em Deus, que me despertou uma curiosidade.
1: Foi apresentado a Lueber a Universal. E sem mais nada perder, ele aceita o convite. Lugar onde teria uma experiência jamais tida antes.
0: E já na primeira reunião, me passou uma energia. Hoje eu sei que aquilo que me passou foi espírito. E me decidi, como o bispo mesmo fala, era tudo ou nada. Recebi o Espírito Santo. E foi, nossa, foi maravilhoso, porque desse dia em diante, aquela tristeza que eu sentia, acabou. Tem dias hoje que eu sinto saudade da minha mãe. Eu sinto, mas eu não fico triste, devastado da forma que eu ficava. Hoje eu ainda enfrento guerras, mas eu sei que Deus me dá força, eu tenho confiança que eu vou vencer. Antes que eu chegava de noite e chorava, hoje eu chego de dia e agradeço a Deus e peço força pro próximo dia, e eu sei que ele vai me dar. Eu não tava mais fingindo uma alegria. Na hora que acaba a busca, eu tava rindo de verdade, eu tava feliz mesmo. E ali eu soube que eu tinha sido batizado com o Espírito Santo, porque é só ele para me dar aquilo. A partir do momento que eu recebi o Espírito Santo, eu vi, não, agora eu quero evangelizar, agora eu quero ganhar almas. Porque assim como a minha alma foi ganha, e eu sou super feliz, eu quero que outras pessoas também tenham isso. E não só pela felicidade, que o mais importante, pela salvação.
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3: Graças a Deus estamos de volta no nosso programa. Vamos a uma mensagem do dia e em seguida vamos a uma canção que venha tocar o seu coração.
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3: Muito bem, meu amigo, minha amiga. Prepare agora um copo com água e todos nós vamos seguir com a oração da missionária Rogéria. Prepare a sua água e a missionária Rogéria Santos irá fazer uma oração em seu favor.
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2: Olá, bom dia, que Deus abençoe a sua vida. Estamos começando o programa Nosso Tempo e juntos ficaremos nesta próxima hora, trazendo para você uma programação toda especial. Lembrando que no término do programa teremos a oração em seu favor. Você já pode deixar preparado um copo com água. Eu vou de uma canção bonita, na sequência eu volto.

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1: Você vai acompanhar agora essa chamada do que nós estaremos vivendo hoje, quarta-feira, em todos os templos da Universal.
2: Tudo depende da fé. A paz interior, a solução dos problemas, a salvação da alma. Mas como ter essa fé que funciona? A fé que permanece. A fé vem pelo ouvir, e ouvir a palavra de Deus. Aqui está a resposta para aqueles que perguntam o que devem fazer para tê-la. Muitos querem fé, mas não querem ouvir. Se você quiser aprender a usar esta palavra para mudar a sua vida, venha ouvi-la nesta quarta-feira. Descubra ensinamentos valiosos que transformarão a sua mente. Em todos os templos da Universal. Traga a sua Bíblia e ouvidos bem atentos.
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1: Hoje vai ser um dia especial para aqueles que vão estar participando desse estudo que nós temos feito às quartas-feiras. Nós temos ensinado as pessoas a diferença do reino de Deus e do reino dos céus. E as pessoas que têm participado desse estudo, elas vêm tendo uma experiência com Deus. Experiência essa que tem transformado as suas vidas. Até porque o Senhor Jesus, ele disse: buscai primeiro o reino de Deus e a sua justiça, e as outras coisas vos serão acrescentadas. Você vai acompanhar a história de uma pessoa que colocou essa palavra em prática e hoje a sua vida está completamente transformada. Acompanhe.
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4: Meu nome é Letícia Souza, eu tenho 24 anos. Quando eu comecei a usar drogas em festas, né? Usei alguns tipos de drogas, bebendo, chegar em casa extremamente alcoolizada. Eu sentia que nada supria a minha necessidade de preenchimento interno. Era uma coisa que eu não conseguia explicar. Eu só precisava fazer para tentar preencher o vazio. Só que era pior, porque eu fazia e no dia seguinte, quando passava, eu estava pior o dobro do que eu estava antes de ter feito. Teve um dia que eu cheguei num nível de ter entrado em coma alcoólico. Eu me lembro que eu tomei glicose, cheguei até a tomar glicose e tal, justamente porque eu estava nessa situação. Nesse mesmo período, nesse mesmo momento, a minha irmã voltou para a igreja, que tinha se afastado junto comigo. Ela voltou para a igreja e começou a lutar pela minha mãe, né? Pela nossa família, mas principalmente pela minha mãe, que já estava ali abaixo do fundo do poço, literalmente. E aí ela começou a lutar pela minha mãe, eu comecei a ver uma mudança, uma transformação. Eu falei, nossa, tem alguma coisa aí acontecendo, né? Porque minha irmã começou a ir, começou a lutar. E a minha mãe começou a melhorar coisas. Eu acabei ficando internada 4 dias na UTI, que ali foi o meu fundo de poço mesmo. Nesse período que eu estava internada, duas amigas minhas que já são obreiras foram no hospital me fazer uma visita, né? Chegaram a me batizar lá no hospital mesmo. E quando eu saí, eu tomei uma atitude, né? Elas me fizeram um convite e eu falei, bom, eu vou. E aí foi quando eu comecei a frequentar as reuniões. E nas reuniões, quando eu voltei, eu lembro que eu estava muito disposta fui de ouvidos abertos mesmo, né? A entender a proposta que a Igreja Universal tinha ali para me oferecer espiritualmente. Eu lembro que quando eu cheguei na igreja, A primeira coisa que o pastor me disse, que não foi diretamente para mim, mas eu senti que foi para mim, foi que a gente tinha que ser batizado com o Espírito Santo. E eu me lembro que eu tava, né, na sala de casa com a TV ligada, e na hora da busca do Espírito Santo, assim, sabe, me veio aquela certeza de salvação, me veio aquela certeza de... Foi literalmente, assim, um parabéns, você tá no reino do céu, sabe? Então, assim, foi uma busca, foi um trabalho de entrega, né? Mas que me proporcionou o recebimento do Espírito Santo. Foi muito gratificante. Eu saí daquele culto e eu queria contar pra todo mundo. E eu falei, gente, mas pode ser que tem gente que nem sabe o que é igual eu, né? Mas eu queria só contar pra todo mundo. Foi uma felicidade, assim, sem tamanho. E a partir daquele dia, eu já estava tendo algumas experiências com Deus, mas não nesse sentido. Depois que eu recebi o Espírito Santo, a calmaria, a plenitude foi algo que tomou muito conta de mim. Hoje o Espírito Santo é meu tudo, é o que eu falo que é o meu tesouro, assim, que eu não troco por nada, nem por ninguém, nem por nenhum dinheiro do mundo, nem por nenhuma pessoa. Hoje o Espírito Santo representa muito mais do que eu pudesse imaginar que alguma coisa ou alguém representaria pra mim na minha vida, né? Eu nunca imaginei que a gente tivesse, que a gente pudesse ter essa sensação de que eu quero o Senhor comigo e nunca mais me largue, sabe? Então, hoje é isso que eu tenho, assim, eu não quero, é o meu maior tesouro, assim, é o meu maior presente na vida, é realmente o Espírito Santo.

0: Ana, tenho 19 anos e eu sou estudante de economia. Eu cresci e fui criada dentro da Igreja Universal, dentro dos princípios cristãos, né? Só que eu via e enxergava muitos problemas na vida dos meus pais, no relacionamento deles dois, né? E eles se separaram. E ali foi o meu fundo do poço, o início, né? Porque eu comecei a olhar para minha vida e não enxergava mais aonde Deus poderia colocar a mão, aonde Deus estaria naquela altura do campeonato, né? Não me importava com a palavra que estava sendo pregada, porque eu já tinha escutado aquilo milhares e milhares de vezes. Então, para mim, entrava por um ouvido e saía pelo outro. Não estava realmente me alimentando daquilo. E de lá eu ia para casa, dormia, chorava, passava por momentos difíceis, brigas dentro de casa, na escola. Eu comecei a namorar muito cedo por conta dessa falta, dessa presença, né, de um homem, essa figura paterna. Então eu me envolvia com muitos rapazes. Já cheguei a ter 4 namorados em relacionamento sério em 1 ano só. Então eu ia para casa deles, eu conversava com a família deles. Dali um mês eu já não queria mais e tava na casa de outro rapaz. Então eu buscava festas. Sempre que eu ficava sabendo, eu recebia o convite de uma festa, eu me esforçava ao máximo para ir. Mesmo se ninguém quisesse ir comigo, eu tava lá. Mesmo se fosse para ir sozinha, de noite, na chuva, eu ia. Porque eu sentia essa necessidade de estar, de escutar aquela música, de dançar, de beber, de fumar, de ficar com pessoas. Porque eu tinha essa necessidade de, sabe, fugir de mim mesma. E quando eu entrei e olhei pro altar, eu vi assim, Deus, ele me aceitou. Tudo que eu, por todos os lugares que eu fui e buscava aceitação, eu me vi sentada na mesa com Deus. Então eu me vi com um pai, que eu nunca tive assim, essa família. Deus, ele supriu tudo. Quando eu saí daqui, eu saí transformada. Olhava pro céu, tinha até uma cor diferente. Hoje eu tenho esse olhar que eu não tinha antes para as almas. Dentro da minha casa, os meus pais, eles olham para mim e sentem orgulho. Uma coisa que eu nunca esperei escutar do meu pai. Porque quando eu tinha 10 anos, eu lembro que meu pai falava que eu ia ser uma vagabunda. E hoje, quando eu converso com meu pai, ele diz: filha, eu tenho orgulho de você. Por quem você tem se tornado, por você estar na presença de Deus. Ou seja, mesmo sendo incrédulo assim, ele reconhece que Deus, ele agiu na minha vida. E isso pra mim é gratificante, porque eu sei que através do meu testemunho eu vou ganhar a alma dele. Uma vez chegaram pra mim e perguntaram: o que que aconteceu? Você mudou dessa forma? Você não era desse jeito, eu lembro de você. E aí foi quando eu falei do Espírito Santo. Porque o Espírito Santo é o maior bem que você pode ter. É ele que vai guiar a sua vida. A gente não foi feito pra ser servido por Deus, mas a gente foi feito pra servir a ele. Quando a gente serve, o Espírito Santo, ele vem sobre você, ali você encontra a razão do seu viver. Então vale muito a pena a gente preparar esse tempo para Deus e colocar Deus em primeiro lugar. Porque ele não quer que a gente seja triste, ele não quer que a gente tenha uma vida amargurada. Ele quer realmente que tudo favoreça, que a gente seja feliz, tudo colabora para o bem daquele que ama a Deus. Então, você colocar Deus em primeiro lugar no seu ano, colocando o seu temor, mostrando a sua prioridade, Deus, ele vai fazer muito mais do que você tem pensado ou pedido.
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2: Eu me chamo Laura, eu cheguei na Igreja Universal, eu era uma pessoa nervosa, sabe assim? Achei que com os problemas, né, de casamento. Eu era católica, entre aspas, porque eu entrava de um jeito e saía do mesmo jeito, né, na igreja. Não tinha... era frio, uma coisa fria. E eu lutei muito, mas foi difícil, porque não tinha um Deus para me ajudar, né. Eu procurava, assim, não um centro espírita, mas eu procurava, assim, uns benzedores. Sabe esses benzedores que falam? Eu procurava benzedor, assim, eu procurava essas coisas assim para ver se para ver se ajudava, né? Um dia eu fui na casa de uma mulher que benzia, que orava, e entre aspas, né, que falava. Eu fui lá para ela fazer alguma coisa, mas as coisas piorava mais, sabe? Olha, novinha que eu era, eu consultava até com um psiquiatra para poder passar calmante para me melhorar, mas era tudo nervoso de briga de casa. Eu vim, mas o primeiro dia já foi uma benção, né? Porque eu vim numa terça-feira, que era coisa da cura, nem sabia que era de cura aquela época. Eu vim, cheguei, entrei, sentei lá. Aí eu comecei a chorar, chorar, chorar tanto que pensei que ia, sabe, explodir de tanto chorar. Não aguentava, tinha alguma coisa em mim. Aí o pastor orou, aí eu respirei assim, senti aliviada, sabe? E eu fui pra casa tão diferente, mudada. Então eu comecei a vir. E conforme eu fui me libertando, né? Me libertando, arrancando tudo mal. Eu tomava calmante, calmante fortíssimo, entende? Aí, quando eu vim pra igreja, comecei a buscar fazer as correntes de oração. E o meu esposo, ele já viu a mudança em mim. Aí, ele vinha, me trazia, ficava dentro do carro lá fora. Eu vinha. Aí, eu fui lá, me batizei, né? É que quando eu vinha na igreja, eu via muito o pastor falando do Espírito Santo, né? E quem tinha Espírito Santo, a vida ia mudar e tal, tal. E, né? E aí, da salvação da gente. Aí, comecei a orar, sabe? Aí, foi que ele veio. E fui batizado com o Espírito Santo. Foi na minha casa. A vida nossa virou a minha casa, que era o inferno, desculpa falar, era o inferno, a minha casa passou a ser um pedaço do céu. E eu estou aqui até hoje, os 39 anos, porque Deus é comigo, você entendeu? Deus é comigo e tudo, as coisas que eu enfrento, eu sei que eu busco em quem? Eu busco nele. Eu não olho do lado direito nem esquerdo, eu olho o alvo que é ele. Porque quem pode me ajudar é só ele. Não existe mais ninguém no mundo além dele que pode me ajudar. Eu agradeço, em primeiro lugar, o Senhor Jesus, né? Primeiro lugar, o Senhor Jesus. Em segundo lugar, eu agradeço a Igreja Universal, através do Bispo Macedo, que fundou essa igreja, que a gente... Eu consegui achar essa igreja, porque foi aqui que eu me libertei. Né? Eu corri para um lado, para o outro. Eu fui em vários lugares, mas eu não consegui nada. E aqui, graças ao Senhor Jesus, eu me libertei. Então eu agradeço a Deus. Se eu pudesse dar um presente para o bispo, é almas. Porque o que ele quer é almas. O Espírito Santo é tudo para mim. Ele é mais importante que tudo na minha vida. Sem ele, eu não vivo. Não posso viver.
1: Encontro que transforma.
3: Meu nome é Adriana. Antes de chegar na Igreja Universal, devido a muitos problemas familiares, né, discussões na família, eu absorvi tudo aquilo para mim de forma muito negativa. E eu tinha muito complexo. Eu me achava o patinho feio entre as minhas amigas, eu achava que elas sempre eram as mais delicadas e eu não. E eu sentia muita angústia, muita depressão, ao ponto de eu ter que ser encaminhada para um tratamento psicológico. Chegando no consultório, essa médica, ela era da Igreja Universal, e ela percebeu que a ajuda que ela poderia me dar era limitada em relação a tudo isso. Quando eu cheguei na Igreja Universal com a minha mãe, uma semana depois dela ter ido, ela veio e me falou: olha, eu gostei muito, é diferente de todas as outras igrejas que eu já fui. E eu me interessei, aí eu fui com ela. E chegando lá, realmente eu me surpreendi, porque era uma linguagem nova, uma linguagem diferente. E o que me chamou a atenção foi quando o pastor disse que a fé, ela vem pelo... É certeza. Certeza daquilo que eu não vejo e convicção de coisas que eu espero. E eu não tinha nem esperança do meu futuro. Eu nem sabia o que eu queria para o meu futuro. E ele falando que era convicção de coisas que se esperam, aquilo entrou dentro de mim, que eu deveria sim me projetar, ter um futuro. Eu comecei a ouvir a palavra de Deus e a cada vez que eu ia, aquilo me entusiasmava mais. Eu passei por um processo de libertação, onde eu não tinha mais angústia, não tinha mais depressão, eu já me via com outros olhos. E comecei a perceber que eu precisava preencher aquele vazio que existia em mim. E foi quando eu percebi que eu precisava do Espírito Santo. E também nessas palestras, o pastor, conforme ele ia orientando, eu fui perseverando, buscando mudar as companhias, leitura da Bíblia, jejuar, buscar limpar a minha mente, ter a mente do Senhor Jesus. E foi através disso que eu fui batizada com o Espírito Santo. Numa das reuniões de domingo de manhã, depois que eu recebi o Espírito Santo, é notória a diferença de dentro para fora. Porque apesar de ter problemas, hoje é até maiores do que antes. Mas hoje, mesmo que os problemas venham, o Espírito Santo, ele fala comigo, ele me conforta, ele me direciona, ele me dá estrutura para eu saber por onde começar a resolver aquele problema. Eu respirar fundo e saber que o problema existe, mas que ele não é maior do que eu. Antes de ser batizada com o Espírito Santo, eu tinha depressão, muita angústia, e hoje não mais. É uma fonte de água viva dentro de mim. E a minha autoestima também hoje existe. Vejo beleza em mim, coisa que antes eu não via. Hoje eu vejo o quanto é diferente, o quanto é importante buscar e receber o batismo com o Espírito Santo, porque o Espírito Santo, ele é a direção, é o norte na vida da gente.
1: Encontro que transforma.
4: Meu nome é Tereza Arguello, tenho 35 anos. Antes de chegar à Igreja Universal, era uma pessoa extremamente frustrada, muito triste, amargurada. Desde a infância eu vinha carregando uma tristeza, uma mágoa dentro de mim, por consequência que eu sofri uma tentativa de abuso sexual do meu padrasto. Isso vim carregando. Eu me lembro de uma situação quando eu fui contar para minha mãe não acreditou e passei a ter raiva da minha mãe também. Isso fui carregando dentro de mim na minha adolescência, na minha juventude, e fui procurando preencher aquele vazio que eu tinha dentro de mim, aquele ódio nas bebidas, nas baladas. Eu me envolvi com pessoas erradas, eu cheguei a me envolver com um vício do jogo, onde eu perdi muito dinheiro, que quando eu ficava sozinha, quando eu ia dormir, inclusive eu não conseguia dormir, tinha problema de insônia, tive problema de bulimia, problema de anorexia, que eu não cheguei a contar para minha família, porque eu queria mostrar que eu era forte. Nem para amigos eu queria mostrar isso, porque eu era uma pessoa forte, orgulhosa. Eu sou estrangeira e através a gente veio procurar ajuda, porque meu irmão tinha um problema espiritual que a gente não sabia. A gente procurou vários lugares, ele tinha síndrome do pânico, até que uma obreira chegou, fez o convite e eu vi a mudança na vida dele. Então foi quando a gente veio procurar essa ajuda e ele começou a ir frequentar as reuniões, ele se libertou e eu vi a mudança na vida dele. Isso me despertou. Até que numa quarta-feira, numa pregação, caiu a ficha que eu tinha que priorizar o Espírito Santo. Ele que tinha que colocar em primeiro lugar, onde eu tive um encontro com Deus. Eu tomei a minha decisão de colocar Ele em primeiro lugar na minha vida, onde tudo mudou. Aquele peso, aquela angústia, aquela mágoa que tinha dentro de mim, eu pude entender que eu tinha que me libertar daquilo, eu tinha que jogar fora. E naquela noite foi o dia mais feliz da minha vida, onde eu tive um encontro com Deus, onde Deus veio e mostrou para mim que a única felicidade que eu podia encontrar era nele, onde ele transformou meu interior. Onde eu estava com aquele vazio, já não tinha mais aquele vazio, ele preencheu aquele vazio dentro de mim. E hoje eu sou feliz, eu sou grata a ele, porque ele que me sustenta. Hoje eu vou com alegria, eu vou com felicidade, com amor. E tenho o prazer de falar do amor que ele tem por nós. E a gente passa lutas, momentos difíceis na nossa vida, onde o Espírito Santo que sustenta. Nas dificuldades, nas lutas, no dia a dia. Hoje sou grata ao Espírito Santo porque eu vejo que Ele me tirou daquele mundo que eu estava, na solidão que eu me encontrava. Eu era carente e solitária, né? Hoje eu não me sinto, eu posso estar sozinha onde estiver. Hoje eu tenho a presença de Deus dentro de mim e por isso eu sou grata a Ele.
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5: Meu nome é Juliana Amaral e eu não tive tanto uma referência, né, de família, e eu fui criada só com meu pai e a situação era bem difícil lá. Eu tomei uma decisão em sair cedo de casa, porque eu sempre quis ter as minhas coisas, e lá eu via que as condições não eram boas, então vim para a capital com 16 anos. E aqui eu já corri atrás de emprego para ter uma vida melhor e ajudar também os meus pais. E não foi fácil. Me envolvia com pessoas, tinha namorados, mas todos os relacionamentos eram frustrados. E eu cheguei também a me casar com uma dessas pessoas e eu esperei muito por isso. E mesmo assim eu ainda casei errado. Me decepcionei muito. Muitos dos meus sonhos eu não quis, porque morreram dentro de mim esses sonhos. E eu era muito triste, assim. Eu queria ser feliz, mas eu não conseguia. Nada preenchia o vazio que eu tinha dentro de mim. Eu decidi, assim, eu vim para a igreja e eu buscar ajuda na minha vida sentimental. Cheguei assim aqui na igreja e desacreditada também do amor, da vida amorosa. E eu decidi que queria me entregar 100% para Deus. E foi isso que eu fiz. Busquei ajuda na terapia do amor, mas eu não tinha o Espírito Santo ainda. Eu vinha buscando já o Espírito Santo desde aí. Em uma vigília na igreja, eu decidi me entregar mesmo para Deus. Diante de tudo aquilo que eu ouvi, eu entendi o que eu tinha que fazer. Eu comecei a buscar. E ele dizia assim, busca com toda a tua força, se entrega mesmo, entrega tudo para Deus. E busca, se humilha. E foi exatamente isso que eu fiz. Eu me entreguei mesmo naquela noite, me entreguei ali. E teve uma hora que o bispo falou assim, dobra teu joelho, coloca o teu rosto no chão. E aí eu dobrei meu joelho, coloquei meu rosto no chão e eu comecei a me humilhar mesmo, assim. Eu entreguei tudo para Deus, o que eu era, o que eu tinha sido e o que eu pretendia ser. Dali para frente, eu entreguei a minha vida 100% para Deus, que foi quando eu recebi. E eu senti, assim, algo diferente. Algo, assim, que eu nunca tinha sentido, nunca. Uma paz, uma alegria e uma força. Uma força que eu não tinha. Foi a maior alegria que eu já senti em toda a minha vida. A maior alegria. E quando eu levantei dali, eu já levantei diferente. Eu já levantei renovada. Eu já levantei uma nova visão, uma força diferente. Tudo em mim foi novo ali. Eu não preciso mais de pessoas para me completar. Hoje eu sou completa. O Espírito Santo me completou. E Deus fala que aquele que se une a Ele é um espírito com Ele. Então foi algo tremendo, glorioso, e que eu não largaria por nada.
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6: Meu nome é Valéria, tenho 37 anos. Na minha infância eu já frequentava uma igreja evangélica durante muito, né, todo o tempo. Meus avós me levavam, me ensinavam. E eu sempre ouvi falar do dízimo, sempre nas pregações, mas eu não praticava, eu nunca fui fiel. E com isso eu tinha muitos problemas. Eu era uma jovem depressiva, não tinha perspectiva de vida, não pensava em começar nada porque eu era uma pessoa totalmente fracassada. Havia um vazio enorme dentro de mim e não sabia como preencher. Tinha medo de estar até mesmo sozinha. Ouvia vozes, via vultos, tinha medo do escuro, tinha medo de tudo. Me sentia totalmente sozinha. Com tantos problemas, eu só pensava em tirar minha vida. Era uma ideia constante de suicídio, porque não tinha razão em nada. Ao chegar na Igreja Universal, eu comecei a fazer minhas correntes. E percebi a mudança na vida das outras pessoas. Percebi o quanto elas tinham paz, eram felizes, tinham a vida transformada. E eu percebi que é o que eu precisava. Precisava ser fiel a Deus, obedecer a Deus, praticar a palavra que eu ouvia. E diferente da outra igreja que eu frequentava, na Igreja Universal, eu passei a ser fiel a Deus. Eu passei a obedecer, a praticar tudo o que eu ouvia. E com isso a minha vida mudou. Aquele vazio que eu tinha dentro de mim começou a ser preenchido. Eu comecei a honrar a Deus com as minhas primícias. A cada dia mais eu me aproximava de Deus. A cada dia mais eu agradava o Senhor Jesus pela minha fidelidade. E foi aí que eu recebi o Espírito Santo, que é o que me preenche. Hoje eu sou uma pessoa totalmente feliz, tenho um casamento abençoado, tenho a profissão que eu tanto desejava, tenho uma vida completa. Não me sinto só. E, sobretudo, eu sou uma pessoa cheia do Espírito Santo.
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8: Essa transformação que muda a vida de uma pessoa. Muitas pessoas, erroneamente, elas ficam a vida inteira tentando resolver um problema externo. Esquece que o problema maior está dentro da pessoa. E hoje, quarta-feira, nós vamos ter uma noite toda especial. Hoje, quarta-feira, em todas as igrejas universal do Reino de Deus, você vai ter a oportunidade de se derramar diante de Deus para, por Ele, receber a maior de todas as honras, que é o batismo com o Espírito Santo. Como você vai acompanhar nessa matéria?
9: Infelizmente, as pessoas não sabem o valor de uma alma no mundo espiritual. Não vemos, mas diariamente há uma batalha entre a luz e as trevas por causa dela. Um tesouro desejado tanto por Deus como pelo diabo. A origem do mal nasceu dele. É o veneno mais mortífero e silencioso. Sua ação contaminou até os anjos.
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9: Todos os pecados existentes têm a sua origem nesse terrível sentimento, nascido num dos principais seres do céu. Tu eras querubim da guarda, ungido, e te estabeleci. Permanecias no Monte Santo de Deus, no brilho das pedras andavas. Perfeito eras nos teus caminhos, desde o dia em que foste criado, até que se achou iniquidade em ti. Lúcifer tinha um posto privilegiado, estar junto do Altíssimo. Habitava no lugar santo, mas isso não lhe foi suficiente. Elevou-se o teu coração por causa da tua formosura, corrompeste a tua sabedoria por causa do teu resplendor. Lancei-te por terra, diante dos reis te pus, para que te contemplem. A queda de Lúcifer é certamente a maior lição que temos sobre o perigo do orgulho. A mais antiga arma do diabo é a preferida para derrubar cristãos. Ele semeia essa semente e não tem pressa de colhê-la, pois sabe que sua ação às vezes demora até anos. Dificilmente alguém será tragado por esse pecado em um momento de lutas e provações, pois é aí que a pessoa mais se humilha e busca a dependência em Deus. Ela surge quando tudo está indo de vento em popa. O sucesso é reconhecido por todos e os elogios surgem de toda parte. Quantos que começaram a vencer através da fé na palavra de Deus, obtiveram êxitos nos seus projetos, subiam frequentemente ao altar para testemunharem as bênçãos dadas por Deus? É nesse momento que o diabo lança a primeira etapa da queda. A pessoa começa a se encher de si mesma, começa a pensar: ah, eu arrebento, eu sou muito inteligente, olha as minhas conquistas. Uma vez o coração cheio desse veneno, é quase impossível convencê-la do seu pecado. Já não ouve mais ninguém e todos ao seu redor estão errados. O orgulho é tão mortal que já derrubou milhares de servos de Deus. Muitos, ao verem o sucesso do seu ministério, igreja lotada, elogios frequentes ao seu sermão, começaram a pensar que tudo vinha da sua capacidade própria e futuramente vieram a se destruir. Interessante que o orgulho, uma vez concebido, traz outro pecado consigo, a rebelião. Convencido de que está certo em sua concepção, rebela-se contra tudo e todos que contrariam seus pensamentos e trabalha para disseminar seu ódio nos desatentos e que caminham no mesmo rumo de soberba. É intrigante como um orgulhoso consegue detectar outro orgulhoso. Parece que funcionam na mesma frequência. Quem o tem dificilmente assume tê-lo. Por isso Deus permite que passemos por lutas e momentos difíceis, para que nunca esqueçamos que não somos nada e permaneçamos humildes, buscando sempre o socorro divino. Há quem vigie contra a prostituição, o roubo e outros considerados grandes pecados. Porém, são contaminados pelo orgulho. Ele é o câncer da alma. Surge silenciosamente e mata o indivíduo aos poucos.
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8: 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Eu vou de uma canção e já volto.

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1: Prepare agora o seu copo com água. É momento de oração. Vamos falar com Deus.
2: Vamos tirar um momento para falar com Deus. 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
3: Nosso Deus e nosso Pai, no nome do teu Filho amado, Senhor Jesus, nós formamos uma corrente de oração, meu Pai, em favor de todas as pessoas aflitas e necessitadas, Senhor. Nesse momento são centenas de pessoas que precisam de um milagre, que precisa, meu Pai, que tua mão poderosa venha estender sobre ela para arrancar o mal. Essa pessoa que está gemendo no hospital, no presídio, essa pessoa que está em casa, talvez oprimida, deprimida, meu Pai. Meu Deus, olha para esta gente. Ela só tem um Senhor, meu Pai, que é o Deus Todo-Poderoso. Ela crê no teu poder. Então manifesta agora, meu Pai. Faça o milagre acontecer na vida desta pessoa. Meu Pai, consagra agora este copo com água que foi preparado. Porque quando ela beber desta água, que seja a tua força, o teu poder entrando na vida dela e abençoando. É o que eu te peço em nome do Senhor Jesus. Você que crê, diga amém. Beba da água. Diga graças a Deus. Que Deus abençoe. Pode ter certeza que sua vida vai mudar.
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1: Graças a Deus, eu tenho certeza que Ele ouviu a nossa oração. Agora, tome uma atitude de estar hoje, quarta-feira, conosco. Tenho certeza que a sua vida nunca mais ela será a mesma. Que Deus te ilumine, te abençoe e até lá.
4: Muito bem, estamos de volta para encerrar o nosso programa Madrugada com Deus. Eu quero deixar o nosso endereço, Avenida Antônio Carlos Magalhães, 4197, próximo ao Shopping da Bahia. E também a nossa Igreja Universal Vasco da Gama, ela fica localizada na famosa Ladeira do Garcia, número 47, Rua Quintino Bocanhuva, nos horários de 7, 10 da manhã, 3 da tarde. Que Deus abençoe a sua vida. Um forte abraço.
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3: Oi, gente amiga, querida. Deus abençoe. Haja luz em toda a sua vida. Não bastasse as pessoas que estão à sua volta falarem que você está com a cabeça virada, você está assim? Você não se reconhece mais? Você hoje é dona de pensamentos, inclinações, sentimentos que até um tempo atrás não lhe acompanhavam? Você está com a cabeça virada. Hoje você é uma pilha de nervos que vai de 0 a 100 em questão de tempo recorde. Não bastasse as pessoas à sua volta dizerem que você está com a cabeça virada? Você sabe que está, porque muitas vezes você se vê fazendo coisas que você não imaginava fazer. O apóstolo Paulo passou por isso quando do tempo da sua perturbação. Aí você vai dizer, não, bispo, mas Paulo sempre foi cristão. Não, Paulo era religioso e endemoniado. Toda pessoa com instinto de matar, de tirar a vida de alguém, seja própria ou a de terceiros, já está manifestada. Ou você tem dúvida disso? Já está incorporada. Era o caso de Paulo. Ele já estava manifestado. Eu não tenho dúvida disso. Manifestado na mais pura expressão do termo. Ele matava os cristãos. E ele fala dessa época da seguinte maneira: o bem que quero, não faço. E o mal que eu não quero, é o que eu acabo fazendo. Quantas são as pessoas me assistindo nessa situação? De tão pilhada, de tão fora de órbita que você está com tudo que você vem passando. É verdade, você sabe disso. O bem que você quer, você não faz. E o mal que você não quer, você acaba fazendo. Algumas coisas mexeram tanto com a sua cabeça, que subiu um ódio em você e naturalmente sobra para todo mundo, até para quem não tem nada a ver com isso. Hoje você está tão pilhada, tão com a cabeça fora do lugar, que você acaba fazendo mal a quem não tem nada a ver com isso. E até as pessoas de bem que estão à sua volta e que torcem por você. Policial civil, guarda civil surta após discussão e mata a própria noiva no dia do casamento. Alguma dúvida de que ele estava com a cabeça virada? Por falar nisso, tem alguém gritando por socorro aí, Samuel?
4: Bispo, tem muita, mas muita gente aqui ligando. Nós temos aqui a Célia, ela está com diabetes e os dois filhos dela viraram a cabeça com vícios. Ela mora em Palmiúdo, colocar o nome dela aqui no azeite. Nós temos também a Eliana Roque Barbosa, ela mora na Federação e a filha também virou a cabeça e está viciada. Nós temos aqui o Carlos Rocha, que está com problemas financeiros, o Janilson Pereira, que também ele virou a cabeça de um tempo para cá e se aprofundou no vício da bebida alcoólica. Nós temos aqui a Patrícia e o Valdemar, que eles estão fazendo uma cirurgia. E temos aqui a Cristina, que mora em Simões Filho, ela está com a cabeça virada e o filho João também. São várias pessoas que ligaram, nós estamos agora incluindo aqui para oração no azeite e pelo 34329119. Dá tempo para essa amiga e esse amigo que está ou tem um familiar com a cabeça virada ligar e pedir ajuda, bispo.
3: É como aconteceu aqui com a Rose Silva pelo Facebook, que diz: peço oração pela minha libertação, tenho muita ansiedade. Simone Marchiori, por ela e por família. Mariângela Ribeiro, oração pelo Eric dos Santos Cunha, que está viciado nas drogas. E você pode fazer a mesma coisa também pelo YouTube, quem registra os pedidos de socorro lá, pastor Marcos Ramos. Marcos?
5: Por aqui também nós temos recebido muitas pessoas entrando em contato conosco, bispo. Eu tenho a Arislaine, que pede a cura da alma dos seus familiares e a libertação total. Ela está acompanhando o programa da cidade Ribeirão das Neves, no estado de Minas Gerais. A Rosimere da Silva pede oração pela sua vida espiritual, está sofrendo com um problema gravíssimo de ansiedade, crise de ansiedade, pede socorro, pede ajuda aqui através do YouTube. A Jacira Souza pede oração a todos os perseguidores que Deus tenha misericórdia e frustre todos os planos do mal contra a vida dela. E também a Helenice Carmo pede oração de libertação em favor dos seus familiares, muita doença e maldição hereditária atingindo a sua casa e a sua família. E se essa pessoa não entrou em contato conosco, dá tempo ainda, bispo, através do YouTube Universal Bahia Oficial, ela consegue incluir também o nome para a oração especial que vai acontecer logo mais.
3: Muito obrigado. Eu acho que não vai ficar dúvida para ninguém. Por que que eu vou colocar? Para chamar sua atenção. Você não pode esperar acontecer o pior. Isso é uma coisa instintiva do ser humano, em especial do brasileiro. O brasileiro tem essa predisposição natural a deixar o ladrão entrar para depois fechar a porta. Quando eu falo deixar o ladrão entrar, estou falando da tragédia. Estou falando da consumação do mal. Você sabe que você não está bem. Você sabe que você está estranho ultimamente. Você sabe que está dono de comportamentos que você não tinha. Se foi inveja, eu não sei. Se foi bruxaria, eu não sei. Mas uma coisa eu sei: você está com a cabeça virada. Por esse motivo, a terceira fase do ponto de luz vai ser muito forte. O ponto de luz será vivido de uma maneira diferente. Ele vai para dentro da fronha. Todos os dias você vai dobrar os joelhos na cama, colocar a testa no travesseiro e falar com Deus, colocando a tua testa, o teu frontal em contato com o ponto de luz. Para quê? Para que esse tormento, para que essa perturbação que acompanha a vida hoje em todos os sentidos saia e você deite e logo pegue no sono. Irai-vos e não pequeis. Consultai no travesseiro o coração e sossegai. Então o que que a Bíblia quer dizer com irai-vos e não pequeis? Nós temos o direito de nos irar com maldades, com injustiças, com calúnias, com ataques gratuitos de pessoas para quem a gente não fez o mal. O que a gente não pode é pecar. O pecar é a agressão, é o revide, é a vingança, é pagar o mal com o mal. Aí ele diz: consultai no travesseiro o coração e sossegai. Tudo que as pessoas mais querem hoje: paz e sossego. Mas como que elas vão ter paz e sossego se tiverem com a cabeça virada? Você sabe que a pessoa que está longe da luz, ela é um bonequinho de fantoche na mão de quem trabalha com o mal. A pessoa da casa dela te controla à base de feitiço. É como se os feitiços fossem um controle remoto que dão a ela o poder de fazer contigo o que elas querem, com sua cabeça, com seu coração, com seus pensamentos, com seus sentimentos, com as suas ações, com as suas reações. Então, a partir dessa sexta-feira, damos início à terceira fase do ponto de luz, e o ponto de luz azul colocado dentro da fronha. Você vai entregar o verde na entrada da segunda fase. Até lá, todos os dias durante esse programa, ore comigo com os pés em cima do ponto de luz verde. Na sexta você entrega na entrada e recebe dentro do culto o azul para a terceira fase. Tem deixado milagres extraordinários esse propósito, libertações em massa na nossa catedral e em todas as Universal. Preste atenção o que é uma cabeça virada, porque talvez você esteja a ponto de fazer algo parecido com isso. Coloca, por favor.
6: Uma mulher foi morta a tiros pelo companheiro horas depois do próprio casamento no civil. O suspeito do crime é um guarda municipal de Campinas e marido da vítima, Daniel Barbosa Marinho, de 55 anos. A vítima, Nájila Nascimento, de 33 anos, morreu ainda no local. Vizinhos ouviram uma sequência de disparos.
7: Todo mundo que viu fez tiro. Foi o policial mesmo que falou que fez tiro. Levaram ela para o hospital. Eu disse que antes de chegar lá, ela faleceu no caminho.
6: Quem mora perto do casal diz que o relacionamento já era marcado por desentendimento.
7: Eles é uma família complicada. Só isso que eu posso dizer. Uma família muito complicada.
6: Brigavam muito?
7: Olha, sempre tinha bagunça, né? Sobre eles, discussão de família mesmo. Mas era sempre grave, porque sempre vinham aí a juiz das crianças, pegava as crianças, levava embora, depois voltava.
6: E foi depois de mais uma discussão que o crime aconteceu. Tudo começou durante a festa do casamento. O casal iniciou uma discussão e rapidamente as agressões. Segundo o boletim de ocorrência, o guarda municipal teria deixado o local da briga e voltado logo depois armado. A perícia recolheu 11 estojos deflagrados e apontou que os disparos começaram do lado de fora da casa e seguiram até o terreno ao lado. Nájila foi atingida por 6 tiros. Depois do crime, Daniel fugiu com a filha dele de apenas 7 anos. Em seguida, falou com um colega da guarda e combinou um local para se entregar às autoridades. O guarda municipal teve a prisão preventiva mantida durante a audiência de custódia. Depois do depoimento, o suspeito preferiu permanecer em silêncio. Daniel integra a Guarda Municipal de Campinas desde 1998. Segundo o boletim de ocorrência, restavam apenas 2 anos para ele se aposentar. Nas redes sociais, o caso gerou comoção. Uma profissional que fez a maquiagem de Nájila para o casamento comentou que era para ser um dia feliz na vida de uma mulher de 33 anos.
3: O que vai ser a vida deste homem? Se falou de filha, deve ter uma esposa por trás, né? 7 anos a criança. E se não tinha? Com quem ficou? Quem vai cuidar? É impressionante como é que o mal se apodera da mente da pessoa que está desguarnecida e sem luz. E a maioria das pessoas pensa que tem luz por acreditar que Deus existe. Sem que haja nenhum comprometimento, nenhuma entrega. Não, Deus é comigo, eu creio que ele existe, eu penso nele todo o tempo. Pensar em alguém não significa ter alguém. Por exemplo, você que está agora a 7, 8 mil quilômetros de distância do teu marido que está na Europa. Você pensa nele, mas você não está com ele. Não, pensa nele, mas não tem ele. Na prática, não tem. Pensar em Deus não quer dizer que você esteja com Deus. O que te faz estar com Deus não é pensar nele, é se entregar para ele. É decidir colocá-lo em primeiro lugar e não dividir a sua fé como um bolo de aniversário entre ele e outros. Eu trago agora o fortíssimo testemunho da Vanessa. No quadro Eu Fui Vítima de Ritual, a Vanessa, vítima de maldade, teve a cabeça virada e o pensamento mais fixo que existia dentro dela era o de se matar. Ela queria tirar a própria vida. Ela ficou com a cabeça virada a tal ponto que, sendo vítima da maldade, ela quase puniu a pessoa errada. Ela ia punir a si mesma, ela ia se matar, até que ela chegou para nós na sexta-feira. E veja no que se transformou a vida dela. Porque isso pode acontecer contigo agora, nessa sexta-feira. Pode acontecer se você sair decidido de onde está. Veja.
8: Eu me chamo Vanessa. Eu era uma criança depressiva, carente de atenção. Eu tinha desejo de morte. Eu desejava a morte, na verdade. Eu me via em cenas de tragédia. Eu queria que acidentes acontecessem comigo para que a minha mãe, para chamar a atenção da minha mãe, para que ela chorasse, ela sentisse a minha falta. Então eu tinha desejo que isso acontecesse. E com o passar dos anos, eu comecei a esses desejos aumentar cada vez mais. Os meus pais, eles frequentavam a casa dos encostos. Minha mãe, ela vivia constantemente manifestando em casa. Então, esse foi um dos motivos que eles procuraram a casa dos encostos. Mas não mudou. Continuou, na verdade, até piorou a situação dela. E em mim, eu tinha várias doenças. Saía feridas na minha cabeça que não tinha remédio que passasse. Inclusive, em determinado momento na casa dos encostos, eu tomei até sangue de animal em um determinado ritual para que aquilo passasse, mas não passou. Então, meu pai, vendo que não havia mudança, ele decidiu sair, não quis ir mais. Então, o encosto falou para ele que se ele saísse, ele o mataria, e de fato isso aconteceu. Meu pai foi fazer uma viagem a trabalho e em determinado momento houve um assalto e o assaltante acabou matando, tirando a vida dele. Então minha mãe ficou com depressão, tentou várias vezes o suicídio. Nesse período que minha mãe tentou suicídio por conta dos problemas financeiros, nós não tínhamos nada para comer em casa e só tinha um pé de fruta, de acerola, acerolas verdes, e a gente se alimentou dessas acerolas porque não tinha nada para se alimentar em casa. Então foi uma situação muito difícil. A gente não via solução para resolver esse problema, tanto espiritual quanto financeiro. Em meio a todo esse sofrimento, a depressão, o desejo de morte que eu tinha, a morte do meu pai, a tentativa de suicídio da minha mãe e os problemas financeiros, nós recebemos um convite. A minha tia, que já tinha passado por essas situações também, vendo o nosso sofrimento, decidiu nos levar até a igreja. E chegando lá, minha mãe, ela, por já ter servido na Casa dos Encostos, ela passava muito mal. Foi um período de libertação. E após essa libertação, a gente decidiu entregar a nossa vida para o Senhor Jesus. Eu vendo a entrega dela, vendo a mudança na vida dela, então eu também decidi me entregar a Jesus. Me batizei nas águas, fui buscando o Espírito Santo. Aquele amor que eu não sentia, aquela carência que eu não sentia antes, quando eu recebi o Espírito Santo, aquilo me preencheu, eu me senti amada. Eu não precisava mais da atenção de ninguém para me sentir bem, para me sentir amada, me sentir feliz. O Espírito Santo mudou a minha vida. A alegria que eu senti no momento do recebimento do Espírito Santo é nem comparado ao nascimento do meu filho, que só quem é mãe sabe a alegria que é. Então, foi algo extraordinário na minha vida, que eu não tenho palavras para descrever o quanto foi maravilhoso o recebimento do Espírito Santo. Tudo na minha vida mudou. Hoje eu sou feliz, eu não preciso de aceitação das pessoas, porque eu já me sinto completa, o próprio Espírito Santo me completa. Hoje eu sou totalmente feliz, estamos abençoados.
9: Basta um pequeno ponto de luz para romper a escuridão de um quarto. A luz revela o escondido e ilumina o caminho. E no mundo espiritual também funciona assim. As trevas na vida de alguém não resistem a um ponto de luz. E não é difícil perceber quando existem áreas de trevas, opressão, cargas negativas que precisam ser anuladas. Mas se quando o mal invade uma vida, ele traz escuridão para todas as áreas, imagine o que a luz de Deus pode fazer ao entrar. Nesta sexta-feira, o ponto de luz, na sessão do descarrego, ao meio-dia,

0: que sofrem. E eu vou direto ao pronto-socorro da alma, pastor Samuel Félix.
1: Estamos aqui com vários nomes, bispos. Nós temos aqui a Juliana, ela está com problemas na vida amorosa, mora no bairro de Simões Filho, sexta-feira vai vir buscar o novo ponto de luz azul para colocar no travesseiro. Nós temos aqui a Emily, que está com a cabeça virada, ela está sofrendo vítima de depressão, o nome dela está aqui incluso no azeite. Maria de Lourdes, ela pede pelo Elielson, que sofre com enfermidades, mora no bairro de Paripe. E nós temos aqui o Rodrigo Lima, com problemas espirituais, virou a cabeça também, mora no bairro da Liberdade. O Rogério da Silva, que está enfermo, nós já estamos incluindo aqui para oração. Para fechar, o Eric dos Santos, ele está com a cabeça virada, nas drogas, mora no bairro da Federação e confirmou presença sexta-feira, meio-dia, na sessão do descarrego para buscar o novo ponto de luz. 3432-9119 é o número para quem tem algum familiar com a cabeça virada e também para quem está com a cabeça virada, sofrendo e precisando de ajuda, bispo.
2: Muito bem, eu vou ao pastor Marcos Ramos, lá na nave mãe da catedral. Marcos, cadê você?
3: Temos recebido aqui também, bispo, muitas pessoas entrando em contato conosco e relatando o seu sofrimento. Eu tenho um caso aqui que me chamou a atenção, do Valdinei Antunes. Ele escreve assim: me ajude, eu e minha esposa estamos no vício, na dependência química, não tenho forças mais para lutar, reconheço que esse mal está na minha vida, virando a minha cabeça, tenho vontade de sumir, não consigo vencer isso. Hein, ô Valdinei, nós estaremos orando por você, mas tome a atitude de estar conosco nessa sexta-feira para esse ritual, para desvirar a sua cabeça. Eu tenho também o caso aqui da Tatiane Cristina, que escreveu assim: peço oração, tenho muita fadiga, acordo sem força nenhuma, é como se eu andasse com um peso nas costas, o corpo todo dói, a cabeça arde e os pensamentos vêm como uma avalanche. E assim como a Tatiane, muitas pessoas estão vivendo essa realidade, bispo. Mas nessa sexta-feira, uma vez, essa pessoa chegando aqui, recebendo esse ponto de luz, com certeza esse mal que está virando a cabeça será removido. E quem não entrou em contato conosco, pode registrar o seu pedido de ajuda e de socorro através do YouTube Universal Bahia Oficial, bispo.
2: Muito bem, obrigado. E eu tenho aqui a Lucivânia Alves Torquato, que ela diz assim, é longo. Em vez de cidade, na capital Natal. Ela diz assim: na reunião de sexta-feira na cidade de Natal, consegui resgatar uma alma que estava firme e desanimou. Ela estava indo até numa semana passada em agonia, numa situação com uma irmã no Valfredo Gurgel. Mesmo assim, Deus me fez ir até ela, então voltei e fui para a reunião do Senhor e Deus a levou para sua reunião. E te digo com certeza que teve um antes e depois. Ela ficou transbordando de fé. Domingos fomos para a catedral e ela decidiu ficar congregando na catedral, porém peço vossas orações, porque ela é da aeronáutica, muito cheia de compromisso, porém decidiu voltar para sempre para Jesus. Que legal, né? Uma oficial da aeronáutica que estava perdida. Fernanda Martins, Margarida Jesus, peço oração pela vida de Jarbas, porque está todo endividado. Thelma Freitas, por ela e família. Rosana Gaspar, oração pelo meu filho Renan, está viciado nas drogas. É muita gente entrando aqui, né? Graças a Deus por isso. Agora deixa eu falar uma coisa. Quantas são as pessoas que estão me assistindo agora sem tempo para respirar? Como estava o povo de Israel quando a Bíblia diz assim: o que deixou o migrador com o meu devorador, o que deixou o devorador com o meu destruidor, o que deixou o destruidor com o meu cortador. Tem gente assim, quando parece que ela vai se refazer, se recuperar de um trauma, de uma pancada, de uma tragédia, vem outra. Mas essa é a característica do diabo. Quando você diz que o diabo não poupou nada e destruiu tudo, você só está dando testemunho para ele, afirmando a competência dele para matar, roubar e destruir. Cabe a você fazer com competência a sua parte, que é o voltar-se para Deus de todo o coração. Por isso ele disse: tornai-vos para mim, e eu me tornarei para vós outros. A partir daí, serei vós para mim filhos e filhas, e eu para vós pai. Eu queria trazer agora, inclusive, um testemunho que mostra isso. Nós estamos orando todo dia, à meia-noite em ponto, vestidos de pano de saco, como orienta o texto sagrado. Nós estamos orando todo dia no altar. Quantas são as pessoas que estão passando pelo nunca antes? Mas a partir desse domingo, nunca mais. todas as pessoas que estão me assistindo, todas estão passando por situação ou situações nunca antes vividas. Mas você sabe como é que a gente vence o nunca antes do mal? Quando a gente faz o nunca antes do bem. Quando você faz em Deus, por Deus, no altar, aquilo que você nunca fez. Quando você fizer o que nunca fez, aquilo que você nunca antes sofreu e que está te castigando, vai sair para nunca mais voltar. Domingo agora, dia 7, dia internacional na agenda da Universal de combate ao espírito devorador, que só se vence de uma maneira: pela fidelidade a Deus em tudo, não só no dízimo, mas nele também. Veja.
4: A primeira coisa que foi acontecendo foi a minha família, né? Acabei perdendo. E até o momento que eu viajei, e na primeira semana eu fui sequestrado. Eu conheci a fé através da minha sogra, né? Ela frequentava, e ela fez um convite para mim estar indo conhecer. E eu fui, e achei muito bacana o jeito que era passado os ensinamentos. E percebi que trazia resultado a obediência do que o homem de Deus falava lá no altar. E isso eu comecei a praticar, né? A devolver o dízimo. E eu comecei realmente a conquistar coisas boas, né? Até o momento que eu consegui conquistar um carro zero, coisa que a minha família toda, né, os meus antepassados, não conseguiram fazer isso. E eu, através do dízimo, da minha fidelidade a Deus, eu acabei conquistando o carro zero. E aquilo ali subiu para a mente, né? Então, eu comecei a olhar para a conquista que eu tinha conseguido através da fé. E eu decidi tocar no dízimo. Achei que não tinha nada a ver, que era... tanto faz, eu ia conquistar de qualquer jeito. A primeira coisa que foi acontecendo foi a minha família, né? Acabei perdendo, separando da minha companheira, né? Deixando o meu filho, deixando ela com um filho pequeno. O que eu achava que ia ganhar, eu não pegava, ganhava dinheiro, que eu trabalhava autônomo, né? E eu pegava dinheiro, só que aquele dinheiro ali eu não via. Até o momento que eu viajei com o carro, com o que eu conquistei através da minha fé. E na primeira semana eu fui sequestrado. Eu passei 40 minutos com um assaltante do meu lado. Ele tinha feito um roubo, né, nessa cidade, e acabou me pegando para dar fuga com ele. Na outra semana o pessoal me chamou novamente, porque era o que eu trabalhava. Eu trabalhava de cidade em cidade, a gente costuma falar no trecho. E eu peguei o carro e voltei a essa cidade, a mesma cidade que eu fui sequestrado. Passou 2 dias, o carro foi roubado. Então eu perdi o carro, então ali é como se tivesse cortado as minhas pernas. E eu fiquei depressivo, perdi a família, comecei a beber, comecei a me drogar. E o que aconteceu? Isso me levou ao ponto de eu, de certo dia, eu ia até a ponte. Em cima de uma ponte ali, uma voz falando: se mata, não tem mais jeito, cara. Dinheiro você ganha, mas olha só como é que tá a tua vida. Você não tem família, o seu carro se foi, você não tem mais jeito, cara. Eu lembro que essa ponte, ela tava interditada, né? E o pessoal parava de um lado da ponte, atravessava a pé e pegava o ônibus do outro lado. E nisso, um obreiro da igreja que eu ia, vinha passando, e eu levantei a cabeça assim, de lado, e vi ele vindo. Aí eu: legal, o obreiro vai falar de Jesus pra mim, vai me levar pra igreja e vai mudar tudo. Só que o obreiro chegou assim e falou: bom dia. Só falou isso. Inclusive, ele sempre me via em outros lugares, ele sempre falava de Jesus pra mim: ó, você tem que voltar, você tem que voltar. Mas eu nunca dei ouvido. Mas aquele dia ele só falou: boa tarde, aliás, boa tarde. Tocou na minha mão e continuou andando. E eu fiquei olhando pra ele assim. Aí veio aquela voz forte: volta. E naquele mesmo dia ali, era 5 horas da tarde, eu saí da ponte, fui 50 minutos até a igreja universal. Cheguei lá, o pastor fez o culto normal, era uma terça-feira, né? E no final do culto eu fui conversar com o pastor, com o servo de Deus, né? O servo de Deus falou: Alexandre, foi Deus que te trouxe aqui, eu não posso fazer nada por você. Você tem um altar ali. Faça do jeito que você tem que fazer. Você sabe como fazer, mas agora se entregue primeiramente. Foi o que eu fiz. ali eu fiz uma oração sincera e comecei a praticar aquela oração sincera. Me entreguei. Depois daquela entrega, a primeira coisa que eu queria era me batizar nas águas novamente. Não, eu comecei do zero, como se eu não tivesse aprendido nada. E ali eu comecei a minha jornada de fé. E Deus foi transformando a vida depois que eu comecei a praticar, a entregar, a reconhecer que o dízimo era, não era dinheiro, simplesmente dinheiro, era o meu tudo, era a minha vida, era a minha entrega no altar. E aquilo ali tinha que ser paulatinamente, sempre. Quando eu comecei a fazer isso, Deus foi ocasionando situações. Fui batizado com o Espírito Santo. Esse foi o primordial, esse foi a melhor coisa que me aconteceu na minha vida, foi isso. Porque as coisas material, ela não ia ter lugar dentro de mim, porque já tinha algo muito grande dentro de mim. E o que aconteceu foi o seguinte: depois do batismo, Deus reconstruiu a minha família. Ele foi lá na minha companheira, que era companheira, trouxe ela para a igreja. Hoje, tanto é que depois de 2 anos que ela estava na igreja e eu, dessa forma a gente casamos, Deus restituiu a minha família. Aquele carro que foi roubado, que o devorador tirou de mim, Deus trouxe outro. Primeiro ele começou numa bicicleta, eu era feliz com a bicicleta, continuando no altar. Depois ele me trouxe o carro, eu continuei no altar. E o que eu aprendi com tudo isso é muito forte. Que vida com Deus não é o que a gente coloca dentro do envelope. É 100% no altar, é a vida com Deus. Isso que interessa a Ele é o que a gente é para Ele. E mesmo se eu perder, não interessa. Eu sei que lá na frente, se Deus quiser restituir, Ele vai restituir. Se Ele não quiser também, eu vou continuar com a minha vida 100% no altar dEle, porque tudo pertence a Ele.
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0: mas dá para registrar aqui a Geilza Oliveira Vaz, que pede oração pelo irmão, cura e libertação das drogas. A Eliene Estevam: bom dia, bispo, oração pelo meu irmão Luiz Carlos Estevam dos Santos, que está em tratamento de câncer. Está aqui registrado, amiga, pode ter certeza que Deus vai operar. Pastor Samuel continua com a equipe dele lá, pastor Marcos também, mas agora vamos direto para um resumo do que tem sido a mais poderosa reunião de fortalecimento espiritual que existe, que é a Noite da Armadura de Deus, quarta-feira. Eu queria que fizesse o seguinte para mim primeiro: coloca um trechinho da mensagem do que eu preguei na última quarta, sabe, um trechinho de palavra. A gente tem tudo isso aí, não tem? É sério mesmo? Ah, que isso? Vocês têm? Tá no ponto? Ah, que isso, meu Deus? Solta!
1: Porque para Deus colocar a armadura dele em alguém, esse alguém não pode estar armado de nada que esse mundo tem para oferecer. Se você tiver vestida com a armadura desse mundo, Deus não pode te vestir com a dele. Davi só conseguiu enfrentar Golias e sair ileso porque ele estava vestido com a armadura de Deus. E por que que ele estava vestido com a armadura de Deus, se ele era tão ser humano quanto eu e você? Se ele cometeu tantos erros e falhas quanto eu e você? Mas a Bíblia faz questão de dizer que Davi era um homem cujo coração era como o coração de quem? Os olhos do Senhor passam por toda terra para se mostrar forte com aquele cujo coração é totalmente de quem? Por isso que quando Samuel foi ungir um rei dentre os irmãos de Davi, a nenhum dos seis primeiros Deus aceitou. O único, franzino, sem expressão, sem qualidade humana, sem aptidão humana, um inapto humanamente falando, mas cujo coração era um coração que agradava a Deus, sincero, transparente. Deus se agrada da sinceridade. Posso te dizer o que que Deus mais odeia? Aqueles que interpretam personagens, principalmente no seio da igreja. Deus abomina quem interpreta personagens para ganhar pontos com os homens, porque Deus conhece o coração.

Deus colocar armadura dele em alguém, esse alguém não pode estar armado de nada que esse mundo tem para oferecer. Se você estiver vestida com a armadura desse mundo, Deus não pode te vestir com a dele. Davi só conseguiu enfrentar Golias e sair ileso porque ele estava vestido com a armadura de Deus. E por que ele estava vestido com a armadura de Deus, se ele era tão ser humano quanto eu e você? Se ele cometeu tantos erros e falhas quanto eu e você? Mas a Bíblia faz questão de dizer que Davi era um homem cujo coração era como o coração de quem? Os olhos do Senhor passam por toda a terra para se mostrar forte com aquele cujo coração é totalmente de quem? Por isso que quando Samuel foi ungir um rei dentre os irmãos de Davi, a nenhum dos seis primeiros Deus aceitou. E eram todos fortes, robustos e soldados de guerra. Davi era franzino, sem expressão física e pastor de ovelhas. Mas era o único dos sete filhos de Jessé que tinha o coração que Deus esperava. O único, franzino, sem expressão, sem qualidade humana, sem aptidão humana, um inapto, humanamente falando, mas cujo coração era um coração que agradava a Deus, sincero, transparente. Deus se agrada da sinceridade.

0: Meu Deus, em nome do Senhor Jesus, nós te pedimos, recebe no teu reino aqueles que agora te elegem como seu Deus único e suficiente. Homens e mulheres sinceros de coração que reconhecem que até essa noite estavam divididos entre o Senhor alguma coisa ou alguém. Em nome do nosso Senhor Jesus Cristo, meu Pai, falas compreender perfeitamente hoje o que o Senhor quis dizer quando disse que os teus olhos passam por toda a terra para se mostrar forte com aqueles cujo coração é totalmente seu. Porque eu duvido que vão subir para os céus aqueles cujo coração não são totalmente seu. Não adianta não beber, não fumar, não mentir, se o teu coração está dividido entre alguma coisa e alguém. Se há alguma coisa ou alguém entre você e o Senhor Jesus, desembaraça disso, se desimpeça disso, se liberte disso. Porque se ele não estiver reinando absoluto dentro de você, a salvação não virá para você.
1: De Deus não interpreta personagens. Ela talvez precise ainda ser moldada, ser lapidada, alguém vai chamar a atenção dela, vai puxar a orelha, vai dar conselho, mas ela está sempre desnuda. Ela nunca está atrás de uma capa ou maquiada. Transparência marca a morte quem é de Deus. Isso te torna um candidato em potencial para receber a armadura de Deus. Deus colocou a armadura dele em Davi porque ele era perfeito? Não. Porque ele era sincero. Deus nunca vai te dar nada porque você é perfeito. Porque dentre vocês, dentre nós, não tem um perfeito sequer. Ou tem? Não tem.
0: Isso, abra sua boca e fale com Deus. Rasga o teu coração e a tua alma. Isso, fala para ele de como você espera, almeja, deseja tirar os pés daqui hoje, tomada por essa força, tomada por este poder, tomada por esta unção. Diga isso para ele, que você não aceita tirar os pés daqui, hein? Sem poder olhar para a sua vida e constatar que entre você e Jesus de Nazaré houve um encontro real e verdadeiro, e que agora você não sabe quem é ele só de ouvir falar, que agora você sabe quem ele é por ter tido uma experiência real e verdadeira com ele. Então diga a ele o quanto você o ama, diga a ele o quanto você o quer. Diga a ele: Senhor, tu és a minha força, a minha rocha, o meu sustento, a minha fortaleza. O Senhor é o meu pão, o meu vinho. O Senhor é o pão que me sustende forças. O Senhor é o vinho que alegra o meu coração. O Senhor é o azeite que faz brilhar o meu rosto. O Senhor é a força que me move para frente, para cima, na direção do céu. Por isso, meu Senhor amado, meu Senhor querido, eu não posso viver um minuto sem ti. Eu não posso mais viver um minuto sem tua presença.

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1: Olá, meu amigo, minha amiga, prepare o copo com água, é momento de oração. Nosso Deus e nosso Pai, no nome do Senhor Jesus, eu oro por todas as pessoas que se encontram nesse momento enfermas, meu Pai. Existem milhares de pessoas que já tomou remédio e essa dor não passa. Essa pessoa, meu Pai, ela não consegue trabalhar porque esta doença tem consumido, meu Pai, a sua saúde. E aqui a partir de agora, meu Pai, quando essa pessoa beber desta água, que ela receba, meu Pai, o milagre, que ela receba a cura, porque o Senhor diz na tua palavra que tudo que nós ligássemos aqui na terra está ligado nos céus. E nós ligamos agora, meu Deus, a cura dessas pessoas que oram conosco, não importa qual seja o problema de saúde. Meu Pai, abençoa esta pessoa que está no hospital, no presídio, em casa, no automóvel, mas que aconteça um milagre para a honra e glória do teu nome. É o que nós determinamos e abençoamos esta água em nome de Jesus. Meu amigo, beba da água. Graças a Deus. Olha, meu amigo, creia que o milagre aconteceu. É com o senhor, Bispo Guaraci.
2: Muito obrigado. Vamos beber água. Amém. Fica aqui um abraço carinhoso a todos. Lhe esperamos então 7 da noite nesta quarta, 12:30 sexta e 9:30 da manhã domingo. Até lá.

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1: O galo cantou na Sociedade, 4 horas em ponto. Acorda, Brasil!

0: Brasil.
1: Os meus compadres e minhas comadres, bom dia para o homem do campo, bom dia para os nossos amigos caminhoneiros, conduzindo, transportando o progresso desse gigante país chamado Brasil. Quarta-feira, meu povo, quarta-feira chegou, estamos no meio da semana, dia 3, 3 de junho de 2026, hoje é o dia do profissional de RH, pois é, recursos humanos, parabéns a você, profissional do recursos humanos, aí neste momento ouvindo o som da sociedade, está no ar, ao vivo, pela Rádio Sociedade da Bahia FM 97.9, o maior e mais ouvido programa sertanejo do rádio brasileiro. Acorda, meu povo, acorda, vaqueiro, o galo cantou na sociedade. E o Vamos Acordar já está no ar. Anote, anote o nosso telefone para você ligar, para você participar diretamente com a gente através do 71-3486-3201. O DDD é o 71-3486-3201. 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

agora você que já estava de rádio ligado na sociedade, você da capital baiana, interior do estado, você dos outros estados, dos outros continentes ouvindo a gente. Bom dia!

Um Brasil varonil. Alô, mestre Bully Bully, receba o nosso abraço, beija-flor, violeiro, vitória não. Agora é Jique é. Leandro Tranquilino, bom poeta candialense na capital baiana, Davi Ferreira na cidade de Ixu, Antônio Maracujá, mais um grande poeta, cantador, violeiro, cordelista na nossa Riachão do Jacuípe, ligado, vamos acordar. Paraíba da Viola, lá em Conceição do

0: patrimônio vivo do Estadão de Alagoas. João de Lima de Alagoas, receba o nosso abraço e a todos os cantadores, poetas, repentistas, espalhados pelo nosso gigante Brasil varonil. 4:06, 4:06, vá, Maria! Ô, Maria!
1: O quê?
0: Ô, Maria, não me dá susto não, Maria.
1: Tô chegando agora.
0: Chega mais aí, por favor, 4:06, olha ele aí, olha ele chegando. Chega, vem remando, ó. Ó como vem, rapaz. Uma preguiça arretada. Ei, rapaz, ele é conhecido como chapéu de couro. É, facão cego, chapéu de couro e outras coisas mais. Mas o nome de batismo dele tá na identidade, tá na certidão de nascimento e não tem pra onde correr. Bertolino, bom dia, Bertolino.
2: Bom dia aos cabra macho e as meninas ungir no cangote.
0: E não adianta você achar ruim, porque agora, meu amigo, pra trocar esse nome aí vai ser uma confusão, viu? Tá pensando que é só chegar assim e mudar de uma hora pra outra? Tá pensando que é fácil trocar de nome? É melhor você desistir. Deixa aí, nome antigo, os nomes antigos estão voltando cada vez mais. É, os nomes antigos estão voltando cada vez mais. E você tá nesse pacote aí. Para com esse negócio aí, deixa aí que é um nome bonito. Só você que acha feio. 4:07. Dorli! Dorli! Ei, gato! Dorli! Aqui, rapaz! Passa aqui, seu moleque! Dorli! Aqui, rapaz! Aqui! Dorli! Seu lugar é aqui! Epa! Deita! Deita! Deita! Bora, chapéu de couro! Tá esperando o quê? Fica me olhando, parecendo que cachorro de açougue! Poxa! Água pro homem, rapaz! Água pro homem! Olha pra isso, rapaz! Devagar, rapaz! Esse é virada no 740! Olha pra isso! Tem dia que ele passa do limite, rapaz! Poxa! Poxa, poxa, poxa, poxa! Que sede arretada é essa, rapaz? Eita, que eu vou te contar! Devagar, homem! Meu pai do céu, olha pra isso, pensei que não ia parar mais. Pronto, encheu a pança, lamba os peixes aí, fica aí no seu cantinho que ninguém lhe bola. Na mesa de áudio da sociedade, na mesa de efeitos especiais, o sonoplasta do nosso saudoso professor Elias Alves, Celso Trindade. E nós vamos abrir o programa de hoje prestigiando um pouquinho da música gaúcha. Quem chega pra cantar é o gaúcho da fronteira.

baixinho. Cadê você, rapaz? Cadê você com ferro? Arnobe de Triquado Sul tá ali cobrando, viu? Tá cobrando. 4 horas mais 14 minutos, 4:14 na madrugada mais ouvida do rádio brasileiro.

0: 4 horas mais 15 minutos. Maria! Ô, Maria!
1: O quê?
0: Desse jeito eu vou lascar minha garganta, viu? Oxe! Cadê o povão pra falar com a gente?
2: Nananina, não!
0: Ah, peraí, me ajude. Bora, baixinho, esquenta o pé aí. Que São João tá chegando, viu? São João é logo ali. 4 e 15, 3486-3201. 3486-3201. Pode ligar pra gente aí agora. 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

Olha, já tem mensagens aqui no nosso WhatsApp. Bom dia, Valdo Silva. Estamos no mês mais colorido, mais farto, mais alegre, mais animado, mais competitivo, mais dançante e mais animado do ano, Valdo Silva. Viva São João! Sabe quem assina? Jobson Argolo, de Cardeal da Silva. Ô, Jobson, é verdade, você falou tudo aí, viu, Jobson Argolo? Você falou tudo, tudo, tudo, tudo, não posso tirar uma vírgula. É o melhor mês do ano, é a melhor época do ano. É, a gente não tem palavras para definir o que é o mês junino, né? O mês junino, né? Aí já começa bem antes, né? Já começa em maio, já começa a esquentar em maio, né? Aliás, quando passa o carnaval, já fica todo mundo na expectativa. Aí maio vai esquentando, esquentando, esquentando, esquentando. Quando chega em junho, aí o couro come, viu? 4:17, cadê, baixinho? Nada? Ah, então é hora da gente trazer, sabe quem? O nosso grande Quininho de Valente, cantando Forró do Plique Plá. Que tal?

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0: 3206-3201. Será? Será? Alô?
1: Alô, bom dia.
0: Bom dia, quem fala?
1: Fritz.
0: Ih, rapaz, parece que é o homem lá.
2: Eu, hein?
0: Acho que é ele, o nosso grande Gileno. Gileno do Engenho Velho da Federação. Alô, Gileno? Não deu não, rapaz. Não deu não. Liga de novo aí pra gente, viu, Gileno? Liga de novo aí. E você que tá aí do outro lado, liga pra gente. 3486-3201. Ó, tem uma mensagem aqui, rapaz. Me parece que é o nosso compadre Renilton, o homem de Miguel Calmon, o esposo da dona Diana, o homem da sinaleira da Boca do Rio, da principal sinaleira da Boca do Rio, que o atrapalhado, esse cabeça de guidão não acertou. Botei no papel, fiz um mapa, rapaz. Botei um mapa de papel, porque ele não sabe mexer em celular, não sabe mexer em nada. Aí eu botei um mapa de papel, compadre Sossom. Por isso que
3: fala a verdade.
0: Ué, fala a verdade? Não, não, não tô, eu não tô falando a verdade, não. Eu tô mentindo. Botei de caneta o desenho certinho, desenhei a sinaleira onde o nosso compadre Renildo fica, e ele não acertou.
3: Rapaz, voltou, você fala voltou, é demais.
0: Voltou com essa cara de jegue me olhando, com essa cara de jegue sonso. Jegue sonso. Não achei não. Ah, não achei não. Rodei, rodei, não achei. Vamos ouvir o que é que o nosso compadre Renildo tem pra falar aqui. Alô!
4: Bom dia, meu compadre Paulo
0: Silva. É ele mesmo, ó. Bom dia.
4: Eu sou Guido, mas estou na área, estou sempre ligado aqui na sociedade.
0: Muito bem.
4: Você é o cara que chega junto e não dá para ninguém. E se encostar, não se encosta não, porque não dá certo não. Reinaldo Silva bota para quebrar em todos os horários, na madrugada e das 6 às 9 no sábado. Bota...
0: Quem não quiser cair, que se deite.
4: Todo para quebrar na sociedade. Você chega mesmo de quebrada. Valeu, Valdo.
0: Valeu.
4: Valdo, manda um abraço aí pra meu compadre e colega e amigo, Jesus. Manda também esse camarada aí chamado Bertolino aí, pra ele passar lá na área, pra ele pegar lá a encomenda lá, Valdo. Valdo, nesse momento sentido cerrado. Tem que trabalhar, né?
0: Olha aí, ó.
4: A luta continua.
0: A luta continua.
3: De conversa, Valdo,
4: tá aqui da Boca do Rio. Tamo junto, Valdo. Bom dia, Valdo.
0: Valeu, compadre Renil. Viu aí, Bertolino? E ele lhe chamou de Bertolino, viu? Disse que é pra passar lá pra pegar encomenda. Alguma coisa boa é. Pode ter certeza que é coisa boa. Agora, se você errar o caminho, eu quero que você se perca pra aparecer na televisão. Na lista dos desaparecidos. É. Alô?
5: Alô?
0: Bom dia, quem fala?
5: Aqui é Jorge Alcântara.
0: Repita seu nome?
5: Jorge Alcântara.
0: Jorge Alcântara, é nome forte, viu, meu amigo? Jorge é forte.
5: Ô, Valdo, aqui é do IAPI, Valdo.
0: Jorge Alcântara do IAPI.
5: Ô, Valdo, falando de antiguidade, Valdo.
0: Hã?
5: Ô, Valdo, falando de antiguidade.
0: Hã?
5: Eu falando de antiguidade,
0: sim.
5: Valdo, eu assisto muito seu programa.
0: Sim.
5: Você sabe, antigamente, seu pai ou seu avô chegou a usar, Valdo, a pijama...
0: Sim, claro.
5: E aquele brusão e depois aquela carta, né, Valdo?
0: Isso, exatamente, exatamente.
5: Ô, Valdo, meu pai usava muito esse pijama. E a gente, Valdo, quando era menino, era criança, eu tenho 75 anos. A minha mãe fazia aquele chambre, tipo vestido, sem se vestir. Você lembra disso, Valdo?
0: Lembro, rapaz, como é que eu não lembro? Lembro.
5: Eu sou de Venceslau Guimarães, eu nasci em Venceslau Guimarães.
0: Ah, meu pai trabalhou lá em Venceslau Guimarães.
5: Perto de Gandor.
0: Isso.
5: Meu pai foi coletor estadual lá.
0: Valdo. Ah, o famoso coletor, meu amigo. O homem que recolhia os impostos, né?
6: E onde é que tá?
0: Epa! Ó, quando a gente estiver falando coisa séria aqui, pule fora, viu? Pule fora do barco. Aí, ó, pai, o coletor, rapaz. Toda a cidade tinha um coletor. O homem que recolhia os impostos, né? Na Feira Livre, inclusive na Feira Livre, né, seu Jorge?
5: O Valdo, ele tinha coletoria lá, Valdo. Ele trabalhou em Venceslau Guimarães e em Gandu. Ele foi muito conhecido lá em Venceslau Guimarães.
0: Olha aí, rapaz.
5: Seu pai deve ter até conhecido ele, Valdo.
0: Ah, com certeza. Meu pai trabalhou em Venceslau Guimarães, em Gandu, Santo Antônio de Jesus. Toda essa região aí. Toda essa região aí, ele trabalhou.
5: O primeiro prefeito de lá foi Oswaldo José de Souza,
0: muito conhecido. Foi nessa época que ele trabalhou lá, foi justamente nessa época que ele trabalhou lá.
5: Oswaldo, que prazer ele falar com você. Eu falo, ligo direto, Oswaldo, indo consigo.
0: Ei, rapaz, é a primeira vez?
5: É a primeira vez que eu tento direto, nunca consigo.
0: Ô, rapaz, que coisa boa. Que coisa boa, rapaz, começar a abrir. E você hoje foi o primeiro da lista.
5: Ô, Valdo, você é meu, você é meu, eu assisto o seu programa todo dia, Valdo.
0: Ô, rapaz, que coisa boa, rapaz, receber essa energia assim.
5: Sabe o que que eu faço, Valdo?
0: Hã?
5: Eu gravo no celular.
0: Sim.
5: E repasso pra minhas amizades todinhas lá em Itaberaba, lá em Canduva.
0: É mesmo, rapaz? É mesmo, rapaz?
5: Eu gravo principalmente a hora do caminhoneiro.
0: Ô, rapaz, você gosta das frases de para-choque?
5: Gosto de todas.
0: Bom demais, né?
5: Dou muita risada aqui de madrugada, viu?
0: Rapaz, que alegria, rapaz, receber essa energia assim, através das suas palavras, viu? Eu fico muito feliz e principalmente que é a primeira vez que nós estamos conversando e sempre que possível vou mandar um alô pra você aí, viu, Jorge?
5: Falou, Valdo, eu lhe agradeço, Valdo.
0: E qual é a sua profissão?
5: Ô, Valdo, minha profissão foi hoteleiro, toda vez eu fui tudo em hotel, entendeu?
0: Entendi.
5: Inclusive, gerente noturno.
0: Ah, muito bem, muito bem. Aqui mesmo em Salvador, né?
5: Aqui em Salvador, trabalhei no Rio, em São Paulo.
0: Muito bem.
5: No Alto, em São Paulo.
0: Ah, tem quantos?
5: Eu sou baiano, depois fui pra lá por falta de emprego, mas com você aqui, só trabalhei em hotel.
0: Certo. Quantos filhos?
5: Quatro ao todo.
0: Quatro filhos. Todo mundo encaminhado, graças a Deus, né?
5: Boa, com fé em Deus, tá tudo beleza.
0: Ah, rapaz, que alegria.
5: Ô, Valdo, outra coisa, nós estamos no São João. Ô, Valdo, você se lembra, no São João, a mãe da gente fazia aquele vestido, fazia irmã da gente. Com aquele tecido de renda.
0: Sim.
5: Chamava tecido de renda.
0: De renda, exatamente, exatamente.
5: Então, Valdo, agora quando molhava a primeira, a segunda vez, de manchava toda aquele vestidão para São João.
0: É verdade, rapaz. E tinha também um hábito das pessoas, as famílias com menor poder aquisitivo, comprava um retalho, chamava comprar um retalho de pano, comprava um retalho e fazia a camisa para 3, 4 filhos, todos no mesmo tecido. Lembra, compadre Celso? No mesmo tecido. Mas essa turma aqui, ó, eles só vêm para aqui para dar risada. Quando a gente fala das coisas antigas, aí, ó, o negócio deles é isso aí, é dar risada, leva o caso na brincadeira. Mas o caso é sério, rapaz. Comprava uma tira de pano, fazia roupa para todo mundo vestido, parecendo que era tudo gêmeos, né?
5: Exatamente isso, Valdo. Eu lembro de tudo, Valdo.
0: Ô, meu amigo, que bom, rapaz. Muita paz pra você. Boa quarta-feira. E eu sei que é difícil falar com a gente, mas sempre que possível, dê uma ligadinha pra nós aqui, viu?
5: Falou, Valdo. Levanta a família, Valdo.
0: Idem, Deus lhe acompanhe. Deus te dê muita sorte, viu?
5: Amém.
0: Obrigado, tchau. Jorge Alcântara, rapaz. Olha aí, o pai dele foi coletor lá em Venceslau Guimarães. Trabalhou na coletoria. Ai. Você foi dessa época? Se não foi... Ah. Alô?
1: Alô, bom dia, sai da
0: frente. Olha ele, olha ele aí, ó. Aí sai da frente. Como eu, falhou, hein? A primeira, na segunda ele não fala mais, não.
2: Eu, hein?
0: Vamos embora.
1: Alô? Alô?
0: Pode falar, estamos lhe ouvindo.
1: Sai da frente
0: aí, como
1: eu
0: chegou.
1: Eu vou falar rapidamente aqui, Valdo Silva. Valdo, eu viajei para Aracaju, passei mais de uma semana em Aracaju. É a semana que eu cheguei em Salvador. Dona Louquinha, Dona Zélia, minha vizinha, Carinho de Água Fria, se fala meu nome, Trocamento de Ardável, Eliana, Luísa, Dona Luz, Dona da Paz da Avenida, Sheilu e Valnei lá no Mosqueiro, Sergipe, Radicana, Tranquilo Neto, Zé Aito, para Sandra, Cristina Muritiba, Cristina de Bota, e dois gileiros, Gileiro da Ilha, Gileiro de Vasco da Gama. Muito obrigado,
0: boa sorte,
1: felicidade aí.
0: Valeu, Gileno, cabra bom. Um abraço.
1: Fala muito meu nome.
0: Valeu, obrigado pela sua participação. Isso. Valeu, um abraço, valeu. 4:31, 4:31 na madrugada mais ouvida do Rádio Brasileiro. Tem mais? Tem mais, Maria? Para de ficar fazendo mímica que eu não sei acertar esse negócio de gesto, não, rapaz. Oxi! Tem ou não tem? Não tem, então o couro vai comer. Olha quem tá chegando, ele foi embora, viu? Já tá no andar de cima, mas a obra dele permanece aqui, as lembranças, o legado que ele deixou, permanece vivo nos nossos corações. Paraibano, conterrâneo de Elba Ramalho. Pinto do acordeão, é por amor ao forró. Esse daí faz fazia forró por amor. Por amor.

0: Mundo Rural. 4:37, Brasil tende a ser o maior mercado de irrigação do mundo, mas enfrenta 3 desafios. A agricultura brasileira possui cerca de 11 milhões de hectares irrigados, mas o potencial é de quintuplicar essa área, chegando a 55 milhões de hectares, conforme análise da Rede Nacional da Agricultura Irrigada, RENAI. Os números atualizam o último levantamento do Atlas de Irrigação da Agência Nacional de Águas, publicado em 2021, e que projetava que o país atingiria 10 milhões de hectares apenas em 2030. Tal expansão antecipada tende a transformar o país em líder global de mercado nos próximos 10 anos. A aposta é do CEO da Lindsay no Brasil, Cláudio Lima. A empresa, que comercializa em todos os continentes, já enxerga o país como seu principal polo de vendas do mundo em um futuro não tão distante, por conta da ainda pequena quantidade de propriedades com pivôs e demais sistemas de irrigação de norte a sul. No estado do Paraná, por exemplo, grande produtor de soja, apenas 0,2% das lavouras são irrigadas. Já em Mato Grosso, líder do agronegócio nacional, esse percentual é de somente 2%. Então, existem possibilidades de enorme crescimento. A irrigação no Brasil ainda está engatinhando, mas certamente será a maior do mundo. Algo que também ouvimos dos nossos concorrentes, destaca o especialista. Então, Brasil tende a ser o maior mercado de irrigação do mundo, mas ainda enfrenta 3 desafios.
1: Mundo Rural. Valdo Silva.
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4: Eita, eu gosto de ver ele assim, rapaz, quando dá essa afinada, dá esse agudo aí no canto, que fica um negócio bonito. 4h43, Acorda Brasil!

0: onde mora. Vamos lá. Tem mais gente pra falar com a gente? 3486-3201. Bora baixinho, baixinho, baixinho. Bora baixinho. Para com esse negócio de ficar só cochichando o tempo todo. Quero ver qual dia que você vai ter coragem de falar aqui nesse microfone. Alô?
1: Bom dia, Valdo Silva.
0: Bom dia, quem fala?
1: Aqui é Lobo de Cajazeira 10.
0: Ah, o homem do Lobo, Lobão de Cajazeiras 10.
1: Exatamente. Como é que tá, Valdo?
0: Graças a Deus, tudo em paz, firme no batente.
1: Graças a Deus. Dá um abraço aí, Maria,
0: E
1: a todos da rádio aí. Eu conheço a Adelson Carvalho, eu trabalho ali no Largo do Pelourinho, ali na limpeza urbana. Sou gari.
0: Muito bem, muito bem.
1: Quero mandar um alô aí pra São Felipe aí, viu? A turma de São Felipe.
0: É sua terra, é?
1: É.
0: Bacana. Aí aproveita. É a terra do nosso amigo Fuscão, que tá ouvindo a gente agora, o homem do 2 de julho.
1: Conheço o Fuscão.
0: Conhece?
1: Conheço.
0: É, quem não conhecer Fuscão não conhece o Elevador Lacerda.
1: Exatamente.
0: É. Gente boa, tá ouvindo a gente aí, lá no 2 de julho.
1: Gente boa, ali é, né?
0: Gente fina.
1: Eu quero mandar um alô aí também pra o pessoal que trabalha na Teixeira de Freitas, o vigilante da MAP, Lobão também, que trabalha lá, meu irmão.
0: Aonde?
1: No Teixeira de Freitas.
0: Ah, você tá falando do colégio, né?
1: Exatamente.
0: Eu conheço o Teixeira de Freitas. Ali em Nazaré, né?
1: Ali na paralela.
0: Peraí.
1: Teixeira.
0: Peraí. Acho que eu tô confundindo aqui. Tem um ali no. Na Joana Angélica.
1: Não, ele trabalha aqui na Elígio Teixeira, aqui na paralela.
0: Ah, rapaz, você tá falando do Instituto Anísio Teixeira, do IAT.
1: Exatamente.
0: Conheço. Sai da paralela, vira à direita pra quem tá vindo do lado do aeroporto pra cá.
1: Exatamente, Rio da Ferreira Costa.
0: Isso, sei muito bem. Do IAT, Instituto Anísio Teixeira.
1: Exatamente.
0: Eu tava confundindo com o Teixeira de Freitas.
1: Exatamente, ele pediu pra dar uma voz aí pra eles aí.
0: Valeu, Lobo, obrigado pela sua participação, viu?
1: Obrigado, forte abraço.
0: Um abraço, 4h46. Rapaz, é mensagem, viu, baixinho? Vamos ver aqui, vamos ouvir. Alô, alô?
2: O galo cantou aí, na aí. Sociedade. Bom dia, Valdo Silva.
0: Bom dia.
2: Bom dia, ouvintes do Vamos Acordar, da Rádio Sociedade da Bahia. Acorda, tá na hora de comprar o tarrabufado e você deitado ainda. Mandar um alô aqui, Valdo Silva, pra Maria da Anunciação, também pra Bigodinho do Brega, Rubinho Freitas aqui em Capim Grosso, também pra Tiola, Carreteiro do Peixe, bora Maria, bora Chapéu de Couro, toque esse triângulo baixinho.
0: Aí, baixinho.
2: Uma ótima semana a todos, cuida!
0: Cuida, o povo tá cobrando aí, viu, baixinho? O povo tá cobrando ferro aí, alô?
3: Bom dia, Valdo Silva, Zé da Santana, me escuta diretamente de Riachão de Jacuípe.
0: Fala, conterrâneo.
3: Vamos ali pra Disseu, Porteiro Noturno, pra Luiz Gomesino, pra Zé do Nené, conhecido como Pré-Caché. Pra Rita Joaquim no Motel de João Paulo, Davi na Mazaçaia. E toda a galera da Santana. Bora Bahia, d'água do Orlivaldo, cadê Maria?
0: Tá
3: acorda
0: aqui.
3: Maria.
0: Tá aqui.
3: Valdo Silva.
0: Tá aqui, não abre nem pro trem carregado de ferro. Rapaz, quem mais? Alô?
4: Bom dia, Valdo Silva. Tudo bem, tá com saudade, Valdo Silva. E toda a família Célia Santana, grande figura, mas tá no corre, viu? E um abraço pra Zé de Nenésio, Fazenda Casa Nova, município de Candeal.
0: Isso.
4: Chamado com Pelequexé. Amigo de Célia Santana, grande figura. Zé de Nenésio, seu homem aí, viu? Fazenda Casa Nova, município de Candeal. Chamado com o Pelequexé, torcedor do Bahia, e ele Zé Santana, tá? Dois abraçados, retalha com o Bahia aí.
0: Tá certo, cabra bom. Bom dia, Valdo Silva, cadê aqui? Quem é esse? Quem é? Alô?
5: Olá, senhor, eu quero o Valdo Porteiro, noturno, não durmo. Tô passando pra gravação, bom dia aí, todos os ouvintes. Eu tô saindo de férias agora, só vou voltar em julho. Na parcela viajar.
0: Que bom.
5: Era a Maria.
0: Olha aí, Maria.
5: Mas a Maria passando de couro, porque ele também queria ter um chapéu de couro.
6: Oxe, me tira desse bolo, viu?
5: Na bacia, que era de alumínio, arrastando ele no sol bem quente, ele tá caindo todo queimadinho. Tá todo queimadinho, mas aí Pô, mas não é castigo pra ele, né? Então eu vou sozinho mesmo. Aí vou dar uma passeada aí, vou viajar.
7: Ó.
5: Tô viajando amanhã.
7: Que beleza.
5: Vou retornar já para o mês. Vou ver o interior, família.
7: Vai curtir o seu.
5: Tudo de bom. Negócio de eu vou falar, não. Vou ver vocês, mas não vou falar não. Que eu vou ficar, né? No interior, vou ouvir no rádio, não vou falar não. Tá bem? Um abraço pra todos. Tudo de bom. Tô voltando em julho. Fui.
6: Au! Au!
7: Rapaz, que negócio.
6: Eu, hein?
7: É cada coisa que aparece.
5: No interior, vou ouvir no rádio, não vou falar não. Tá bem? Um abraço pra todos. Tudo de bom. Tô voltando em julho. Fui.
6: Au!
7: Rapaz. Ai, rapaz. Alô.
8: Bom dia, Valdo Silva.
7: Bom dia.
8: Um abraço, feliz São João para todos vocês. E Matheus, com muita saúde.
7: Obrigado.
8: Felícia, manda um alô para Nenzo, Gilberte, Maria da Anunciação, Isabel, Antônia, além do Carmo, para Elza, Edith, Lurdinha, Isaura, Baelene. Deus abençoe, dê um bom São João a todos. Luiz Fernando, um abraço. Fique com Deus, muito obrigado.
7: Obrigado, minha amiga. Baé tá sumido, né, baixinho? Nunca mais Baé. É aquele que recebia a bolada lá da sogra. A bolada de dinheiro todo mês. Será que a sogra cortou e por isso ele caiu fora? Alô?
9: Valdo, bom dia, Valdo. Sou eu. Bem com o senhor que saiu. Valdo, manda um alô, irmão. Na moral, a Castrol e Tatinho, meus amigos. Valdo, eu não ligo pra você porque eu não sei baixar o aplicativo da sociedade. Não sei como é que é ainda, entendeu? Não aprendi. Que Deus abençoe a todos nós. Um bom dia, meu irmão. Pra você e pra todos nós. Que Deus abençoe a você, sua família, seu trabalho. Que Deus nos guarde e todos nós e todo mal. Obrigado, um bom dia. Brito de São Cristóvão.
7: Valeu, Brito de São Cristóvão. É só você baixar aí Sociedade Play. Se você não souber, peça ajuda a alguém aí. Baixar o nosso aplicativo Sociedade Play. Alô?
10: Bom dia, Valdo Silva. Fernando, vamos acordar, irmão.
7: O homem do forró do saco.
10: E domingo, viu? Domingo tem forró do saco na casa de Itália.
7: Ei, rapaz. Vamos abraçar
10: lá nos barris. Vamos com a sua presença, meu irmão. Estamos juntos. Valeu, vamos falar. Que dança, viu? Domingo 7/6, forró do saco. 15ª edição,
7: estamos
10: juntos.
7: Vem aí, o forró do saco, é nesse domingo, hein, Erlando? O homem de Rafael Jambeiro, vai ser uma festona, forró de verdade, viu? Nosso amigo Erlando faz forró de verdade. Alô?
11: Bom dia, Valdo Silva, eu tô gordiano aqui de Camaçari, morador aqui da Barra. Quero aproveitar e mandar um alô para todos os meus conterrâneos lá de Salvador, em especial meu irmão Ladislau, mais conhecido como Amor de Dudu.
7: É mole.
11: E meu amigo, meu conterrâneo Isaías Silva, do canal lá no meu sertão.
7: Isso.
11: Tô aqui na escuta do seu programa. Quero mandar um alô também pra Tim Maia, seu conterrâneo, meu Isso. amigo aqui no Alto da Cruz.
7: Muito bem.
11: Já tô aqui me preparando pra fazer a caminhada, o carreirão com cachorro 3-1 aqui na Gleba A, onde eu moro. Aqui no canal, já tô me preparando pra descer com um cachorro 3-1.
7: Esse cachorro
11: dá um carreirão. Todo dia tem carreirão.
7: Esse cachorro, dia, depois você me mande uma mensagem explicando melhor por que 3-1 é o nome desse cachorro. Deve ser que ele é toca-fita, disco, FM, né? Disco é rádio, AM, FM.
12: Será?
7: Toca-fita e toca-disco. Só pode ser. O nome do cachorro é 3-1. É brincadeira, rapaz. Alô?
13: Bom dia, Valdo.
7: Ó!
13: Vai, Barreiro.
7: Ó, oh, que apareceu.
13: Valdo, manda um olhinho pra Felicinho Sonuca. Eu sei de Bahia da Sanduba. Minha sogra Solina e Isaura.
7: Meu Deus.
13: A bonita de Parede. Minha sogra, te amo, minha sogra. Ô, Valdo, manda um olhinho pra seu irmão. É o marido de minha sogra.
7: Nunca! Viu? Rapaz, foi falar no homem, ele apareceu, rapaz, agora...
12: E de vez em quando,
7: não,
12: eu ainda tomo um aguardentezinho com ele.
7: Não, aí, pela voz dele, ele queimou o dente.
12: Isso aí, meu amigo.
7: Queimou o dente.
12: Corta uma canjibrina até umas horas.
7: Mas ele disse que é com o dinheiro dele, que a sogra dá a ele, o dinheiro que a sogra dá a ele. Ele queimou o dente aí, viu? Queimou o dente aí, não foi, Maé? Tomou que suco, não foi? Aí tá com jeito que ele tomou que suco. Aí não foi pouco que suco não, viu? Alô?
14: Bom dia, Valdo Silva, ela mão de Aranjé. Pô, Valdo Silva, traz uma fogueira pra mim aí, Valdo Silva.
7: É o quê, rapaz?
14: É. Viu? Traga uma fogueira pra mim que eu lhe dou 15 reais. Tá bom, valeu. Bota a bola aí pra bancada aí.
7: Eu não entendi, não.
14: Valdo Silva, traz uma fogueira pra mim aí, Valdo Silva.
7: Um o quê? Rapaz? É. Você entendeu, compadre Sérgio?
14: Traga uma fogueira pra mim que eu lhe dou 15 reais. É pro Valdo Silva, traz uma fogueira pra mim aí, Valdo Silva.
7: Ah, fogueira? Mas rapaz, é brincadeira um negócio desse, rapaz. Ele quer a fogueira, velho. Não, hein? Ah, comprar sua fogueira, rapaz. Ou então vai pro mato tirar. Oxe, na minha época eu ia cair lá dentro da caatinga e trazia a fogueira bonita, fazia uma fogueira bonita. Alô?
15: Alô?
7: Quem é?
15: Ô, Valdo, sou eu. Ô, Valdo, é Meire, de Paripe.
7: Ô, Meire. Tá dando risada de quê, Meire?
15: Ah, meu Deus do céu, esse homem aí, cheio de...
16: É quem?
7: Quem?
16: É quem?
15: Essa pessoa que você tava falando aí, que toma carne de brina.
7: Ah, Baé de Paripe.
15: Eu sou Meire de Paripe, é Baé de Paripe?
7: É, Baé de Paripe, você é Meire de Paripe, né?
15: Sou, sim, ex-baiana de Paripe, Meire, é isso aí.
7: Isso.
15: É.
7: Mas você não tá mais vendendo acarajé, não?
15: Não, Valdo, cheguei à idade, 72 anos, né?
7: É mesmo, rapaz?
15: Chega, né?
7: 72, festas, né? Eu tô
15: passando agora das doenças.
7: Eu tô pensando que eu tô falando com uma menina de 30.
15: Ah, não, 72 já, Valdo.
7: É mesmo, rapaz?
15: É, sim, aqui em Paripe eu sou muito conhecida, Baiana Meire de Paripe.
7: É isso mesmo, rapaz.
15: E ninguém me conhece como Dona Rosemeire, não, conhece como Baiana Meire.
7: Baiana Meire, ela encerrou as atividades, mas o apelido ficou, né?
15: Ficou, todo mundo 36 conhece. Anos de Baiana aqui em Paripe, só rapaz. Em Paripe.
7: Mas passou, passou o bastão pra alguém ou ninguém mais não. Ficou?
15: Não, ninguém quis não, ninguém quis encarar não, disse que era muito trabalho. E agora tá tudo fácil, que acha tudo pronto, né?
7: É, tudo prontinho.
15: No meu tempo, era saco de feijão, saco de coco, saco de camarão, de tudo.
7: É,
15: pra fazer tudo em casa. E agora acha tudo pronto nas feiras, né?
7: É verdade, é verdade. É verdade.
15: Ninguém quis. Vem cá, me diz, cadê meu netão Arthur e Ícaro?
7: Ah, estão ótimos, graças a Deus, meus filhos são...
15: Ah, e a patroa tá boa?
7: Todo mundo em paz, graças a Deus. Opa. Ela tá bem, meus filhos são minha vida, minha vida.
15: Ah, isso
7: Arthur
15: aí,
7: vai fazer 17 agora no dia 1º de setembro. Dia 6 de setembro, ele faz 17, um dia antes da festa da independência do Brasil, um dia antes. E Ícaro já tá com 28.
15: É o mais velho, né?
7: É, Ícaro? Fez 28 em abril, dia 23 de abril.
15: É, 28 de abril. Eu sou dia 28 de setembro.
7: Ah, bacana. Muito bem, muito bem.
15: Completarei, se Deus permitir, 52 anos. Ou 72 anos.
7: 72.
15: 72. Eu sou de 54.
7: Muito bem.

0: 80, rapaz.
1: Ai, tá vendo, baixinho? Hein, baixinho, o que é que você diz agora? Não fale mais não, porque ele fica chateado aqui, viu?
2: E de vez em quando, eu ainda tomo um aguardentezinho com ele.
1: Oi, minha amiga.
0: Você botou até o seu bolso, você é bem grandão.
1: Aí, ó, agora, mas não fale mais não, porque senão ele vai brigar comigo aqui. Tem um baixinho aqui que é 1,48m, ele fica retado quando encontra alguém grande.
3: Ai, Deus do céu. Esse baixinho é preguiçoso.
1: Ele só gosta quando encontra alguém do tamanho dele.
0: E aquele chapéuzinho lá, que você ficou show de bola, viu?
1: E você é grandona, né?
0: Sou, tenho quase 1,80m,
1: rapaz. Ô, rapaz, que beleza, isso aí. Olha, dentro de casa, rapaz, eu mesmo, por exemplo, dentro de casa, quando eu tô assim mais a patroa, que precisa pegar uma coisa no armário, numa parte mais alta, assim, ei, pega aqui pra mim. Porque não, aí não precisa de escada.
3: Baratinho.
1: Baratinho no quê, rapaz? Não precisa de escada. Meire em casa mesmo. Não precisa de escada, né, Meire?
0: Não precisa de escada, não. Tá bom, Valdinho. Deus abençoe, fica com Deus e Deus abençoe a todos os seus ouvintes aí.
1: Viu? Amém. Um beijo no seu coração. Obrigado, um beijo, Meire.
0: Eu também, com muito respeito, viu?
1: Tá bom. Tchau, tchau. Meire, a baiana de Paris. Rapaz. Alô!
4: Bom dia, campeão da madrugada.
1: Sou eu, quem fala?
4: Cara de broa, de São Gonçalo dos Campos.
1: Cara de broa, rapaz! Ô, rapaz, me deu água na boca agora, rapaz.
4: É meu, Val?
1: É, mas não se acha broa mais como antigamente não, rapaz. Você chega numa padaria, aí pede, aí tá até enfeitado ali na bandeja, mas quando leva que vem provar, rapaz, não tem aquele sabor, aquele gosto do milho mesmo. Não tem, é difícil achar, eu desisto.
5: E onde é que tá essa
1: broa? Ah, rapaz, lá no interior, vai procurar Fel Padeiro lá em Serrinha, que aí tem boa broa boa. Hein, cara de broa?
4: É verdade, mano.
1: É verdade ou não é? Não se acha mais um pão gostoso, não se acha mais, rapaz, o mundo tá mudado. Diga aí, mande seu alô.
4: Agora, Valdo, antigamente quem fazia broa de qualidade aqui em São Gonçalo era Bia Taxista, de nossa cidade aqui.
1: Antigamente, né?
4: O homem era padeiro, era mão cheia, viu? Fazia broa de qualidade.
1: Repita o nome dele?
4: Bira Taxista, Bira.
1: Olha, rapaz, Bira, conheci bom. Bira, conheci, tá ouvindo a gente?
4: Tá ouvindo a gente, uma hora dessa.
1: É.
4: Inclusive, queria mandar um alô pra ele aí. Uma hora dessa, ele tá caminhando aí com o ouvido no. Com fone no ouvido, mas tá lhe ouvindo. Não tá
1: vendo
4: muito o seu programa.
1: Exatamente.
4: Mandar um alô também, Valdo, pra Chope do Hospital aqui, que é seu ouvinte número 1.
1: Aham.
4: Uhum. Chope, Valdo, é da família Cazumbá. A família Cazumbá aqui em São Gonçalo é uma das maiores famílias que tem, viu?
1: E será que é parente do ex-treinador do Bahia, compadre Sasson? Foi da sua época, compadre?
3: Será?
1: Nelson Cazumbá?
4: É, pode ser também, viu?
1: É, rapaz, Nelson Cazumbá.
4: Ele aqui é uma das maiores famílias, viu?
1: Muito bem, muito bem, muito bem. Cara de broa, foi bom falar contigo, viu?
4: Manda um alô também, Valdo, pra todos os teus ouvintes aí de AZ, né?
1: Obrigado, meu amigo.
4: Nessa quarta-feira, nosso dia, tudo de bom pra você aí, meu amigo.
1: Tudo de bom, obrigado. Um abraço pro povão aí de São Gonçalo dos Campos, a terra de Juvenal, ele não quer nem saber de lá. Já deu até pra rimar, terra de Juvenal da Horta, ele não quer saber de lá, nem a passeio. Alguma coisa aconteceu, rapaz, que ele ficou revoltado.
3: Será?
1: Não quer saber de São Gonçalo dos Campos. Eu não entendo por que isso, rapaz. Eu não entendo por que. 5-1, acorda, Brasil!
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5: Hora de contar boas notícias. 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

versos. E no Prosas e Versos de hoje, Maria, vamos receber com muita alegria, relembrar a obra desse grande poeta, cantador, cordelista, repentista, nascido em Porto Real do Colégio no Estadão de Alagoas. É com muita alegria que nós vamos receber o poeta João de Lima de

todo mundo é grande cantador. 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

gente de cantador menor, constitui-se a mesa julgadora, que não sabe nem é merecedora de julgar o melhor nem o pior. 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
0: 5 horas mais 16 minutos. Trigo pode ficar mais caro no sul do país. O mercado de trigo no sul do país segue firme, com baixa disponibilidade de produto de melhor qualidade e maior cautela nas negociações, enquanto a safra nova começa a influenciar as expectativas de preços. Segundo a ATF Agroeconômica, o cenário combina negócios pontuais, pedidos mais elevados e preocupação com a redução de área prevista para o novo ciclo. No Rio Grande do Sul, a semana foi mais movimentada para o trigo de boa qualidade. Os negócios ocorreram na faixa de R$ 1.450 por tonelada para o branqueador, enquanto o trigo pão teve referências de R$ 1.350 para julho e R$ 1.370 para agosto. Para a safra nova, a redução de área levou vendedores a elevarem as pedidas, com ofertas a R$ 1.500 por tonelada. Tonelada FOB para setembro. Embora não tenha sido registrado os negócios nesse nível, junho está praticamente coberto pelos moinhos, que devem buscar apenas oportunidades, enquanto julho é estimado em cerca de 40% coberto. Então, tá aí, trigo pode ficar mais caro no sul do país.
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0: Às 5 horas mais 18 minutos, 5 e 18 na madrugada mais ouvida

0: Alagada, viu, baixinho? Nunca mais uma tá alagada. Garganta tá começando a arranhar aqui, viu? Não sei o que é que tem por trás. Já tô me retando já, viu? 5:18 na madrugada mais ouvida do rádio brasileiro. 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

da Celulose. Alô, Macarrão Caminhoneiro do Senhor do Bonfim. Alô, Adalberto Carreteiro de Simões Filho. Alô, Horácio Navalhada, o rodoviário colado com a gente. Alô, Negudão Caminhoneiro lá de Petrolina, Pernambuco. Alô, Isaías Caminhoneiro de Salvador, Bahia, Brasil. Alô, Manuel Carvalho de São Sebastião do Passé. Alô, Caipira Caminhoneiro lá de Cabaceiras do Paraguaçu. Alô, Cardoso no Barriga de Aço. Alô, Ari Carreteiro de Feira de Santana. Alô, Marcha Lenta Caminhoneiro em Candeias, Distrito de Caroba. Alô, Aldo Caminhoneiro do Senhor do Bonfim. Alô, Roberto Pé de Burro, é caminhoneiro, tá ligado com a gente. Alô, Rodolfo Lima, na Puxada das Frutas, em Juazeiro da Bahia. Alô, Moita Caminhoneiro de Conceição no Coité. Alô, Zé Barrotinho Caminhoneiro. Alô, Tácio Carreteiro de Entre Rios. Alô, Cláudio Cateiro de Conceição no Coité. Alô,

0: essa frase aqui para os senhores que não sabem, senhores e senhoras que não sabem, é de autoria do seu criado aqui, viu? É, Maria quase caiu de costas quando ela ficou sabendo disso. Criei na madrugada, no calor da madrugada. Essa é minha. Mas já tem vários caminhoneiros colocando no para-choque aí. Vários caminhoneiros rodando pela Bahia, pelo Brasil, e já estão colocando essa frase no para-choque. E diz o seguinte: eu vou bem, comendo o que tem, esperando o que vem.
1: Deixa de leotria, viu?
0: Vai fora, rapaz. Tem mais. Em breve eu vou lançar outras aí. Tem outra aqui de minha autoria, que os caminhoneiros já estão colocando no para-choque. Essa é de minha autoria. Se alguém roubar aí, é plágio, viu? Se alguém copiar aí e disser no ar, tá me plagiando. Só quem pode aí usar são os caminhoneiros. Olha ela aqui, ó. Balança, balança, balança, mas não cai. Pode anotar aí que quando alguém perguntar de quem é essa frase de para-choque, pode dizer que é minha. O autor sou eu.
2: Cara de pau.
0: Cara de pau é você, que não toma jeito pra poder seguir a vida. Frase de para-choque: é mais fácil fazer uma menina do que consertar uma mulher.
3: Como é que é isso?
0: Ah, minha senhora. Ai, meu Deus do céu. Ó, presta atenção aqui, ó. Aqui é o seguinte: aqui o nosso compadre Celson Trindade e o coroa do litrão, ele entende isso porque ele é o homem das duas rodas, né? Aí ele conhece essa peça aqui baixinho, ó. Se a coroa for boa, o peão não ronca.
4: Ele não aguenta ver um rabo de saia.
0: É problema dele. Se a coroa for boa, o peão não ronca. Frase de para-choque, olha só, viu? Leite materno, além de mais nutritivo, a embalagem é mais bonita.
3: Como é que é isso?
0: Ô, meu senhor. Pra bom entendedor basta, pra bom entendedor meia palavra basta. Vou me fingir de leitão pra mamar deitado.
1: Isso de leotria, viu?
0: Epa, rapaz. Amigo é igual a parafuso, a gente só conhece no aperto.
5: Você não tem vergonha, não?
0: Você nem amigo tem, rapaz, cai fora. Frase de para-choque: não namore no portão, porque o amor é cego, mas o caminhoneiro não.
1: O povo tá vendo demais.
0: E agora que você vai ver coisa. Agora que você vai ver coisa. Frase de para-choque: não xingue um caminhoneiro, ele pode ser seu pai. Ai, são as frases de para-choques na sociedade. Vá, xingue o caminhoneiro aí a partir de hoje, ele pode ser seu pai. E você não sabia. Vamos trazer Vitor e Léo, meu amigo Celson Trindade. Loura de Ouro cantando, Vitor e Léo cantando para os caminhoneiros da Bahia do Brasil. Às 5 horas mais 30 minutos. Vai com Deus, vai com Deus.

0: sua voz é gostosa, né, meu amigo?
1: Eu sei o que é que você tá querendo.
2: Maria.
1: Eu já sei o que é que você quer. Olha, rapaz. Aí, como é que um artista desse quilate, está fora do caminhão do São João de Campina Grande? Ele tá fora da grade de Campina Grande. E ele foi muito feliz no depoimento dele, que ele disse o seguinte: eu quero estar onde eu me senti bem, onde o povo quiser que eu esteja, né? Eu não quero estar no local onde eu não fui convidado.
0: Isso é um absurdo.
1: Isso é mais do que um absurdo, Maria. Isso é uma falta de respeito. Agora tem cachês aí, quase R$1 milhão, beirando a R$1 milhão aí, pra botar porcaria em cima do palco.
0: Isso é um absurdo.
1: Porcaria! Meu amigo Bobó aí lá de Riachão do Jacuípe sabe o que é isso. Que ele tem uma pasta lá no computador dele, só pra porcaria. Ele disse: Valdo, eu trabalho com tudo, né? Eu tenho que ganhar meu dinheiro. Então, quando vem alguém aqui procurando porcaria, já tem uma pasta só de porcaria. Ouviu aí, né, turma? Bobó, lá em Riachão do Jacuípe. Então, meu amigo Bobó, você tá mais do que certo, viu? Então, você prefeito, você produtor, você empresário aí, que não tem o menor compromisso com a cultura nordestina, com o forró, tome vergonha na cara, tome vergonha e pare de ficar destruindo o nosso patrimônio, a maior festa do Nordeste, que é o São João. Pare com isso, que tá feio demais. Saiba colocar as atrações de verdade, o São João de verdade. Como é que você pode dançar embaixo de uma bandeirola, uma ornamentação tão linda, que você promove uma decoração na praça de eventos da cidade e em cima do palco, ritmos que destoa completamente do São João, que não tem absolutamente nada a ver com a festa. Então, eu, enquanto vida tiver, não aceito, não negocio. Não venha pra cá com conversinha fiada. Ah, mas é porque senão o povo não vai. Não vai? Não vai? Eu tenho uma prova real se o povo vai ou não. Tenho vários exemplos. E como vai? Falta de respeito, rapaz. Já tô cansado disso. Todo ano a mesma coisa. Ainda tem um detalhe: bandas de axé, bandas de pagode. Não vou citar nomes aqui. Cantores de axé que nunca viu forró na vida, se colocando, se travestindo agora de cantor de forró. Bota o chapéu na cabeça, chapéu de couro na cabeça, dizendo que vai fazer forró. É brincadeira um negócio desse, rapaz? Mas, rapaz, isso é a falta de vergonha, como dizia minha mãe, rapaz. Chega no mês de junho e as bandas de pagode agora viraram banda de forró. Rapaz, eu vou te contar, viu, rapaz? Eu vou te contar. Ó, o forró é isso aí, rapaz. Isso aí é que é forró, rapaz. Respeita os oito baixos do nosso pai, do seu pai, rapaz. Forró é isso aí, rapaz.
3: Tem seu nome, tamborete de forró. Mas quando ela me deu uma olhada, senti logo uma fechada.
1: Isso é que é forró de verdade.
0: Assim é o caso.
1: Pois é, Maria, se espalhe. Falta de respeito, rapaz.
3: Mas quando ela me deu uma
1: olhada, nem venha com sua grade cheia de porcaria que eu tô fora. Nem me convide que eu não passo nem longe. Não passo nem longe. Só vou onde tem forró. Onde não tiver forró, tô fora. Nem me convide. 5h38, olha aí, o Baldão Cedais tá aqui retado também, ó. Já mandou uma foto aqui da chuva. Ele já tá no batente, trafegando aqui. Me parece que pela BR-324. Já mandou uma foto aqui. Tá chovendo aí, viu, compadre? Chuva tá aí. Acho que tá batendo um pé d'água aí, né, meu amigo Baldão? Um abração pra você. Um abraço pro Sargento Ricardo, meu amigo querido. Nesse momento também com o rádio ligado na sociedade. É, Baduzinho, meu conterrâneo lá em Riachão do Jacuípe, também colado no Vamos Acordar. Vamos lá, porque aqui tem mensagem pra... Não sei se daqui até o final do ano a gente bota todo mundo aqui. Alô?
4: Bom dia, Valdo.
1: Bom dia.
4: Vem, Valdo, quem tá falando aqui é Lobo.
1: Lobo já falou com a gente. É o Lobo de Cajazeiras que já falou com a gente. Agora vamos para o próximo. Alô?
5: Bom dia, Valdo Silva.
1: Bom dia.
5: Aqui é Tonho do Ovo, direto de Paulo Afonso.
1: Opa! Bahia. Tonho do Ovo, ó, que beleza.
5: Vou contar uma historinha ligeirinho, que é pra dar vez aos outros ouvintes.
1: Certo.
5: Eu nasci no sertão alagoano, na cidade de Água Branca.
1: Sim.
5: Fui batizado na igreja do Sagrado Coração de Jesus em Pariconha, que é a cidade vizinha de Água Branca.
1: Uhum.
5: E registrado ainda criança, em Penedo, Alagoas.
1: Penedo.
5: Mas
1: Penedo.
5: Eu ia nascer aqui em Paulo Afonso, mas em 1970 só tinha Rural, C10, era aqueles carros da época, e lá chovia muito, naquela serra de Água Branca.
1: Isso.
5: E nem carro subia na serra. Ah, portanto, eu digo o povo que sou alagoano e baiano, porque eu ia nascer aqui em Paulo Afonso, mas não deu certo. Nasci por uma parteira em Água Branca.
1: Isso.
5: Batizado em Pariconha, registrado em Penedo, Alagoas. Mas estou mandando aquele alô para você, locutor, nota 10.
1: Obrigado, meu amigo.
5: Estou batizado lá em Pariconha, na Igreja do Sagrado Coração de Jesus, mas toda madrugada estou ligado no Bispo Guaraci também.
1: Muito bem. Gente, já acabou a mensagem dele? Ah, alguém ligando aqui. Ô, por favor, evite ligar para o WhatsApp. Por favor, evite ligar para o WhatsApp, que a gente não atende ligação. Continue, Tonho.
5: Sou católico e gosto também das palavras da Universal, do Reino de Deus.
1: Uhum.
5: E eu deixo para você aquele abraço para você, Maria, né?
1: Maria,
5: Chapéu de Couro, Dorli.
1: Isso.
2: Dorli. Muito obrigado, meu Dorli. Bem.
1: Dorli. Aí, isso. Dorli. Dorli.
5: Um abraço forte na minha mãe, lá em Dias d'Ávila, e no meu irmão. Viu?
1: Tá bom, meu amigo. Ó. Tá insistindo ainda, não insista que a gente não recebe ligação.
5: E tudo de bom para todos dessa rádio maravilhosa chamada Sociedade da Bahia. E como dizia o eterno Varela, cartão, você sabe, né?
1: Cartão verde.
5: Verde.
1: Cartão verde, é.
5: 10 vezes, cartão verde para você.
1: Obrigado, meu amigo.
5: Deus o tenha. Gostava muito também de Varela, assim mesmo.
1: Isso aí, muito bem.
5: Tudo de bom, Valdo.
1: Obrigado.
5: É só isso que eu tenho a falar.
1: Valeu, meu amigo. Muito obrigado. Fiquei muito feliz com a sua mensagem, ainda mais que eu gostei do seu apelido. Aí, Maria, bota o nome dele aí na relação dos apelidos curiosos. Tonho do Ovo. Devagar com essa máquina, hein? Se você quebrar essa máquina aí, não acha lugar nenhum, viu? Não acha lugar nenhum. Ei, Zé da Capela, nunca mais a gente lembrou dele. Um abraço, Zé da Capela. A boca de alto-falante continua lá, compadre Sansão? Nas alturas, né? Zé da Capela, em plataforma, nunca mais a gente mandou um alô pra eles. Então, Maria, cuidado com essa máquina, pelo amor de Deus, que não acha lugar nenhum mais, viu? Bata devagar. Alô?
6: Bom dia, Roda Silva, amigo da cidade de Souza, Paraíba. Quero agradecer esse momento, esse espaço, que é muita gente participando. Quero mandar um abraço pro povo da Alto Alagado, que é a família minha, minha mulher, meus filhos, meus meus irmãos, meu Núcleo 3, São Gonçalo. Roda Silva, parabéns por esse programa, cada dia tendo mais sucesso, né? Um bom dia pra você, pra sua família, todo mundo, programa, Maria, Dorli, o menino aí da contribuição. Roda Silva, é seu bem-vindo aí.
1: E meu galo daqui. Ele fala, é seu bem-vindo aí, meu galo daqui. 5h43, acorda Brasil!

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2: Olá, ouvinte, hoje trago uma notícia ótima para a nossa juventude. Fica comigo que eu já vou te contar. O projeto de lei 4547 de 2025, de autoria do deputado federal Márcio Marinho, que altera o Estatuto da Juventude, foi aprovado pela Comissão da Previdência, Assistência Social, Infância, Adolescência e Família da Câmara dos Deputados e agora seguirá para análise da Comissão de Constituição e Justiça, CCJ. 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Eu, como defensor da juventude e alguém que atua pensando nas futuras gerações, acredito que iniciativas como essa podem abrir portas, gerar oportunidades e preparar melhor os nossos jovens para o futuro. Gente, estamos vivendo em uma era cada vez mais tecnológica. Precisamos investir em capacitação, inovação e conhecimento para que a nossa juventude acompanhe essa evolução e esteja pronta para crescer junto com ela. Vamos continuar trabalhando e criando iniciativas que fortaleçam, capacitem e incentivem os jovens da nossa cidade e do nosso país. Eu sou Luiz Carlos de Souza, administrador, escritor e vereador de Salvador para a Rádio Sociedade da Bahia. Continue me acompanhando pelas redes sociais. 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Um forte abraço e até mais.
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0: Na madrugada mais ouvida do Rádio Brasileiro, 5h47.
1: Vamos acordar.
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0: Hora de contar boas notícias. 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
2: Bom dia! Valdo Silva.
0: 5h48 na madrugada mais ouvida do Rádio Brasileiro. Olha, se eu pudesse colocar pelo menos 20% das mensagens que estão aqui, já ficaria feliz. Mas o tempo não permite.
3: Bom dia, Valdo Silva.
0: Bom dia.
3: Aqui é Samuel, Salvador, hoje morando em Pernambuco, São Lourenço da Mata. Eu mando a rua de Salvador aí, Bairro da Paz. O meu pai, meus irmãos aí. Deus abençoe, meu irmão. Essa rádio é minha companhia, né? De madrugada, há anos, viu? Deus abençoe, irmão.
0: Amém, meu irmão. Muito obrigado.
4: Bom dia, Rádio Sociedade. Bom dia, Valdo Silva. Aqui é Clélio Gonçalves, falando diretamente de Cariacica. Um abraço a Regis da Paixão, de Governador Mangabeira.
0: Muito bem.
4: A minha galera aí que tá de rádio ligado. Um grande abraço. Começou o mês de junho. Puxa no pé.
0: Ema, Cariacica, Espírito Santo. Muito bem, valeu.
5: Bom dia, Valdo Silva. Tava ali na cenário de escada, rodoviário. Me deu um banho de água e o motorista fica passando correndo na pista. O sinal fica vermelho e não para. Tem que mandar meter o radar ali, bom? Deixa minha denúncia aí.
0: Tá bom, tá dando o recado, alô.
6: Bom dia, meu amigo Valdo Silva. Valdo, eu quero que você mande um recado pro meu amigo Adelso Carvalho. Você diga pra ele que não tem jeito, não. É o leão, viu? Diga a ele que não tem jeito, não. É o leão, viu, Valdo?
0: Valeu, cobrão.
6: Manda esse recado pra ele aí, Valdo, no zap dele, pra acordar ele.
0: Manobre, venha, cobrão.
7: Bom dia, Valdo Silva.
0: Bom
7: aqui
0: dia.
7: Fala que é Milton do bairro Tranqueiro Neve, apelido Três Fazendas, da cidade de Governador Mangabeira, Bahia. Valdo Silva, mandei meus parabéns que hoje eu estou completando mais uma primavera. Eu e minha esposa Adriana Maria de Santana, de lá de Lagarto, Simão Dias, aquela região ali. Mandou um alô para o povo aí da região do mercado produtor, a mais da BR-101, Judas, Zebrinha. Todo o povo aí da região aí, do seu Domingo de Gênio, Irineu, e para Evandro aqui da Rua Prof. Lube, para João, para todo o povo aqui da Rua Prof. Lube, ali acima da estação Pirajá ali.
0: Valeu, feliz aniversário, parabéns, parabéns, parabéns. Valdo, Paniquinho de Biritinga, um abraço pra você, Paniquinho. Vamos até a Paraíba, alô?
8: Bom dia, meu amigo Oswaldo
0: Silva. Oswaldo o quê, rapaz? Meu nome não é Oswaldo, não, rapaz.
8: Bom dia pra todos os ouvintes. Bom dia, Brasil.
0: Bom dia.
8: Aqui quem fala é Damião Brito, aqui da cidade de Brejo do Cruz, Paraíba.
0: Coisa boa.
8: Até Zé Ramalho.
0: Muito bem, obrigado. Valdo, sou seu ouvinte de todas as manhãs. O nome do tecido era Tergal. Alcancei isso, moro em Assaré, no Ceará. Valeu, valeu, valeu. Clei Cileide Rodrigues, é a famosa camisa de Tergal. Alô?
1: Bom dia, Valdo Silva.
0: Bom dia.
1: É, aqui quem fala é Maria das Ditas, Suarana Velha. Valdo, mandou um alô a Zé de Sabino, Irará, Eliene, e na Fazenda Santo Antônio. Eita, Zé, mas Eliene, aqui tá chovendo, minha irmã. Abraça a Judete, a Antonieta e a você, Valdo.
0: Obrigado.
1: Chegou, Valdo.
0: Obrigado, minha amiga, é verdade. Hora de contar boas notícias. A gente sabe que Michele de Maracás, assim como todo jovem, tem que batalhar pelo futuro. Ainda bem que agora existem as escolas de tempo integral do governo do estado, com nível de escola particular e aula o dia todo. Essas escolas mudam a vida dos estudantes. 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Depois de tudo. Ei, rapaz, vamos trazer? Sabe quem? Trio Nordestino. Esquenta, moreninha!

Coisa boa, anote aí, viu, o compositor dessa obra, A Cisão, que tá lá em Serra Talhada, no Pernambuco, nos ouvindo neste momento. Esquenta Moreninha, de autoria

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2: Ei, vai pra onde? Não corre ninguém na Bahia 6:03.

0: da Bahia, boa! Não corre ninguém, 6:04, 6:04, 20 Sociedade, bom dia, bom dia! Um bom dia especial pra você da capital baiana, pra você da minha querida região metropolitana e você do meu maravilhoso e glorioso interiorzão da Bahia. Alô, alô, Conceição do Jacuípe, tá tudo bem por aí? Tá tudo em ordem? Então agradeça, obrigado meu Deus, obrigado meu Deus, obrigado meu Deus, obrigado meu Deus. Alô, Pedrão, tá tudo bem? Então agradeça, alô, Terra Nova, um abração pra você, Alagoinhas, Bahia. Alô, Alagoinhas, alô, Araçai.
1: Você sabe de tudo,
0: alô, Entre Rios, tá tudo bem? Então agradeça, obrigado, meu Deus, obrigado, meu Deus, obrigado, meu Deus. Quarta-feira chegou, a barriga da semana chegou. Vai amaciar, vai detonar, vai falar de quem, por quê, pra quê, tem coragem, se tem coragem, a hora.

0: Hoje eu vou comer uma galinha assada, meio-dia, eu quero comer uma galinha assada hoje.
1: Sério?
0: Galinha assada com farofa, galinha assada com farofa, uma bela de uma galinha assada com farofa.
2: Conversa é essa,
0: manda o povo aí, jovem, jovem. Jovem, jovem, eu quero comer hoje uma galinha assada com farofa de torresmo. Uma galinha assada não faz mal a ninguém.
1: Será?
0: Aqui?
3: Bom dia, do Bico.
0: Bom dia.
3: Quarta-feira, meu irmão.
0: Hein?
3: Não, Souza, Valente Bahia. O do e Bico aí? Chama a atenção da Coelba aí.
0: De novo?
3: Aqui em Valente, desde as 9 da noite.
0: Meu
3: de ontem,
0: Deus.
3: Que a energia tá fraca. A energia tá caindo e voltando toda hora. Acho que foi por causa das sobrecargas.
0: É, daí. É, choveu aí? Não. Porque onde tá chovendo, fica essa energia. Tá assim agora. É.
1: Como é, rapaz?
0: Especialmente na zona rural, né? Toda a cidade, fora Salvador e Lauro de Freitas, na Bahia tem zona rural, né? E aí a zona rural tá sofrendo, tá pagando. Tá? Porque só pode ser pouco investimento, né? Na zona rural. Aí se preocupa com a zona urbana, se preocupa mais com as cidades maiores e lá nos cantinhos, né? Da Bahia, na zona rural, que precisa muito. Imagine o que é um... Falam tanto em proteger o pequeno, a agricultura familiar, né? É um discurso bonitinho. Aí o cidadão que recolhe 40, 50, 60 litros de leite por dia, né? Com as vacas dele. Aí bota na geladeira. O que que acontece? Falta energia. É. Falta energia. Como é que ele vai resfriar esse leite? Ele tem que sair do curral, todo melado, já pegar a moto e sair para entregar o leite. Porque se ele não fizer isso, ele vai perder o leite. Se tá sem energia, ele vai armazenar esse leite aonde? Não é isso? Um leite que não passou por modificação, não tem conservante. Ele é um leite puro que saiu do peito da vaca, do peito da cabra. E vai para onde esse leite? Vai perder o leite. Já foi. Já foi. E aquele que armazenou, porque o caminhão, você sabe, né? No interior do estado, quem tem uma quantidade maior, mesmo tendo quantidade maior, tem situação que o caminhão não passa todo dia. O caminhão passa 2 vezes por semana, 3 vezes por semana. E ainda que ele venha passar mais vezes, o que é que acontece? O intervalo pode fazer com que o leite azede, vai perder o leite, vai contaminar o leite. Aí, meu amigo, é complicado, né? É complicado, viu? Valdo Paim, um abraço pra você. Uma copinha desqualificada dessa, rapaz, fazendo festa com a copinha desqualificada dessa. Foi assim que eu ouvi no ano passado, que era uma copinha.
1: Deixe de chororó, viu?
0: Copinha, velho. Copinha. Aproveitaram a ausência do gigante pra dizer que agora é o melhor de quê? Vou comer galinha assada hoje.
1: Sério?
0: Eu quero galinha assada hoje. Julie Neves tá chegando, sul da Bahia, extremo sul da Bahia também, marcando presença aqui no nosso Balanço Geral. Tá chegando agora quarta-feira. Julie Neves ao vivo, bom dia.
4: Bom dia, Delson. Bom dia a você, amigo ouvinte que acompanha o Balanço Geral. 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Informação com credibilidade. Ontem foi realizado o primeiro dia do projeto Sociedade nos Bairros e Periferia de Direitos, levando cidadania, inclusão e serviços essenciais para quem mais precisa. Apesar da chuva, Delson, as ações foram um sucesso e contaram com a grande participação da comunidade. Hoje é o segundo dia do evento na Praça da Califórnia, em Itabuna, das 8 às 17 horas. A iniciativa é o resultado de uma parceria entre o governo do estado e a Rádio Sociedade da Bahia, em sua 10ª edição, o projeto chega com grande expectativa nessa quarta-feira do público, oferecendo atendimento nas áreas de documentação, saúde, assistência social, orientação jurídica, empregabilidade, além de atividades educativas, culturais e serviços de cuidados pessoais. Tudo, Adelson, é oferecido de forma gratuita, acessível para os moradores do bairro da Califórnia e região e para toda a população que busca atendimento e oportunidade. É o projeto Sociedade nos Bairros e Periferia de Direitos, o MET, que deu certo. Aproveitando a oportunidade, Adelson, eu quero mandar um alô especial para Noca, da Mercearia Vila Verde, da cidade de Ilhéus, do bairro Conquista, que todos os dias acompanha o seu programa, não falta um dia.
0: Valeu. Como é o nome dele? Noca.
4: Isso, Noca da Mercearia Vila Verde. Todos os dias ele está ligadinho. Pronto. Acompanhando o seu programa e toda a programação da Rádio Sociedade.
0: Noca, um abraço para ele aí da Mercearia Vila Verde em Ilhéus, Bahia. Um abração, meu amigo. Gente com a gente aqui. Obrigado,
2: bom dia, bom dia, Deus. Ô, Deus, faça um apelo aí para esse pessoal do DENIT. E não invente de tapar buraco e nem roçar capim hoje, não. Lembrar para eles que hoje é véspera de feriadão. Já anunciando aqui. E não trava é tudo mesmo. Bom dia, Júnior Feira de Santana.
0: Aí. Eles sabem, rapaz. Integrantes do DENIT sabem disso, né? A gente aqui vai continuar falando, vai continuar pedindo, vai continuar aqui implorando, né? Mostrando. São tantos verbos, né? Mostrando, implorando, pedindo, chegando, observando. E o pessoal vai dando a desculpa daqui e dali e o tempo vai passando. E o tempo vai passando, amigo. É dureza, é dureza, é dureza. É um assunto chato, é um assunto exaustivo, né? E o DENIT diz que está fazendo alguma coisa aí, né? Está fazendo alguma coisa. O DENIT teve alguma empresa que combinou com o DENIT para fazer trecho da rodovia BR-324 e não cumpriu? Hein, DENIT? Se isso aconteceu, por que que o DENIT não fala? Por que que o DENIT não vem a público? Aconteceu isso ou não? Estou fazendo uma pergunta. Teve alguma empresa contratada pelo DENIT para recapear trecho ou trechos da rodovia BR-324? E essa empresa, de repente, ela não cumpriu com o que foi combinado? Essa empresa saiu? Gostaria de saber do DENIT. É o DENIT que pode dizer, né? Porque se eu contrato uma pessoa, uma empresa, para prestar um serviço para mim e ela não prestou, não é meu vizinho que vai dizer que a empresa não prestou. Quem tem que dizer sou eu. Eu não é. Eu que tenho provas para dizer. Então, eu não tenho provas. O nosso público manda mensagem, mas a gente aqui não trabalha com parece que foi, tudo indica que foi, não sei. Eu quero saber do DENIT. Aconteceu isso, DENIT? Porque não está tendo licitação, né? É tudo emergencial. Não é assim? Tudo emergencial. Aqui o povo com a gente.
5: Fala, Adelson, meu querido, bom dia. Um beijo aqui, presidente Tancredo Neves. Rapaz, secador de vocês não funcionou, não.
0: Copa desqualificada. Cadê Zal? Copa do Tejo tem mais valor.
5: Tejo aí.
1: Sério?
0: Copa do Tejo tem mais valor.
1: Deixa de chororó, viu?
0: Vou comer uma galinha assada hoje. É você que vai preparar? Eu soube que você prepara bem uma galinha assada aí. Bem assada, viu? Eu quero bem assada. É, pra deixar ela ali no forno um tempão. É.
5: Sapato.
0: Tempão. Filé Ligue, de galinha assada. Viu,
5: Vitória suspendeu o título de campeão da Copa do Nordeste.
0: É, meu amigo.
5: Enquanto o outro aí não gosta.
0: Merecidamente, 16 anos depois. 16 anos depois. 16 anos depois. Coisa de time pequeno, né, velho? Tem que fazer festa mesmo, 16 anos depois. Coisa de time pequeno, 16 anos depois. Mas o que vale é a festa. Tudo alagado sem iluminação. Onde é isso aqui, gente? Tudo alagado sem iluminação.
6: Adelso Carvalho, Adelso Carvalho, bom dia, bom dia. Bom dia. Vamos orar contra a inveja. Aqui é Milton Santos, muito da região aqui do Recanto das Ilhas.
0: Sei.
6: Adelso, tem duas reclamações, é para a prefeitura. Primeiro, dentro do recanto, né, do conjunto Recanto das Ilhas, tudo alagado, né, os bueiros tudo entupido. Na Avenida São Rafael também, bueiro entupido, com isso, poça d'água, né? Poça não, um mar de água. E outra, ontem, finalzinho de tarde, eu fui dar uma caminhada na paralela, certo? Ali naquele trecho ali que o pessoal faz atividade física. E muita sujeira, sem iluminação, uma fedentina retada.
0: Deus é, mano.
6: Precisa dar uma olhada naquele espaço ali, a Prefeitura de Salvador. Faz um apelo à Prefeitura aí, Adelso, por favor.
0: Tá aí. É, meu amigo. Aqui uma pessoa mandou uma mensagem de texto. Bom dia, Adelson Carvalho. O bicho tá pegando. Todo mundo trancado. O bairro é Tancredo Neves. Tiroteio a noite toda. E isso não é terrorismo. Olhe, tá proibido dizer que é terrorismo, viu? Não é terrorismo, não. Não é terrorismo. São meninos bons fazendo protesto. São meninos bons fazendo protesto. Gilvan Rodrigues está chegando ao vivo, diretamente de Feira de Santana. Ô Gilvan, gostaria que você coletasse aí dados daquelas prefeituras mais próximas à Feira de Santana, do leste da Bahia, os gastos aí absurdos com São João, né? O São João merece tudo de bom, nós somos apaixonados pelo São João, mas tem muita gente se dando bem com São João. Gilvan Rodrigues, bom dia, bom dia.
7: Bom dia, Adelson, bom dia para você, amigo e ouvinte, sintonizado com a gente aqui na Rádio Sociedade. Pronto, Adelson, missão dada, missão cumprida. Irei atrás desses dados e eu observei uma coisa, Adelson, só para você puxar esse gancho. Alguns artistas, né, famosos, esses artistas grandes de nomes nacional e internacional, como por exemplo Xande Avião, Wesley Safadão, que são artistas renomados, pouquíssimos ou nenhum show aqui no estado da Bahia, né? Eles estão entre os cachês mais caros do São João, e aí eu estava observando a agenda deles, né, que já foram fechadas para esse mês de junho, início de julho, nenhum show aqui na Bahia. Por que será, hein, Adelson? Mas eu vou trazer esses dados aqui para a gente discutir no balanço geral. Agora, falando aqui de Feira de Santana, Adelson, uma ação da Polícia Civil apreendeu 37 quilos de cocaína com elevado teor de pureza em um imóvel no bairro Novo Horizonte. A ação teve início após uma denúncia anônima apontar intensa movimentação de pessoas e veículos em horários atípicos no local. Diante das informações, equipes da Delegacia de Repressão a Furtos e Roubos realizaram diligências e constataram que o imóvel era utilizado para armazenar o entorpecente. No momento da diligência, não havia ninguém no local, mas foram apreendidos 37 da cocaína que era armazenada em embalagens lacradas e revestidas por papel laminado. No imóvel também foram apreendidos documentos e grande quantidade de substância branca em pó. De acordo com o delegado José Marcos Lima, a forma de acondicionamento da droga é típica de organizações criminosas que atuam no armazenamento e distribuição de entorpecentes em grande escala. Ele destaca que a elevada pureza da cocaína apreendida, aliada à forma de condicionamento e à presença do pó branco utilizado para a mistura, indica que a droga possivelmente seria destinada ao abastecimento de pontos de distribuição e revenda em larga escala. Os 37 quilos de cocaína confiscados estão avaliados em cerca de R$1.400.000, Adelson.
0: Tá aí. Eu não costumo, viu, Gilvan, dar ibope para, entre aspas, preço de drogas. Você nunca me ouviu divulgar diabo de preço de droga. Se a droga, ela não tem legitimidade, ela não tem que estar sendo comercializada, para mim também não tem preço, assim como não dou nome de facção. Então, eu nunca citei valor, que para mim não tem valor, então eu não cito supostamente preço de drogas. Valeu, Gilvan Rodrigues. Tá aí com você, então, essa missão para a gente descobrir aí, né, valores dos gastos com São João. Tem um detalhe que me chamou a atenção esses dias. Tem prefeito, atenção Ministério Público, tem prefeitura da Bahia que está colocando atrações, sabe como? Em doses homeopáticas.
8: Como é, rapaz?
0: É. Do nada, diz assim, ó, atração surpresa, fulano de tal. Ou seja, quando vai divulgar o pacote dos gastos, aquela atração não tá.
8: Conversa é essa,
0: conversa
8: é essa,
0: o quê? Aquela atração, digamos que seja 500 mil, 600 mil, vamos botar que está dentro do limite de 700 mil. Aquela atração tá por 500 mil, só que ela não aparece. Entendeu a jogada? Aí tem lá, 3 milhões, seria o valor maior, 3,5, né? Mas aí aparece o custo de 3 milhões, entendeu, jovem? Aí depois aparece uma atração e não entra naquele pacote. Dois dias depois, outra atração. Entendeu? Nessa brincadeirinha aí, ó, já aumentou 1 milhão de reais, mas não aparece no pacote inicial. Olha a malandragem. 6h22.
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4: Papo Previdenciário.
5: Olá, amigos, tudo bem? A questão de hoje foi enviada por Camila Almeida. Doutor, a minha mãe é dona de casa, ela pode se aposentar? Porque eu ouvi falar que ela pode pagar a mesma alíquota do MEI de 5% do salário mínimo. Isso é verdade?
6: Oi, Camila, é verdade sim. A Constituição Federal estabelece que o Estado precisa fornecer alíquotas reduzidas para contribuição de pessoas que recebem pouco ou, como nós chamamos, de baixa renda. E, além disso, ela estabelece que o valor mínimo dessas aposentadorias será de um salário mínimo. Esse 5%, entretanto, Camila, é preciso ter muito cuidado, porque para ser considerado de baixa renda, a pessoa precisa estar inscrita lá no Cade Único. Então, atenção, cuidado para não pagar em vão. Procure um profissional para lhe orientar, para ver certinho se a sua mãe se enquadra no critério de baixa renda para que você possa pagar. Agora, olha, Camila, essa alíquota aí, ela é de ouro, viu? Porque é o melhor investimento que existe, você pagar uma alíquota baixa para conseguir uma aposentadoria de um salário mínimo. Um forte abraço e boa sorte para sua mãe.
5: Acabamos de ouvir o professor e advogado Ed Parrish. Ele é mestre em Direito Público e sócio do Parrish Zenandro Advogados, um escritório especializado em causas contra o INSS e Previdência para Servidores Públicos. Eu sou o Rogério Alves e este foi o Papo Previdenciário. Um grande abraço e até a próxima.
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2: Agora na Bahia, 6:30.
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2: Trânsito, vamos lá? É, uma chuvinha agora cedo, hein? Alguns bairros de Salvador. Não foi chuvinha, não. Foi uma chuvarada, uma chuvaça aí agora cedo. Vamos lá, trânsito em Salvador. Tiago Costa, bom dia.
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5: Oi, Adelson, bom dia para você, bom dia para a Sociedade, uma excelente quarta-feira a todos. Eu vou começar atualizando o motorista sobre a Avenida Paralela, porque como você disse, choveu mais cedo, por lá tem muitos pontos com acúmulo de água, tem pista molhada, mas por enquanto não vale desviar. Você que está saindo de Mussurunga e segue agora para o Cabula, a Paralela é um bom caminho. Onde o tráfego já está mais complicado é na BR-324 em direção à capital baiana, ali na Jaqueira do Carneiro, e a lentidão já segue até o acesso ao Bom Joá. Você que sai de Águas Claras e precisa chegar na Cidade Baixa, está valendo cortar pela Liga São Lobato Pirajá e completar pela Suburbana. 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Segue daí, Adelson.
2: Olha aqui, ó. TCM determina suspensão de contratos do São João de Irecê e questiona gastos de mais de 10 milhões de reais. Pega essa notícia aí, meu nobre jovem. Que é isso, Roberto? O TCM, né? Que é o Tribunal de Contas dos Municípios, que está questionando esse absurdo aí, né? De mais de 10 milhões de reais aí quanto aos contratos do São João de Irecê. Quem está chegando agora? Carine Paixão, Juazeiro me chama, Juazeiro e todo o norte da Bahia, falando com a gente agora ao vivo. Vamos lá, é quarta-feira, ouvinte Sociedade, 3 de junho, quarta-feira. Aí estamos vivendo as emoções do começo de mais um dia do mês de junho. Carine Paixão, bom dia. Não? Vem aqui, deixa o povo falar aqui, jovem, deixa o povo falar aqui, cadê?
6: Bom dia,
2: hein?
6: A voz da Bahia, Adelson Carvalho, você é a voz da Bahia, véio, que o povo admira, porque você fala a verdade. O Adelson,
2: amém,
6: eu
2: glória a Deus.
6: Mandando alguns informes para vocês aí com vídeo, rapaz, a gente não aguenta mais aqui, em frente ao Shopping Salvador Norte, inclusive o Shopping Salvador Norte, Shopping, eles têm as imagens, rapaz, tem um grupo de vagabundo aqui, quadrilha organizada, vem com caminhão e rouba toda a fiação. Estamos aqui, nessa região aqui, em frente ao Shopping Salvador Norte, Shopping, todo escuro, meu irmão. E outra coisa, Adelson, uma vergonha, Adelson, os ladrões, essa equipe de 6 a 8 ladrões que vem com caminhão, rouba toda a fiação aqui no entorno, aqui nesse Jardim das Margaridas, aqui em São Cristóvão. Rapaz, essa equipe rouba. Sabe o que eles roubaram essa semana? Eles roubaram a câmara daquela grande, aquelas câmaras grandes que em toda a região aqui de Salvador tem. Eles roubaram a câmara da SSP.
2: Da SSP?
6: Da Segurança Pública.
2: Que é isso?
6: Rapaz, eu vou dizer a você, eu mandei as imagens aí do local onde ficava a câmara, o semelhante, roubaram as câmaras.
2: Imagina, um
6: tapa na cara da Secretaria de Segurança Pública, uma vergonha. Se a Polícia Civil quiser, pega esses vagabundos. Basta investigar, tá bom? Um abraço aí, Edmundo, do Jardim da Margarida.
2: Seu Edmundo, um abraço aí, né? Você ouviu o que ele falou? Que os ladrões estão levando até aquelas câmeras grandonas, aquela câmera preta, não tem? Uma grandona aqui, da SSP, não tem? Aquela grandona assim, que ela é vertical. Aquela que tem 360 mais 360 mais 360. É, ali vê tudo, meu irmão. Vê tudo. Até debaixo da terra ela enxerga. Acima dela, dos lados, mais pra baixo, mais pra cima.
7: Sério?
2: É, ali vê tudo. Até aquelas câmeras. Evelyn Teixeira, chegando direto da redação, nesta quarta-feira chuvosa na capital baiana. Bom dia.
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9: Bom dia, Débora.
7: Adelson, bom dia para você que acompanha o Balanço Geral. A gente começa essa manhã trazendo as principais informações para você sair de casa bem atualizado nesta quarta-feira. Salvador deve voltar aí, Adelson, a enfrentar uma frente fria a partir de hoje. De acordo com a Defesa Civil de Salvador, a nova estabilidade climática pode provocar chuvas de intensidade moderada a forte, acompanhadas de rajadas de vento. De acordo com o Centro de Monitoramento de Alerta e Alarme, o cenário de instabilidade deve permanecer até pelo menos sexta-feira. A probabilidade de chuva nos próximos dias varia entre 80% e 90%, enquanto as temperaturas devem oscilar entre 21 e 28 graus. E os ônibus de Salvador podem começar a aceitar pagamento via Pix e cartão de crédito em breve. É o que prevê o projeto de lei protocolado na Câmara Municipal. De acordo com o texto, os coletivos deverão aceitar obrigatoriamente métodos de pagamento eletrônico. A proposta prevê a adoção de diferentes modalidades, como cartão de débito, cartão de crédito, cartão pré-pago, carteiras digitais e pagamentos instantâneos via Pix. É com você, Adelson.
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2: Já se fala aí, aos pouquinhos, na soltura de Vorcaro, viu? Já se comenta aí a soltura de Vorcaro. O Brasil é assim, né? Começa a treinar. Vamos treinando aqui, de repente, já a gente solta ele. Presidente da República responsabiliza filhos do ex-presidente Jair Bolsonaro por anúncio que mira especialmente o Pix. Vale lembrar que o Pix foi criado no governo passado. Cabe ao governo atual, se entende que é interessante, que faz a diferença, respeitar e dar força ao Pix. Mas o Pix não foi criado agora. O Pix foi criado na gestão anterior. Inclusive, foi motivo de muito debate à época, porque esvaziou um pouquinho os cofres, não foi isso? Dos banqueiros brasileiros. Né? O Pix que deixou aí muitos banqueiros irritados à época, porque tirou aí a obrigatoriedade do cidadão estar fazendo transferência e pagando por tudo. Lembra ou não lembra, o Raymond? Hein? Deixa o povo falar, rapaz.
9: Adelson, hein? Bom dia. Pessoal, Adelson, ontem eu lhe mandei até um vídeo aí.
2: E aí, Cris?
9: Né, da estrada do Deba aqui, onde está tendo o VLT.
2: Sim.
9: As vacas caminhando no trilho. Isso é tragédia anunciada. Quando vier a...
2: Mas não vai ficar, não vai ficar assim não. Essa esbórnia aí, a esbórnia, as vacas caminhando nos trilhos do VLT. Isso vai ter que acabar. Essa esbórnia não vai poder continuar. Aliás, não era para estar acontecendo também, né? Porque aí está com um movimento intenso de carros, de caminhões, de caçambas, de máquinas, né? E você traz essa informação aí.
9: Jornal VLT. É, eu não ouvi você comentar, não ouvi você falar, chamar atenção.
2: Mas é porque eu estava esperando a sua mensagem, rapaz. Estava esperando você mandar essa mensagem aqui para gente, né? E você sabe que nosso público... Cada ouvinte nosso é um grande colaborador do nosso programa, né? Cada ouvinte. Tendo respeito, meu amigo, você pode discordar a hora que quiser. Só não aceitamos faltar com respeito. E a gente vai mandar essa mensagem aqui sua para a CTB, né? Que é a grande responsável. O diretor esteve aqui ontem com a gente, né? Seu Eraci, que conhece muito aí do assunto. Aqui?
10: Adelson Carvalho, bom dia, meu amigo. Aqui sou eu, Rony Barreto.
2: Rony.
10: Aqui da Fazenda Grande 4, da Cajazeira, viu?
2: Lá em Piauí tem Rony das Vacas. Um abraço pra ele. Grande produtor de vaca de leite aí, criador aí. Rony das Vacas, um abraço, Rony.
10: Adelson, meu amigo, chama a atenção da prefeitura aí, rapaz. Passei 4 horas da manhã aqui, não só foi hoje não, viu? Ontem também. Aqui na 29 de março, essa via que pega aí o Shopping Cajazeira, aquela pista nova, 1 quilômetro de pista, meu amigo, e não tem um poste com a luz acesa. É um negócio brabo. Se um carro furar um pneu aqui, rapaz, pra se trocar numa escuridão brabo desse aqui, é terrível, rapaz. Chama atenção aí da prefeitura. Adelso, também tome cuidado quando você viajar pra esse sertão brabo aí, essas caatingas aí, porque o leão tá solto e pode lhe pegar, viu? É leão pra todo lado, viu, Adelson?
2: Isso não é um leão, isso é uma leoa que vai querer se aproximar da gente. A leoa carente. Nós estamos vendo aí uma leoa carente, 16 anos sem ganhar nada. 16 anos.
11: Sério?
2: Essa leoa está carente, né? A gente vai fazer a festa, mas é preciso falar a verdade. Torcedor não gosta de ouvir a verdade. Torcedor pegar comigo por isso. Porque eu não vou ficar fazendo só festa sem alertar que são 16 anos sem ganhar essa copinha aí.
11: Deixe
2: de pressão. E essa leoa está carente. A leoa carente.
11: Deixe de chororó, viu?
2: Leoa carente. 6h41.
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2: A importância da revisão do óleo do motor. Um dos cuidados mais importantes com o carro é a troca regular do óleo do motor. O lubrificante é responsável por reduzir o atrito entre as peças internas e evitar desgaste prematuro. Rodar com óleo vencido pode causar sérios danos ao motor e gerar um prejuízo alto. A recomendação é seguir o prazo indicado no manual do veículo ou pelo seu mecânico de confiança. Fique atento, hein? Uma revisão simples pode evitar muita dor de cabeça no futuro. Continue ligado aqui na Rádio Sociedade da Bahia para ter mais dicas para o seu dia a dia no trânsito.
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2: Agora, minha gente, 6h46.
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2: Tem uma reclamação aqui da Coelba, é isso mesmo, jovem? Cadê? O cidadão já falou aí, não foi? É, da 29 de março que está sem iluminação, mas tem uma reclamação aqui da Coelba. Avenida sem iluminação, provavelmente com prefeitura, né? Se não for algo assim que explodiu, que pegou fogo, aí é com a Coelba. Mas se for falta de lâmpada ou lâmpada queimada, é com a prefeitura. Agora aqui tem uma reclamação direcionada à Coelba. Coelba mesmo.
5: Bom dia, Adelso Carvalho. Bom dia, Rádio Sociedade.
2: E aí?
5: Adelso, aqui é missa da cidade de Água Fria.
2: Adelso,
5: sua relação aí sobre a Coelba.
2: Sim.
5: Aqui, meu irmão, já tomou vários prejuízos. Vários prejuízos de leite. Isso. Que eu boto leite para na frise, que é para guardar.
2: Tá vendo? Olha o que eu falei. Aí, ó. O nosso público, rapaz, ele entende a nossa linguagem, o nosso sentimento, né? É, pelo dia a dia dele, o nosso respeito, o nosso público. Eu falei mais cedo que. Ei, Celso, eu falei mais cedo que. Cidadão na roça, vai lá, tira o leite da vaca, vai armazenar, falta energia, ele perde o leite. Aqui, olha isso falando aqui, ó, em Água Fria.
5: Guardar para levar pra fora fazer o queijão.
2: Aí, ó.
5: E aqui, meu irmão, na que vai olhar, falta energia de noite, aí tem que sair nas pressas.
2: Aí, ó.
5: Se chega lá, vai servir o leite para fazer a. Tirar o creme, não consegue mais.
2: Não consegue, aí. Tudo que eu falei.
5: Vários prejuízos.
2: Tudo que
5: só
2: eu falei.
5: Prejuízo, meu irmão.
2: Tá vendo?
5: E a Coelba não arca com nada. Pronto. Quem fica no prejuízo é o dono do leite.
2: É
5: e
2: isso.
5: E acabou, irmão. É isso aí. Um abração, viu? É. E o Vitorão, o Leão da Barra, tá vivo, viu, Adelso? Inveja mata, Adelso. Um abraço, número um do Brasil.
2: Um abraço. Vamos orar contra a inveja. 16 anos sem ganhar nada. 16 anos! Uma criança, um jovenzinho que tem 15 anos não viu o time ganhar essa copinha. Quem é que tá agora com a gente aí? É Givaldo Lima, tá chegando com a gente agora. Cadê você, Givaldo? Bom dia.
6: Bom dia, Adelson Carvalho. Bom dia para o ouvinte do Balanço Geral aqui pela Sociedade da Bahia. E agora estamos em 97,9 FM. Muita chuva agora na região metropolitana de Salvador. Adelson, mais cedo você e o Gilvan Rodrigues falavam aí do São João na Bahia e a cidade de Pujuca também cancelou um contrato com o cantor Neto Brito. A prefeitura não explicou o motivo do cancelamento, mas o que acontece é que o show de Neto Brito valorizou mais de 300% em relação ao ano passado. O ano passado ele cobrava cerca de 80 mil e agora está aí acima dos 250 mil reais para se apresentar. A cidade de Miguel Calmon, também lá vizinha Jacobina, também cancelou aí o show com o cantor Neto Brito. Mas vamos falar do Recôncavo Baiano. A Gerba, a agência que regula também o transporte na Bahia, informou que já está buscando uma solução para repor os ônibus das linhas de Salbara e Santo Amaro para a Feira de Santana. A empresa que fazia o trajeto suspendeu o serviço definitivamente nesta segunda. De acordo com a Gerba, está tudo certo com a concessão da Litorânea, que resolveu sair das linhas por conta própria, e uma investigação está em andamento. As pessoas que moram nas regiões afetadas estão sendo obrigadas a pegar os carros chamados de ligeirinhos, que além de não serem regulamentados, cobram mais caro. Não há um prazo determinado para que os ônibus voltem a rodar nestes trajetos. Trabalhadores e estudantes que precisam do serviço estão desesperados. Adelson Carvalho.
2: Eu tô entendendo aí, valeu, Gilvan Rodrigues, né? É, o ligeirinho, ele precisa ser regulamentado, né? Seja na condição de transporte municipal, né, passando pela Câmara de cada cidade e com fiscalização, seja em âmbito estadual ou um transporte regionalizado, né? Vai ter o ligeirinho que vai servir a região metropolitana. Esse ligeirinho não pode ir para o Recôncavo, por exemplo, né? Aí vai ter o ligeirinho que vai atender o Recôncavo. Então ele não pode ir, por exemplo, para o Vale do Jiquiriçá, né? Quem conhece um pouquinho a Bahia sabe o que eu estou falando, né? Então, mas isso aí teria que ser via Agerba, né? Nesse caso, né? Se for municipalizado, aí ele já é com a Câmara Municipal, a Prefeitura mandar um projeto de lei, a Câmara aprovar e voltar para ser um transporte regulamentado e não um transporte que hoje vive aí sob pressão e medo. Quem chega agora? Luan Julião, ruas da capital baiana, chegando com a gente nesta quarta-feira. Alô, alô, Luan Julião, bom dia.
7: Oi, Adelson, muito bom dia para você e para todos os ouvintes da Rádio Sociedade da Bahia. Olha, Adelson, estamos acompanhando duas situações. Primeira delas, no bairro de Tancredo Neves, um intenso tiroteio durante a madrugada e os ônibus sem circular nesse início...
2: É, melhor aí, Luan Julião, volta aí com a gente aí, assim que tiver com uma qualidade melhor, a gente volta a chamar você. 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
2: Alô, Nilo Peçanha, Bahia, um abraço, meu povo de Nilo Peçanha, ligado sempre na gente. Quem chega agora com a gente? Luan Julião, tá de volta, né? Tá de volta aí agora. Você, Luan, cadê? Bom dia.
7: Oi, Adelson, estamos de volta aqui na programação da Rádio Sociedade, trazendo duas informações importantes. A primeira delas, no bairro de Tancredo Neves, uma intensa troca de tiros que acabou fazendo com que os ônibus amanhecessem sem circular no bairro. Os ônibus só estavam indo até ali, o Arvoredo, mas as informações que temos é que já estão em tratativas para o retorno da circulação no bairro de Tancredo Neves aí, após esse intenso tiroteio que aconteceu na madrugada de hoje. E o segundo fato, Adelson, é uma grande operação da Polícia Civil que está acontecendo agora no bairro do Nordeste de Amaralina. Operação Dose Final, que acontece em Salvador, Rio de Janeiro e em São Paulo, e tem alvo aí uma organização criminosa investigada por roubos a farmácias, tráfico de drogas, tráfico de armas e lavagem de dinheiro. O principal crime, Adelson, investigado são o roubo das canetinhas emagrecedoras. Os suspeitos aí são investigados por praticar diversos assaltos a redes farmacêuticas aqui em Salvador, principalmente para furtar medicamentos de alto valor, que é o Ozempic, Monjaro e Gov. Então, ao menos 11 indivíduos já foram presos nessa grande operação que está acontecendo agora no complexo do Nordeste de Amaralina. Não teve nenhum tipo de tiroteio, foram presos aí com tranquilidade. Então, 11 indivíduos já foram presos nessa grande operação que foi deflagrada nas primeiras horas da manhã de hoje no complexo do Nordeste de Amaralina. A gente lembra que o complexo do Nordeste de Amaralina, ele tem forte atuação de uma facção criminosa. Outras operações de repressão a esse tipo de crime, principalmente aí o roubo das canetinhas emagrecedoras, já foram deflagradas no complexo do Nordeste. E agora pela manhã, Polícia Civil e também Polícia Militar deixando a pista salgada no Nordeste de Amaralina aí contra esses criminosos. A gente vai

0: faço mais uma vez. O presidente Lula convocou uma reunião com os ministros para falar, ainda não sabemos sobre o que exatamente, não foi comunicado à imprensa, mas se especula aqui no cenário nacional, né, aqui de Brasília, de que seja para tratar a respeito do tarifaço imposto pelo governo do Donald Trump ao Brasil. Esse tarifaço ele vem com 25% sobre alguns produtos muito específicos e entre eles o PIX, como você bem falou pouco tempo atrás. Isso tem gerado muita preocupação, né? Vai ter um impacto direto na nossa economia. Ontem mesmo o vice-presidente Geraldo Alckmin se reuniu com os ministros, com o ministro da Fazenda também, para discutir esse assunto e defendeu a soberania nacional, defendeu o PIX, dizendo que é um produto de muita importância na rotina de todo brasileiro. E o presidente Donald Trump, né, o seu governo, alega que isso tem, o PIX ele tem oferecido uma concorrência desleal com outros produtos norte-americanos que também oferecem pagamento digital. Essa reunião de hoje do presidente Lula também pode ser que trate a respeito da nota de Donald Trump que classifica algumas facções criminosas como grupos terroristas, e a gente vai estar aqui acompanhando, né? Essa reunião de hoje deve mexer bastante aí no cenário, e é claro, a gente vai trazer toda a notícia para vocês aqui em primeira mão, diretamente de Brasília. Adelson, aqui Rafael Lacerda, volto com você e com nossos ouvintes da Rádio Sociedade da Bahia. Um bom dia, meu amigo.
1: Então, bom dia aí, Rafael Lacerda, obrigado. Luciano Reis, agora Alagoinhas e cidades vizinhas, aqui no nosso programa, no Balanço Geral, 97.9. Cadê você, Luciano Reis? Bom dia.
2: Oi, Adelson. Bom dia para você. Bom dia, ouvintes do Balanço Geral da Rádio Sociedade da Bahia. Só começa a aparecer um pouco tímido em Alagoinhas neste momento, com possibilidade de chuva a qualquer momento. A população do município de Catu pode enfrentar mais uma crise no transporte público. Segundo o pronunciamento do vereador Kelvin na sessão de ontem, terça-feira, 2 de junho, a empresa Paixão, responsável pela operação do serviço da cidade, teria sinalizado a possibilidade de suspensão das atividades em razão de um impasse com a prefeitura municipal. Nos últimos dias, a população tem se queixado da ausência de transportes em algumas linhas da cidade, como Barão de Camaçari e, mais recente, Pioneiro BR. Segundo informações do parlamentar, o empresário aleja dificuldades para prestar um bom serviço por conta da falta de pagamento por parte do prefeito Pequeno Salles, do PT, do subsídio de R$20 mil mensal, aprovados na Câmara de Vereadores para ajudar a custear os gastos com o transporte público. Já o prefeito alega não pagar o subsídio por conta da má qualidade dos serviços ofertados, disse o vereador. Estas divergências estariam dificultando a continuidade da prestação de serviço. Caso não haja um entendimento entre as partes, milhares de usuários vão ser prejudicados, especialmente trabalhadores, estudantes e moradores de comunidades mais afetadas. A empresa já opera o transporte coletivo urbano por meio de concessão pública firmada com o município de Catu. A possibilidade de paralisação reacende um problema que já ocorreu em outros momentos da história recente do transporte público de Catu, quando impasses entre o poder público e a concessionária resultaram em interrupções e transtornos para a população. Até o momento, nem a prefeitura, nem a empresa divulgaram oficialmente os detalhes da negociação. A expectativa é que novas reuniões ocorram nos próximos dias na tentativa de evitar a interrupção do serviço. Enquanto isso, usuários acompanham com preocupação o desenrolar da situação, temendo ficar sem uma alternativa de deslocamento dentro do município. 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Direto de Alagoinhas, Luciano Reis para a Rádio Sociedade da Bahia.
1: Valeu, tá aí então, Luciano Reis. A gente volta já já, 7:03 na Bahia.
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0: Bora na Bahia 710.
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0: Lembra do 7-1? Lembra do 7-1? Daquele placar 7-1? Maior vergonha do futebol brasileiro de todos os tempos. É. Mas o nosso time tomou 8-0 também, viu? Tomou 8-0. É. 7+1, 8. 7-1. 7+1, 8. Tomou 8. E interessante que o técnico da época agora quer, olha só, a estrela que tomou 7-1. 7-1.
3: Conversa é essa, rapaz.
0: Bola na rede, Cássio Cardoso tá chegando e o bom dia dele.
1: 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Cássio Cardoso.
4: Bom dia, Adelson, um grande abraço para você, abraço para todo mundo ligado aí no Balanço Geral. Cássio Cardoso aqui da equipe de esportes, trazendo o Vitória com uma mão na taça da Copa do Nordeste 2026. O Rubro Negro foi ontem a Fortaleza, no Castelão, e ganhou de virada do Fortaleza por 2-1. Tomou 1-0 o gol do Vitinho aos 9. O jogador Ronald do Fortaleza foi expulso e aí o Vitória voltou pro jogo. Renato Kaiser empatou de pênalti aos 38 do segundo tempo. E o Diego Tásio, argentino, mandou uma bomba aos 47 para fazer o segundo gol, garantir essa vantagem rubro-negra, que vai vir para o Barradão, para mais de 30 mil pessoas, administrar, poder até empatar o jogo que vai levantar o título da Copa do Nordeste pela quinta vez em sua história. Vitória que não ganha o título da Copa do Nordeste desde 2010, muito torcedor ansiosamente esperando esse momento. Chegou como favorito na grande decisão e aumentou esse favoritismo após a partida de ida. Então hoje a gente vai abordar tudo sobre o jogo de ontem no Castelão, as coletivas e o que pode ser feito tanto para Fortaleza quanto para Vitória, para que ou Fortaleza tentar reagir ou Vitória confirmar o seu favoritismo e ser campeão no Barradão. Nós vamos falar também sobre o novo reforço do Bahia, o Alejo Veliz, que chegou, argentino, do Rosário Central, deve ser anunciado a qualquer momento. E claro, muita Copa do Mundo, afinal de contas, a Copa está chegando, tem Brasil nos Estados Unidos, amistosos acontecendo, então muita coisa para a gente abordar. Bola na rede 9:30 e 11:30 da manhã. Bola na rede 3:30 e 5:30 da tarde. Meio dia tem o Esporte Mais e às 19h o Bate Bola. Grande abraço para você e até a próxima.
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0: Valeu, Cássio Cardoso! Às 7:12 na Bahia. Olha, eu soube ontem que depois de informar que o Auá não vai ter festa de São João, a prefeitura voltou atrás e disse que vai ter agora. Vai ter. E aí? Já tem programação, é? Já tem contratação? Eu fiquei sem entender agora, né? Porque São João tem uma necessidade gigantesca que é de quê? De programar. Agenda de artistas, né? E por aí vai. Só que o prefeito já tinha informado que por conta do surto de dengue que teve na cidade, né? A cidade também estava sem dinheiro, que não ia realizar o São João tradicional, né? No caso aí, por parte da prefeitura. Da prefeitura, tá? Não é o São João do povo. São João do povo não tem problema nenhum. São João aí ligado à prefeitura, né? E agora diz que voltou atrás. Eu soube ontem. Voltou atrás aí para a realização do São João. Viu, jovem? Lá de Uauá. Mandou aqui pra mim? Mandou aqui? Hein? É. Cadê o Uauá? O prefeito voltou atrás aí, não foi? Vai ter festa em São João? Apure aí pra mim isso aí. Por gentileza, porque a prefeitura de Barra, lá Barra Bahia, vai ter festa lá. vai ter lá, Prefeitura de Barra, né? Aqui já está com a programação definida lá na cidade de Barra. Já é São João na cidade, Barra, Bahia. Aqui, doutora Rita Tourinho falando aqui comigo a respeito de contratações milionárias do São João.
3: Diversas atrações que cobravam ano passado 680 mil e esse ano é 800 mil. Nós fizemos, inclusive, reuniões com os empresários, querendo mostrar qual era a situação, e disseram, não, doutora, a questão é a seguinte, nós entendemos que realmente a atração esse ano teve esse pico, e esse ano é 800 mil, nós tivemos aumento de custo, que custo? E eles fazem a seguinte coisa, se a pessoa pega o avião, um artista pega um avião, para chegar, por exemplo, em Euclides da Cunha, ele não vai pegar outro avião para chegar em Quijingue, não vai pegar outro avião para chegar em Ribeiro do Pombal, ou seja, é um voo só. E ele cobra como se fosse vários voos para cara. Então, assim, quando a gente abre, a planilha, elas são realmente problemáticas. Não. Então, assim, porque não tem... Olha, nós estamos com diversas...
0: Aí. Pois é. E agora apareceu aí um outro malabarismo. Qual é? Sabe qual é? Atração surpresa. Do nada agora tem uma tal de atração surpresa. Atração surpresa. Não aparecia. Aí agora tem atração surpresa. Vamos lá? Cadê, meu jovem? Já podemos nos chamar aqui? Vamos falar de lei da ficha limpa. Parece que essa daí tá em desuso. Tá em desuso. Essa daí foi esquecida. Vamos à entrevista por vídeo.
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0: Luiz Vinícius de Aragão Costa, advogado, né, especialista em direito eleitoral, pós-graduado em direito público, membro da Comissão de Direito Eleitoral da OAB Bahia, o nosso entrevistado para falar da lei da ficha limpa. De vez em quando a gente volta a ouvir lei da ficha limpa, mas parece que ela está em completo desuso. Bom dia, doutor.
6: Bom dia, Adelson, tudo bem? Bom dia, queridos ouvintes também da Rádio Sociedade e do programa Balanço Geral.
0: E aí, doutor, a lei da ficha limpa, ela está em evidência? Ela está valendo? Está pegando alguém? Pegou alguém recentemente?
6: Adelson, veja só, a lei da ficha limpa, ela é vigente, é uma lei que faz parte do nosso ordenamento jurídico, e o problema é que ela só é lembrada de 2 em 2 anos. E espero que no final dessa entrevista a gente possa dar um recado à sociedade, que a verdadeira ficha limpa na política que vai fazer é o eleitorado. Não podemos nos valer do Poder Judiciário e esperar que o Poder Judiciário faça. Às vezes de censor da política geral, e a sociedade não faça sua parte de aprimorar cada vez mais seu voto, escolhendo os piores, os melhores ou os menos piores para nos governar.
0: Mas o que é de fato a lei da ficha limpa? Ela deixa aí muitas contradições, ela permite muitos questionamentos?
6: Veja só, a lei da ficha limpa, Adelso, querido ouvinte também, nada mais é a lei 135, lei complementar 135, ela apenas mudou, alterou uma antiga lei que já existia, chamada Lei das Inelegibilidades. Sempre existiu no Brasil, pós-88, uma lei, até porque o Instituto da Elegibilidade, ele tem caráter constitucional, a própria Constituição determina que se fará uma clivagem dos nossos candidatos, vendo a sua vida pregressa, seu trato com a moralidade, com a probidade administrativa, a partir da lei, de uma determinada lei. Essa lei foi criada, era a lei 64 de 1990, alterada depois pela lei 135 de 2009. Essa lei de 2009 é que foi apelidada de lei da ficha limpa, por conta de uma série de escândalos de corrupção. Parte da sociedade se reuniu, CNBB, OAB, e propuseram ao Congresso Nacional um projeto de lei popular que alteraria essa lei 6490, estabelecendo novos parâmetros para análise da vida pregressa dos candidatos. Além de instituir diversas outras, né, criar diversas outras incidências, outras hipóteses de inelegibilidade, também aumentou a pena de 3 para 8 anos de inelegibilidade. De lá para cá, a lei tem sido aplicada pelos tribunais, ora confirmando seu conteúdo, ora flexibilizando e ora até mesmo recrudescendo, aplicando com rigor, eu acho que até mesmo excessivo, o que está na lei da ficha limpa. Mas no balanço geral, inclusive há dados que infelizmente eu não consegui acessá-los, existe mais condenação com base na lei da ficha limpa, ou condenações de inelegibilidade após a edição da ficha limpa do que antes, o que mostra que ela sim cumpriu aquilo que prometeu, que é deixar parte dos postulantes, parte dos candidatos fora da disputa eleitoral.
0: Vou fazer o seguinte, eu vou um intervalo aqui e na volta a gente continua falando aqui, porque aqui a grosso modo, né, lei da ficha limpa, como o senhor disse, é uma lei complementar, impede a candidatura de políticos condenados por órgãos colegiados em crimes graves. Vamos lá, doutor. É um político que teve as contas reprovadas pelo Tribunal de Contas dos Municípios, no caso da Bahia que tem, né? Ou do Estado, esse político pode voltar na eleição seguinte como candidato? Já o senhor responde. É possível? Na volta do intervalo, 7h22, eu volto já.
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2: Agora na Bahia, 727.
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2: De volta, ouvinte Sociedade, às 7h27, retomando aqui a entrevista com o advogado Luiz Vinícius de Aragão Costa, e o assunto, tema principal, é a lei da ficha limpa. Eu deixei aqui para ele uma provocação. Tá me ouvindo aí, doutor? Por quê? Porque aqui diz o seguinte, a grosso modo, né, doutor? A lei da ficha limpa, lei complementar 135/2010, impede a candidatura de políticos condenados por órgãos colegiados em crimes graves. Vamos lá. Aí eu coloquei Tribunal de Contas dos Municípios ou Tribunal de Contas do Estado, vamos pensar aqui na Bahia, né? Não é um colegiado? Aí o cara foi condenado, tá? Ah, cabe recurso, mas foi condenado de novo, bateu o martelo, tem que devolver dinheiro ao erário público. Só que, no caso de prefeito, a Câmara rejeita ou não as contas dele. No caso de gestor estadual, né, Assembleia Legislativa, tá? Então, pegando aí esse gancho, eu lhe pergunto, no caso de uma condenação de um Tribunal de Contas, vale também para a ficha limpa ou só pelo Tribunal Regional Eleitoral ou TSE?
5: Bom, a condenação por Tribunal de Contas em contas de gestão, ela vale para a lei da ficha limpa. As contas chamadas contas políticas, que são aquelas, uma parcela das contas que diz respeito a gasto, limite de gasto com servidores públicos, a utilização de fundos constitucionais para a área de saúde, educação, essa parte fica para o julgamento político. Ela vai para o julgamento das câmaras municipais, no caso dos prefeitos, e da Assembleia Legislativa, para o caso envolvendo os governadores, certo? Contas de convênio, Adelson, as contas de convênio, aqueles famosos convênios que os governos firmam entre si, governo federal com governo municipal, governo federal com estadual, estadual com municipal, para construir uma escola, uma praça, um hospital, os convênios desse sentido, eles são julgados pelo respectivo Tribunal de Contas, ou do Estado, ou dos municípios, ou o Tribunal de Contas da União, e a condenação em prestação de contas de convênio, já vale para efeitos da lei da ficha limpa, desde que acumulados alguns requisitos, certo? Tem que ter, por exemplo, um ato doloso de improbidade administrativa, ou seja, tem que ter a demonstração do interesse, do ânimo, da vontade daquele gestor público em fraudar, grosso modo, fraudar a nossa legislação que defende o erário, as contas, o dinheiro público. Havendo a combinação desses fatores, esse tipo de condenação dos tribunais de contas já vale para efeito da lei da ficha limpa. As outras, como eu disse, contas chamadas as contas políticas, que envolvem o gasto em fundos constitucionais de saúde e educação e limite de gasto com servidores públicos, por exemplo, essas aí vão para o julgamento político nas respectivas casas legislativas.
2: Mas aí, né, o político, ele pode dizer o seguinte: eu não roubei. E a expressão lei da ficha limpa dá uma ideia clara, né, que como se o cara tivesse roubado. Você é ficha suja, não é ficha limpa, né? Dá uma ideia que o cara passou por uma delegacia, que lá ele recebeu uma voz de prisão, ou ele se apresentou porque precisava, que já tinha um mandado contra ele, e depois ele foi julgado e aquela mancha não vai sair mais, né? Acredito que por esse peso do nome lei da ficha limpa, tem muita gente se preocupando e correndo atrás aí para derrubar os efeitos dela. Entendeu, doutor? Quando diz lei da ficha limpa, e depois do cara condenado, como é que ele consegue se livrar dela, dessa condenação?
5: Bom, se ele for condenado pelo Tribunal de Contas, ele tem instrumentos que pode utilizar no âmbito do Poder Judiciário. Existe ação anulatória, que ele pode anular aquele acórdão do Tribunal de Contas por algum vício, porque não foi intimado para se manifestar, porque o julgamento não contou com o quórum qualificado, com o quórum necessário, o julgamento no Tribunal de Contas, porque faltou a presença do Ministério Público no julgamento das contas. Existe uma gama de possibilidades, um repertório muito grande para se utilizar esse tipo de ação do Poder Judiciário, ou esperar até mesmo o momento em que essa ação de para poder se defender e dizer que ali não há um ato doloso de improbidade administrativa, e sim foi apenas um erro de gestão, um equívoco. Porque erros de gestão, meu querido Adelson, acontecem. A administração pública é feita por homens e mulheres falíveis. Então, um procedimento equivocado, mas não maldoso, doloso, numa licitação, não se equipara a um ato de improbidade administrativa. A improbidade administrativa é uma coisa residual e tem que se demonstrar que realmente existiu um interesse em macular a legislação do direito administrativo, de proteção do erário, como eu disse aqui. Um ato de barbeiragem, um servidor que deixou por equívoco de juntar alguma documentação que não era tão essencial para o procedimento de contratação, isso nem de longe vai se configurar um ato de improbidade. Como você disse, o nome Lei da Ficha Limpa, eu falei do contexto, era um contexto de grandes repercussões, de grandes escândalos, uma mobilização da sociedade, mas ela não visa tirar da política políticos que se envolveram nesses pequenos tipos de situações que acontece, digo, com todos os políticos, de todas as bandeiras políticas, de A a Z. Ela visa outra coisa, ela visa pegar aquele que realmente pisa fora da faixa, que comete abusos e absurdos no seu mandato. Então, para esses, a defesa, o primeiro caso, a defesa pode ser anular um acordo do Poder Judiciário ou esperar o julgamento e defender que não houve nenhum ato de improbidade no julgamento daquele convênio, daquela conta.
2: Vamos lá, tem pergunta aqui. Cadê meu nobre Ramon?
4: Meu aqui. Amigo Adelson Carvalho.
2: Bom dia.
4: Meu nome é Cleva Dica de Araújo, sou de Entre Rios, Bahia. Muita chuva aqui no Entre Rios, Adelson. Quando eu meto em Salvador. Adelson, eu tô vendo esse negócio de ficha chuva, isso não dá nada, rapaz. Isso aí é balela. Aí tem um deputado federal, o tal de um lindinho, Lindenberg Farias, cadê? Ficha suja, um bocado de coisa, aprontou lá no Rio de Janeiro, desviou dinheiro da prefeitura de Nova Iguaçu, não sei quantos milhões. Olha aí, deputado federal, rapaz, isso é mais é conversa, rapaz, isso aí é igual sair dinheiro nesse país da gente, Adelson. A gente, eu mesmo já ando com nojo desses políticos da gente. Nojo.
2: Ouviu aí, doutor? Ouviu aí o desabafo do nosso ouvinte lá de Entre Rios?
5: Ouvi. Veja só, com certeza o Lindenberg Farias, deputado pelo Rio de Janeiro, ele foi julgado por um tribunal de contas no município, pode ter sido condenado, e o seu caso de inelegibilidade foi discutido pelo Tribunal Regional Eleitoral do Rio de Janeiro. Ele está deputado. Acredito que o Tribunal Regional Eleitoral lá do Rio de Janeiro entendeu que, ou não encontrou naquele acordo, ato doloso de improbidade administrativa que pudesse macular, prejudicar a candidatura do então deputado, do agora deputado também, Lindenberg Farias. Fora isso, eu teria que investigar os autos, ver a situação específica de cada caso, mas veja, existem outras situações em que o político ele é impedido de disputar por condenações de tribunais de contas. E isso não... O que a gente tem que deixar, Adelson, é de transformar o Poder Judiciário em juiz de futebol. Se o apito é a favor do meu time, o gol é válido. Se o apito é pro outro time, aí o gol é de mão. E às vezes o gol não é de mão, o gol é válido. Mas eu tenho que botar a culpa no juiz para disfarçar a incompetência do meu time que não soube jogar os 90 minutos. Então, eu sou daquele tipo de advogado que respeita as instituições, respeito a decisão do juiz, ainda que com ela não concorde. E para uma decisão do juiz que eu não concordo, o remédio não é a gritaria, é o recurso. E isso vale tanto para a bandeira azul, como para a bandeira vermelha, como para a bandeira amarela.
2: No caso do presidente da República, né, que foi condenado e legitimado em tribunais, nesse caso aí, né, e volta é candidato a presidente. O que foi de fato que aconteceu, né? Há muitas informações, controvérsias, acusações, e há quem diga que ele não foi descondenado, né? As condenações foram extintas e não houve um novo julgamento. Não teve um novo julgamento para decidir quem está certo e quem está errado. Teve exagero, não teve exagero. Vai seguir aqui, não vai seguir aqui.
5: Pronto. No que diz respeito a condenações por crimes, a lei estabelece que aqueles que forem condenados por instâncias colegiadas ficam inelegíveis nas seguintes hipóteses. Uma delas é aquela cometida pelo presidente Luiz Inácio Lula da Silva. Ele foi, na época, condenado pelo Tribunal Regional Federal, condenado na primeira instância e reconhecida a condenação pelo Tribunal Regional Federal por crimes contra a administração pública. Esse tipo de crime deixa o político inelegível. Recorreu ao STJ, igualmente foi mantida a condenação. Após isso, recurso para o STF. Não havia trânsito em julgado. São coisas distintas, isso confunde muito a população. Para você considerar alguém condenado, culpado e condenado, há de se ter o trânsito em julgado. O processo chegou às últimas instâncias e foi decidido nessa última instância. Depois disso, nós, pela nossa legislação, podemos chamar uma pessoa de culpada. Existia na época a possibilidade de prisão provisória da pena? Sim, existia. E por conta da condenação no Tribunal Regional, o presidente Lula foi preso. Foi preso. E também, e por isso a confusão toda, com base na lei da ficha limpa, em 2018, ele estava inelegível porque ele tinha uma decisão colegiada contra si. Ele tinha uma tese. Na ONU, ele conseguiu um efeito suspensivo. O nosso Tribunal Superior Eleitoral apreciou e, por 6-1, entendeu que aquela medida da Câmara de Direitos Humanos da ONU não teria validade para o certame eleitoral. Um ministro reconheceu a elegibilidade de Lula, 6 disseram que ele estava inelegível. O que coube ali para o Partido dos Trabalhadores, foi reconhecer a inelegibilidade do presidente declarada pelo Tribunal Superior Eleitoral e trocar o candidato, certo? Após as eleições, no julgamento do STF, o seu processo criminal, ele foi anulado. Ele foi anulado. Anulado. O que existe como efeitos para o direito penal é que não podemos chamar essa pessoa de condenada, porque a culpa ela só passa a existir a partir do trânsito em julgado. Se um processo é anulado, por óbvio, ele não chegou ao final. O que existe hoje, tanto para o presidente Lula como para qualquer pessoa que sofra um processo criminal e esse processo venha a ser anulado, ainda que seja na última instância, é a sua presunção de inocência. Isso está na Constituição, gostemos ou não gostemos. Então, Lula, ele estava inelegível em 2018 e elegível em 2022, porque não havia contra ele mais nenhuma decisão colegiada, porque essas foram anuladas pelo STF, certo?
2: Aqui tem pergunta, Adelcio Carvalho, gostaria de saber do doutor, no caso de Dilma Rousseff, ela não foi aí, cadê aqui, meu Deus, enquadrada na lei da ficha limpa?
5: A lei da ficha limpa tem sim um dispositivo que prevê que hipóteses de afastamento de presidente da república deixam a pessoa inelegível pelo prazo de 8 anos. O que aconteceu no julgamento de Dilma Rousseff é que no momento do julgamento, não sei se por pena, dó ou qualquer outra coisa, o ministro Lewandowski, junto com o presidente do Senado à época, salvo engano era o Renan Calheiros, eles fatiaram o processo de impeachment. As dois efeitos automáticos do julgamento de impeachment. Que primeiro a perda do cargo pelo mandatário.
2: Tipo assim, ela vai ser punida, mas nem tanto. Vai ser punida, mas nem tanto.
5: Isso. Os dois efeitos imediatos é perda do mandato e suspensão dos direitos políticos. O que aconteceu é que na condução do julgamento, essas duas penas, ao invés de terem sido votadas em conjunto, elas foram fatiadas. Então, a primeira pergunta foi: a senhora Dilma Rousseff deve perder o mandato? E o Senado respondeu que sim. Ao ser perguntado se ela deveria ter os direitos políticos suspensos, o Senado respondeu que não. Essa questão foi levada para o Tribunal Regional Eleitoral Mineiro, quando ela foi candidata ao Senado, e lá ela foi declarada elegível. É, bom, o que temos que fazer mais uma vez é apenas reconhecer a soberania dos tribunais, apreciar a matéria, estudaram, creio eu, academicamente, e deram a resposta que deveriam dar. Para o remédio, para essa decisão, volto a falar, caberia recurso ao TSE.
2: Vamos lá, eu vou ao intervalo e volto para a gente finalizar aqui. Tudo bem, doutor? Ok?
5: Tudo bem.
2: Luiz Vinícius bem, de Aragão Costa, falando sobre lei da ficha limpa. 7h43.
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6: O sistema Confea, CREA e Mútua já definiram as diretrizes para as eleições 2026. A votação será no dia 3 de julho, totalmente digital, permitindo que profissionais de todo o país participem com mais praticidade e segurança. Mas atenção, para garantir o direito ao voto, é fundamental manter o cadastro atualizado e estar em dia com o conselho. O processo eleitoral vai escolher representantes importantes para o futuro das engenharias, da agronomia e das geociências no Brasil. Além disso, os profissionais que desejam concorrer precisam ficar atento aos prazos, incluindo o período de registro de candidaturas e o início da campanha. Participar desse processo é fortalecer a representatividade e contribuir diretamente para os rumos da profissão.
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6: A contagem regressiva já começou para a 20ª edição do Bahia Farm Show, um dos principais encontros do agronegócio brasileiro. Entre os dias 8 e 13 de junho, o Oeste Baiano recebe uma edição histórica da feira, que chega ampliada, com mais estrutura, tecnologia, negócios e a presença das grandes marcas do setor. Serão mais de 500 expositores, 1.400 marcas e milhares de visitantes reunidos em um ambiente que conecta a inovação, a produtividade e oportunidades para o campo. E a Rádio Sociedade da Bahia estará presente, fazendo a cobertura especial do evento, levando para todo o estado informações, entrevistas e os principais destaques de uma feira que coloca o agronegócio no centro da pauta econômica baiana.
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2: Agora na Bahia, 7:47.
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5: Já já a gente volta com o advogado especialista em direito eleitoral. Agora tem trânsito em Salvador, como anda ou não trânsito na capital baiana. Tiago Costa.
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6: Oi, Adelson, tô de volta e vou atualizar o motorista sobre a Avenida Paralela, isso porque agora tá dando muito trabalho em direção centro, já a partir ali do viaduto da 29 de março, seguem com muita lentidão passando pelo CAB e vai até Pernambués. Você que tá saindo de São Cristóvão, Mussurunga e vai pra Pituba, Rio Vermelho, tá valendo a pena cortar pelo Orlando Gomes e seguir pela Orla, que por enquanto tem só um trechinho de lentidão em Pituaçu. Nada muito complicado e logo depois é caminho livre. A CM Detran em direção à Paralela tem muita retenção, com reflexos lá no acesso norte e não vai encontrar vida fácil no mergulho da Lipe. Você que tá na Monocô e precisa chegar no Imbuí, melhor fazer o caminho pela BR-324 e depois completar pela Luiz Eduardo Magalhães. 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Segue daí, Adelson.
5: Agora na Bahia são 7:47. Ouvinte Sociedade 7:47. Manda o povo aqui com a gente, jovem, pode mandar o povo. Quem está chegando de volta com a gente aqui, doutor Luiz Vinícius de Aragão Costa. A gente está falando de lei da ficha limpa. Vamos lá, doutor. Nesse caso aí da lei da ficha limpa, abre aí espaço para o sujeito estar enquadrado na lei da ficha limpa e ainda assim está exercendo um mandato. Ou seja, teve um mandato renovado pelo povo e conseguiu aí um efeito suspensivo, um liminar, e ainda assim está com o mandato que foi conquistado pelo voto, mas na teoria aí ele não teria que estar no exercício do mandato?
7: Bom, a própria lei da ficha limpa, ela prevê no seu artigo 26C que aquele que estiver envolvido numa situação de ficha limpa por conta de algum processo, pode tentar no recurso o chamado efeito suspensivo. Você mesmo falou, Adelmo, basta uma condenação de órgão colegiado. O que acontece? Às vezes ele é condenado no Tribunal de Justiça ou no Tribunal Regional Eleitoral e cabe recurso tanto para o STJ como para o TSE. O TSE ou o STJ pode dar o efeito suspensivo àquela decisão. Então, a ineligibilidade, que só pode ser medida, declarada no momento do registro de candidatura, no momento do registro, ela pode estar realmente suspensa, porque um tribunal superior deu esse efeito suspensivo. Acontece muito. Em tribunais de contas ou decisões em ações de probidade administrativa contra si, consegue efeito suspensivo no tribunal superior, de liminar às vezes, por conta disso, não são barrados pelo tribunal, pela justiça eleitoral, são candidatos, ganham as eleições e após ganhar as eleições, aquele civil cai, porque como eu disse, às vezes é uma decisão monocrática de um desembargador, de um ministro, somente de um ministro. Quando esse ministro leva essa decisão para o colegiado, os outros ministros não entendem igual a ele, divergem da sua interpretação e negam o efeito suspensivo. Ocorre que a ineligibilidade, meu querido Adel, só pode ser aferida, como eu disse, no momento do registro. E, infelizmente, esse político ficará no mandato durante o período em que perdurar. Infelizmente, para os efeitos da política. Mas para o efeito do direito, é extremamente possível. Lembra que eu falei do início que, na verdade, a lei da ficha limpa, ela chegou com a promessa e no que ela prometeu, que foi excluir alguns políticos da disputa eleitoral, ela cumpriu. A promessa de limpar a política, nenhuma lei, Adelson, fará por nós. Aí cabe à população. A culpa é nossa, dos eleitores, que precisam fazer o escrutínio no momento do voto. Nós, os eleitores, somos os verdadeiros juízes dessa tal de ficha limpa. Se isso for realmente algo custoso para nós, colocar alguns tipos de indivíduos no poder, cabe a nós, os eleitores, no momento do voto, excluir esse eleitor e fazer a nossa ficha limpa. E não esperar para que o tribunal, terceiros, assim faça.
5: Dona Raquel, tá ligada na gente lá em Maracás, ela quer saber o seguinte: sujeito condenado por tráfico de drogas pode ser enquadrado na lei da ficha limpa também?
7: Absolutamente, absolutamente. Condenação por crime de tráfico de drogas está previsto na lei 135 e é sim uma hipótese de inelegibilidade por 8 anos. E o Adelson, que é importante ouvir saber, a condenação por crime, existe a suspensão dos direitos políticos pelo período em que durar a pena e mais uma inelegibilidade de 8 anos. As penas da lei não são tão baratas para o político que é, no caso de crime, incorre na lei da ficha limpa. Além do período que ele tem os direitos suspensos, no, pagando a pena, ele também fica inelegível por 8 anos. Após o cumprimento da pena.
5: Ainda que ele não tenha sido político ainda, então, né? Vamos lá, o sujeito ainda já tem uma condenação por tráfico de drogas, né? A gente entende a dúvida do ouvinte, porque na teoria dá uma ideia que a lei da ficha limpa só tem a ver com o tema político. Apesar de que quando a gente fala de lei da ficha limpa, é ficha limpa, ficha limpa, não é? É um sujeito que não tem passagem pela polícia, é um sujeito que não tem nenhum crime pesando contra ele, nenhuma condenação, né? Mas como ela veio pelos caminhos políticos, entende meu raciocínio, doutor? Muita gente acaba ficando com essa dúvida, não é? A lei da ficha limpa, apesar de que o nome é tão amplo...
7: Não, a lei da ficha limpa realmente para registro, ela só serve para você aferir no momento do registro de candidatura se aquele político envolve as necessárias para ser candidato. Ela só serve a isso. Depois dela for...
5: A gente não está conseguindo aí caminhar como estava, né? A conexão dele é que está falhando aí, não é isso? É a conexão dele. É isso mesmo, jovem? Deu uma travada lá, inclusive ele ficou ali parado ali. Se tiver como voltar aí para completar esse raciocínio, ok. Caso não possa, a gente reagenda aí uma entrevista com ele. E de antemão já agradeço aí, doutor Luiz Vinícius de Aragão Costa. Vamos ouvir o povo aqui?
8: Bom dia, senhor Adelson.
5: Bom dia.
8: Vendo você falar do São João do Uauá. Só uma observação. Eu estive ontem saindo de Salvador, fui até Amargosa a serviço e retornei à noite. Avisa os senhores caro-navegantes que não se empolgue com o trecho das estradas que estão boas, não, viu? Porque entre uma escala de 10, nossas estradas estão com nota 3 ou 4.
5: Misericórdia.
8: Entendeu? Então você sabe também que de Salvador até Amargosa, quais são os trechos de BR que a gente passa. Avisa os senhores caros navegantes que vão viajar no São João. Abra o olho, jovem. Obrigado, é o profeta bruto.
5: Valeu, obrigado.
9: Adelson, bom dia.
5: Bom dia.
9: Ô Adelson, aqui em Cajazeira, nos postos daqui de Cajazeira, nos postos médicos, na prefeitura bairro, Adelson, não tem remédio para diabetes não, Adelson. Não tem, isso é um absurdo. Já tem 3 meses que eu ando para esses postos, para a prefeitura bairro. Não tem, não tem. Não tem previsão de chegar, não? Não. Não tem previsão de chegar. Que absurdo é esse, Adelson? Só se acha remédio nesses postos na prefeitura bairro para pressão. Para pressão alta. Mas para diabetes, Adelson, não tem. Eu estou comprando remédio há 3 meses que eu estou comprando remédio para o diabetes. Por favor, Adelson, reclama aí, fala aí, Adelson, ajuda a gente aí, pelo amor de Deus. Não é só eu não, é todos os idosos que vai buscar os remédios, nunca tem, não tem. Fala aí com o prefeito para botar remédio para diabetes na prefeitura, nos bairros, nos postos. Por favor, Adelson. Por favor, Adelson. Fala aí. Deus te abençoe, viu? Não tem remédio nem na prefeitura bairro, nem nos postos daqui de Cajazeira, nenhum. Todos os postos daqui não tem. Uma vez eu fui procurar lá no São Cristóvão, no posto de São Cristóvão, o remédio para o açúcar. Lá em São Cristóvão. Fala aí, Adelson. Por favor, Adelson. Ajuda a gente aí, por favor, viu? Deus te abençoe.
5: Amém. Lamentável essa situação. Atenção, Secretaria Municipal de Saúde, atenção, prefeito Bruno Reis. A gente está falando de medicamento aí para pessoas diabéticas, né? Outros medicamentos também já foram citados aqui. Mas nesse caso aí específico, né? É medicamento para pessoas diabéticas. Faltando medicamento para pessoas diabéticas e também para o acompanhamento aí da pressão. Pessoas que são hipertensas também não estão conseguindo medicamentos. Com a palavra, a Prefeitura Municipal do Salvador. Aqui mais uma pessoa.
10: Bom dia a todos, Ronaldo falando, saudações rubro-negras, saudações colossais, uma Alexa. Eu gostaria de pedir aí prudência aos motoristas de caminhão, de lixo, de noite aí, que ficam na São Rafael depois das 21, que tenham prudência para dirigir, né? Somente dirigindo sob chuva. E o cara que tá no

0: E aí, o culpado é o caminhoneiro? Não é o culpado, o caminhoneiro. Nem tá vendo que ele tá ali atrás. 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
0: 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Agora nós vamos aí carimbando. Correspondente Sociedade, Júlio Neves. Eu volto já.
2: Estamos de volta com o segundo dia da 10ª edição do Sociedade nos Bairros e Periferia de Direitos na Praça da Califórnia, em Itabuna. Estamos aqui com Carlineia, que é coordenadora de Serpate. Conta pra gente as suas expectativas para esse segundo dia de atendimento.
3: Então, Julie, o Serpate está aqui nesse segundo dia e definitivamente superou todas as nossas expectativas. A testagem que nós trouxemos para realizar, todos os testes foram realizados e eu acredito que tenha sido de muita produtividade e muito benefício para a comunidade.
2: É isso aí, é o Sociedade nos Bairros e Periferia de Direitos, o MET, que deu certo.
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3: Agora na Bahia, 8:11.
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3: Vamos lá, 8:11, ouvinte Sociedade, né? Olha, eu gravando o Pé na Estrada de São João, né, Ramon? Todo ano eu deixo gravado, né? O nosso comercial faz esse contato e eu deixo gravado. Eu sempre gosto de deixar. E quando eu dou aqui dicas, passo dicas de São João, nem sempre é porque a cidade está fazendo festa grande, não. Né? Porque São João é cultura, né? Tá? São João é cultura. Então eu falo, né, para você visitar uma cidade, é no sentido aí de acompanhar as comidas típicas, né, os pontos turísticos da cidade, né? Nem sempre é porque vai ter festança de milhões, não, hein? Tá? Porque aí alguém já pode dizer e já manda, né? Ó, Adelso Carvalho, você mandou eu ir pra uma cidade tal que tá gastando milhões. Não, a ideia não é essa. A ideia é pé na estrada de São João, né? Visite a cidade de Ibotirama, por exemplo, cidade de Barra. Eu nem sei quem são as atrações lá, não quero saber. Eu tô falando para você conhecer a cidade, saber o que tem de bom na cidade. Tem um rio na cidade, né? Tem uma praça lindíssima, é isso, né? Nesse sentido, frio, né? A maioria delas agora com um friozinho gostoso e por aí vai, né? E de repente o período dos festejos não coincide com o período do São João. É antes ou depois, ainda tem esse detalhe, né? Mas quando a gente fala de visitar, é nesse sentido, tá? Vamos com Edivaldo Lima aí, pode ser? Agora, meu nobre Ramon.
6: De volta com essa informação de utilidade pública para dizer que crianças com intolerância à proteína do leite de vaca estão enfrentando dificuldades na alimentação devido à indisponibilidade do produto especializado para este grupo na ilha de Itaparica. O produto gratuito é disponibilizado em Salvador, no entanto, para fazer a retirada, as mulheres precisam ir até a capital, o que exige deslocamento, custo e dificuldade com comprovante de residência por se tratar de outro município. Quem tenta comprar o leite especial nas farmácias é barrada pelo alto custo. Uma pequena porção pode passar de R$100. Crianças com alergia à proteína do leite de vaca não podem consumir o leite comum ou fórmulas tradicionais. Elas precisam de composições especiais hipoalergênicas que substituem o leite de vaca por porções de aminoácidos livres ou proteínas extensamente hidrolisadas. Agora a Rádio Sociedade da Bahia está em 97,9 FM, com a mesma qualidade e credibilidade de sempre. Da região metropolitana de Salvador, para a Rádio Sociedade da Bahia, Edivaldo Lima.
3: Valeu, valeu, Edivaldo Lima. Valeu, Edivaldo, um abraço, hein? Olha, por que que esse período político já gosta de dançar? Rapaz, que eu tô vendo de dançarino agora de internet, tá? Todo mundo agora quer dançar. Jerônimo tá dançando, Bruninho tá dançando, Netinho tá dançando, Geraldinho tá dançando, Wagner tá dançando, tá todo mundo dançando agora. Então, meu amigo, mas é muito dançarino nesse período agora, viu? Também dançam de tudo, né? Se botar forró, dança, se botar reggae, dança, se botar funk, dança, dança tudo. A turma tá empolgada aí, né, nesse período, e tome-lhe gravação. Atenção, vamos aqui à entrevista do dia.
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3: Presencial aqui, Adriano Silveira, diretor-geral da Codesal em Salvador. Bom dia, Adriano. Adriano que substitui, né, Sóstenes. E Sóstenes passou 8 anos, né, à frente, 8,5, ele superou o prefeito, inclusive, A Semineto disse isso para ele e também Bruno Reis. Você superou a gente, porque 8 anos e meio é mais do que um mandato. Não é, Adriano? Bom dia.
7: Bom dia,
3: Adriano. Dois mandatos, melhor dizendo.
7: Verdade.
3: É mais do que um mandato de senador.
7: Verdade.
3: Senador fica 8 anos, ele ficou 8 anos e meio.
7: 8 anos e meio. Bom dia, Adelson. Bom dia a todos, ouvintes. Um prazer estar aqui com você. Realmente, só te suceder Sóstenes Macedo na Defesa Civil é uma grande tarefa, uma grande missão, porque o homem é um craque, né? Fez um trabalho brilhante na Defesa Civil de Salvador, né? Durante esses 8 anos que ele ficou à frente da pasta, onde a Defesa Civil evoluiu bastante, não só com os investimentos feitos aí na gestão do prefeito ACM Neto, como também intensificado agora com o prefeito Bruno Reis e a vice-prefeita Ana Paula Matos.
3: E quando você assumiu, né, Sóstenes ainda conseguiu passar algumas informações para você, né? Porque ele também já foi para uma outra pasta, né? Ele não ficou apenas passando serviço para você, porque ele já estava assumindo a outra pasta também, que é importantíssima, que é a SEDUR, né?
7: Não tenha dúvida. A Defesa Civil, Adel, somos todos nós, né? Esse é o nosso lema. E uma vez Defesa Civil, sempre Defesa Civil. Então, Sóstenes é um cara muito cuidadoso, né? Um homem do poder público que realmente vestiu a camisa da Defesa Civil, né? Com muita honra, e fez uma passagem assim exemplar, realmente me deu todos os caminhos, todas as dicas aí pra gente poder seguir no caminho certo, trazendo resultado para a população. É lógico que a gente está vivendo um outro momento na Defesa Civil. Eu quero trazer mais tecnologia, mais inovações, mais ações em prol do soteropolitano, em prol de nossa cidade, e com o apoio do prefeito Bruno Reis, com fé em Deus a gente vai conseguir realmente fazer as mudanças que a Defesa Civil precisa para evoluir, como tudo na vida, né, Adelson? A gente não pode se ficar em berço esplêndido e não procurar melhorar o que já realmente já é bom, a gente procura melhorar. Então, o objetivo da gente realmente é dar um salto de evolução na nossa Defesa Civil de Salvador, que realmente tem muito chão aí pra gente percorrer.
3: Muita gente pensa que a Bahia inteira chove no São João, e não é. E não é assim. Eu já passei São João em cidade do interior da Bahia que não teve nada de chuva. Muito frio, mas não teve chuva. Salvador tem mais essa marca, né? De chover no São João, chover em junho. E qual é a previsão agora? Já iniciamos o mês com chuva. Maio entregou para junho com chuva. E tenho visto que chove de manhã, chove à noite, e ali no meio do dia, o dia todo, não é meio-dia, o meio do dia não tem chuva, tem sol.
7: Verdade, Adelson. Veja que nessa operação chuva, que envolve as ações intensificadas da Defesa Civil nesse período de abril, maio e junho, principalmente, a gente faz uma análise da normal climatológica, que é uma média dos últimos 20 anos aí, relativo às medidas de volumes pluviométricos registrados na nossa cidade. Então, assim, os meses de abril e maio, o volume do mês de abril foi parecido com a normal climatológica, o volume registrado. No mês de maio foi inferior à normal climatológica, mas a projeção para o mês de junho realmente é uma projeção que supera a normal climatológica, ultrapassando aí os 300 milímetros de chuva para a nossa cidade, principalmente em virtude de algumas frentes frias que estão chegando. Então, a gente, semana passada, teve uma frente fria que chegou associada a um cavado, que é um sistema de baixa pressão, gerando aí muita nebulosidade, muitos fortes ventos, chuvas constantes, volumes altos pluviométricos registrados, e a possibilidade também de raios e trovões, que não teve essa ocorrência, mas esse sistema ele tem essa possibilidade. E essa frente fria ela voltou, ela perdeu força ali no domingo para segunda-feira, na verdade de segunda para terça, e ela volta a atuar novamente agora na data de hoje, entre hoje e amanhã. Então a gente tem uma frente fria que está se aproximando do litoral soteropolitano e trazendo consigo a possibilidade da atuação também de um cavado, que é esse sistema de baixa pressão, que gera essa maior turbulência nas nuvens com possibilidade de chuva. Então a previsão para o mês de junho é um mês de junho chuvoso, que vai ultrapassar aí a normal climatológica, superando aí os 300 milímetros de chuva por mês.
3: Então Salvador pode ter um São João com chuva.
7: Verdade.
3: Os dias do São João.
7: Verdade.
3: Com chuva, né?
7: Vamos ter que botar capa, pegar as nossas sombrinhas aí para poder curtir o São João mais.
3: Qual é a previsão de temperatura para Salvador? A mais baixa que deve bater aqui. Porque Salvador com 22 graus já está todo mundo se acabando de frio, né?
7: É. A gente vai ter fortes ventos, né? Em virtude desse sistema que está se instalando. É lógico que o sistema ele perde força aí para o final de semana, mas fatalmente teremos outros sistemas que vai trazer essa nebulosidade, vai trazer também baixas temperaturas e ventos e ventos mais fortes, né? Superando aí os 40 quilômetros por hora.
3: Então, o que deve dar uma sensação térmica mais baixa ainda.
7: Sim, não tenha dúvida.
3: Então, já a gente volta, ouvinte Sociedade, mande sua pergunta aqui para Adriano Silveira, diretor-geral da Codesal. Quero saber como é que está a situação das geomantas, porque quando elas foram instaladas, tinha ali um prazo de validade de 5 anos, né? Não é isso?
7: Na verdade, 8 anos.
3: 8 anos?
7: A geomanta, ela mudou a tecnologia.
3: Ah, sim. Inclusive,
7: as primeiras eram de 6 a 8 anos. Né? Onde a prefeitura sempre acompanhou de perto e na manutenção a gente praticamente fazia.
3: Pronto.
7: Então, geomanta nova.
3: A gente vai fazer o seguinte, a gente vai para o intervalo e na volta a gente fala mais sobre geomanta, porque a ideia da geomanta é uma ideia interessante, né? Porque uma contenção de encosta ela é mais cara, né? Tem situação que tem que ser a contenção mesmo, né? Mais robusta, mais bruta. Mais bruta mesmo,
7: depende,
3: né?
7: Depende da topografia,
3: não é?
7: Da encosta ou do
3: talão. E tem situação que a geomanta resolve mesmo. Plenamente. Resolve, é mais rápida, o custo é menor e salva vidas também.
7: 1/10 do valor, Adelson.
3: Olha aí.
7: Então você veja que...
3: É o quê? Como se fosse 1% do valor de um...
7: Não, dá 10% do valor
3: 10%.
7: De uma...
3: 10%,
7: tá, 10%. De uma obra de contenção de encosta.
3: Uma contenção que custaria 2 milhões... A geomanta vai 200 mil. Né?
7: Mais ou menos isso.
3: Um aí. Quinto aí. É. Então, tem tudo isso aí que interessa, né? De relevância. 8h22.
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14: O sistema Confea, CREA e Mútua já definiram as diretrizes para as eleições 2026. 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Além disso, os profissionais que desejam concorrer precisam ficar atento aos prazos, incluindo o período de registro de candidaturas e o início da campanha. Participar desse processo é fortalecer a representatividade e contribuir diretamente para os rumos da profissão.
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16: Olá, amigos, tudo bem? A questão de hoje é do ouvinte Miro, do bairro Alto da Terezinha. Doutor Ed, o INSS fez pente fino e cancelou meu LOAS. O que faço agora?
12: Veja só, o INSS tem intensificado os pentes finos dos LOAS nos últimos meses. Lembre que para você ter direito a esse benefício, você precisa ser idoso ou uma pessoa com deficiência cuja renda seja baixa. Além disso, você precisa estar com o CadÚnico único em dia. Então, se todos esses requisitos continuam presentes na sua vida, você vai ter direito a restabelecer esse benefício. E por que o INSS faz isso? O INSS faz isso porque é muito comum que algumas pessoas recebendo esse benefício arranjem um emprego ou saiam do critério de baixa renda porque trabalharam como autônomo, abram microempreendedores individuais. O importante é que você entenda que para manter esse benefício, você tem que manter os requisitos que deram direito à sua concessão, que é ser uma pessoa idosa acima dos 65 anos ou ser uma pessoa com deficiência e, além disso, ser uma pessoa de baixa renda. Lembrando que o CadÚnico, imprescindível, tem que estar em dia.
17: Acabamos de ouvir o professor e advogado Ed Parrish. Ele é mestre em Direito Público e sócio do Parrish Zenandro Advogados, um escritório especializado em causas contra o INSS e Previdência para Servidores Públicos. Eu sou o Rogério Alves e este foi o Papo Previdenciário. Um grande abraço e até a próxima.
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2: Na Bahia, 8:30.
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2: Vamos lá, ruas da capital baiana e o trânsito em Salvador, Thiago Costa.
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4: Oi, Adelson, tô de volta e agora com informações de muita chuva ali pela Federação, também na Vasco da Gama e na Garibaldi. O tráfego já tá começando a ficar mais complicado, principalmente na Vasco. Você que tá agora na Lucaia, no Rio Vermelho e precisa chegar lá no Vale do Canela, é melhor seguir pela Garibaldi. Vai encarar só um pouquinho de retenção no trecho inicial, mas nada muito complicado e logo depois é caminho livre. Onde o tráfego tá bem complicado agora é no dique do Tororó em direção ao Vale dos Barris, desde a Arena Fonte Nova. Você que tá na Vasco da Gama, na Bonocô e precisa chegar no centro da cidade, a dica é subir a ladeira da Fonte das Pedras e completar pela Joana Angélica. 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Segue daí, Adelson.
2: Pane de comunicação aí, hein? Ontem no Brasil, em aeroportos brasileiros, sem contato. Uma pane na comunicação fez com que pilotos de vários aviões usassem uma frequência de emergência para tentar conversar com o controle de tráfego aéreo em São Paulo. Foi na terça-feira, conhecida como ontem, dia 2. Voos de vários aeroportos foram afetados, entre eles 25 lá de Viracopos, em Campinas. Pilotos precisaram de orientações que foram passadas pelos controladores, né? Só que aí aconteceu uma pane. Misericórdia. Foi Deus, né? Foi Deus aí que intercedeu, né? Imagine esses aviões no ar e aí sem informação. Não se aproxime, não chegue, diminua, suba mais, desça mais. Todo mundo.
5: Que loucura.
2: Imagine todo mundo cego no espaço.
5: E quem tá dentro do avião, hein?
2: Meu pai do céu. Imagine o pânico. Adriano Silveira, o diretor-geral da Codesal, tem aqui pergunta para você.
6: Bom dia, Adelson Carvalho, o motorista por aplicativo. Pergunte ao entrevistado. Essa avenida Princesa Leopoldina, que a gente passa por baixo do viaduto da Gabriela, da ladeira da Gabriela. A base ali, com essas fortes chuvas, estourou, né? As vigas estão intactas, né? A base de sustentação. Agora eu tava olhando, era bloco, velho, e a outra parte é alvenaria, porque essa parte de bloco mesmo que estourou, deveria ter uma tubulação ali, deveria ser uma alvenaria de pedra, fizeram alvenaria de bloco. Eles vão consertar isso aí? Como é? Porque a cidade é grande, viu? Mas ali estourou, o estrago foi grande ali, viu? Olha, quanto tempo eles vão resolver isso aí?
2: Pronto. Resposta agora.
7: Vamos lá. A Codesal, ela é um órgão de articulação com outras secretarias. A gente faz parte do sistema de proteção, o Sistema Municipal de Proteção e Defesa Civil, que é o SMPDC, onde a gente tem secretarias de obras, como a SEMAN, como a SUCOP, como a SEINFRA. Então eu já anotei aqui, ladeira da Gabriela, eu vou pedir que nossos times acione aqui o SMPDC para que a gente possa fazer uma vistoria com as secretarias de obras para entender a gravidade da situação e quais são as medidas que serão tomadas para recuperar aí essa situação.
2: Você entendeu, né, essa mensagem dele, não foi, Adriano? Entendeu, né? Pronto, então vamos lá, ouvinte Sociedade, tem mais pergunta aqui. Bom dia, Adelson Carvalho. Pergunte para Adriano se esse acúmulo de lixo em Salvador está atrapalhando também a defesa civil. Tem muito lixo, tem muita reclamação de lixo, viu?
7: Não tenha dúvida, Adelson.
2: E com chuva,
7: né? O lixo, ele é um dos causadores das enchentes, né? As nossas encostas, quando tem lixo acumulado, acaba criando ali retenção de água, fazendo com que a encosta ela tem ali a estrutura geotécnica abalada, e aí você tem ali o deslizamento de terra. Então, assim, o lixo, ele é um grande vilão, né? Então a gente até pede, até a grande audiência do programa Balanço Geral, para a gente poder fazer esse trabalho de conscientização com a população, coisa que a Defesa Civil já faz. Então a gente tem 25 mil pessoas já treinadas em várias áreas de risco de nossa cidade, com os NUPDEX, NUPDEX Mirins, a próprio simulado de evacuação. E um dos pontos que a gente fala sempre é a questão do lixo. É você destinar o lixo para o lugar correto, que é no balde de lixo, para evitar esse tipo de transtorno, principalmente, Adelson, durante a chuva. Então é importante, Defesa Civil somos todos nós, então é importante a população fazer esse trabalho a quatro mãos com a Defesa Civil para evitar, inclusive, que você tenha uma situação de risco de vida, porque o acúmulo de lixo, ele realmente gera vários transtornos, principalmente nessa época de chuvas.
2: Vamos lá, voltando então aí às geomantas, né? Você com mais tempo agora para explicar. Então, cada geomanta, ela tem hoje a durabilidade de 8 anos, mas é possível que passe?
7: Não tenha dúvida, Adelson. A nova tecnologia de geomanta, ela tem uma malha de aço que fica acima da geomanta. Então, imagine que a geomanta, ela é um tecido, onde você tem um revestimento de concreto e toda uma estrutura ali de capinação de limpeza da área para poder aplicar a geomanta. Só que essa geomanta...
2: Rapidinho, antiga, onde se aplica a geomanta não nasce mais capim?
7: Pronto, aí é que tá. Na tecnologia antiga, que não tinha essa malha de aço, acabava que nas soldas,
2: sim,
7: que a gente chama, que é o ponto de...
2: Nas brechas.
7: Onde você tinha ali a costura ali da geomanta, onde você tinha a solda de costura, a vegetação por baixo, ela começava a crescer e estourava ali a geomanta. E aí aquele ponto acabava infiltrando. Não que isso cause um grande risco, mas causa um dano à geomanta. Nessa nova tecnologia, sim, ela tem uma malha de aço acima que fortalece a estrutura da geomanta, evitando esse tipo de ocorrência. Então você não tem o crescimento de vegetais embaixo dessa estrutura com essa nova tecnologia.
2: Sem ventilação.
7: De 8 a 12.
2: Sem ventilação, sem água.
7: O vegetal não cresce.
2: O vegetal não cresce e morre ali, né?
7: Morre ali.
2: Né? Agora, quem é que analisa a implantação de uma geomanta? Pronto. É o seu grupo de engenheiros, é isso?
7: Exatamente. A gente tem uma equipe de geólogos, engenheiros e arquitetos. Toda vez que a gente é acionado para uma determinada localidade de risco, a gente faz uma análise geotécnica da área para entender se aquela área ali é possível instalar uma geomanta. Então, por exemplo, áreas que você tem ali já a encosta com negativo, que é aquela estrutura, vamos dizer assim, que já desabou da encosta e mais cavada para dentro, então a geomanta não se aplica. Então a gente tem que entrar com o quê? Com a cortina atirantada, que já é uma obra de contenção de encosta, que como a gente discutiu aqui, é um tratamento muito mais caro, é uma tecnologia muito mais cara. Chega a ser aí 10 vezes o valor de uma geomanta.
2: Requer mais tempo também, né?
7: E requer mais tempo também, mais projeto. Mais então a gente tem uma série de tecnologias, a gente tem cortina atirantada, a gente tem solo grampeado verde, né? Então, e a geomanta, que hoje é realmente uma tecnologia muito boa, muito durável e que faz um trabalho muito parecido, né? Não vou dizer que é uma contenção definitiva, mas é uma contenção que não tem dado problema em todas as áreas onde foi instalada, desde a gestão do prefeito Assemi Neto e agora sendo intensificada com o nosso prefeito Bruno Reis, a gente não tem problema com o geomanta instalada.
2: Eu quero aqui falar da Bonocô. Qual é a intervenção da Codesal na Bonocô? A Bonocô ficou muito bonita. Tomara, né, que conservem. Porque eu já vi algumas pichações lá. Aí alguém disse para mim, não, mas ali são os grafiteiros que foram enquadrados no perfil aí com a prefeitura. Mas não é só isso aí, não. Eu já vi vandalismo também lá. Infelizmente. E aquela academia pública, se não é a primeira... É a única de Salvador com peças em inox, né? Com muito boa Bonocô.
7: Adelson, as academias ao ar livre são de gestão da Sempre.
2: Isso.
7: Que é a Secretaria de Promoção Social e Esporte e Lazer, né? E o nosso secretário Júnior Magalhães, ele tem o maior cuidado com esse tipo de estrutura que é instalada. Então, todas são do mesmo padrão, não só na Bonocô, como também aqui no DIC do Tororó, tem uma academia ao ar livre e outras áreas da cidade com a mesma tecnologia, com os mesmos equipamentos, todos em aço inox, justamente pela questão da durabilidade. E no que diz respeito à Defesa Civil, a gente sempre faz o trabalho de monitoramento da área, preservando ali a segurança dos usuários. Então sempre a gente tem equipes que estão vistoriando todas as áreas, justamente para poder preservar ali o direito de vir e também a segurança das pessoas que curtem ali aquele ambiente que ficou belíssimo, né?
2: É,
7: você tem um espaço de lazer.
2: Pois é, só aquele espaço. É, só aquele espaço ali você envolve SEMAN, iluminação pública, a Sempre, Codesal, rapidamente pensando aqui, né?
7: Sim.
2: Você envolve várias pastas.
7: Guarda Civil Municipal.
2: A Guarda Civil Municipal, o pessoal da limpeza. Sim. Né? Ontem à noite eu passei ali e tava em cada trechinho ali um grupo utilizando o espaço. A quadra tinha um grupo jogando, na academia tinha um outro grupo.
7: Espaço morto, né, Deus?
2: É. No quiosque tinha um pessoal batendo papo, jogando dominó. Na área de patinete, os meninos brincando também.
7: Prefeito Bruno Reis, ele é muito sensível a isso, né? É entregar a cidade para o soteropolitano, para que o soteropolitano realmente possa curtir a cidade, possa curtir as áreas de lazer dos seus bairros, das suas as áreas que antigamente não tinham utilização. O prefeito vem transformando em praças, em áreas de lazer, e isso é bastante bacana para a população, porque você tem muitas vezes seu filho dentro de casa e ele não pode ir para a rua porque não tem um espaço ali adequado, e com esses investimentos que a prefeitura tem feito, a gente tem visto que tem mudado, né, esse patamar. Então a população realmente fica muito satisfeita quando tem um espaço de lazer que ele pode curtir ali com a família com segurança e tranquilidade.
2: Quem frequenta ali? O pessoal de Cosme de Farias, né?
7: Cosme de Farias, ali do entorno ali do... É. Daquela região ali da Bonocô, ali da Baixa do Tubo também, eu vejo... Tem muitas pessoas ali que...
2: Famílias também, né?
7: Famílias ali que vão curtir ali aquele espaço.
2: Adriano, muito obrigado, viu? Por ter vindo aqui ao nosso programa. Adriano Silveira, diretor-geral da Codesal, aqui nosso entrevistado de hoje. Obrigado.
7: Obrigado, Adelson. Obrigado a todos. E lembre-se, Defesa Civil somos todos nós. Qualquer situação de emergência, discar 199 da Defesa Civil e também, se possível, cadastrar o seu CEP via SMS no 40199 para receber todos os alertas da nossa Defesa Civil de Salvador, que sempre está pronta para ajudar. Obrigado, Adelson.
2: Eu volto já às 8h42.
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3: Olá, amigos, tudo bem? A questão de hoje é de Jacira Gomes. Doutor Ed, quem tem deficiência, mas trabalha e contribui para o INSS, pode se aposentar?
4: Com certeza, Jacira. Existe a aposentadoria especial da pessoa com deficiência. E olha, o mais bacana dessa aposentadoria é que a regra e a forma de cálculo se mantiveram mesmo com as mudanças de 2019. Então, essa é uma aposentadoria cuja forma de cálculo é mais benéfica e você trabalhará menos para poder se aposentar. Isso é uma forma de compensar esse esforço que você faz a mais por ter uma deficiência. Lembrando que essa aposentadoria, ela terá critérios diferentes de acordo com o grau da sua deficiência, se leve, moderado ou grave.
3: Acabamos de ouvir o professor e advogado Ed Parrish. Ele é mestre em Direito Público e sócio do Parrish Zenandro Advogados, um escritório especializado em causas contra o INSS e Previdência para Servidores Públicos. Eu sou o Rogério Alves e este foi o Papo Previdenciário. Um grande abraço e até a próxima.
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1: Eita, Bahia boa, 8h49.
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1: Agora na Bahia, 8h49, minha gente. Quem chega? Trânsito em Salvador, Thiago Costa.
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4: Oi, Adelson, estou de volta e agora com informações de um acidente na Luiz Eduardo Magalhães em direção à Paralela, logo depois da Baixinha de Santo Antônio. Tem um pouco de retenção por lá, mas se você estiver no Retiro indo para o Imbuí, está valendo fazer esse caminho. Agora, se você estiver pela Bonocô, na Rótula da Abacaxi, prefira fazer o caminho pela Semidetran, isso porque já tem melhor fluidez, vai encontrar só um pouquinho de intensidade no mergulho da Lipe, mas nada muito complicado. A Paralela em direção ao aeroporto, agora surgiu um pouquinho de retenção a partir da saída do Imbuí e segue até pouco depois da estação de metrô Cabe. É reflexos de acúmulos de água na faixa da esquerda. Você que está no caminho das árvores e precisa chegar em São Rafael, melhor fazer o caminho pela Magalhães Neto, pegar a orla e depois completar pela Avenida Professor Pinto de Aguiar. 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Segue daí, Adelson.
1: Valeu, jovem. Agora, Luan Julião, nas ruas da capital baiana, ele chega já. Luan Julião, quem ronca não vê bronca. Atenção, Secretaria Municipal de Saúde. São muitas queixas aí, viu, pessoal, reclamando da falta de medicamentos, incluindo medicamento de pressão e também para pacientes diabéticos. Agora há pouco uma senhora mandou mensagem para mim aqui, quase chorando, bastante emocionada, porque não está tendo acesso a medicamentos para diabetes. Quem chega agora com a gente? Luan Julião, ruas da capital baiana. Ele está acompanhando chuva, ele está acompanhando operação policial, ele está acompanhando queixa de lixo espalhado, ele está acompanhando informação ainda sobre o motorista da carreta lá do grave acidente com 16 mortos, ele está acompanhando políticos agora que só querem saber de dançar na rede social. Luan Julião.
5: Oi, Adelson, estamos de volta aqui na programação da Rádio Sociedade, a gente sempre ligado em tudo que está acontecendo na cidade de Salvador e também no interior do estado. Neste exato momento, estou no centro administrativo do estado da Bahia, porque o governador Jerônimo Rodrigues está fazendo a autorização de um pacote de obras de pavimentação para 7 cidades do estado da Bahia. Entre as ações anunciadas, Adelson, estão melhorias em rodovias estaduais e acessos urbanos. Um dos destaques é a pavimentação da BA-290 no trecho entre a divisa da Bahia com Minas Gerais e o povoado de Vila Resende, no município de Itanhém. O governador também autoriza a pavimentação da estrada que liga o entroncamento da BR-420 em Mutuípe até a localidade de Serra Grande, em Valença. Além disso, o pacote inclui ainda obras nos municípios de Esplanada, Maraú, Veracruz e Jacobina. Para Jacobina especificamente, Adelson, estão sendo autorizadas pavimentações de acesso, um convênio para calçamento de ruas em paralelepípedo e outro para a construção de uma nova creche no bairro Mundo Novo. De acordo com o governo do estado, os investimentos têm como objetivo de melhorar a mobilidade e facilitar o deslocamento da população nessas cidades. Então, essa autorização está sendo assinada agora pelo governador Jerônimo Rodrigues. Vários prefeitos também de cidades do interior estão aqui, para além de alguns deputados estaduais e deputados federais. A gente vai continuar aqui, Adelson. Daqui a pouquinho, o governador Jerônimo Rodrigues vai prestar entrevista coletiva, vai falar com nossa equipe e a gente traz aí um panorama atualizado com a fala do governador no decorrer da nossa programação. É com você, Lucília, Adelson.
1: Valeu, Luan Julião. Calil, tá pronto? Vamos lá então, chegou o Calil, bom dia, Calil.
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7: 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E ele disse exatamente que ele percebia, sabe, Calil e amigos ouvintes, porque a gente percebe aquele desconforto constante, né, quando vai urinar, e aí provoca insônia. 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
6: 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Adelso, obrigado, um abraço. 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
1: Dos iguais.
6: Isso aí, um abraço.
1: Carinho Paixão, cadê você, Carinho?
8: Pois é, gente, a entrega da primeira etapa da Travessia Urbana de Juazeiro, realizada nesta terça-feira com a presença do ministro dos Transportes, Jorge Santoro, marcou um avanço importante para a mobilidade da região. Mas a obra ainda tem etapas importantes pela frente. Durante discurso e entrevista coletiva, o ministro informou que a intervenção já alcançou cerca de 80% da execução e confirmou um cronograma para as próximas etapas. A segunda etapa da travessia urbana deve ser inaugurada em setembro deste ano. Segundo Santoro, até lá serão concluídos novos trechos e estruturas consideradas fundamentais para melhorar a circulação de veículos na cidade. Já as intervenções complementares, como iluminação, drenagem, urbanização do entorno e melhorias em áreas como o mercado do produtor, dependem de um novo lote de obras. De acordo com o ministro dos Transportes, a licitação dessa etapa será lançada em julho. A expectativa é que o contrato seja assinado em agosto, permitindo o início dos serviços ainda neste segundo semestre. Com um prazo estimado de 1 ano para execução, a previsão apresentada pelo governo federal é que toda a travessia urbana de Juazeiro esteja concluída até o final de 2027. Apesar disso, o ministro ressaltou que a população não precisará esperar a conclusão total para perceber os benefícios da obra, já que os trechos concluídos vão continuar sendo entregues gradualmente. A travessia urbana é considerada uma das principais obras de infraestrutura do norte da Bahia e tem como objetivo melhorar a mobilidade, aumentar a segurança viária e reduzir os impactos do tráfego pesado na área urbana de Juazeiro. De Juazeiro

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2: Olá, amigos, tudo bem? A questão de hoje é do Rafael Coelho, da cidade de Luiz Eduardo Magalhães. O caso é o seguinte, doutor Ed, eu tenho 30 anos, invisto no mercado financeiro, mas eu quero pagar uma alíquota justa para ter uma boa aposentadoria pelo INSS no futuro, pensando, claro, nos meus dependentes. O que devo fazer, doutor?
3: Rafael, bacana saber que você pensa no futuro. Você, como empresário, assim como todos os autônomos, tem que se programar para ter uma aposentadoria justa. E esse é o primeiro passo. Perguntar. Procurar um profissional habilitado que possa lhe dar as orientações de com quanto você deve contribuir, por quanto tempo você deve contribuir e com quanto você vai ficar. Lembrando que se aposentar e envelhecer é um plano de várias frentes. Você precisa ter o INSS, você precisa ter o seu investimento privado, você precisa ter aquele imóvel de aluguel, ou você precisa ter aquela empresa que você investe, tá certo? Mas a resposta para sua pergunta é procurar um profissional que possa lhe orientar a como contribuir da melhor forma. Pagar o máximo não necessariamente vai lhe garantir o teto da Previdência. Como pagar o mínimo pode ser muito pouco para o futuro. Mas o primeiro passo, Rafael, você já deu, que é perguntar, sair da dúvida e se programar.
2: Acabamos de ouvir o professor e advogado Ed Parrish. Ele é mestre em Direito Público e sócio do Parrish Zenandro Advogados, um escritório especializado em causas contra o INSS e Previdência para Servidores Públicos. Eu sou o Rogério Alves e este foi o Papo Previdenciário. Um grande abraço e até a próxima.
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4: Agora 9 horas e 8 minutos.

0: Olá, bom dia! Começou o nosso Conexão. Bom dia, bom dia, bom dia. Deus abençoe nossa quarta-feira, 97.9. Você que tá na Rádio Sociedade, seja muito bem-vindo ao Conexão. Seguimos juntos, firmes e fortes, com muita informação, até o meio-dia. Quarta-feira de chuva, dia cinzento, pontos críticos de alagamento já pela cidade, pela Ribeira, por exemplo. Lá no Costa Azul, o canal tá derramando lixo como o que no mar. Aquele canal velho, conhecido nosso, né, do Costa Azul. A gente tá atento às ocorrências todas da cidade, em função da chuva. Uma manhã também de operações policiais, né, operações acontecendo. A gente vira terça para quarta com alguns acidentes nas estradas também. Véspera de feriado prolongado e aqui você fica bem informado de tudo. Quero sua mensagem.
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0: Pode mandar sua denúncia, o seu bom dia, o seu comentário, que a gente está aqui para fazer essa conexão juntos. Teremos hoje aqui no estúdio Dr. Vinícius Nunes, ele é médico hepatologista, gastroenterologista. Vamos falar sobre o excesso de chás naturais, né? Muita gente toma chá de 30, 37 ervas, chá de hibisco, chá daquilo outro, para emagrecer, para desinchar. E aí o nosso corpo, como é que fica? E esses shots matinais, aí todo dia eu tomo limão em jejum com cúrcuma e gengibre em pó. Isso faz bem para sua saúde? E essa moda agora da água com sal também, que tem que tomar água com sal para que a água chegue às células. Já ouviu falar? Maluquice, gente. Olha, deixa o especialista falar que eu não sou médico. Eu tô dizendo que é maluquice porque eu não faço. Mas doutor Vinícius Nunes vai conversar conosco. É quem entende do assunto. Você já pode mandar suas perguntas também. E teremos o coordenador da Patrulha Escolar da Guarda Civil Municipal, Ubirajara Azevedo, falando conosco aqui sobre o papel da patrulha escolar na prevenção da violência. Até que ponto a GCM pode agir nos casos de agressão, nos casos de desordem escolar? São 10 viaturas, 40 agentes capacitados. Como é que funciona a distribuição dessas viaturas? É um serviço público muito importante que a gente também destaca na edição de hoje do nosso Conexão Sociedade. Fazendo o nosso giro aqui pelo interior, é Gilvan Rodrigues que já está na área comigo. Bom dia, Gilvan, de Feira de Santana. Fale com a gente.
2: Bom dia, Jéssica. Bom dia para você, ouvinte, conectado com a gente aqui no Conexão Sociedade. Eu estou aqui na prefeitura, onde hoje está acontecendo a assinatura de contrato de alguns professores Reda. Eu vou conversar agora com o secretário de Educação e vice-prefeito aqui do município, Pablo Robert. Pablo, seja bem-vindo. Fala para a gente um pouquinho, né? Mais 166 professores assinando esse contrato hoje.
3: Bom, é um momento extremamente importante para nós da educação municipal. Nós estamos falando aí com os 160 que estão sendo empossados hoje, de aproximadamente 610 professores que já foram convocados esse ano. Nós realizamos esse processo seletivo REDA em uma situação emergencial, porque nós começamos o concurso público para 1.000 cargos de professor o ano passado. Esse concurso ele atrasou e nós não poderíamos de forma alguma deixar os alunos da rede municipal prejudicados. Então nós fizemos o REDA, convocamos já 610, vamos convocar os outros 390 e resolver de uma vez por todas essa situação de falta de professor na rede municipal.
2: E cerca de 22 cuidadores também, né, para crianças com espectro autista tomaram posse hoje.
3: Nós já convocamos 500 cuidadores REDA o ano passado, estamos convocando hoje mais 22 e vamos anunciar ainda no mês de julho o novo processo seletivo para a contratação de mais 500 cuidadores, que é uma necessidade da rede. O número de matrículas de crianças neurodivergentes tem ampliado, tem aumentado muito, e nós queremos também resolver essa questão para que...
0: Caiu o sinal com o Luciano, ou com o Gilvan, né? A gente perdeu o sinal, mas a gente estava justamente falando sobre esse reforço do corpo técnico, né? O contrato REDA para essa assistência às crianças que precisam do acompanhamento especial. Se a gente conseguir restabelecer com ele, tá ok? Pronto, Gilvan, pode continuar. Já é a contratação imediata? Já vão começar a trabalhar desde já ou é para a segunda unidade? Por favor, complementa essa informação para a gente, Gilvan.
2: Os professores já tomaram posse hoje e já vão começar na rede municipal, né, secretário?
3: Já são encaminhados a partir de hoje, eles já estão aqui aguardando o encaminhamento. Hoje nós vamos encaminhar os professores que estão nos anos finais, ou seja, geografia, matemática, ciência, história. E segunda e terça-feira nós vamos encaminhar os professores de pedagogia dos anos da educação infantil.
2: Tá, e portanto essas foram as palavras do secretário. E como ele destacou, os professores tomaram posse hoje e aí já começam na rede municipal de imediato, Gê.
0: Perfeito, que bom, tomaram posse, agora tem uma larga missão pela frente, porque as mães, quando deixam essas crianças na escola, depositam toda a confiança do mundo, né? Elas colocam o tesouro delas dentro da escola, então que esses professores desempenhem da melhor forma possível suas funções, porque as famílias precisam deles. Obrigada, Gilvan. Vem cá, amor, aproveitando, como é que tá o tempo aí em Feira? Tá chovendo muito, porque aqui em Salvador o tempo tá fechado.
2: Rapaz, aqui em Feira tá aquele tempo... nublado, tá dando uma chuvinha aqui, tá prometendo chover, na verdade, né? Mas até então o tempo tá nublado. Aqui no centro da cidade choveu um pouquinho, em outros pontos da cidade choveu de madrugada, mas a gente espera essa chuva já tá prometendo há alguns dias, mas ainda não caiu aqui na Princesinha do Sertão, gente.
0: Fechou, meu irmão. Tá bom, obrigada. E realmente tem essa instabilidade aí por Feira. Eu recebi imagem mais cedo de Lauro de Freitas no jornal também. E você que me acompanha pelo YouTube tá vendo aí Salvador, a Baía de Todos os Santos, essa câmera que a gente mostra até lá embaixo, né? Subúrbio, Montserrat. Dá pra ver que a nossa cidade tá debaixo d'água, literalmente. Mais cedo teve uma ventania, mas uma ventania de madrugada. Que dia, viu? E a Ribeira tem pontos de alagamento já em algumas localidades, a água batendo na metade dos pneus dos carros. Se você tem registro da chuva, mostra pra gente que o nosso WhatsApp tá aqui aberto pra sua participação. Gente, hoje é um dia de grandes operações acontecendo. Eu tô dando uma olhada aqui nos principais portais, começando pelo Tá Que Tá No Ar, que eu sou suspeita pra falar, né? A minha equipe trabalhando aí, mandando ver nas notícias pra você ficar bem informado. A madrugada de tiroteio em Tancredo Neves. O bairro está sem ônibus. Os moradores, eles estão precisando caminhar até o Arvoredo. A nossa redação recebeu vídeos desde cedo dessas trocas de tiros, inclusive com a informação de um homem morto, um homem que foi retirado de dentro de casa e foi executado no meio da rua. Outras informações você vai lá no taquetá.com.br para acessar, ou então no Taquetá Oficial através do Instagram. Dando uma olhada aqui também no G1, uma batida entre uma van e uma caminhonete deixou 16 feridos na Bahia. A gente começou a segunda-feira falando de um acidente com 16 mortes e mais uma vez esse número, né? A gente até acha, meu Deus, é o mesmo caso? Não, foi um outro acidente perto de Taberaba, na BR-242, uma batida entre uma van em que estavam pacientes que estavam viajando para fazer tratamento de saúde e um caminhão. Essa van foi parar, né, no canteiro central, no meio do mato, e 16 pessoas ficaram feridas. Um caso que acende um alerta para a conservação das nossas estradas baianas, a BR-242. Eu passei por ela recentemente, é uma estrada muito esburacada, ela é importantíssima para a nossa Chapada Diamantina, para o escoamento de produção, e a gente sabe como esses buracos, falta de sinalização, falta de roçagem atrapalha a vida do motorista. As causas desse acidente estão sendo investigadas, mas já antecipo para você que as pessoas estão bem, né? Foram ferimentos leves e agora que a causa seja averiguada para que novos casos não venham a se repetir. Os veículos estavam de frente, né? Um para o outro quando bateram, a batida frontal, o impacto acaba sendo muito mais forte quando a batida é frontal e que essas pessoas se recuperem bem. Estavam viajando para fazer um tratamento de saúde quando o acidente aconteceu. E também, gente, uma outra notícia aqui que eu trago para você, de um policial militar que recebeu uma pedrada no rosto. Imagine, ela foi atingida com estilingue. Uma informação que chega da cidade de Poções. O suspeito foi preso em flagrante. Essa policial ficou ferida, atingida por um estilingue na cidade de Poções. O povo não respeita a polícia. É um absurdo um negócio desse, né? E ainda mais por ser mulher. Acredito que essa violência ela tenha sofrido também por ter sido uma mulher policial. Será que se fosse um homem fardado, ele teria ido com estilingue pra cima? É a violência de gênero que a gente fala tantas vezes aqui, que essa mulher se recupere bem e volte pra rua com ainda mais gás pra combater a criminalidade. Bora com ela! Julie Neves de Ilhéus falando comigo. Julie, prevalece a chuva aí no sul ou o tempo já estiou? Bom dia, meu amor.
4: Bom dia, Zé Metal, e bom dia, ouvintes que acompanham Conexão Sociedade. Por aqui o sol voltou a brilhar na cidade de Itabuna, mas calma, que tem previsão de chuva até quinta-feira para a cidade de Itabuna, Ilhéus, Porto Seguro, Canavieiras e Una. Estamos aqui, gente, na maior festa, na 10ª edição do Sociedade nos Bairros de Periferia de Direito, a parceria do Governo do Estado com a Rádio Sociedade da Bahia em sua 10ª edição, e hoje está muito movimentada, a população está aqui em cheio, participando dos serviços que estão disponíveis aqui no Sociedade nos Bairros de Periferia de Direito, serviços de inclusão social, essenciais para quem precisa. Graças a Deus, hoje o sol voltou a brilhar e a galera do bairro Califórnia abraçou em cheio. Hoje já está muita gente aqui, já tem milhares de pessoas aqui aproveitando o atendimento do SAC, aproveitando também o atendimento do Vacina Móvel, da Neoenergia, da Imasa. Estamos por aqui até às 17 horas com mais um Sociedade nos Bairros de Periferia de Direitos do MEP, que deu certo.
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0: Valeu, meu amor. Obrigada, Júlia. Sempre com a energia ímpar dela aqui, deixando a gente bem informado a respeito do que acontece no sul da nossa Bahia. Pessoal, hora de contar boas notícias, viu? 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
4: Ei, 9:25.
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4: Você está no lugar certo, 97,9. É a nossa nova frequência da Rádio Sociedade da Bahia. Com muita informação, com a mesma credibilidade e a mesma tradição, só que de casa nova e você com a gente, onde quer que a gente vá, tenho certeza disso. Beijo no coração da nossa audiência querida. Quero mandar um salve aqui para Sullivan Santos, líder comunitário. Eu tive a alegria de ser agraciada com o 8º prêmio Líder Comunitário da Bahia 2026. Esse prêmio que destaca as pessoas que têm desempenhado um papel importante perante as demandas da nossa população. O meu grande amigo Noel Tavares me representou ontem nessa cerimônia na Assembleia Legislativa, que tem o dia, na nossa legislação estadual, o dia do líder comunitário. Pessoas que precisam ser reconhecidas, valorizadas, porque são realmente porta-vozes das necessidades do nosso povo. Viva as lideranças comunitárias!

0: direção ao aeroporto, tem muita retenção agora na estação de metrô Cabe por causa de um acúmulo de água e a lentidão já está passando aí do acesso ao Embuí. Você que está no caminho das árvores e precisa chegar agora em São Rafael, a dica é fazer o caminho pela Magalhães Neto, pegar a Orla e depois completar pela Avenida Professor Pinto de Aguiar. Em direção centro, a paralela ainda tem retenção no Trobogi e da saída do Cabula até Pernambués. Quem está saindo da estrada do Coco e vai para o Miolo Empresarial, lá para Itaigara, melhor cortar pela Orlando Gomes e seguir pela Orla que já está livre agora. 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
1: Valeu! Esse é o nosso Thiago Costa. E vamos nessa, seguindo, o Thiago volta já.

0: 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Rafael Lacerda, de Brasília, agora conosco. Rafael, eu quero dar as boas-vindas para você, a Rádio Sociedade, a gente nessa levada aí de investimentos, de repaginação, temos uma voz em Brasília, que é a sua voz, trazendo as principais notícias do Brasil, né, e do Distrito Federal. Seja muito bem-vindo à nossa família, um prestígio ter você conosco e o espaço é seu, fique à vontade.
1: Bom dia, Jéssica. Bom dia a todos os nossos ouvintes da Rádio Sociedade da Bahia. É um prazer falar com vocês, Jéssica. É diferente do sul da Bahia, né? Como falou a nossa colega aqui agora há pouco. Também temos um dia muito ensolarado aqui hoje na sede da Polícia Federal para
0: trazer. Rafael! Queria uma internet boa para falar com você, viu? A gente vai retomar esse contato. Você tá falando que Brasília tá um dia de sol, né? Tá um tempo firme por aí, realmente. E Brasília, tradicionalmente, tem um tempo mais seco, né? Ele vai trazer as informações do tempo e também de lá da capital do nosso país, né? Como a gente pode chamar Brasília. Já já, Rafael vai estar de volta conosco aqui, o nosso novo correspondente, reforçando ainda mais o time da nossa Rádio Sociedade. Gente, eu quero falar aqui sobre a frente fria, já que o gancho é o tempo. Essa frente fria atinge a capital desde as primeiras horas dessa madrugada. Na verdade, na segunda-feira, a gente já vinha com registro de chuva, no fim de semana também, e hoje uma nova frente fria, ela se sobrepõe a todo esse fenômeno climático que a gente já tem noticiado. Para você saber, a mínima para hoje fica em 23 graus, a máxima em 28 graus. Esse alerta foi divulgado na meia-noite de terça-feira para quarta, né, de ontem para hoje, pelo Centro de Monitoramento e Alerta da Defesa Civil de Salvador, que é o CEMADEC. A previsão é de ventos intensos, acumulados expressivos de chuva ao longo da semana. Então preste muita atenção. Se houver árvore que possa cair, acione 156, o telefone da prefeitura, ou então fala aqui com a gente, que a gente também aciona as autoridades, né, as pastas competentes. Se tiver algum caso de buraco, de alagamento, fique muito atento, porque a chuva, ela vem com força, tá? E a gente precisa se proteger de alguma forma. O celular que você consegue, né, se comunicar, o telefone que você consegue se comunicar com a Defesa Civil é 199, mas tem o cadastro também para recebimento de alertas. Você, morador de Salvador, faça o registro do número do celular vinculando o seu CEP por SMS no 4199. 4199. Você vincula seu CEP mandando um SMS para esse número e aí a Defesa Civil emite os avisos preventivos em tempo real para você. Movimentação de solo em algum bairro, a Defesa Civil manda para que você consiga tomar as providências emergenciais sem se arriscar. Combinado? E Operação Dose Final acontecendo nesse momento aqui no estado da Bahia, em São Paulo e no Rio de Janeiro também. A polícia mira uma quadrilha especializada no roubo de canetas emagrecedoras aqui em Salvador. Diante de tantos furtos nas farmácias, mais uma operação acontecendo. 11 pessoas presas é o número atualizado. E para você saber a grandiosidade desse esquema criminoso, 12 milhões e meio de bens bloqueados dessa quadrilha. Mirando o CV aí com força. Bora pra cima, Polícia Baiana, porque a gente precisa de vocês, viu? Ozempic, Monjaro, Igov, tudo isso sendo vendido no mercado paralelo, sem receita, sem controle, e o povo se arriscando, pagando aí esse valor e alimentando essas quadrilhas especializadas nesses furtos. Então, DHPP, Draco, Denarc, o Core. Um salve aí para todos envolvidos. Olha, já subiu, viu? 18 presos até o momento. 18 presos nessa operação Dose Final. Ô, coisa boa. Bora com ela, então? Karine Paixão me chamando de Juazeiro. Oi, Karine, bom dia!
2: Bom dia, Jéssica Smetak. Que prazer falar com você e com sua audiência imensa.

0: todos que acompanham a Rádio Sociedade da Bahia, você falando sobre a atuação da polícia aí, né? Aí a gente traz também uma notícia nesse mesmo sentido, só que dessa vez uma fiscalização da Polícia Rodoviária Federal resultou na apreensão de cerca de 500 camisas falsificadas da seleção brasileira, além, né, de kits eletrônicos e produtos de sex shop. Isso aconteceu, né, ali na BR-407, em Juazeiro. E o que que aconteceu? Essa ação aconteceu durante uma abordagem a um veículo com placas do Mercosul, que seguia pela rodovia. Segundo os policiais, o motorista informou que havia adquirido mercadorias em São Paulo para revenda em seu estabelecimento comercial. Durante a vistoria, os policiais encontraram 40 celulares sem nota fiscal, além de carregadores portáteis, escovas elétricas, cabos para celulares, carregadores, smartphones e diversos produtos comercializados em sex shops. Também foram apreendidas, e a quantidade chamou a atenção, cerca de 500 camisas da seleção brasileira com indícios de falsificação, além de 80 kits infantis e outras 88 camisas de diferentes marcas que apresentavam características semelhantes. De acordo com a Polícia Rodoviária Federal, o casal que ocupava o veículo saiu de São Paulo e transportava todo esse material sem a documentação fiscal exigida. Os dois suspeitos foram encaminhados à delegacia da Polícia Civil, onde passaram ali por todo o processo, foram liberados na sequência. Os produtos foram encaminhados.
1: Não tem problema, a gente volta com Karine para ela concluir as informações sobre esse trabalho louvável. Tá no ponto? Tá aí? Ah, continua, Karine, então, continua. Você falou do trabalho da polícia, da apreensão, do resultado todo. Vamos concluir, vamos amarrar. Tem problema não, mas bora com o Rafael. Rafael tá no ponto, né? Rafael Lacerda, de Brasília? Não? Ah, daqui a pouco. Gente, é programa ao vivo. Calma, é isso mesmo. Tá chovendo, a internet não ajuda. Eu quero ver quem tá com sinal bom de dados. Eu tô aqui querendo mandar mensagem também pra apurar algumas coisas. A mensagem fica no reloginho. Sai, não sai, sai, não sai, sai, não sai. Vamos ter paciência, faz parte. A gente tá aqui pra administrar. Aquele vídeo pra dar uma descontraída, hein, Carlos? Da Copa, tá aí? Tá aí? Bora soltar pra dar uma descontraída, pra dar uma risada, porque eu gosto muito de valorizar o talento dos nossos telespectadores. Ele falou assim, ó, Jéssica é Metac? Me chamam de Metac, de Stemac, de Esmaltec, Espetac, que mais? Eu tenho apelido, adoro esse carinho de vocês. Tatu Bahia Brasil tá aqui com a gente. Ele fez uma música, né, um jingle da Copa do Mundo 2026 e pedir um espacinho. E quem me acompanha pelo YouTube vai ver também a figura, a cara de Tato, um queridão aqui da Rádio Sociedade. Vamos colocar um pouquinho do meio, vamos colocar, Carlos, um pouquinho do meio pra frente, porque é o momento que ele esquenta mais o som dele.

0: coisa boa. Bora pra frente, que o Brasil tem pressa. Você acha que o Brasil, ele leva o Hexa? Seja sincero, você, torcedor, você brasileiro, você acha que o Brasil leva o Hexa? Fabrício Cunha já vai estar com a gente aqui no estúdio. A gente pode até repercutir esse assunto com ele. Lembrando para você que chegou agora ao nosso Conexão Sociedade, hoje temos duas entrevistas importantíssimas aqui no estúdio. A gente vai conversar com o Birajara Azevedo, que é o coordenador da Patrulha Escolar da Guarda Civil Municipal. Vamos falar sobre a prevenção da violência nas escolas, como é a atuação da GCM, como é que são feitas essas visitas, esses atendimentos, como é que está a infraestrutura e esse papel importante da Guarda Municipal, né? Que preserva o nosso patrimônio público. A Guarda Municipal, ela cuida das vidas dos estudantes, ela preserva, né, as vidas dos estudantes. A Guarda Municipal também tem muitos projetos sociais bonitos de se mostrar, projetos de defesa pessoal com aulas gratuitas, enfim, é realmente uma pasta muito rica que entrega muito para a nossa cidade de Salvador. E já o Birajara estará conosco, e também o Dr. Vinícius Nunes, que é médico hepatologista. Hepatologista é a especialidade que cuida do fígado. E hoje em dia, com tantos suplementos, as pessoas buscando corpo perfeito, buscando desintoxicar, buscando mil coisas, acabam sobrecarregando o corpo. Chás naturais, suplementos, essas canetas emagrecedoras aí que o pessoal compra no mercado clandestino, sem passar por um endócrino, sem passar por um médico especialista, o uso de anabolizantes, que inclusive foi a nossa pauta aqui ontem no estúdio, tudo isso pode estar detonando o seu corpo, e é fundamental que a gente converse com quem entende do assunto. E agora, hora de contar boas notícias. A gente sabe que Michele de Maracás, assim como todo jovem, tem que batalhar pelo futuro. Ainda bem que agora existem as escolas de tempo integral do governo do estado, com nível de escola particular e aula o dia todo. Essas escolas mudam a vida dos estudantes. Silvia de Brumado, quando tinha consulta e exame para fazer, o maior sacrifício, passava o dia todo viajando. E hoje é bem melhor. Ela marca os exames lá mesmo, em Brumado, na Policlínica do Governo do Estado, que está melhorando o atendimento de saúde na região. E a nova rodoviária, Fábio, de Várzea Nova, achou massa, tá bem arrumada, facilitando a vida de nossa gente. É rodoviária da Bahia mesmo, e é para os baianos. Ela é integrada ao metrô, praticamente dentro dele, e no metrô, e no futuro será interligado ao VLT da capital, para melhorar a vida das pessoas. É, a nossa rodoviária integrada ao metrô, bom demais para nossa mobilidade, né? É oportunidade chegando, porta da casa própria abrindo, estrada avançando, emprego crescendo, agricultura desenvolvendo, educação construindo o futuro. É o governo da Bahia e a força da parceria Bahia-Brasil fazendo a diferença para nossa gente. Ainda tem muito o que fazer? Tem. 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Essa é a verdadeira transformação. Para cada vida que muda, nasce uma nova Bahia. Governo da Bahia, do lado da gente. 9h40. 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
7: Sexta pra mim. Vamos nessa, que são 9h45.
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7: Agora Rafael Lacerda tá ao vivo de Brasília conosco, mais uma vez dando as boas-vindas a você, agradecendo ao seu reforço, ao nosso time aqui de correspondentes da Rádio Sociedade. Rafael, você falou que o tempo tá firme aí em Brasília, e Brasília tradicionalmente é um tempo mais seco, né?
8: E hoje o céu é ensolarado aqui, depois de um dia de muita chuva. Os companheiros aí, meus amigos aí da Bahia, trouxeram a chuva pra cá, mas tudo normal, para o sol. E estamos aqui em frente à sede da Polícia Federal. Isso...
7: Eu vou fazer melhor. A gente vai voltar com o Rafael, com tudo 100% por telefone, que ele vai trazer as notícias de lá. Viu? A gente vai resolver isso pra vocês. Mas Calil já tá na área. Calil tá aqui no ponto. Tem recado bom pra você que tá escutando a gente na Rádio Sociedade. Não é não, Calil? Como
9: com
7: é que
9: certeza.
7: Você está? Bom dia.
9: Tudo bem, graças a Deus. Bom
7: o que
9: dia
7: é isso
9: você.
7: Aí do seu lado, por acaso? Empada. Pra quem, Calil?
9: Pro cliente lá em cima.
7: Graças a Deus, não é pra mim. Graças a Deus.
9: Um abraço pra você, um abraço pra o nosso querido ouvinte aqui do Conexão Sociedade. 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
7: 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Gente, já temos aqui participação, Paulo de Bordeaux, França, dizendo que o Brasil vai trazer o Hexa, quer ganhe ou perca, se ganhar Hexa, se perder Hexa, será a sexta vez se ganhar. Ah, que figura, gostei, viu, Paulo? É isso aí, irmão, a gente tá aí na luta, torcendo para que o nosso Brasil represente. Deixa eu trazer uma participação aqui de Erval. Erval, motorista de aplicativo, sempre atuante, sempre um grande parceiro do nosso jornalismo, tá passando pelo Rio Vermelho e tem um flagrante aí que ele trouxe para nós, de um semáforo aí travado. Bora abrir o áudio dele e o vídeo também.
11: Aqui, Erval motorista por aplicativo, saindo aqui na travessa Bartolomeu de Gusmão. Sinaleiras aqui apagadas, né? Devido a esses fortes ventos aí, né? E pra fazer essa conversão aqui é um pouquinho difícil, porque tudo apagado no momento aí, viu? Acionar Transalvador aí, região também do Suquiaque, sentido aqui Unidade Básica de Saúde da Vila Matos aqui. Duas sinaleiras importantes aqui apagadas devido ao forte vento aí, viu? Aí contando com a compreensão das autoridades competentes, e dos motoristas.
7: Valeu, obrigado, Erval, por sua participação. Qualquer outra ocorrência, chame a gente, viu? Pode mandar o vídeo. Eu vou aproveitar e fazer uma cobrança, né? Transalvador, por favor, colocar os agentes lá, a viatura, para fazer a sinalização, orientar, porque um cruzamento pode haver uma batida, é uma via que passam ônibus, né? O horário não é mais o de pico, mas daqui a pouco, quando der 11 horas da manhã, o trânsito no Rio Vermelho se transforma completamente. Aí é congestionamento, é um movimento maior, a gente precisa que a sinaleira esteja funcionando. Enquanto ela não é consertada, que tenha um paliativo, que são as equipes no local, fazendo a organização do trânsito para o nosso motorista que passa por lá agora. Luciano Reis de Alagoinhas está comigo. Oi, Luciano, bom dia, meu irmão. Como é que você está? Como é que está Alagoinhas e região?
12: Oi, Jéssica Svetak, um abraço para você, bom dia, ouvintes do Conexão da Rádio Sociedade da Bahia. Estamos na luta, o tempo nublado neste momento na cidade de Alagoinhas, na expectativa de chuvas para as próximas horas. Jéssica, olha, na tarde de terça-feira, 2 de junho, ontem por volta das 14h13, a Polícia Militar da Bahia foi acionada para atender uma ocorrência no terminal rodoviário, localizado no bairro de Alagoinhas Velha. Fontes informaram à nossa reportagem que o caso envolveu um passageiro que, segundo funcionários da empresa de transporte, tentou embarcar em um ônibus com visíveis sinais de embriaguez. De acordo com o relato, a passagem do homem havia sido comprada para Aracaju pelo Serviço Social do município, mas ele foi impedido de embarcar por prepostos do ônibus, que justificaram a recusa com base nas normas internas da empresa e na legislação que proíbe o transporte de passageiros sob efeito de álcool. Após as verificações, a equipe do 4º Batalhão de Polícia Militar orientou todas as partes envolvidas e registrou o boletim de ocorrência. A viagem foi remarcada para esta quarta-feira, 3 de junho, às 15 horas. 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Direto de Alagoinhas, para a Rádio Sociedade da Bahia, Luciano Reis. Jéssica Svetak, continue jogando duro.
7: É, nosso time é isso aí, irmão. Trabalho, informação, notícia. Obrigada, Luciano. Um grande beijo para você, meu irmão. Agora, Rafael Lacerda, de Brasília, falando conosco. É com você, meu irmão.
13: Tudo bom? Desculpa, é só entrar. Alô, Jéssica, tudo bem? Bom dia, estamos aqui diretamente de Brasília. Agora, se você me escuta, tudo certo? Vamos lá. O presidente Lula hoje convocou uma reunião às 10 horas para discutir sobre o tarifaço, né? Essa medida que o Donald Trump impôs não é a primeira vez, só que dessa vez ele cobra uma taxa de 25% em cima de alguns produtos muito específicos, entre eles o Pix. Então, ontem, o vice-presidente Geraldo Alckmin reuniu o ministro da Economia e alguns outros ministros do país para discutir o que será feito a respeito dessa tarifa. Em cima disso, o vice-presidente defendeu a soberania do nosso PIX, né? Disse que é um sistema que hoje é essencial dentro do serviço, né? De todas as áreas para o brasileiro. E o Donald Trump, né, e a sua equipe, que tem feito pesquisas no mercado internacional, alega que a competição está desleal, porque o Pix oferece benefícios para as empresas nacionais em cima das internacionais. Enfim, nada que justifique o que está sendo ocorrido, e é por isso que hoje os ministros e o presidente se reúnem no Palácio do Planalto para discutir o que será feito. A data é até 15 de julho e a gente está aqui acompanhando tudo e trazendo as notícias em primeira mão para vocês. Volto com vocês aí na Bahia. Um forte abraço, Jéssica, Rafael Lacerda. É com você.
7: Obrigada, Rafael. Um grande abraço para você. Obrigada pelas informações. Todo dia a gente vai ter Rafael Lacerda aqui trazendo as informações da nossa capital federal. Ainda hoje, mais dois boletins dele. A gente está aqui já com tudo encaminhado. Mandar um alô aqui pra... Cadê? Christian, ligado da cidade de Firmino Alves, interior da Bahia, povoado de Ponto do Astério. Um beijo pra você, Christian, pra todo mundo aí de Firmino Alves. Ele tá mandando um abraço pro Sargento Júnior e Sargento Christian. Ah, não, o próprio Christian, né? O senhor é sargento então, né, Christian? Beijo pra você, viu? Pra toda a equipe aí. Bom trabalho, PRE mandando ver na fiscalização, na segurança das estradas que cortam a nossa Bahia, especialmente aí o time que tá em Firmino Alves. Valeu. Quem tá na área? Diga aí. Edivaldo Lima. Bom dia, Edivaldo, meu irmão. Como você está?
14: Bom dia, Jéssica. Estou ótimo. Excelente. E o tempo está nublado aqui em São Francisco do Conde, na região metropolitana de Salvador. Bom dia também para o ouvinte da Rádio Sociedade, agora em 97,9 FM. Três estudantes e quatro funcionários de um colégio estadual da cidade de Camaçari ficaram feridos por causa de uma briga generalizada na unidade escolar. A confusão teria iniciado com agressões promovidas por um aluno com transtorno do espectro autista. Houve troca de socos na sala de aula. Cadeiras foram arremessadas. A polícia militar precisou ser acionada para controlar a fúria. Os envolvidos foram parar na delegacia, foram conduzidos aí pela polícia até a 18ª Delegacia Territorial de Camaçari. Os ferimentos foram leves. E ainda na cidade de Camaçari, moradores do bairro Verde Horizonte estão revoltados com o corpo de bombeiros. A história é a seguinte: um cavalo morreu após cair em um bueiro na rua Costa Azul. Então os moradores acionaram os militares, que foram até o local e fizeram a retirada do animal do bueiro. O problema é que os bombeiros apenas mudaram o problema de lugar. De acordo com os moradores, que registraram vídeos e fotos, o cavalo morto foi deixado na rua. O que acontece é que os bombeiros foram resgatar o cavalo vivo. Como o animal já estava morto, ele foi deixado em um local que, no entendimento dos profissionais, não levava perigo para quem passava por ali. Jéssica Smetak.
7: Pronto, meu irmão, obrigada, viu? Tá aí o nosso interior todo presente nesse giro. Edivaldo Lima, achei sua voz hoje mais grave. Você tá gripado?
14: É, o tempo está meio frio por aqui e eu exerço outra atividade que fico aí na água quase que o dia todo aí, é o famoso mexendo com a água.
7: É, eu conheço minha equipe, rapaz, eu falei, a voz de Edivaldo tá diferente, dito e certo. Eu também, irmão, lavagem nasal, viu? Lavagem nasal ajuda demais, já fiz, não sei, eu acho que umas 10 aqui pra trabalhar bem, porque realmente a mudança de tempo mexe com nossa saúde, ainda mais nós que somos profissionais da voz. Melhoras pra você, viu? Aquele chá caseiro também.
14: Obrigado.

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3: Agora 10 horas e 4 minutos. Já tô de volta do intervalo. Quer saber como é que tá o trânsito? Quer saber como é que tá? Eita, o microfone aqui. Quer saber como é que tá o trânsito? Bora com ele então, Thiago Costa, atualizando Salvador. Thiago!
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5: Pois Metac, estou de volta e agora com dica para quem está na Dorival Caymmi e precisa chegar no centro de Lauro de Freitas. Evite fazer o caminho pela Avenida São Cristóvão, isso porque ela está muito congestionada e vai atrasar sua viagem. A melhor escolha é fazer o caminho pela Avenida Caribe, que tem melhor fluidez. Onde o tráfego está bem complicado agora é na Vasco da Gama, em direção ao centro, desde o trecho do Horto Florestal, e segue até pouco depois da saída do Vale do Gunjá. Você que está na Lucaia, no Rio Vermelho, e precisa chegar no Garcia ou vai para o Vale do Canela, melhor fazer o caminho pela Garibaldi, que tem boa fluidez. 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Segue da Smetac.
3: Valeu, obrigado aí pelas informações, Thiago Costa. Mais imagens de chuva ao vivo, você que me acompanha pelo YouTube. Meu Deus, viu? Que imagem que Carlos separou pra gente. Gigantesca a nuvem, né? Se aproximando, a nuvem pesada.

0: eu me pego pensando nas pessoas, né, que vivem em áreas de risco. Poxa, não é fácil, essa chuva vai cair justamente no horário de pico, né, hora de almoço, a cidade vai travar. Mas vamos nessa, porque o dia tá só começando e vamos pra cima porque é muito trabalho pela frente. O homem acusado, gente, de matar a companheira com 44 facadas aqui em Salvador vai a júri popular. Essa sessão já começou no Fórum Rui Barbosa. O nome dele é Gilmar Correia da Silva. Matou Lindiane a facadas. Ainda depois mandou mensagem, né, com tom de chacota pra família. Foi um crime que aconteceu em 5 de janeiro de 2025. Olha quanto tempo essa família esperando por justiça. E a justiça dos homens sendo feita hoje nessa sessão que começou por volta de 9 horas da manhã, presidida pelo juiz Gabriel Iglesias, da primeira vara do Tribunal de Júri da comarca de Salvador. A previsão é que o júri dure todo o dia de hoje e a gente, claro, está aqui na nossa programação acompanhando as atualizações. Além do interrogatório de Gilmar, estão previstas as oitivas de 5 testemunhas de acusação e 4 de defesa. Ele vai responder por feminicídio. Estavam juntos há 15 anos e tinha uma filha de 10 anos. Matou uma família, acabou com a perspectiva da filha, tirou a melhor companhia da filha, como a gente viu o depoimento da família mais cedo no Bahia Noir. Inclusive, você é meu convidado para todos os dias estar no Bahia Noir às 6h10 da manhã, com todos os principais assuntos da capital, do interior do estado. E vamos esperar a sentença desse júri popular. O que é que os jurados vão falar a respeito do que ele cometeu? O que é que eles vão decidir? Absolvição ou condenação? Deus ajude que a condenação, né? Fabrício Cunha tá na área, é bola na rede. Fala, Fabrício, bom dia.
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2: Manda pra mim, que eu mato no peito, boto no chão. Bom dia, minha amiga Jéssica Smetak. Bom dia, amigos e amigas do programa Conexão. Chegando nessa quarta-feira com Bola na Rede, trazendo as informações do futebol e do esporte aqui na programação Sociedade. Jéssica, deu vitória, hein? Ontem o Leão da Barra, o Leão Baiano, venceu o Leão Cearense, o Tricolor no PC, o Fortaleza, pelo placar de 2-1. Um jogaço no Castelão, bom público, de final de campeonato, aquele clima realmente de decisão. Fortaleza saiu na frente já no segundo tempo com o gol do Vitinho, mas depois teve o Ronald expulso de maneira justa. Em um lance com o René, ele acabou agarrando o jogador do Vitória, que sairia na cara do gol. Aquele famoso chance clara e manifesta de gol, ele acabou sendo expulso. Vitória ficou com um jogador a mais e começou a aproveitar essa condição de maior número de jogadores em campo, né? Vitória ficou no 11 contra 10 e aí conseguiu o gol de empate, um cruzamento, o Kaiser tentou de cabeça, a bola bateu na mão do capitão Pritz, que acabou esticando muito o braço. A arbitragem do André Rocha da Paraíba não teve dúvidas, pênalti, o árbitro foi alertado pelo VAR. E aí o Kaiser acabou batendo e fazendo o gol de empate. O Vitória empatava naquele momento, que já parecia ser um bom resultado. Mas como o Vitória tinha um jogador a mais, foi pra cima, colocou muitos atletas em campo, entraram Osvaldo, Diego Tárzia. O Vitória fez muitas alterações pra tentar, o Mario também entrou, pra tentar virar o jogo. E dos pés de Tárzia veio o gol da virada, um golaço antológico. Na superação de Tony Silva, que esteve no comando ontem, o Tárzia fez um dos gols mais bonitos da Copa do Nordeste e também um dos gols mais importantes, né? Porque botou o Vitória em vantagem na decisão. Jogo acabou 2-1 pro Vitória lá no Castelão e agora a partida de volta é no Bagadão, que já tem ingressos esgotados e o Vitória precisa apenas de um empate para conquistar o título da Champions League. Um hexacampeonato para o torcedor rubro-negro, que computa o título do Américo, José Américo, de 76, pentacampeonato para a CBF, mas o que importa é que o Vitória, o multicampeão, vai em busca da conquista da Champions League, campeonato que não vence desde 2010, ou seja, há 16 anos. A torcida espera por essa conquista e me parece que ela está muito próxima de acontecer. Cabe o Barradão realmente estar lotado no próximo sábado para que o Vitória tenha forças de ao menos conquistar o resultado que lhe dê o título. Se não for a vitória, o empate já é suficiente, porque o Vitória ontem conquistou um triunfo muito importante, batendo Fortaleza na ida pelo placar de 2-1. Agora o Vitória pensa no jogo da volta sábado. O Bahia está de folga nesse período, só pensa em jogos depois da Copa do Mundo, então vai ter uma maneira de azeitar esse time. O Alejo Vélez chegou, é novo contratado, pode ser que chegue um outro atleta ou outros atletas para reforçar o elenco do Rogério Ceni. Essa é a situação do Bahia, que logicamente busca melhorar sua condição na tabela do Campeonato Brasileiro. Venceu a última, mas via de um hiato de 8 partidas sem vencer. E a seleção brasileira, sábado joga, encara a equipe do Egito, jogo amistoso, último jogo antes da estreia no Mundial, que acontece no próximo dia 13 de junho, a partida contra o Marrocos, primeiro jogo da Copa do Mundo de Futebol. Ao longo da nossa programação, a gente traz mais informações do Bahia, do Vitória, da seleção brasileira. É o Esporte Mais que chega na área ao meio-dia com a equipe Show Sociedade. Antes, eu dou uma passadinha aqui, ainda com os destaques no Conexão. Grande abraço, minha amiga Jéssica Smetak. Tamo junto, beijo.
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0: Pois é, estamos de volta aqui com o nosso Conexão. Fabrício Cunha já assume o Esporte Mais. E eu quero chamar Julie Neves. Julie está com um boletim aqui importantíssimo. Sociedade nos bairros, periferia de direitos, levando o que é essencial para o nosso povo, porque o povo precisa disso, de emissoras que abracem as necessidades da população, e a Rádio Sociedade faz isso muito bem. Julie, é com você.
3: Estamos de volta com Sociedade nos Bairros e Periferia de Direitos em sua 10ª edição na Praça da Califórnia, em Itabuna. Estamos aqui com a Tias, que é gerente do saque itinerante. Quais as suas expectativas para atendimento hoje?
4: Nossa, é muito grande, muito boa. É um momento muito de ser útil à sociedade, principalmente dessa região daqui. Então, o saque itinerante, mais uma vez, vem dando essa colaboração para a sociedade, principalmente Itabuna, que é uma cidade maravilhosa. A gente está aqui para fazer essas identidades, a nova SIM, né? A nova carta de identidade nacional. E a gente está à disposição, é uma expectativa muito grande, muita gente precisando, a gente está aqui à vontade para poder colaborar com a sociedade.
3: Eu percebi que as pessoas que receberam atendimento saíram com um sorriso lado a lado. Então, como é que fica o coração com... conseguiu, né, suprir as expectativas de quem foi atendido?
4: É muito gratificante, porque elas ficam assim, naquela vontade de tirar a nova identidade. Umas estão precisando mesmo, e quando elas conseguem, elas ficam felizes mesmo. Então, é um momento assim, de felicidade mesmo, né, de ser útil à sociedade, e elas saem daqui maravilhosas, consegui. É muito gratificante. A gente, na verdade, às vezes tem uma demanda não atendida que a gente gostaria de atender. Mas nesse momento, a gente só está com poucas senhas, que são 150 senhas, né, e a gente tem essa meta, mas gostaríamos de atender mais. Como não podemos, o que tem, a gente fica muito feliz, e é gratificante quando a pessoa sai daqui do saque itinerante com a identidade na mão, ficam felizes, porque eu acho que tem muita demanda na vida deles para tirar, e eles ficam muito felizes. É muito gratificante.
3: É o Sociedade nos Bairros e Periferia de Direitos, o MET, que deu certo.
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0: É, tamo aí com o nosso Conexão agora, na companhia do Dr. Vinícius Nunes, médico hepatologista, gastroenterologista também, para conversar sobre saúde, tirar dúvidas sobre chás naturais, anabolizantes, canetas emagrecedoras, que tem gente levando aplicação aí, comprando no mercado clandestino sem prescrição médica, e o corpo, ele vai acumulando, né, os danos de tudo que a gente faz indiscriminadamente. Dr. Vinícius, bem-vindo ao Conexão.
5: Obrigado, Jéssica, obrigado pelo convite, bom dia para os ouvintes, um prazer estar aqui.
0: Doutor Vinícius, que é marido de doutora Sofia também, que já entrevistamos aqui no estúdio, uma família dedicada à saúde da população. Doutor, a gente fica até sem saber por onde começar, porque hoje são tantos comportamentos que a gente vê até difundidos em rede social como receita de saúde, mas que na verdade estão jogando contra a saúde. Aqui de bastidor, estava até conversando com o senhor, água com sal. Ah, você tem que beber água com sal porque o sal vai transportar água para dentro de suas células. Então, assim, é muita maluquice mesmo, a palavra que eu posso usar, que é disseminar, e as pessoas vão repetindo esses hábitos, né, doutor?
5: Exato, Jéssica. Então, assim, tem sempre um comportamento, ou um suplemento, ou um chá, ou alguma coisa da moda. A gente vai vendo que isso vai mudando, e eles estão sempre se reinventando, justamente com um apelo, muitas vezes, comercial, mas sem evidência de benefício nenhum. E pelo contrário, alguns são inofensivos, mas alguns de fato têm um risco, né, um efeito colateral potencial que é ignorado. Porque todo mundo sabe que ao tomar um antibiótico, ao tomar um anti-inflamatório, um anticonvulsivante, você tem riscos, tem efeito colateral. Tanto que a pessoa diz, não, eu odeio o remédio. Só toma o remédio em último caso, porque de fato o remédio tem efeito colateral. Agora as pessoas ignoram que os chás, os suplementos, também têm um potencial efeito colateral, que é ignorado, porque é natural, não faz mal, isso daqui todo mundo usa, isso daqui é para melhorar a minha saúde. Então o suplemento, as ervas, essas loucuras todas, os chás não tradicionais, está associado a uma ideia de saúde, de melhoria, quando na verdade você pode ter um efeito colateral, como por exemplo uma hepatite medicamentosa, né? Uma hepatite por esses suplementos.
0: E tudo que a gente coloca no corpo, ele é filtrado, ele passa pelo nosso fígado, passa pelos nossos rins, e eles dão indicativos de que não estão bem, né, doutor? Quais são esses sinais?
5: É isso. Muitas vezes o fígado, a gente diz que ele sofre em silêncio, né? Para o fígado dar sintomas, manifestar sintomas, já é uma fase mais avançada. Os sintomas, por exemplo, o olho amarelado, que a gente chama de icterícia, ou a urina.
0: É a carne do olho aqui,
5: isso, a mucosa do olho.
0: Ou o branco?
5: Não,
0: do olho?
5: O branquinho do olho fica amarelo. Ou a urina fica com cor de Coca-Cola, coceira, fadiga, um desconforto abdominal, tudo isso são sintomas de uma inflamação mais importante. Mas antes de ter sintomas, as enzimas do fígado, visto em exame laboratorial, né, o TGO, TGP, gama GT, fosfatase, exames muito simples, muito baratos, muito acessíveis, que está na rotina de todo pedido de exame laboratorial, eles já podem indicar um sofrimento do fígado.
0: Qual a frequência de um exame de sangue, doutor, para acompanhar qualquer tipo de alteração? 6 em 6 meses, ano em ano? Ou depende também do quadro de saúde, se a pessoa tem alguma doença sendo acompanhada, né?
5: Exatamente. Ou seja, depende da idade, depende se tem alguma doença, né? Então, um paciente que já tem uma doença, hoje em dia a obesidade é um dos principais agressores hepáticos. Quando a gente fala em cirrose, que é o extremo dessa doença hepática, né? Cirrose é quando o fígado já sofreu tanto, já ficou tanto tempo inflamado, que foi fazendo cicatriz, até o ponto que não funciona mais como deveria. Isso é cirrose. Quando a gente fala cirrose, todo mundo pensa em álcool.
0: É.
5: Álcool. Hoje a doença metabólica, que é isso, obesidade, colesterol, diabetes, já passou o álcool como a causa mais frequente de cirrose. E isso, às vezes, é desconhecido. Então, assim, um indivíduo que tem uma doença metabólica, né? Obesidade, diabetes, hipertensão, colesterol, é melhor você fazer exames numa frequência menor,
0: sim,
5: né? De 6 meses. Um indivíduo saudável pode ser uma vez no ano. E por aí vai. Um indivíduo que toma medicações, principalmente no início dessas medicações, porque, às vezes, é nos primeiros 3 a 6 meses que o fígado acusa, né? Poxa, comecei essa medicação e as enzimas que eram normais se elevaram. Aí fica óbvio, você consegue estabelecer essa cronologia, essa relação. As enzimas eram normais, comecei a tomar essa medicação e as enzimas elevaram. Então você tem que individualizar quanto a isso. A idade, as comorbidades, ou seja, doenças associadas e uso de medicações.
0: Idade, comorbidade, uso de medicações, o fator genético também, né, doutor? A gente estava até conversando, eu me assustei recentemente com o meu exame de sangue. Quem me conhece, quem me vê no ar, vê, eu tenho um perfil atlético, eu treino desde 13 anos de idade, são, olha, 25 anos de treino. Imagine, de domingo a domingo, eu sou muito disciplinada, mas eu tenho um fator familiar que não joga a meu favor. A minha hemoglobina glicada estava em 5.7, eu consegui baixar para 5.5. Isso é um risco alto já, né, para diabetes. Então, não se engane com a sua forma física, com o seu peso, porque às vezes você está magrinho, você acha que está legal, mas por dentro o seu corpo pode revelar outra coisa. Meu colesterol também é altíssimo, desde criança. Então, fator genético pesa, não é, doutor?
5: É justamente essa situação. Então, assim, um indivíduo que é magro, Que tem hábitos saudáveis e que ainda assim os exames acusam essas alterações, a gente não tem dúvida que tem uma influência genética. E hoje já tem os testes, os kits que mostram, a gente já sabe inclusive qual gene que é responsável por essa manifestação, né, de hipercolesterolemia familiar. Então, assim, aí o esforço tem que ser dobrado mesmo, Jéssica. Então,
0: olha a pergunta interessante que chega aqui também sobre o uso de suplementos, doutor. Nessas viroses todas, começou a tomar, seu Raimundo começou a tomar um shot todo dia de manhã. O shot matinal, né? Ele coloca cúrcuma com pimenta preta, com limão e toma em jejum com água morna.
5: É. Talvez...
0: Então funciona, não funciona, sobrecarrega.
5: É. Talvez a cúrcuma seja, de fato, a maior moda no momento. A gente tem, assim... Eu coordeno um ambulatório de hepatotoxicidade da UFBA. E a gente vê que isso é sazonal. Então a gente teve a moda do aloe vera, né? Que é a babosa, com muitos casos de hepatite por aloe vera, né? Via oral.
0: Como é que as pessoas tomavam aquela gosma da babosa?
5: Tem aí? Gente que preparava, fazia um cozido daquela planta mesmo, né? Da babosa. Mas o mais perigoso são as cápsulas. Porque na cápsula você tem uma concentração muito mais alta do que você conseguiria de forma natural. Ou seja, os fitoterápicos... essas ervas processadas em cápsulas têm doses muito maiores, como o chá verde, por exemplo, que está presente em muitos suplementos. O chá verde tomado de forma tradicional, de chá, uma dose normal, uma, duas xícaras, três xícaras, não tem problema nenhum. Mas aí você pega aquele chá verde, concentra 10, 15 vezes, bota num comprimido e aí isso causa hepatite também. Então a gente teve... aloe vera, teve a época do hibisco, teve a era da erva cavalinha, e agora
0: cavalinha, verdade.
5: É, e agora a gente está na cúrcuma. Cúrcuma é o principal responsável hoje de muitos casos de hepatite medicamentosa, né? De hepatite, porque a cúrcuma como tempero, né? Cúrcuma longa, o açafrão como tempero na comida,
0: como arroz, paeja, né? Na galinha, né?
5: Para dar uma cor e dar um sabor a mais, não tem problema nenhum, porque ele é pouco absorvido e aquela quantidade não causa dano. Aí o que foi que começaram a fazer? A botar altas doses e com a pimenta preta, né, a piperina, que aumenta muito a absorção. Aí você agora tem níveis no sangue muito maiores do que simplesmente comer um arroz com a cúrcuma. E aí isso causa danos, né?
0: Mas a cúrcuma, então, traz benefícios se usada corretamente, né?
5: Isso, com uma dose baixa...
0: Temperando comida, né?
5: Temperando comida, ele é tido como anti-inflamatório natural. Mas é a mesma coisa da medicação, ou seja, um anti-inflamatório tem o seu papel, né? Mas tem o risco também, tem um efeito colateral. E isso que não pode ser ignorado.
0: Produto natural, ele não é inofensivo por ser natural. É importante você passar pela especialidade médica, no caso, um hepatologista, um endócrino. Quais são as especialidades, doutor?
5: Isso.
0: Assim as melhores para acompanhar esse tipo de questão, assim, suplementação. É. Pra não é apenas um nutricionista, né? Mas tem que ter um profissional médico mesmo.
5: É, acaba que nós, hepatologistas, o fígado, ele é um grande maestro, é um processador de tudo que a gente ingere. Então acaba sendo um dos órgãos mais afetados, dos primeiros a ter reação adversa, né? Então o hepatologista acaba vendo muito também. Mas tem nefrologista, às vezes algum suplemento pode sobrecarregar o rim. Tem a questão dos anabolizantes, que além do fígado tem a parte cardiovascular, ou seja, um cardiologista é muito envolvido, porque os principais riscos dos anabolizantes são doenças cardiovasculares. A gente pega muito hepatite, trombose da veia do fígado, mas infarto, AVC, a insuficiência cardíaca, tudo isso fica muito com o cardiologista nesse paciente que usa anabolizante.
0: Você vê, né? É multidisciplinar. A abordagem é multidisciplinar. É cardio, nefro, hepatologista. É uma visão sistêmica. Quando envolve hormônio também, o seu uro, a sua ginecologista, né? Para orientar. A gente vai para o intervalo, doutor, mas eu quero falar sobre a questão do transplante de fígado também. Se chega a ponto de precisar transplantar, falência total do órgão, falar de anabolizante também. Tem muita coisa para a gente conversar aqui hoje nesse estúdio. O programa é grande, graças a Deus. Então vou pro intervalo e volto já com o doutor Vinícius Nunes, hepatologista e gastroenterologista também. São 10h24.
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7: Olá, amigos ouvintes da Rádio Sociedade da Bahia. A Patrulha do Consumidor está chegando para orientar você sobre os seus direitos. Hoje, eu vou ajudar o amigo Carlos, do bairro da Pituba. Ele diz o seguinte: comprei um celular novo, mas com menos de uma semana ele parou de funcionar. A loja disse que eu tenho que procurar a assistência técnica. Isso é correto, Marinho? Olá, amigo Carlos. A situação que você relatou é muito importante. Quando adquirimos um produto e ele apresenta defeitos, como no seu caso, com o celular que parou de funcionar em menos de uma semana, você tem direito que esse vício seja sanado. A loja tem sim a obrigação de orientá-lo a procurar a assistência técnica. O aparelho deve ser levado até a assistência técnica para que o vício seja corrigido no prazo de até 30 dias. Se passados 30 dias, a assistência técnica não tiver sanado o vício, ou se ninguém se dispuser a realizar o reparo, somente aí você terá o direito de requerer uma das três opções. Primeiro, a substituição do aparelho, a devolução do valor pago com correção monetária ou o abatimento proporcional do preço, conforme o parágrafo 1º do artigo 18 do Código de Defesa do Consumidor. Então, não hesite em buscar a assistência técnica e garantir seus direitos, tá bom? Se você também precisa da nossa ajuda, é só mandar um e-mail para patrulha@sociedadeonline.com. Me siga também no meu Instagram, @deputadomarciomarinho, porque aqui você, consumidor, está sempre em primeiro lugar.
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0: 10h27.
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0: Perto da Redenção. Eu tô aqui com o doutor Vinícius Nunes já falando sobre atendimento gratuito, né? Porque algumas perguntas já começaram a chegar aqui. Onde é que eu consigo atendimento de demanda espontânea? Porque a UFBA, ela recebe de encaminhamento de casos mais complexos. Mas se você quer algum tipo de atendimento para demanda assim de porta aberta, tem o CEDAP 2 que fica em Brotas. Acabei fechando a lauda aqui. CEDAP 2 em Brotas, que é a unidade de fígado da Secretaria de Saúde do Estado. É Rua Almirante Alves Câmara, número 15. O telefone é 3116-4900. Já abri aqui no Google rapidinho, porque se você suspeita ou tem já doença de fígado, hepatites virais, nódulos, hepatites autoimunes, outras doenças crônicas, você pode buscar esse atendimento. O doutor, ele atende particular e atende também na UFBA, né, doutor? Pegando esses casos de maiores complexidades. Mas vamos falando de anabolizante. A gente estava até com o endócrino nessa semana aqui. Assim, uma figura maravilhosa. Porque hoje em dia tem uma linha de medicina que você entra no consultório de um médico desse e você sai com um monte de prescrição, né? Com implante hormonal, com reposição em gel, com prescrição de soro e um monte de coisa. E anabolizante, hoje em dia, é muito usado por juventude. Aquela coisa da beleza, né? O menino tá adolescente, já quer ficar malhadinho. E é uma bomba tremenda. Aquilo aumenta colesterol, né, doutor? Da calvície, irritabilidade, acne. Você vê claramente um jovem que usa do que o que é natural, que tem a testosterona natural mesmo da puberdade.
5: A gente caminhou para isso, né? Então, assim, um indivíduo com 20, 25, 30 tem uma testosterona super adequada para ter massa muscular e para ter da questão estética super favorável para isso, né? Treinando, comendo bem. Mas aí o padrão virou algo monstruoso mesmo. Então, quem vive nesse ambiente de academia e consome esse universo de fisiculturismo, que é um esporte, assim, que tem muitos riscos. E aí o padrão de beleza já é alguém monstruoso, né? Alguém que naturalmente realmente não vai conseguir aquele padrão e se envereda por esse caminho. Então o atleta, curiosamente, ele até tem menos efeitos colaterais porque ele tem mais massa muscular e geralmente ele já testou, já viu, já conhece. E hoje, os amadores, ou seja, esse menino de 20 e poucos anos, tá chegando aí uma festa, um verão, vou dar uma ciclada, vou fazer algo temporário. Esses são os que mais têm efeito colateral. Porque essa testosterona que não tem o músculo para agir, ele acaba agindo em outros locais, inclusive em outros músculos, como o coração, que é um músculo também.
0: Sim.
5: E e mexe no eixo hormonal da fabricação própria da testosterona. Quando você usa uma testosterona de fora, né, que a gente chama de exógena, que não foi o seu corpo que produziu, o seu corpo para de produzir a testosterona. Então, mesmo que use por um curto período de tempo, você acaba impactando nessa sua produção natural. E aí, quando você para de tomar, você meio que ficou dependente, né? Porque aí seu nível basal de produção caiu bastante, e aí você fica querendo sempre manter aquele nível alto de testosterona, e aí...
0: E o fígado é agredido, né, doutor?
5: Com certeza.
0: Ele vai ficando marcado, vai ficando cansado?
5: É, não, ele tem várias formas de agressão. Ele pode acumular gordura. Tem uma das formas de dano hepático, que é acúmulo de gordura. Você pode ter hepatite, uma inflamação no fígado. E, inclusive, tumor, câncer de fígado, né? Os adenomas hepáticos, que podem evoluir para câncer. Quando você vê um indivíduo que não tem cirrose com câncer de fígado, homem, você tem que suspeitar de testosterona, porque essa relação é bem estabelecida.
0: Doutor, vamos seguir no nosso bate-papo, mas Calil está aqui já com um recado para a gente. E você pode mandar suas dúvidas. Já temos aqui uma pergunta sobre energético, sobre uso de laxante também, se acaba interferindo no fígado. Vamos fazer essa pergunta para o doutor Vinícius Nunes já, mas o espaço é de Calil agora. E aí,
8: obrigado, meu irmão? Obrigado, Smetak. Um abraço para você mais uma vez, um abraço para o entrevistado. Vamos conversar agora com Kelly McKinney, consultora da Zoibé. 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
9: 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E isso me marcou muito. Por ser um casal jovem, ela não tem mais uma vida sexual ativa. Ela falou que o marido dela sempre chega muito cansado, desmotivado, sem vontade de ficar com as crianças, de ficar com ela. Aquele momento a dois, ela tenta chegar, se aproximar, ele dá desculpa. E ela falou: eu estou ligando porque eu preciso investir, é a última chance que eu estou dando para o meu casamento. E tem muita gente nesse momento assim. Quando o homem perde o libido, muitas vezes ele não consegue transmitir isso para sua parceira, ele se afasta. E aí a mulher se sente também constrangida. Será que é a rotina? Será que não me ama mais? O que está acontecendo? 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
8: Sogro tá com câncer. 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
0: Valeu, Kali, um beijo, meu irmão, eu te espero. E seguindo com o doutor Vinícius Nunes, a gente tem aqui pergunta sobre energéticos, doutor. Eu acho que ele entra até nessa seara da suplementação, porque muita gente toma um energético que a gente até pode expandir para um pré-treino, que vende aí esses pozinhos todos, para ir para uma festa ou para dirigir. Algumas pessoas usam isso, né? Profissionais do trânsito. Fígado também reclama com isso. Quais são os riscos, doutor? E essas substâncias que nem sempre a gente sabe tudo que está lá dentro, né?
5: Exatamente, esse ponto é importantíssimo. A gente não sabe o que tem lá dentro, isso que você colocou. Então, tivemos um caso de uma paciente que tomou um suplemento para bem-estar, né? E outra que para pré-treino, e causou um dano muito grave. E quando você viu o rótulo, eram vitaminas, cafeína, taurina, coisas que a princípio não causaria esse dano, né? Aí a gente resolveu fazer a análise dessa fórmula. E a análise da fórmula era assustadora, porque tinha sibutramina. 70%
0: é inibidor de apetite, né? Sibutramina?
5: É uma anfetamina, né? Inibidor de apetite, acelera o metabolismo. Tinha bisacodil, tinha
0: benzodiazepina. O que é bisacodil, doutor?
5: É um laxante.
0: Sim.
5: Porque aí a pessoa perde peso, né?
0: Tá.
5: Então assim, eu vou tomar isso aqui pra me ajudar um controle de peso. É natural. Tem vitaminas e cafeína pra me ajudar a treinar. Quando você vai ver o que tem dentro, é uma anfetamina, tipo a sibutramina, né?
0: Imagina,
5: já foi proibido, gente. Laxante, diurético, então tudo junto ali, que dá um efeito, né? Claro, você vai ter um efeito diurético, jogar fora o excesso de líquido, jogar fora, acelerar o metabolismo com a sibutramina, então acaba dando um resultado, mas um resultado às custas de um risco grande à saúde.
0: E os laboratórios colocam no rótulo que ele quer que você saiba que tem, né? Também dá a impressão. Por que mascarar?
5: É, porque como não é medicamento, não sofre ou não passa pelo rigor de uma medicação, da Anvisa, por exemplo. Os suplementos às vezes são comercializados como alimento especial, então é outro tipo de
0: outra categoria,
5: de
0: regulação, né?
5: E de fato as agências reguladoras não têm braço para verificar tudo que é comercializado. Você falou das canetas, passa por isso, né? Você, qual a qualidade dessas canetas manipuladas, dos suplementos, então, assim, para testar, garantir a qualidade e garantir que o que está ali dentro, de fato, é o que está no rótulo, falta mecanismos, falta braço para dar conta de tudo isso.
0: Doutor, para chegar ao ponto de um transplante, é muito tempo de lesão no fígado ou comportamentos rápidos, assim, até despretensiosos, como o uso frequente de pré-treino, ou uso de um chá, sabe? Ele já pode levar a uma necessidade dessa?
5: Pode, porque você tem dois tipos de lesão no fígado. Tem um que é o próprio chá, ou a própria erva, ou o próprio suplemento que causa o dano. Então, esse é mais difícil de causar um dano muito grave se você não toma por um tempo prolongado. Mas existe um outro tipo de lesão que é esse chá, esse suplemento, desperta a sua resposta imune. E aí a sua resposta imune, seu sistema de defesa, que é preparado para atacar inimigo, de repente passa a atacar o próprio fígado. E aí, independente da continuação do uso da droga, ou independente do tempo que você usou aquilo, o seu sistema imune perpetua o dano. E aí a gente pode estar diante de casos graves, de casos de transplante. Tivemos casos de transplante hepático por conta de chás.
0: Ele para de funcionar por inteiro ou é uma parte do fígado que fica comprometida, doutor? Aponta assim, tira uma parte do fígado e continua ali trabalhando com o que resta. Como é que funciona? O senhor que é desses casos de alta complexidade?
5: Isso, então assim, o fígado ele pode parar, ele para globalmente de funcionar. Porque assim, você tem dois tipos de agressão. Agressão crônica, que é aquela muito lenta, durante muitos anos, que leva à cirrose, que é a cicatriz. E você tem uma agressão muito aguda, muito rápida, que é um fígado saudável, que em questão de semanas ele para de funcionar. A gente chama de hepatite fulminante ou de insuficiência hepática aguda.
0: Acontece muito, doutor?
5: Não é um tanto quanto raro, mas dentre os casos de transplante por essa causa aguda, a maioria é por medicamentos ou fitoterápicos, ervas. Então, um terço dos casos transplantados no Brasil, os 13 centros, tem um trabalho de uns 2 anos com 13 centros transplantadores do Brasil, e um terço dos casos eram por medicações, ou ervas, ou chás. E o outro, um terço, era causas desconhecidas. Muitas dessas causas desconhecidas eram também medicações, mas que o indivíduo chegou tão mal que não deu nem tempo de relatar o uso.
0: Imagine.
5: Então, é um problema de saúde grave.
0: Hoje, o perfil do paciente que tem problemas de fígado é mais jovem, justamente por essa rotina, esse tipo de hábito de suplemento e de cobrança por corpo, anabolizante, caneta emagrecedora. E o endócrino que estava com a gente, o Dr. Osmário, falou que caneta emagrecedora é um anabólico, eu não sabia disso. Ela tem efeito anabólico também, né?
5: Dependendo, né, da caneta. Mas o perfil hoje, a doença mais prevalente do fígado hoje, na verdade, é a gordura do fígado, né? Aquela esteatose, sim, hepática, né? Um terço, ou 40%, para ser mais exato, 44% da população tem gordura no fígado. Então, quase metade tem gordura no fígado.
0: Por que, doutor? É tão comum
5: obesidade,
0: assim?
5: Obesidade.
0: Hábitos, né?
5: É, sobrepeso, obesidade, dislipidemia, né? Que é o colesterol alto, diabetes, hipertensão. Esse combo leva a gordura no fígado. Então, a doença mais prevalente do fígado hoje é essa. Já passou, inclusive, álcool, né? Como a gente foi, sim, falando no começo, como causa de cirrose. É, então, o perfil é mais desse paciente que a gente chama de metabólico.
0: Homens ou mulheres?
5: Mulher é um pouco mais frequente porque busca mais o médico também, né?
0: Sim.
5: Mas em relação a consumo de álcool ou de prevalência de obesidade, acaba sendo o homem.
0: Gente, cuide da saúde, hábito saudável, que é a receita que não falha nunca, né, doutor?
5: Com certeza,
0: os médico pilares, né? Passa o remédio, você não toma por conta própria, coma direitinho, faça seu exercício.
5: Dorme bem, comer o mais natural possível, comida de verdade. Então, sendo comida de verdade, pode comer bem, quantidade adequada, se saciar. E exercício físico, né? Esse pilar aí, esses três pilares, assim, não tem evidência contrária a isso. E claro, o social ajuda muito. Você ter uma cabeça boa vai ajudar tudo isso. Você ter amigos, ter uma boa relação social, família, tudo isso permeia uma vida de qualidade. Né?
0: Obrigada, doutor Vinícius Nunes, hoje aqui conosco no estúdio. Você usa a sua rede social para conteúdo assim ou é pouco, particular?
5: Não, pouco.
0: Porque sempre eu pergunto, né? Eu falo assim, coloca a rede social, porque às vezes rendem outras perguntas, as pessoas querem se consultar, querem contato, sim, e já podem procurar. Você quer deixar?
5: Tenho, S Nunes Vinícius 02.
0: S Nunes Vinícius 02.
5: Isso.
0: Vai lá, que aí você pode tirar qualquer dúvida com o doutor, saber onde ele atende também. Obrigada, viu, doutor? Um grande abraço e até a próxima. Beijo na sua esposa também.
5: Obrigado.
0: Espero recebê-la em breve, viu?
5: Obrigado.
0: Vamos lá com o trânsito, Thiago Costa, por onde você passa agora, meu irmão?
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10: Pois bem, que estou de volta e agora de olho na movimentação da Cidade Baixa. Olha só, você que está agora na Boa Viagem ou está no Bonfim, precisa chegar lá na BR-324, evite pegar a Barão de Cotegipe. Isso porque tem um grande acúmulo de água por lá, tem muita retenção e não é uma boa escolha. A dica é cortar por dentro do Uruguai, vai sair na Regis Pacheco, depois suba o viaduto dos motoristas e complete pela San Martín. A San Martín também é uma boa escolha para quem está na Luiz Eduardo Magalhães e vai à feira ou vai realizar a travessia. A Via Expressa até está fluindo bem, mas lá na Jequitaia o tráfego está bem carregado e vai atrasar sua viagem. 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
0: 10h43. Valeu, Thiago!
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4: A importância da revisão do óleo do motor. Um dos cuidados mais importantes com o carro é a troca regular do óleo do motor. O lubrificante é responsável por reduzir o atrito entre as peças internas e evitar desgaste prematuro. Rodar com óleo vencido pode causar sérios danos ao motor e gerar um prejuízo alto. A recomendação é seguir o prazo indicado no manual do veículo ou pelo seu mecânico de confiança. Fique atento, hein? Uma revisão simples pode evitar muita dor de cabeça no futuro. Continue ligado aqui na Rádio Sociedade da Bahia para ter mais dicas para o seu dia a dia no trânsito.
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2: 10h48.
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2: É, nossa conexão tá de volta do intervalo, todo repaginado, nossa vinhetinha nova, tudo mais moderno pra vocês. Gente, é hora de contar boas notícias, viu? 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E sabe quem está do meu lado agora? Matheus Giacomi, mas já, pera aí, rapidinho, tenha fé. Luan Julião também, meus meninos amados do coração, retados. Luan, tá por onde?
3: Oi, Jéssica, muito bom dia para você e para todos os ouvintes. Neste momento estou no Centro Administrativo do Estado da Bahia, porque o governador Jerônimo Rodrigues fez um orçamento aí de um pacote de obras de pavimentação para 7 municípios do nosso estado. Eu falei até disso durante o balanço geral, mas o evento ainda não tinha iniciado. Evento feito, as ordens de serviço já assinadas, e o governador Jerônimo Rodrigues falou com nossa equipe e fez um balanço aí das diversas entregas que o governo do estado tem feito. Vamos ouvir.
4: Olha, foi um volume de entregas muito grande, vocês puderam acompanhar aqui. Eu estou com mais de 30 escolas novas sem data para poder entregar. Já fizemos um conjunto de obras de entregas, chamada de segunda agenda, com o secretário estadual, lá junto com os deputados. Então, a gente tem um volume de obra muito grande. O que vocês ouviram e acompanharam aí durante um bom período, nós estamos como o estado que mais investiu. Você pode pegar nas diversas áreas de segurança pública, de assistência social, de educação, de saúde, vocês acompanharam agora aí de estradas. Estamos chegando a 2 mil quilômetros de estradas para povoados, para distritos. Isso tem implicação muito grande com a minha história, com o meu passado e com a minha preocupação. Só se desenvolve um estado com investimento em infraestrutura. Eu tenho feito meu papel aqui, tenho reivindicado que o presidente Lula possa ajudar a gente a cumprir. Nós temos uma malha rodoviária federal que não é totalmente duplicada, principalmente aqueles trechos maiores, na 242, por exemplo, quem segue para Barreiras, o agro, o oeste, todo se transforma, manda a produção por ali, pega os insumos, adubos, as máquinas. Então, a expectativa é que a gente possa continuar assim.
5: Mas para cada cidade que está aqui...
3: Olha, Jéssica... Os 7 municípios beneficiados são Itanhaém, Mutuípe, Valença, Esplanada, Maraú, Vera Cruz e Jacobina. O governador Jerônimo Rodrigues, ele também falou sobre a possibilidade de termos o presidente Lula aqui na Bahia nas próximas semanas. Vamos ouvir.
4: Essa agenda com o Lula, o presidente Lula, já está demandado desde o ano passado. Presidente, a gente precisa do senhor aqui no dia 1º de julho, para a gente poder fazer a entrega do novo Teatro Castro Alves, do primeiro trecho do VLT, e se der, nós iremos com o senhor fazer uma visita ao metrô. Essa estava ainda na emissão dos documentos, tá, mas agora a gente tem concretamente o primeiro trecho do VLT, que ele veio conosco, andou no VLT, e a entrega aí também foi extensível, principalmente a primeira-dama Janja, que gosta de cultura, gosta de arte. Nós vamos preparar tudo, aí depende da agenda dele, se der para ele poder chegar no dia 1º de julho, nós temos uma agenda antes dessa. Nós temos a possibilidade dele vir aqui, talvez dia 11 ou dia 12, entregar o primeiro hospital do parque em Alagoinhas. E tem também um pedido nosso para que ele possa frequentar a maior feira agropecuária, a Feira do Agro, Bahia Farm Show, possivelmente entre essas datas também. Então, estamos aguardando a vinda dele na Bahia Farm Show, a vinda dele, que pode ser a mesa de manhã lá, de tarde aqui. A demanda foi feita, aí depende da agenda do presidente, a gente não tem um controle sobre isso.
3: Então, Jéssica, acabamos de ouvir o governador do estado, Jerônimo Rodrigues, é com você do estúdio.
2: Valeu, obrigada, Luan. Qualquer nova informação, volte para conversar conosco. E Matheus está aqui comigo também, que a informação aqui não para, nosso time aqui é afinado todo. E aí, Matheus, como é que você está?
6: Oi, Jéssica, tudo bem? Traga aqui informações no nosso site Sociedade Online.
2: Vamos nessa!
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6: Um homem conhecido como Misha, apontado pela polícia como especialista em desbloqueios de iPhone roubados, foi preso durante uma operação no Nordeste de Amaralina, em Salvador. De acordo com as investigações, ele seria responsável por ajudar a desbloquear aparelhos com restrição de roubo, facilitando a revenda dos celulares. A ação faz parte do combate ao comércio legal de aparelhos furtados e roubados. O suspeito foi encaminhado para a delegacia e permanece à disposição da justiça. As investigações continuam. Além dessa, temos outras notícias no site sociedadeonline.com, como o lote de água cristal que foi determinado recolhimento pela Anvisa, uma mulher de 37 anos presa após fingir ser adolescente e uma briga entre alunos dentro do colégio de Camaçari. Vão lá conferir, tem muitas notícias feitas para te deixar bem informado. Jéssica, é com você.
2: Valeu, obrigada. Um beijão, Matheus. Rafael já tá comigo? Oi, Rafael Lacerda, de Brasília, com informações sobre a escala 6x1, um assunto que tá dando o que falar, muita discussão, muita insegurança sobre o que pode vir aí acontecer com essa mudança da escala. Vamos com ele então, Rafael, é com você.
8: O presidente do Senado, Davi Alcolumbre, afirmou nesta terça-feira que a casa não tem a obrigação de apenas carimbar a proposta aprovada pela Câmara dos Deputados, que acaba com a escala de trabalho 6x1 no Brasil. A declaração foi dada após o envio da proposta de emenda à Constituição do Senado. Segundo Alcolumbre, não seria razoável que a Câmara passasse meses debatendo um tema de grande impacto para trabalhadores e empresas e que o Senado não tivesse tempo para fazer sua própria análise. O presidente da Casa ressaltou que sua posição não é favorável nem contrária ao mérito da proposta, mas sim em defesa de uma tramitação que permita amplo debate. Para isso, ele afirmou que deve se reunir na próxima semana com líderes partidários e com o presidente da Comissão de Constituição e Justiça, senador Otto Alencar, para definir os próximos passos da matéria. A intenção, segundo Alcolumbre, é ouvir representantes de diferentes setores da sociedade e avaliar possíveis aperfeiçoamentos no texto antes que ele siga para a votação. A PEC foi aprovada por ampla maioria na Câmara dos Deputados e agora depende da análise dos senadores. Para ser aprovada, a proposta precisará do apoio de pelo menos 49 parlamentares em 2 turnos de votação no plenário do Senado. Caso o texto seja aprovado sem alterações, ele seguirá diretamente para a promulgação. Mas, se os senadores promoverem mudanças consideradas substanciais, a proposta terá de retornar à Câmara para uma nova análise. A expectativa é que o debate ganhe força nas próximas semanas com a participação de trabalhadores, empresários e especialistas. O tema tem potencial para provocar uma das discussões mais importantes do ano sobre relações de trabalho e jornada laboral no país. Aqui Rafael Lacerda, diretamente de Brasília, para a Rádio Sociedade na Bahia.
2: Obrigada, Rafael. E já a gente tem mais giro aí, tem mais uma entrada de Rafael Lacerda, de Brasília, conosco. A gente tem Ananias. Tô te esperando, viu, Ananias? Matheus já veio, tô esperando você também. Esse é o nosso Conexão, graças a Deus. E dentro de instantes, aqui no estúdio conosco, o Birajara Azevedo. Ele é coordenador da Patrulha Escolar da Guarda Civil Municipal. A gente vai falar sobre esse trabalho importantíssimo da GCM, que além de fazer a guarda, a ronda, né, escolar, tem muitos outros trabalhos, como cursos gratuitos de defesa pessoal, cuida do nosso patrimônio público, ajuda em operações, até operação de combate mesmo ao crime. Recentemente a gente falou de GCM acompanhando a recuperação de uma moto que havia sido furtada. E é bom a gente exaltar todo o serviço que é bem prestado para a nossa população. Nossa conexão vai até meio-dia, ainda temos uma hora e pouquinho de programa pela frente. Você, claro, sempre sintonizado aqui na 97.9, a nossa nova casa, mas a Rádio Sociedade com a mesma credibilidade de sempre, o mesmo trabalho feito com muito amor, com muito compromisso, porque você é a nossa grande prioridade, viu? Muitas mensagens chegando aqui. Obrigada, galera! Ô, coisa boa é ter essa audiência. Mandar um beijo aqui, ó, pra Antoniel, que tá ouvindo a gente. Temos também aqui Dona Meiriane. Beijo, Meiriane. Tá falando de lixo, né? Em Narandiba. O lixo não é recolhido em Narandiba. Todos os dias tem engarrafamento entre 9h30 e 10h30 da manhã, porque o carro do lixo tá impedindo o trânsito. Então, Limpurbe, tem algo melhor que possa ser feito? Essa coleta à noite, para que o horário de pico não tenha esses congestionamentos? Povo de Narandiba pedindo ajuda. Tem também um outro registro que chegou do nosso ouvinte, eu já passei para você, viu, Carlos? No Vemix, de estacionamento irregular, caminhões parados em cima da calçada. Já eu vou trazer esse vídeo aqui para você, que é meu ouvinte e telespectador da Rádio Sociedade. Tiago Costa me chamando, fala, Tiago!
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9: Pois é, tá, que estou de volta e atualizando o motorista sobre a Avenida Paralela, isso porque já tem melhor fluidez. Até tem um pouquinho de intensidade na passagem pelo Trobogi, mas nada muito complicado. O motorista que está saindo agora de São Cristóvão e vai para o Miolo Empresarial pode seguir pela Paralela, depois complete pelo viaduto Nelson Daia. Em direção ao aeroporto, ainda tem pontos de intensidade na passagem pelo Imbuí e também na aproximação ao Bairro da Paz, mas são trechos curtos e não atrapalha o caminho de quem está vindo do Mergulho da Lipe e segue para Lauro de Freitas. 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
2: Valeu! Obrigada, Tiago. Eu volto com você já e o Conexão vai para um intervalo bem breve e eu volto com muito mais também. Agora são 11 horas.

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3: 11:06.
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3: Vamos nessa que o Conexão tá todo vapor até meio-dia, fazendo sinal agora lá com o sul da nossa Bahia. Nosso Matheus Cunha me chamando de Ilhéus. É a sociedade nos bairros, periferia de direitos e o povo feliz sendo atendido. Oi, Matheus.
4: Bom dia, Jéssica. Bom dia a todos os amigos da Rádio Sociedade da Bahia. Hoje, a 10ª edição do projeto Sociedade nos Bairros e Periferia de Direitos. E hoje eu tô com o Clebivaldo Leal,

0: ele que é enfermeiro aqui do projeto Vacina Bahia, o projeto Vacina Sim. Eu quero saber de você, Clédivaldo, qual a importância da vacinação, a importância das pessoas estarem se vacinando e se prevenindo, e também sobre essa proximidade que o Vacina Bahia está trazendo a vacinação para perto da população.
1: Olá, bom dia. Pois é, a vacina ela é de suma importância, pois ela evita que as pessoas peguem a forma mais grave, né, da gripe, e nós sabemos que hoje é uma das causas de morte nesse período sazonal, que eles chamam. Né? E em relação a estarmos aqui próximo à comunidade, isso facilita a acessibilidade. Quanto mais pessoas forem vacinadas, menos pessoas ficarão doentes. Esse é o nosso intuito.
0: É isso aí, você já sabe, sociedade nos bairros e periferia de direitos. O match que deu certo.
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3: Valeu, Matheus, obrigada. Ele aí atento a tudo que acontece no sul do nosso estado para marcar toda a entrega que a Rádio Sociedade faz para nossa população. Um beijo, viu, para você de Ilhéus, de Itabuna e Piauí, o sul sempre muito presente. Você aí que estava acostumado com a nossa sintonia antiga, é da 102.5, agora é 97,9. 97,9, a nossa nova casa da Rádio Sociedade. Você continua acompanhando todos os bastidores pelo Instagram, também pelo YouTube. Uma coisa boa a gente seguir juntos. E, gente, eu tenho uma imagem que eu recebi de um comércio, um caos, né, generalizado num bairro aqui de Salvador, de comércio bastante forte, inclusive caminhão estacionado de todo jeito e a população pedindo socorro. Tá no ar, bora ver.
4: Na Avenida Ulisses Guimarães, na Sussuarana, frente à padaria Marco Pão. Como vocês mesmos podem ver, aqui é uma parada, tá vendo? É uma parada de ônibus, mas não tem como o ônibus embarcar os passageiros do ponto por conta de que os caminhões ficam fazendo descarga no ponto. O passageiro é embarcado, olha aí a situação, olha ali a moto passou, tá viu? Tem um carro estacionado do lado, não tem como embarcar com segurança por conta dos carros estacionados no ponto do ônibus. Aqui na Avenida Ulisses Guimarães, na Sussuarana, em frente ao Macro Pão.
3: Valeu pela denúncia, pela cobrança. Por favor, Transalvador, vá lá na Ulisses Guimarães, tá? Se for o caso da Secretaria de Mobilidade também organizar melhor o estacionamento, o ordenamento público, a questão também dos comerciantes que estão colocando mercadorias em cima da calçada. Pedestre não tem por onde passar, quem tem seu carro e quer embarcar, desembarcar, alguém também não consegue, porque tá tudo desse jeito. Ulisses Guimarães, Transalvador, CEMOB, CEMOP, por favor, vamos montar uma força-tarefa aí pela segurança, né? E pelo vai e vem, pelo ir e vir da nossa população. Chegou aqui agora para mim um pedido de regulação em nome de Dona Maria Zonilda Silva Santos, Hospital de Ubaíra. O código de regulação 4915600. 4915600, Maria Zonilda Silva Santos, precisando de uma regulação. Seu Roberto aqui fazendo um apelo. Grande abraço, seu Roberto. Vai dar tudo certo. Dona Maria, ela está há 7 dias no Hospital de Ubaíra esperando essa regulação. Um quadro de saúde bem debilitado. Uma senhora, estou vendo aqui a foto dela. Acamada. Secretaria de Saúde do Estado, por favor, vamos dar uma atenção aí ao pedido do nosso ouvinte Roberto. Vou repetir: Maria Zonilda Silva Santos, Hospital de Ubaíra, 4915600. Esse é o número da regulação, para ver se ela consegue, né, já ter o tratamento dela de acordo com a gravidade. Deus abençoe nosso povo, viu? Não é fácil. É uma sugestão de matéria sobre como engordar, pois fiz muitas das vezes. Eu mesmo sou magro, queria ter um pouco mais de gordura, não consigo mesmo com medicamento. Gostei, viu, dessa sugestão de pauta. Como é seu nome, meu irmão? Deixa eu ver aqui. Antoniel, que tava falando mais cedo aqui com o doutor. Bora falar sobre engordar? Tem gente que tem dificuldade. Você tem dificuldade pra engordar, Ananias? Mas você quer engordar? Você queria? Mas quantos quilos assim?
5: Eu quero ganhar 10
3: quilos de massa. 10 quilos de massa? Você vai ficar gigante, vai ficar lá o Santana. Então, você pesa quanto? 75, eu peso 75 também, a gente pesa a mesma coisa. Pois é, e tem uma questão também relacionada a peso, que é a sarcopenia. Sarcopenia é a perda de massa muscular por idosos. eles vão ficando mais debilitados, vão perdendo massa muscular, e aí depois para sustentar o corpo, né, para mobilidade, as atividades do dia a dia, tudo isso fica bastante comprometido. Mas eu gostei, viu, Antoniel, da sua pauta. Fazer uma pauta sobre como engordar, já vou falar com a Evelyn aqui. Seria um nutricionista para a gente trazer? E, inclusive, essa semana foi a semana do dia 2 de junho, é o dia mundial para se refletir sobre os transtornos alimentares. Muitas pessoas com transtornos alimentares, essa cultura de que você tem que comer pouco, que não pode comer, porque se comer, sua saúde... Enfim, gente, precisamos bater um papo profundo sobre saúde, sobre estética, sobre tudo. Bora com Bola na Rede? Fabrício Cunha na área comigo. Oi, Fabrício!
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6: Manda pra mim que eu mato no peito, boto no chão. Fala, minha amiga Jéssica Smetak. Tô de volta aqui no programa Conexão, trazendo os destaques do Esporte Mais, que começa daqui a pouquinho ao meio-dia, hein? E vamos repercutir a vitória do Vitória ontem diante da equipe do Fortaleza, 2-1 em pleno Castelão. Fortaleza saiu na frente com o gol do Vitinho, mas o Vitória virou com Renato Kaiser de pênalti e depois com gol antológico do Diego Tárzia. E a gente vai contar toda essa história pro amigo ligado na Rádio Sociedade da Bahia, daqui a pouquinho no Esporte Mais, ao meio-dia, com as sonoras dos treinadores, também os jogadores que estiveram nesse espetáculo. O Vitória tem uma boa vantagem pro jogo da volta, que acontece no Pagadão. O Rubro Negro pode até empatar que conquistará a taça de campeão da Copa do Nordeste. Vamos falar também do Bahia, essa preparação para os jogos da volta no Campeonato Brasileiro e também da Seleção Nacional, que tem amistoso no sábado e já vai para os Estados Unidos para encarar no dia 13 a equipe do Marrocos na estreia da Copa do Mundo de Seleções. A gente volta daqui a pouquinho no Esporte Mais. Grande abraço, Jéssica. Tamo junto.
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3: Esse é o nosso Conexão, já agora na presença de Ubirajara Azevedo, coordenador da Patrulha Escolar da Guarda Municipal. Ubirajara, bem-vindo. Alegria te receber.
7: Bom dia, Jéssica. Bom dia a todos os ouvintes da Rádio Sociedade da Bahia. É uma honra para mim de novo estar aqui. Eu estive aqui há pouco tempo e fiquei muito surpreso em ter recebido esse convite, principalmente sabendo que seria entrevistado por você.
3: Oh, que alegria!
7: Estou muito feliz em estar aqui. Vamos tentar falar um pouco sobre segurança escolar e prevenção.
3: É, e eu vim anunciando, assim, com muito entusiasmo essa entrevista, porque a gente sabe que a Guarda Municipal, para além da segurança, né, da população, ela cuida do nosso patrimônio. A gente já viu operações também de resgate de veículos furtados com apoio da Guarda Municipal. A Guarda Municipal, ela oferece cursos de defesa pessoal, ela faz atividades ao ar livre para a saúde da população. É realmente uma pasta, né? Muito presente no dia a dia do cidadão. E é bacana quando a gente fala dos nossos patrimônios, que são os nossos filhos, que a gente coloca na escola, acreditando que a escola é a extensão de nossa casa e que lá eles estarão bem. E que se tiver qualquer ocorrência, vai ter alguém para ajudar.
7: Exatamente, é o bem mais precioso que nós temos, né? Então, quando os pais, né, entregam seus filhos à unidade escolar, ele espera que seu filho volte da mesma forma. Muito mais inteligente do que foi, mas claro, em segurança, né? E a gente, a nossa missão é prover essa segurança e proporcionar um ambiente escolar seguro. E isso tem, a gente tem várias vertentes de como a gente está fazendo isso. Quando nós começamos a patrulha escolar, eu tinha uma visão de que nós iríamos prover a segurança. Mas depois de caminhar junto, estar no chão da escola, eu percebi que a nossa missão era muito maior do que isso. A gente entendeu que a gente, além de prover a segurança, a gente tinha que prevenir. E aí coube a gente fazer várias capacitações que nos possibilitasse a trabalhar com crianças e adolescentes, que não é uma tarefa fácil, principalmente para nós, operadores da lei.
3: Eu imagino, Birajara, você falou de combater. Só que melhor que combater, como você disse, é prevenir, evitar que aconteça.
7: Exatamente.
3: Porque nem sempre a gente resolve os problemas com a força repressiva, né? Com a conscientização, com o trabalho social feito por trás.
7: Essa questão começou, Jéssica, em 2023. Você lembra que teve aqueles ataques, algumas as ameaças?
3: Lembro.
7: foi a comunidade escolar viveu um momento muito tenso naquela época, e a Guarda Civil, a gente, é uma atribuição nossa, constitucional, prover a segurança para as unidades, mas a gente não tinha uma especialização, nós tínhamos uma especializada para trabalhar diretamente com as crianças e com os adolescentes, com os alunos, com a comunidade escolar, melhor dizendo. E aí a Prefeitura de Salvador criou a patrulha escolar, fizemos um trabalho durante esses anos, estamos fazendo um trabalho durante esses anos para manter a ordem e acima de tudo, como eu te falei, prevenir. A gente não tem como mensurar, né, o trabalho que a gente faz e de quantos incidentes nós já evitamos. Mas, e caso venha a acontecer, estaremos preparados tanto para agir no momento ideal como para prevenir esses episódios de violência que acontecem nas escolas.
3: Hoje, como é a estrutura da Guarda Municipal para as rondas escolares em relação a corpo físico, né, a pessoas, em relação a viaturas, a equipamento, tecnologia? Como é que funciona o Birajara?
7: Muito bem, há um tempo atrás, a gente, quando começou essa questão dessa tensão no espaço, na comunidade escolar, a gente tinha uma incidência maior de guardas municipais voltados especificamente para esse fim. A gente tinha uma quantidade específica, mas com o passar do tempo as coisas mudaram um pouco com relação a não ter essa evidência que a gente vivia por questão da insegurança.
3: Sim.
7: E aí nós atuamos hoje nos mesmos moldes que a Polícia Militar. A Polícia Militar tem a ronda escolar, nós temos a patrulha, e nós estamos atuando por demanda. A demanda que chega até nós através dos números que as unidades escolares têm, e faz a solicitação, a gente vê a viatura mais próxima e encaminha nossos agentes até essa unidade para tentar restabelecer a ordem.
3: Como é que tem sido as principais ocorrências? De qual tipo? De confusão entre alunos ou de ameaça na porta da escola? Jéssica, hoje qual é a realidade do estudante que está aí nas ruas, entrando e saindo todos os dias das portas das nossas escolas municipais?
7: Vamos lá, eu vim preparado justamente para te dar esse norte aí com relação às incidências que ocorrem nas escolas, né? A gente tem de tudo. A escola é para nós, é um ambiente seguro, mas é sensível. A escola continua sendo um ambiente seguro, mas ela é muito sensível. Pode acontecer episódios imprevisíveis.
3: Sim.
7: Que a gente não sabe como acontecer, mas existem indícios que a gente, com determinado conhecimento, a gente pode prever alguma coisa que venha a acontecer. Como, por exemplo, nós temos hoje uma incidência muito grande de pais que vão à escola ameaçar professor, bater no professor, ameaçar funcionário.
3: Mentira.
7: A gente tem toda hora uma incidência de que um pai vai à escola, uma mãe ou algum responsável vai nas escolas para ameaçar.
3: Agora, por quais justificativas de ameaça? Uma reprovação de um filho? Uma suspensão
7: São
3: de um
7: várias.
3: Filho?
7: Às vezes, apenas um toque que o professor pega um aluno e Sim. da forma que isso é passada para do aluno para os pais, eles acabam imaginando várias situações.
3: Sim.
7: E aí vão à escola, não toquem no meu filho. Enfim, é uma incidência de que eles vão para afrontar por questões banais. Às vezes a professora falou algo a um aluno, menino, sente. Aí ele entende que naquele momento o professor foi muito ríspido com ele.
3: Aí
7: o aluno leva essa informação para o pai ou para a mãe, para o responsável, e ele acaba fazendo uma interpretação que não condiz raramente com a verdade.
3: Sim.
7: E aí eles vão à escola com o instituto de ameaçar, de bater no professor realmente. Aí nós somos acionados, e quando a gente chega no local, as coisas mudam, porque eles estão diante de uma autoridade policial, sabe que se fizer qualquer coisa contra a lei, será conduzido.
3: Sim.
7: E aí os ânimos se acalmam, mas o tempo que a gente leva para chegar, pode acontecer algumas coisas que ultrapassam essa linha da situação.
3: Mas o Birajara, a gente vai seguir dando outros exemplos fáticos, falando como é que a Guarda Municipal age, até nessa questão conciliadora de estabelecer o diálogo, né, entre Exato. As partes. Eu acredito também que é um papel muito importante nesse sentido. Eu vou trazer o trânsito aqui agora, que a gente vai sempre estar calando, né, nossa entrevista, as notícias com o trânsito, e a gente segue aqui no nosso estúdio com o Birajara Azevedo, coordenador da Patrulha Escolar da Guarda Civil Municipal, e você pode participar também mandando sua pergunta. Tiago Costa, por onde você está?
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3: Costa, você está aqui plugando comigo?
8: Pois bem, tá aqui, estou de volta e agora com informações da região metropolitana, isso porque desde cedo, na Estrada do Coco em direção a Salvador, tem muita retenção entre o Cajê e Tinga. Ainda segue a dica para quem está vindo de Abrantes ou saindo de Portão para Paralela, ao se aproximar do Hospital Geral, corte pela Silvana de Chaves e siga pela Estrada do Trabalhador, que está livre. BA-099 em direção ao Litoral Norte, agora só com pontos de intensidade no trecho inicial, mas nada muito complicado. Quem está pela Paralela e segue agora para Abrantes, pode fazer o caminho pela rodovia. Se tiver compromisso em Vilas, a dica é cortar pela Avenida do de julho e seguir pela Luiz Tarquinion. 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Segue da Smetac, bom feriado e até sexta.
3: Bom feriado pra você também, Thiago. Até sexta-feira. Agora 11:22.

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2: Agora 11h26.
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2: Conexão de volta e bora com ele, Matheus Cunha, ao vivo do sul da Bahia. Sociedade nos bairros por lá, hein, Matheus?
3: Voltamos, Jéssica, com mais uma edição do Sociedade nos Bairros e Periferia de Direitos. E agora estamos com Mirela Vitória, aluna de enfermagem da Faculdade Unijorge. Eu queria saber de você, Mirela, quais os serviços estão sendo ofertados no dia de hoje e também a importância para vocês, alunos, estar participando de um projeto tão grandioso como Sociedade nos Bairros e Periferia de Direitos.
4: Bom dia, gente. Aqui a gente está fazendo a aferição de pressão para ver como é que o pessoal está. Estamos ofertando preservativos feminino e masculino, interno e externo, lubrificante, kit para saúde bucal. E é isso. Para a gente está sendo muito importante, uma experiência muito legal para ter o contato, né, com os pacientes e também para promover a promoção à saúde, para eles se cuidarem cada vez mais.
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2: Valeu, esse é o nosso Matheus. Seguimos aqui no estúdio com o Birajara Azevedo, que é o coordenador da Patrulha Escolar da Guarda Municipal, falando sobre esse trabalho louvável que a GCM faz, né, nas escolas, dos desafios também, desde tentar ajudar nas relações entre pais, professores, como você falou, que tem a relação, as questões de ameaça. Às vezes o pai ele não gosta da forma como o filho foi corrigido em sala, as versões Exatamente. Chegam desencontradas. Vocês têm um papel conciliador. Agora, Bira, tem uma questão também que dificulta muito o trabalho de vocês, que são escolas municipais que estão dentro de comunidades marcadas pelo tráfico de drogas. E que o traficante ele determina que ninguém vai entrar, sabe? Mas vocês não deixam de agir em formas como essa. Tem tecnologia, né, que acaba auxiliando.
5: Exatamente, Jéssica. A gente tem algumas unidades que estão dentro de comunidades sitiadas pelo crime, né? Então os professores ficam temerosos, porque a gente não vai estar lá o tempo todo para prover a segurança deles. Então eles são abordados no decorrer do caminho para a escola. Alguns têm a própria ousadia de ligar para a escola e falar: olha, a gente não quer a polícia aqui, a gente não quer guarda aqui. E os professores, claro, ficam temerosos, prevendo pela sua própria vida. Nós não estaremos lá o tempo todo e eles ficam ansiosos, né, com medo de acontecer alguma coisa, tanto com o seu patrimônio quanto com a sua própria vida. Então a gente tem todo um cuidado de preservar essa situação, de até não expor os professores. A gente usa a nossa tecnologia quando tem algum problema na escola que precisa de uma orientação jurídica, Jéssica. Eu queria frisar bastante que existe uma insegurança jurídica por parte do corpo docente, porque várias leis foram criadas, foram alteradas com relação à segurança escolar, e os professores ficam receosos, né, de estarem ali não cumprindo a lei, e acabam temerosos. Então fica uma insegurança jurídica para eles. E nós, como profissionais da segurança, a gente tenta ajudar, orientar, ser um consultor a essa comunidade que precisa tanto.
2: Como é que tem sido a questão da droga nas escolas, Bira? Eu imagino que é difícil, não só do traficante que é jovem, que está em idade de estudar e vai para a porta da escola para ameaçar um outro estudante. Como a questão da droga que tenta também entrar na escola, usar da escola como um espaço para tráfico. A gente sabe que a realidade é dura demais e vocês trabalhando para isso, eu imagino que não é fácil.
5: Deixa eu te falar, incidência de drogas dentro das escolas assim são poucas.
2: Sim,
5: mas
2: eu vou
5: relatar algo que me chamou a atenção de uma determinada escola, onde alguns alunos eles trituraram o giz, né,
2: para fingir que era
5: exatamente droga. Fizeram a embalagem, né, dessa substância, do pó, e começaram a brincar
2: que estavam aí, usando droga.
5: Essa aspa aqui que eu estou frisando com você, brincar de tráfico, e aí estavam
2: Tristíssimo.
5: Simulando vender drogas, porque é a realidade onde eles vivem e eles querem reprisar isso dentro da escola. Da mesma forma, eu garanto para você que a violência não está dentro da escola, ela vem de fora para dentro.
2: Sim.
5: E aí o que acontece, eu vi um vídeo que circulou nas redes sociais de um aluno que foi agrediu o professor. Ele foi um aluno alto, um porte físico avantajado, e começou a coagir o professor. Esse vídeo circulou nas redes sociais, ele tentando coagir o professor, acabou até entrando em viés de fato com ele. Então hoje os professores, eles se sentem muito mais acuados. Os professores, há muitos anos atrás, na minha época e provavelmente na sua, a gente ficava de pé para receber nossos professores.
2: É.
5: As coisas mudaram.
2: Tinha execução do hino, né? O professor entrava na sala de aula, todo mundo calava a boca. Eu tenho 38, vou fazer 38 em dezembro. Não é um passado muito distante, né? O professor mandava fazer silêncio, a gente obedecia.
5: Exatamente. Hoje, os professores se sentem acuados. A gente tem relatos de professores que cada vez mais estão adoecendo, tanto fisicamente como emocionalmente. E pensando nisso, Jéssica, o que nós fizemos? De tanto ouvir essa demanda dos professores, nós estamos elaborando um curso para ensinar os professores a lidar com situações atípicas. Sim. Ou seja, enfrentamento de aluno, né? Tem professor que sofre até bullying, só que você tem ideia. A gente tem uma ocorrência de um professor que sofre bullying porque ela tem uma deficiência no olho e na perna, e ela sofre bullying por parte dos alunos. Então é uma coisa muito ruim para a educação brasileira, essa questão da insegurança, que afeta também o desempenho escolar. Então nós estamos elaborando aí, junto com a minha equipe, um curso de autodefesa socioemocional para o professor.
2: Caramba! Autodefesa socioemocional!
5: Como você sabe, nós operadores da lei, toda a gente tem que passar por diversos treinamentos. Sim. Que nos capacitam a lidar com situações de extrema estresse, né? De extremo estresse. A gente tem que agir no momento certo, na hora certa. Isso tudo é ensinado pra gente. A gente tem as técnicas e a gente resolveu adaptar essa questão da técnica policial para enfrentar situações de extrema estresse, de extremo estresse, à rotina das escolas. O que foi que nós fizemos? Eu passei, Jéssica, basicamente 45 dias no chão de uma unidade escolar, entendendo todo
2: a dinâmica, né?
5: Só que eu não estava fardado.
2: Sim.
5: Eu fui um infiltrado.
2: Como se fosse um funcionário novo da escola.
5: Como eles agem, como os alunos
2: como socializam, né? Como lidam com a hierarquia.
5: Exatamente. Então a gente começou a pesquisar, e aí eu tive que, depois de pegar esses dados que foram importantes para a tomada de decisão, eu comecei a desenvolver técnicas, né, daqui mesmo da Guarda Civil de Salvador, para ajudar a entender, a ajudar os professores a lidar com determinadas situações. A gente tem a questão de autocontrole, de respiração, uma série de coisas que a gente tem que saber no momento certo para utilizar, para não tomar decisão errada. Então a gente vai ofertar daqui a alguns dias esse curso para a rede municipal de ensino, que escolas também particulares que quiserem solicitar essa demanda, a gente estamos disponíveis também. Então é um trabalho árduo, difícil para nós enquanto autoridade policial, porque nós somos testados a todo momento. Existem alunos que têm comportamentos inadequados e que querem testar. E o que eu percebi, Jéssica, é o seguinte: esses alunos, na verdade, eles não são más pessoas. Porque se ele fosse mal, ele não estaria indo para a escola. Adolescentes que estão em envolvimento com coisas ilícitas, eles não vão mais para a escola. Mas aqueles que querem ir, às vezes a gente tem que entender que por trás de um comportamento inadequado, existe um pedido de socorro, um pedido de ajuda, um pedido, alguém que está ali precisando. E a gente teve que se adaptar a essa realidade, tratar os episódios de insegurança com essa visão de acolhimento, não de repressão, porque isso traz o aluno para o nosso lado e a gente consegue resolver o problema o mais rápido possível. Eu entendi que a repressão, o meu instinto policial me diz que eu sou um operador da lei, que tenho que ir a essa unidade restabelecer a ordem, porque a ordem, quando há uma quebra da ordem, a gente chama a polícia. Alguma coisa está errada, chama a polícia. Então, toda vez que a escola, a família não consegue resolver, a escola não consegue, acaba sobrando para a gente. Para a gente ir lá restabelecer a ordem. E aí a gente tem esse cuidado de entender o que está por trás daquele comportamento, para a gente tomar uma decisão certa. Talvez aquele aluno está precisando de uma ajuda, talvez ele esteja em casa passando por abusos. E a gente tem que entender isso também. Enquanto operador da lei, eu tive que me capacitar para entender isso. Não sou psicólogo, mas eu entendo sobre neurociência. De entender determinados comportamentos que vão diminuir meu trabalho. Que não adianta eu ficar batendo de frente com um aluno, porque existem situações de que eu tenho que entender que o aluno é um aluno atípico. Você não imagina o que é um aluno com TOD. Ele enfrentando a gente e você... A olho nu, você observa ele assim, você acha que ele não tem nada.
2: Acha que é um jovem funcional.
5: Exato,
2: né?
5: Mas ele, um aluno é laudado com TOD. E aí ele enfrenta a gente, fala coisas que...
2: O que é TOD, pra você saber, é transtorno opositivo desafiador. Exatamente. É aquele jovem que tudo que você fala, ele vai contestar. Se você determinar algo, ele vai desobedecer. Ele não vai fazer. E isso é diagnosticado. Isso é psiquiátrico, não é, Ubirajara? Ele precisa ser tratado.
5: E nós, enquanto operador da lei, o meu instinto policial diz assim: eu tenho que pôr a ordem e aquele indivíduo tem que me obedecer, porque eu sou autoridade policial. É isso que diz meu instinto policial. Mas quando você se depara com a situação de um adolescente que te desafia, que fala coisas para você, que você, normalmente, uma pessoa em
2: consciência não vai falar,
5: não vai falar, aí você tem que entender o que está acontecendo naquele momento, porque senão você acaba entrando em embate com ele e o resultado, às vezes, ele parte para cima da gente. Eu já fui ameaçado com cadeira. Imagina. Entendeu? E a gente tem que ter todo esse domínio, esse controle, autocontrole. Porque se tratando ocorrências com adolescentes, com crianças, a gente tem todas as prerrogativas do Estatuto da Criança e Adolescente,
2: proteção, né?
5: De proteção. E para nós, operadores da lei, se a gente cometer qualquer deslize, a coisa anda mais rápido ainda para nos alcançar, perder a farda, enfim. Então, existe todo esse cuidado que a gente tem de se aperfeiçoar naquilo que nós nos propomos a fazer para que nada de nenhum incidente aconteça. Graças a Deus, desde 2023, não tivemos nenhum incidente envolvendo agressão com os alunos. Pelo contrário, os alunos têm um carinho muito grande pela gente. Eu trouxe uns vídeos aí da outra vez, mostrei como é a recepção deles. E para isso, eu fiz até um curso de teatro com o Bando de Teatro Olodum. Fiquei 3 meses fazendo esse curso de teatro para poder fazer algumas interpretações, para levar essa questão do policiamento de aproximação.
2: Fazer um trabalho bacana, diferenciado do técnico apenas, mas algo que tenha afeto junto.
5: Sou músico também, sou cantor da Banda da Guarda. E aí eu faço ações musicais com ele, eu canto. E aí eu acabo dizendo que essas ações minhas acabam amolecendo o meu coração, porque a gente vê esse lado bom das crianças e dos adolescentes, é o que a gente quer. E aí acabam fazendo do policial durão, é um policial de coração mole que eu tô me tornando.
2: Hoje, Bira, eu já tô até tomando intimidade, Bira, porque foi uma conversa tão assim bacana, né? De amigos realmente nessa bancada.
5: Você manda,
2: Jéssica. Hoje, como é que a população pode chamar a Guarda Municipal se houver alguma ocorrência? Uma escola com um episódio de bullying, algo que está acontecendo ali no momento que precisa de uma intervenção rápida. Como te chamar?
5: Eu queria aproveitar para dizer que não somos exclusivos da rede municipal.
2: Vocês apesar são de da que, cidade, do estado,
5: exato,
2: onde vocês estiverem, né?
5: Apesar de que a nossa demanda maior é da rede municipal. Mas nada nos furta, enquanto autoridade policial, de atender uma escola que está tendo uma incidência muito grande de bullying, de violência. Às vezes são escolas privadas. O fato de ter um policial na escola não significa que a escola virou caso de polícia. Nós estamos ali para prevenir. Essa é a nossa ideia, a nossa intenção. E a gente quer ajudar a comunidade escolar, seja da escola privada, seja da escola pública. Agora mesmo eu vi da escola do Colégio Central. Eu estava dando a palestra sobre cultura de paz e falou: olha, nós agora temos um compromisso. Aí eu fui o primeiro a falar. E depois a gente. A atribuição de segurança da rede estadual é da Ronda Escolar, meus amigos que me formaram, né? Tem pessoas lá que me formaram e a gente cuida da rede estadual, da rede municipal. Por isso, estou me colocando aqui, aproveitando a audiência do seu programa, colocando
2: Obrigada,
5: a Patrulha Escolar,
2: Bira.
5: à disposição de toda a comunidade escolar privada. A gente tem muitas ações que a gente pode compartilhar, experiências que deram certo e que tudo, graças a Deus, está funcionando bem até hoje. Inclusive, fomos, o mês passado, nós estivemos em Belo Horizonte, a convite do Ministério da Justiça, para falar sobre as intervenções que a Guarda Civil de Salvador está fazendo. Foi Rio de Janeiro, São Paulo, Minas Gerais, Fortaleza e Belém. Para você ver que o nosso trabalho está dando resultados.
2: Que bom, somos exemplos.
5: Muito felizes e somos exemplos aí para o Brasil.
2: Obrigada, Bira. Até a próxima, viu? Um grande abraço, meu irmão. Esse é o nosso Conexão.
5: Eu que te agradeço, Jéssica. Fiquei muito honrado de estar aqui do seu lado. E aí eu queria fazer mais um pedido aqui. Pode ser, Jéssica?
2: Sim.
5: Mandar um abraço para minha família, minha esposa Márcia.
2: Claro.
5: Minha, Gabriel, Daniel, Israel, que já me falaram aqui. Manda um abraço para mim. Estou mandando para eles, meus amigos também. Da minha comunidade onde eu moro. E aí eu queria fazer um pedido especial, pode ser?
2: Claro.
5: Eu queria falar a hora com o jingle
2: com
5: da Rádio Sociedade. Porque isso, eu nasci, minha mãe, meu pai, eu via isso o tempo todo, eu cresci. E aí eu queria ter
2: então
5: a honra.
2: Então vamos fazer melhor, você vai dar a hora e vai chamar o intervalo.
5: Vamos lá.
2: Combinado?
5: Combinado.
2: Obrigada, viu, Bira?
5: Obrigada
2: a você. Tá com você, tá na sua mão.
5: 11 horas 42 minutos, a Rádio Sociedade volta já.
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4: Agora 11:46.
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4: Conexão de volta, Calil aí na área.
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4: Até amanhã, Cali.
5: Um beijo, Luiz Antônio, um beijo no coração de Adriano.
4: Haja beijos. Vamos nessa. Obrigada, meu irmão, pelo carinho com minha família. Outro beijo pra vocês também. E vamos nessa fazendo o nosso giro pelo interior. Givaldo Lima me chamando da região metropolitana, naquele bate-pronto. Fala, Givaldo.
7: Um homem foi preso durante uma ação da polícia militar na localidade de Nova Conquista, em Santo Amaro, no Recôncavo Baiano. A 20ª Companhia informou que foi atender uma denúncia de que uma pessoa estaria efetuando disparos de arma de fogo em via pública. Segundo a PM, ao perceber a aproximação das guarnições, o suspeito tentou fugir, mas foi alcançado e detido pelos policiais. Após a abordagem, os agentes apreenderam um revólver, munições, uma balança de precisão, aparelhos celulares e outros materiais. Também foram apreendidos vários pés de maconha plantados em vasos e alguns pacotes da erva embalada. Todo o material foi encaminhado juntamente com o suspeito para a Delegacia Territorial de Santo Amaro. A Polícia Militar informou que a ação faz parte do trabalho de combate à criminalidade e destacou a importância das denúncias. 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Da região metropolitana de Salvador, para a Rádio Sociedade da Bahia, Egivaldo Lima.
4: Sempre, sempre. Valeu, Edivaldo. Um grande abraço. Gilvan Rodrigues, de Feira de Santana.
8: 458 moradores da Lagoa Grande, em Feira de Santana, receberam títulos de regularização fundiária. Na prática, os proprietários passam a ter o direito sobre o imóvel reconhecido pela lei. O evento de entrega contou com a participação do governador Jerônimo Rodrigues, do prefeito José Ronaldo e representantes do Tribunal de Justiça da Bahia. Outras áreas da cidade serão alvos da mesma ação, que conta com mais de 3 mil proprietários na fila de espera para o reconhecimento. A iniciativa integra um conjunto de ações de urbanização e requalificação da região, que, segundo a prefeitura, deve garantir segurança jurídica às famílias beneficiadas. Segundo a gestão, além da regularização fundiária, a Lagoa Grande recebeu intervenções em áreas como habitação, macrodrenagem, esgotamento sanitário e implantação de equipamentos públicos.
9: Fazemos uma agenda dessa de urbanização de local, a gente também se preocupa com o que é que a gente movimenta na vida das pessoas. Às vezes você faz um prefeito quer mudar um mercado. Quando você muda um mercado de um lugar, ali o entorno do mercado tem mercadinho, tem supermercado, e a gente se preocupa, a gente senta e dialoga com a comunidade e com o prefeito. Nesse caso aqui, quando a gente iniciou o pensamento nosso de fazer uma urbanização da Lagoa Grande, a gente se preocupou com o meio ambiente, tá? Inclusive vocês lembram de animais que tinham aí dentro. Nós nos preocupamos com a drenagem local, de correr algum risco de muita chuva e ter alguma coisa que modificasse o ambiente, mas também a vida das pessoas. Então hoje a entrega desses quase 500 títulos dizem respeito à regularização fundiária, da garantia e o direito das pessoas de terem o documento oficial, a escritura de sua terra, e assim garantir a cidadania. Tem um déficit muito grande no Brasil inteiro, e a Bahia está dentro desse grupo, que é as pessoas morarem num local sem a sua escritura. Esse para mim é um grande impacto. A gente aos poucos vai fazendo uma regularização fundiária, garantindo que as pessoas possam ter a honradez. A pessoa, você imagina o que é você morar em uma zona rural com seus pais, herança passando de irmãos para irmãos, e depois você não tem um título, você tem às vezes um recibo de compra e venda, às vezes é um documento que não tem a viabilidade jurídica.
8: Tá, e portanto, essas foram as palavras do governador do estado, Jerônimo Rodrigues. De Feira de Santana, Gilvan Rodrigues, para a Rádio Sociedade da Bahia.
4: Valeu, Gilvan. Obrigada, meu irmão, pelas suas informações. Juli Neves também no circuito aqui de Ilhéus. Oi, Juli.
10: Estamos de volta no segundo dia da 10ª edição do Sociedade nos Bairros e Periferia de Direitos. Estamos aqui com a Fundação Pedro Calmon, que trouxe para a galera um quiz. Conta pra gente como é que funciona esse quiz e quais as suas expectativas para o segundo dia do Periferia de Direito aqui na Praça da Califórnia.
11: Obrigado, né, por ter nos dado essa oportunidade de falarmos com a sociedade. Então, hoje, no segundo dia, a gente espera superar a expectativa de ontem, que foi muito boa. Né, a população aderiu, veio para a praça, né, veio todos os serviços que tínhamos aqui. E a Fundação Pedro Calmon, né, que a finalidade dela é justamente levar essa ideia de livro, leitura e memória para toda a Bahia, a gente trouxe para aqui o quiz de perguntas e respostas, né, que é o famoso Leve e Leia. Então, a gente trouxe aqui para Itabuna mais de 200 livros. A gente espera atender esse público, do infantil ao adulto. E a gente chamando todos vocês, né, cidadãos aqui de Itabuna e das cidades civis vizinhas, que venham participar, que venham ganhar um livro, que venham também interagir com as outras ações. São várias secretarias envolvidas, tanto estaduais quanto municipais. Venham prestigiar a gente e também vários serviços, né? E a gente com a Pedro Calmon levando, pulverizando e universalizando essa questão do livro, da leitura e da memória.
10: Agora conta pra gente como é que funciona esse quiz.
11: Pronto, a gente tem perguntas tanto para o público infantil quanto para o público adulto. A pessoa chega aqui, né, a gente sorteia uma pergunta e a gente faz. Se ela acertar, ela leva um livro. Se ela errar, a gente dá uma segunda oportunidade para ela tentar de novo, porque a ideia é justamente essa, é que as pessoas levem os livros para casa. A gente sabe que alguns livros realmente são caros, a gente sabe que um dos grandes problemas das pessoas não ler, além também da televisão, das redes sociais, é o valor do livro, mas a gente faz questão que essas pessoas venham, participem, aprendam um pouco mais, a gente também interaja conosco e leve um livro, tanto para seus filhos quanto para vocês.
10: É o Sociedade nos Bairros e Periferia de Direitos, o MET, que deu certo.
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4: Coisa boa, né? A gente falar de educação, de incentivo à nossa cultura, à inteligência da nossa juventude. Valeu, Julie. Gente, é hora de contar boas notícias. 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Ainda bem que agora existem as escolas de tempo integral do governo do estado, com nível de escola particular e aula o dia todo. Essas escolas mudam a vida dos estudantes, né? 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Ela marca os exames lá mesmo em Brumado, na Policlínica do Governo do Estado, que está melhorando o atendimento de saúde na região. 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E eu quero agora convocar nosso correspondente de Brasília, Rafael Lacerda. Oi? Nos nossos? Pronto, antes de ir para Brasília, não tem problema não. A gente segue com Karine Paixão. Obrigada, Ananias. Karine de Juazeiro, fala, minha irmã.
13: Pois é, e olha, estão abertas as inscrições para a Semana de Ciência e Tecnologia no enfrentamento das doenças determinadas socialmente no Brasil, promovida pela Universidade Federal do Vale do São Francisco. O evento acontece entre os dias 6 e 8 de agosto no Complexo Multieventos do Campo Juazeiro, reunindo pesquisadores, estudantes, profissionais do Sistema Único de Saúde e gestores públicos para discutir os desafios relacionados às desigualdades em saúde no país. A programação será realizada em conjunto com o primeiro Simpósio Brasileiro de Doenças Determinadas Socialmente e o terceiro Simpósio de Doenças Infecciosas e Negligenciadas. Além de participar das palestras, minicursos e mesas redondas, os inscritos poderão submeter trabalhos científicos para apresentação durante o evento. O prazo para envio de resumos segue aberto até o dia 31 de junho, enquanto as inscrições para participação podem ser feitas até 30 de julho. Segundo os organizadores, a proposta é ampliar o debate sobre doenças que afetam principalmente populações em situação de vulnerabilidade social, fortalecendo a produção científica e a construção de políticas públicas voltadas à promoção da saúde. A iniciativa é coordenada pelo Observatório de Análise Situacional de Saúde e pelo Grupo de Pesquisa em Doenças Infecciosas e Negligenciadas do Vale do São Francisco. De Juazeiro para a Rádio Sociedade da Bahia, Karine Paixão.
4: Valeu, Karine. Um beijo, meu amor. Até amanhã. E para fechar esse giro, o Luciano Reis aqui me chamando. Luciano!
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7: 9:00 na Bahia. Estamos começando com Esporte Mais. Vem também, galera rubro-negra!

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2: O Jamerson, Mateuzinho ajeitou, botou no...

0: 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Chance zero pra você, João Ricardo. Chance zero pra você, João Ricardo. É zero defeito pro chutaço do Diego Tássia. Tony Silva emocionando a galera nesse golaço do Vitória. Boa tarde pra você, nação rubro-negra. Boa tarde pra você, amante do futebol. Vem com a gente que o Esporte Mais está começando até as 2 da tarde. Claro, o Esporte Mais também dedicado ao acontecimento de ontem. O Vitória em busca do título da Copa do Nordeste. Após 16 anos, o Leão conquistou um grande resultado ontem no Castelão, vencendo o Fortaleza de virada pelo placar de 2-1. Torcedor já esgotou os ingressos para o jogo da volta. Teremos um barradão absolutamente lotado, empurrando Vitória. Depois de mais de uma década e meia, o torcedor do Leão podendo gritar é campeão da Copa do Nordeste. Toda a expectativa está em torno disso. Claro que o Fortaleza já provou o que pode fazer fora de casa. Também foi derrotado pelo Sport nas semifinais do jogo da ida em Fortaleza. E foi arrancar a classificação lá em Recife. Então não dá pra vacilar com esse Fortaleza. Mas, convenhamos, o Vitória já dá um belo passo rumo ao título da Copa do Nordeste. Meio dia 13, claro, nesse clima de Copa do Nordeste, mas também de olho no Bahia. Tricolor de Aço tem muito tempo agora para treinar, se preparar, deixar o time bem tecnicamente, condição física. Ah, eu quero acreditar nisso, Genivaldo Novaes. Que o Rogério, tendo esse voto de confiança do Grupo City e forçadamente da torcida e da imprensa, que ele possa fazer um grande trabalho e que o Bahia volte com tudo nas últimas 20 rodadas do Campeonato Brasileiro. O Tricolor em busca de estar ao menos entre os 5 da competição para conquistar uma vaga na Libertadores ou pré-Libertadores da América. Seleção brasileira, hein? Sábado tem transmissão da Rádio Sociedade. Mais uma vez estaremos juntos, dessa vez para Brasil e Egito. É a seleção brasileira, né, jogando contra o Egito, último amistoso antes do início da Copa do Mundo de Futebol. Seleção fazendo a sua estreia contra a equipe do Marrocos no dia 13 de junho. Meio-dia 14, daqui a pouco a gente vai soltando as sonoras, porque eu quero a opinião da nossa bancada maravilhosa, que tem Manuela Vena à minha direita, Caio Leone à minha esquerda. Nos nossos trabalhos técnicos, equipe fantástica com Genivaldo, craque Novaes, Abraão Salles na produção e operação do YouTube. Também por ali no suíte o Ramon, nosso Fábio da TI. É a galera que chega junto no Esporte Mais pra dar tudo certo pra você. Meio-dia 14, obrigado pelo carinho da audiência. Vem com a gente, a sua participação tá no chat, youtube.com/Rádio Sociedade da Bahia, mas tá também no WhatsApp.
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0: Muito bem, meio-dia 15, Caio Leone. Aqui comentário tem classe, tem nome. O Vitória botou a mão na taça. Oh, calma que futebol é traiçoeiro. Coloca a vinheta de minha dupla aí. Boa tarde, Caio.
2: Boa tarde, Fabrício. Boa tarde, Manuela Vena, Genivaldo Novaes, o nosso Gabriel, Ramon e ao Abraão Salles. E a você, ouvinte Sociedade. Bom, cenário perfeito. Cenário perfeito. Vitória chegou no Castelão para conquistar um grande resultado. O empate já seria ótimo. Trazendo a partida para o Barradão, Vitória, com o que tem feito, claro, grandes condições de levantar o título. Vencendo no Castelão, melhor ainda. Tem um empate a seu favor no próximo sábado, dia 6. O Fortaleza foi a campo com a ideia que o Thiago Carpini tem: agredir pelos lados. Como o Curi pelo lado esquerdo, pelo lado direito, ele colocou o Rodriguinho no lugar do Maílton. Dois meio-campistas, o Lucas Sacha e o Rodrigo Santos. Mais à frente, ele tinha Pochettino, Luiz Fernando e Vitinho. Foi uma equipe que conseguiu ter chances por aquele setor. Logo no início da partida, cruzamento, né? Onde o Pochettino recebe uma boa bola nas costas do Edenilson. O Vitinho tenta bater, mas acaba batendo prensado. Mas, ao mesmo tempo que o Fortaleza jogava dentro de casa, não tinha um comportamento condizente com a final. Não foi uma equipe que fez uma blitz, que agrediu o Vitória da maneira correta. E o Vitória, aos poucos, começou a perceber que na transição ofensiva poderia chegar ao gol. E foi o Vitória que teve boas chances. Cruzamento do Eric, né? Cruzamento de escanteio, o Kaique Gonçalves acaba desviando, o Zé Vitor tenta, o Luan Cândido tenta também, faz o goleiro João Ricardo trabalhar. Nesse momento da partida, o João Ricardo já tinha trabalhado muito mais, o Lucas Arcanjo, mero figurante. Lembrando que o Vitória foi visitante. E depois o próprio João Ricardo trabalha também numa boa cabeçada do Kaká, que fez uma ótima partida na minha visão. O miolo de zaga do Vitória, mais uma vez, muito consistente. E ainda teve a chance do Emanuel Martínez, que ele chuta forte, cruzado, e o goleiro João Ricardo percebe que a bola vai sair e acompanha a jogada. Era um jogo que não tinha um controle de nenhuma das equipes em relação à dinâmica, mas era o Vitória mais perigoso. E um Fortaleza tentando o tempo inteiro, mas sem conseguir construir no seu meio de campo. Pochettino não apareceu tanto, Lucas Sacha e também o Rodrigo com dificuldades. Vitória fechava essa linha de passe, tinha uma marcação, mas o que é que o Fortaleza sentiu? Vitória subiu a marcação, o Emanuel Brits acabou rifando a bola. No momento que o Vitória começou a perceber que só cercando o Fortaleza já tinha dificuldade na construção, isso fez com que na segunda etapa o rubro-negro pudesse ser mais ambicioso. E foi de fato mais ambicioso. Foi um Vitória que logo no início da partida acaba tomando um gol, né? O Vitinho muito bem, um jogador muito driblador. No momento em que o Edenilson é deslocado para ser um volante, o Kaique Gonçalves acabou sentindo, ele coloca o Jamerson pelo lado direito com o Ramon pelo lado esquerdo. O Vitinho faz uma boa jogada, bate no pé da trave e o Lucas Arcanjo não teve chance. O Vitória poderia ter tido uma dificuldade muito grande, mas o futebol tem dessas. O René, por mais apagado que estivesse, provocou a expulsão. E provocou uma expulsão que, na minha visão, foi corretíssima. O Ronald, ele puxa o René. O René estava indo em direção ao gol. Ali, o próprio árbitro, Afro Rocha de Carvalho, colocou na súmula que poderia ser uma situação clara e manifesta de gol. E o jogo muda, o Vitória começa a agredir mais, começa a ser uma equipe mais competente, consegue, né, o primeiro gol.
3: Kaiser entrando no jogo.
2: Com Kaiser entrando no jogo, é algo que o Jair Ventura tem feito, né, Kaiser e René, com o Mateuzinho pelo lado esquerdo, o Eric pelo lado direito, com o Zé Vitor e Emanuel Martínez. O Kaiser bate muito bem o pênalti é claríssimo, né, porque no cruzamento o Emanuel Brits levanta o braço acima do ombro, né? Então é pênalti, é praticamente um bloqueio. O Afro Rocha de Carvalho marca. E claro, não tem por que reclamar o Fortaleza. É um exagero, é só olhar as imagens. As imagens são muito claras. Brigar com a imagem aí é um direito do Fortaleza e também de toda a sua direção e do treinador Thiago Carpini. Renato Kaiser bate muito bem pênalti. Sempre vai decidido pra bola, bate forte na bochecha da rede, faz 1-1. Ali o Vitória entendeu o seguinte: opa, tô com 1 a mais, empatei. Posso empurrar esse Fortaleza para trás, vou tentar agredir, vou tentar até o último minuto conseguir vencer. E foi o que aconteceu. E aconteceu no momento em que o jogo já perdia um pouco a intensidade, o Diego Tarsi me acerta um chutaço. A bola bate na trave e acaba dificultando muito as ações do João Ricardo, que ainda pega na bola. Mas o 2-1 se fez justo por um Vitória que foi muito mais letal que o Fortaleza. Ah, tá decidido? Não tá decidido porque tem o segundo jogo da final. Mas o Vitória, vamos combinar, colocou 1,5 mãos na taça. Agora, para erguer o troféu de campeão da Copa do Nordeste de 2026, faz uma partida correta, sem perder a concentração, e faz a festa com o povo rubro-negro.
3: E que bacana quem tava no YouTube, Caio, eu tava acompanhando aqui a maioria dos lances, assim, bem casados com o seu comentário, bacana pra galera que tá no YouTube, também acompanhando no YouTube.com.
2: Um rapaz que me ensinou isso esses dias.
3: Você viu que na hora que você foi pro Tarsi ali, não, mas você fez, mas dessa vez você fez mais no instinto, você não tava ali, de olho, não.
2: Claro que eu tava. Você falou me buzinando no meu ouvido.
3: Okay.
2: Buzinando no meu ouvido, você vendo a imagem. Eu olhando ali e comentando.
3: Até parece. Grande Caio Leone, meio-dia 21. Pois é, que golaço do Tarsi. Manuela Vena, minha craque. Será que o Vitória já pode fazer as camisas? O futebol não aceita desaforo? A vinheta dessa fera aí.
4: Calma. Manuela Avena.
3: É por aí, calma, calma, Manu, boa tarde.
5: Muito boa tarde, Fabrício, Caio, os meninos do Twitter, essa galera boa que tá sempre aí no aquário e toda a audiência da Rádio Sociedade. Pro torcedor do Vitória, né? Se a gente chegar aqui e disser, não, já tá quase tudo certo, organizado, torcedor do Vitória vai começar a achar estranho, vai dizer que tá gorando, que não sei o quê, que tem que ter calma. Então, vamos pra calma. Pra que euforia, né? Faltam só mais três dias.
3: Perto.
5: Tá muito perto. É só, amanhã é feriado, dá uma descansada. Sexta-feira, alguns vão enforcar, outros vão dar uma respirada. Sábado já chegou, minha gente. Então, tá muito perto. Não precisa comemorar agora. Respira fundo, aguenta um pouquinho, porque sábado é logo aí. Mas, convenhamos, pro futebol e pra gente que vive disso o tempo inteiro, já viu várias vezes acontecer, é muito difícil que o Fortaleza consiga reverter. Ah, mas reverteu contra o Sport na semifinal, na Ilha do Retiro. Mas a Ilha do Retiro não é o Barradão. O Sport não é o Vitória. E aí a gente vai traçar aqui alguns comparativos básicos para listar isso. O Vitória é um time de Série A, um time que vem fazendo uma boa Série A, dando testa a gigantes, fazendo uma campanha em casa impecável no Brasileiro e tem um time que tem condições de bater de igual para igual ou até de maior para igual, com todo respeito ao Fortaleza. Então, não é assim, porque a gente não vai cravar, porque futebol não é matemática, mas o Vitória, para mim, já tá com uma mão e a outra já chegando ali para levantar a taça sábado no Barradão, Fabrício.
3: É o Vitória em busca do Hexa. Opa, a torcida do Vitória disse que sim. Do Penta. Opa, do Bahia, que é que, rapaz, olha, deixa rapidinho antes do intervalo. A gente está fazendo um trabalho também na TV e também tivemos na transmissão do jogo. É impressionante, gente, a raiva do torcedor, porque a gente adjetiva positivamente um dos times. Tipo, né, chamar o Vitória de colossal, dizer que para a torcida o Vitória está em busca do Hexa. O quanto isso ofende, gente, vamos enaltecer o nosso, deixa o outro para lá. Sei que é difícil, mas volto a dizer, às vezes o ódio pelo rival é maior do que o amor que você tem pelo seu clube. Ano passado, quando a gente narrou o Bahia, tava até comparando os vídeos, porque eu fico invocado, viu, Caio? Aí eu falei, rapaz, deixa eu comparar aqui.
2: Eu achei que você não ficava.
3: Nossa, imagina, né? Aí eu falei, deixa eu comparar. Eu fui pra aquele gol de Thiago ano passado, 1-0 no finalzinho. Cara, eu enlouqueço. Praticamente saiu pulando no estúdio.
5: Tem certeza?
3: Absoluto, é só olhar, tá no meu Instagram, vai lá embaixo, vocês vão ver. Sabe? E aí, eu fico impressionado como agora, eu sou torcedor do Vitória, apaixonado, tá vendo aí?
5: Sério?
3: Antiprofissionalismo, uma vergonha, é nojento, rapaz, tem hora que a galera também, viu?
5: Pega pesado.
3: Enfim, gente, eu acho que dá pra fazer uma reflexão, né? Deixa lá o Vitória, se for de conquistar o título, se for de perder, assim, deixa lá, cara. Agora, saiba que a transmissão ali é feita pra aquele público que tá acompanhando e querendo que aquele acontecimento... perdão da redundância, possa de fato acontecer, que é o título do Vitória, né? Então a gente, como baiano, né, a transmissão é regionalizada, é feito para nosso estado, é como se fosse ali o Brasil contra os outros, da mesma maneira que a gente fez com o baiano passado, mas a galera é impressionante.
5: E assim, tem opção, assim, eu falo pro torcedor com toda tranquilidade, as TVs de clube,
3: sim,
5: elas fazem a conexão com o torcedor direto mais parcial. A TV normal, ela vai fazer a conexão com o povo da região.
3: Sim.
5: A não ser que seja uma coisa televisionada,
3: sim,
5: e tal,
3: para todo o Brasil. Por exemplo, ontem a TV Jangadeiro, que é do Ceará, estava fazendo a transmissão para lá. E quem estava ouvindo lá disse que era o tempo
5: pois
3: inteiro.
5: É, claro.
3: Sabe, queria um pênalti de Mateuzinho. Disse que assim, na imagem, porque a imagem não é tão, né, pra gente, bateu no peito, mas.
2: Que não foi, né?
3: Eles lá chegaram a dizer: não, mas tem um toque na mão e tal. Acontece, cara.
5: Exatamente.
3: É energia. Eles querem que o futebol cearense seja enaltecido, a gente quer que o futebol baiano seja enaltecido.
5: E o narrador, ele faz o que é determinado para ele fazer.
3: Sim.
5: Então, a gente tá ali sendo transmissor.
3: São,
5: né? A gente que toma,
3: né,
5: decisão.
3: Sim.
5: Então, ser profissional, eu sempre digo, ser profissional é seguir a diretriz do seu trabalho. Então, mais uma vez, tenho certeza que foi bem feito, Fafá, porque a gente tava trabalhando, não deu para ouvir. Mas eu sei que o torcedor pega no pé e...
3: Demais. Você sabe demais, né, mano? Como é que é isso? Pois é, vamos pro intervalo, meio-dia e 25. Intervalo é rapidaço. Segura aí, Genivaldo. A gente volta já.
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5: Meio-dia e 31.
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5: Na Sociedade, Esporte Mais. Olha pra mim que eu mato no peito, boto no chão, de volta com Esporte Mais pela Rádio Sociedade, abraçando essa galera que tá com a gente aqui no youtube.com/ Rádio Sociedade da Bahia. Muito obrigado a todos pelo carinho da audiência. E já foi lá no nosso YouTube, já se inscreveu em nosso canal. São mais de 200 mil inscritos no canal da Rádio Sociedade. Você pode ser mais um. Então vem com a gente nesse momento, 211 mil inscritos. A gente caminhando. Estamos esperando, hein? Então aproveita já para dar o like também aí na live do programa. Vem com a gente, tá por aqui o Miranda, aqui em Fortaleza. Nós sabemos que a Copa do Nordeste sem o Bahia acaba sendo quase um carnaval sem trio. Também achei muito mal o Bahia ficar de fora.
7: E aí?
5: Na Bahia, o narrador não pode gritar gols adversários. Caso alguém resolva gritar, não será maltratado pela turma de torcedores. Tudo no Brasil, tudo é suspeito no Olasco. Eles estão em outra discussão aqui. Boa tarde, bancada. Efeitos e reclamações do presidente, amigo, que tá em busca. Eu acho que é a questão que envolve o ex aqui, né? Que Fábio Mota disse que o caso ainda tramita na CBF, por isso que ele vai tratar como hexa. Lá é o Somelo, Fabrício Cunha, melhor narrador dos últimos tempos. Vamos orar contra a inveja. Valeu, Laelson. Obrigado, irmão. Tamo junto, viu? Wellington, o Leão da Ilha tava banguela, o Leão da Barra tava de dentadura afinada. E aí o Leão da Barra, o Rei da Selva, acabou saindo vencedor. A falta de educação é generalizada, não é à toa que a Bahia somente é uma torcida, pode acompanhar o jogo Bavi. Olha a reflexão dele, né? Porque hoje temos aqui clássico de torcida única, né? Que a gente não suporta mais conviver no mesmo espaço do rival. É tão insano isso que às vezes você chega em casa, viu? Aí quando seu pai torce pro rival.
8: Claro.
5: Isso acontece praticamente em todas as casas, né? Se liga, o cara vai pro estádio, ele não quer nem ver o torcedor do outro time, que talvez ele até cometa um crime, né? Porque o pessoal chega a esse momento, infelizmente. Só quando ele chega em casa, o irmão dele, o pai dele, o primo, o melhor amigo, ou até o colega de trabalho, torce pro outro time. Aí ele vai fazer o quê? Vai matar o cara? Vai bater? Vai fazer o quê?
9: Você quer um depoimento?
5: É tão insano isso, cara. É tão maluco, velho.
9: Você quer um depoimento? Eu não achei que faria esse depoimento tão rápido na minha carreira, porque de fato minha carreira ainda é curta. Quando eu me tornei comentarista, eu dei todas as camisas do Bahia que eu tinha. Porque na minha visão, eu sempre quis respeitar demais o torcedor do Vitória, porque frequento o Barradão e tenho muitas pessoas que acompanham o meu trabalho, que me admiram, então foi uma forma de respeitar. Então eu nunca agredi nenhuma das duas instituições. Quem acompanha o meu trabalho sabe que eu gosto muito de olhar a parte tática, a parte técnica, física, mental. Eu bato muito nessa tecla. Eu sempre quis trazer algo novo, né? Algo que eu sempre gostei de ver. Enfim, tenho feito isso. Mas, na realidade, ter dado as minhas camisas, ser um cara muito tranquilo, não elevar o tom na hora de uma discussão, infelizmente não resultou em nada.
5: Não te ajudou de nada, né, Caio? Impressionante isso.
9: Porque, assim, o que eu mais ouço é que, às vezes, você é parcial, ou você é torcedor do Vitória, ou você é torcedor do Bahia escancarado, ou você é torcedor rubro-negro, ou você desrespeitou o Vitória. É sempre em relação ao resultado, sabe? se ganhou, tá tudo bem, mas se perdeu, pra mim é o comentarista, o narrador, o repórter. Acho que a cultura do ódio, ela tá cada vez mais presente na gente, e o futebol tem perdido o principal, né, que é a união entre todas as classes, entre todas as pessoas, entre todos os povos. Isso me entristece muito.
5: Muito.
9: Acho que eu vou pedir as camisas de volta, porque eu continuo sendo desrespeitado da mesma forma.
5: É, não adiantou, né, Caio?
4: E, ó, se as pessoas soubessem como funciona o coração de quem ama futebol a ponto de querer trabalhar com futebol... Ah, Manuela, mas tem muitas exceções. Claro, todas as profissões e todos os lugares a gente vai ter exceção. Mas, assim, não cabe, e eu acho que ninguém... que trabalha com futebol e ama tanto, ir para um lugar, vamos supor, um repórter, torcedor do Bahia, vamos lá, vai para o Barradão entrevistar um jogador do Vitória. Tá lá com o cara, tete a tete, conversando, trocando uma ideia, conhecendo a vida do cara, a família, a paixão dele pelo esporte, a história dele. É impossível você não se emocionar.
5: É
4: impossível você não...
5: Torcer por ele, cara,
4: sacou? Então, assim... É, muitas pessoas me perguntavam isso a vida toda, eu também passei um pouco por isso. Eu dizia, velho, uma coisa é você tá ali, vivendo. Sai o torcedor, sai! Sai o torcedor de arquibancada, entra o profissional que tá ali entrevistando o cara, conhecendo a história dele, conhecendo a mãe, a avó, o presidente que dá um duro danado, o diretor, o cara que... Todo mundo que faz parte ali, que compõe o clube... Deixa a gente emocionado quando você chega, conversa. Porque é uma pessoa normal, igual a gente. A diferença Exatamente. É que torce pro outro time.
9: É o lutador da
4: Como
9: vida.
4: Na sua família tem um amigo, uma amiga, um irmão, um tio, um parente que torce pro outro time. E você tira onda, brinca, até tira sarro de forma saudável. Mas você não se degladia por causa disso. Né? Futebol é outra coisa, gente. A gente tem que amadurecer isso aí.
5: É, e o curioso aqui, eu tava tentando achar a mensagem aqui, eu vou tentar achar, mas o cara botou no meu Instagram, na postagem lá da transmissão, assim, ó. Rapaz, que absurdo esse narrador torcendo pras galinhas, né? Porque ele já vê que ele é torcedor do Bahia. Torcendo pras galinhas, como é que pode? Cadê o narrador do ano passado?
4: É o mesmo.
5: Pelo menos ele era imparcial, quer dizer, ano passado eu fiz torcendo muito pelo Bahia, porque o Vitória cai cedo nas quartas, né? Mas pra ele, aquele que torcia pelo Bahia era imparcial. É. Você pegou?
4: Porque ele disse
5: assim, ó. E o ano passado era eu também.
4: Prazer.
5: Eu estava narrando ano passado. O cara largou essa lá. Cadê o do ano passado? Pelo menos aquele era imparcial. Aí você vai no perfil dele e tá lá, né? Bahia. É a paixão que realmente atropela todo o resto, né?
6: Olha o coração.
5: Se nem se a gente ganhou tempo ou perdeu tempo, felizmente, falando dessa pauta, mas acaba sendo uma pauta, né?
9: Não, perdeu tempo, não.
5: É recorrente.
4: É importante.
5: Tem que conscientizar um pouco, né?
4: A gente precisa fazer algo pra sociedade também, né?
9: Porque a nossa função jamais não é educar. Quem educa é professor. Exatamente. Nós não temos essa qualidade, não. É bater um papo, é mostrar que também somos humanos.
5: Fazer refletir, né?
4: E dizer medo. Que a gente passou por isso também.
5: Sim.
4: Se você... Vou pegar um torcedor. Se você viver uma reportagem por um dia, se for seu desejo de trabalhar com isso, se você for viver no seu clube rival, você vai deixar de trabalhar por conta disso?
5: Olha porque o grande...
4: Eu já fui uma torcedora, tipo, maluquete, pirralha, que... Ah, o rival... Blá, blá, blá. Pra que isso?
5: Sério?
4: Pra quê? Me levou aonde? Eu fiz o quê?
5: E ó, nada. Manuel Messias, nosso lendário, que infelizmente nos deixou esse ano, que Deus o tenha, ele cobriu o Bahia a vida inteira, praticamente, sendo torcedor do Vitória, cara. Então é isso que o Mano falou.
4: E eu me choquei quando eu soube, porque eu achei que ele era muito Bahia.
5: E ele se envolvia muito, porque ele tava perto dos atletas, ele queria que o Bahia ganhasse, porque era o trabalho dele. 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
7: 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Eu tava conversando esses dias com o urologista Fabrício, amigos ouvintes, e ele mencionando que, claro, existem vários hormônios que são responsáveis pela nossa saúde, né, gente? Mas se nós pudéssemos destacar o mais importante para o homem, é, sem sombra de dúvidas, a testosterona. Só que, infelizmente, gente, olha que curioso, né? É um hormônio tão importante, porque é um hormônio que mantém a vitalidade, é um hormônio que mantém a virilidade, é um hormônio que mantém o bem-estar. Mas olha que interessante, a partir dos 35 anos, tá? Isso vale para o homem e para a mulher, o nosso corpo, gente, essa máquina perfeita, começa a produzir uma quantidade menor de hormônios, em especial de testosterona. E isso acontece por vários fatores, né? A partir dos 35 anos nós vamos entrando aos pouquinhos na andropausa. A partir dos 35 anos, às vezes, um medicamento já interfere na liberação desse hormônio. O estresse, sabia que o estresse também gera essa queda, acentua, melhor dizendo, né, Fabrício, amigos ouvintes, essa queda nessa da produção desse hormônio tão importante. E aí acontece o quê? Aquilo que nós homens morremos de medo. Só em falar dá um medo danado, né, gente? Que é a disfunção erétil. Quando os sinais aparecem, amigo ouvinte, a sensação que nós temos é de abrir um buraco e se jogar e se esconder e acordar depois curado. Mas não cura do nada não, sabe? Aquele ditado que o que você não trata só piora é bem real quando o assunto é queda hormonal. Mas a pergunta que fica, tá, eu não estou me sentindo à vontade. Eu estou percebendo que estou sem energia, que na hora H não vai, me concentro, mas não vai, tento fazer de tudo, já apelei para tudo e não vai. Ou então pior, né? Vai até um determinado momento, na hora boa, ele fraqueja. O que eu faço? 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
7: 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Ah, não é? Vamos fazer pra todo mundo. Mas olha só, vamos fazer o seguinte, gente. Meio-dia e 43. Promoção pro Colossal e pra quem também deu uma secadinha no Colossal, mas não adiantou. 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
5: 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Abraçando o Wellington Tim Rangel, também o nosso grande Jorge Tadeu. Vem com a gente, vem com a sociedade, o intervalo é rápido, segura aí, Abraão. A gente volta já, meio-dia e 44.
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5: Meio-dia 51.
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5: 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Bola pra mim que eu mato no peito, boto no chão, de volta com Esporte Mais pela Rádio Sociedade da Bahia. E a galera participando com a gente aqui através do WhatsApp, é o 96561025. O torcedor quer falar, fala, torcedor.
14: Boa tarde, bancada, boa tarde a todos. Francisco Melo aqui de Cajazeira. Deixa eu te falar uma coisa. Acho que essa galera que tá criticando aí, infelizmente, tá sendo muito assim, radical, porque ontem você mesmo na transmissão avisou várias vezes que o cara chutava de fora da área, o jogador do Fortaleza, e justamente aconteceu o lance do gol.
5: Valeu,
14: porque
5: Francisco,
14: você mesmo tava alertando, né? E nessa situação é uma crítica, né? Que o time do Vitória tá dando brecha para esse jogador. E digo mais, a narração que você faz durante a partida é como a gente aqui torcedor, um gol de Tásia mesmo. Você falou na forquilha, como nós aqui torcedor fala quando joga bola, quando o cara acerta uma bola no ângulo. Então assim, não leva pro coração não. Na minha opinião, vocês são os melhores na transmissão aí, viu? E Vitória campeão, esqueça tudo, campeão da Copa do Brasil também. Tchau, obrigado.
5: Valeu, Francisco. Tava atento, eu trouxe detalhes da transmissão. Valeu, Francisco. Tamo junto.
9: Assistiu, deixa eu ninguém falar do lado dele.
5: Estou pensando. Assim. Cada detalhe.
15: Boa tarde, a Sociedade da Bahia, hein? É, Fabrício, sua narração ontem foi impecável, hein? Já aqui de São Paulo assistindo aí. É, na TV. Se não tava passando aqui, tá passando todos os jogos aqui, eu assisto aqui. E sábado eu vou assistir.
5: Obrigado,
15: Rafael. A final. Aqui na minha TV. É você que vai narrar de novo ou você vai ficar na rádio?
5: Vocês vão claro. Falar,
15: né? Porque eu comentei isso aí, mas parabéns pelas duas narrações suas que eu assisti pela TV. Quem está falando aqui é Raimundo São Paulo. Natural de Iambuque, Bahia.
5: Grande Raimundo, obrigado pelo carinho, meu irmão. Valeu mesmo. Ó, o Marco aqui da Cidade Nova, ó. Marco da Cidade Nova coloca assim: ó, Vitória chama atenção no mundo esportivo por contratações baratas que traz verdadeiros grandes craques como René e Zé Vitor, de uma série D para o mundo, feitas por seu departamento de inteligência de contratação, diretor de futebol Papelim, que chegou muito bem ao clube. Fora a estrela trazida por seu presidente, o argentino Diego Tárzia, com condições de substituir Mateuzinho com sobras, sem precisar ser SAF, com boas negociações futuras. Marco da Cidade Nova, só não misturo muito os assuntos.
4: Eu ia deixar para falar sobre isso depois da final. Mas eu acho interessante pontuar para o torcedor do Vitória que uma coisa é importante. O elenco do Vitória está esfarelado, e quem está dizendo isso não sou eu, é Jair Ventura. Vai Sim. dizer daqui a pouquinho na coletiva para vocês. E o Vitória, nos últimos dias, nos últimos jogos, o Vitória não foi ajudado, tá? Para não ter má interpretação. O Vitória contou com um jogador a menos, às vezes dois. Nos últimos 12 jogos, 8 vezes aconteceu isso. Então, assim, é importante dizer isso, porque não é demérito do Vitória. Mas pro torcedor não achar que o Vitória tá super preparado pro Brasileirão do segundo semestre, Copa do Brasil do segundo semestre, e chegar lá depois se frustrar e ficar, tipo, entediado com o futebol. Porque a frustração faz com que você critique o time que vai bem. Porque se por acaso o Vitória ficar em décimo.
5: Conquistado o título.
4: Não, se o Vitória hoje ficar. Começou o campeonato agora. Se a gente chegasse ao povo, Vitória ficou em décimo. Você acharia ruim? Ok,
5: ótimo.
4: Entre os 10, você não acharia ruim. Aí chega no final do ano, Vitória fica em décimo. Ah, por quê? Jair Ventura tem que sair. Por quê? Fábio Mota não presta. Não é isso. Então, assim, o bom momento de agora. Tem várias questões para se analisar, inclusive a raça e a doação do elenco, que é absurda. E digo, se o Vitória perder o título num barradão, eu acho que não vai acontecer, tá? Mas se perder, eu acho que esse time e esse elenco merecem ser aplaudidos, certo? Porque fizeram por merecer, chegaram na final, aí o resto que vai acontecer, meu amigo, faz parte do futebol. Fizeram por merecer, tão desgastadíssimo, muita gente lesionada, jogando, tomando injeção para jogar. Então, assim...
5: Ontem duas a cena, coisas né, precisam tomar injeção no campo.
4: E o Jair fala, ele pediu pra sair, mas eu não podia tirar ele pra não gastar substituição, porque ele sabia que era uma final, era importante. Ele segurou até o intervalo do jogo. Então, assim, a gente tem que fazer análises também secas. E o torcedor, mesmo no auge da emoção, precisa também fazer essa análise pra não sofrer, não se frustrar no segundo semestre.
5: Agora, tem um detalhe em relação às expulsões, Caio. A Manu trouxe 8 expulsões nos últimos 12 jogos. Fora aquelas que deveriam acontecer e que não aconteceram, isso. Né?
4: E são expulsões justas, então, tá? Porque sim. Como eu falei.
5: E é isso, e deveriam ter acontecido 3 no jogo do Flamengo, de jogadores sim. Do Flamengo, né? 2 no jogo contra o Atlético Paranaense, de jogadores do Atlético Paranaense, e 1 no jogo do Bragantino, Júnior Capixaba no Eric, era lance pra expulsão e não aconteceu. 6, com mais 8, 14, né? Então, eu acho, Manu, que tem esse olhar de que, olha, o Vitória venceu, mas também teve cenários em que tinha um jogador a mais, mas tem esse olhar que eu trouxe ontem, eu acho que até a expressão foi mal interpretada pela torcida do Vitória, falou, como assim o Vitória forçou o cartão? Não, eu disse que o Vitória tem forçado, ou seja, tem obrigado, tem feito com que os adversários se metam em situações de expulsão, porque tá muito recorrente, e assim, se não foi 100%, eu acho até que foi, 90% justas, então assim é um Vitória também que briga tanto, Caio, que deixa o seu adversário nessa condição, nesse limite de uma expulsão.
9: Mas o Vitória conseguiu os bons resultados por ter esse DNA de brigar o tempo inteiro, é uma equipe muito física. Me chama a atenção, né, a linha defensiva do Vitória, que tem titulares, tá? O Nathan Mendes, o Kaká, o Luan Cândido e o Ramon são jogadores muito fortes. Você chega no meio de campo, você tem Emanuel Martínez e Baralhas. Emanuel Martínez, mesmo sendo um jogador que não tem uma complexão física avantajada, é um atleta que briga o tempo todo.
5: Se mexe
9: é um
5: muito,
9: motorzinho,
5: tá em todo lugar.
9: Briga, coloca o pé na bola, tenta vencer duelo o tempo inteiro com o Zé Vitor, o próprio Kaique Gonçalves, que é um jogador que é muito afeito a esse tipo de jogo. Então é uma equipe que, por exemplo, enfrentava o Flamengo no Maracanã. Como é que você vai equiparar esse jogo tecnicamente? Você não equipara tecnicamente. Então a parte física, ela precisa estar cada vez mais alta para você tentar correr menos riscos. Então é uma ideia do Vitória. Isso faz parte também do modelo de jogo, tá? O modelo de jogo muitas vezes é só visto pelo sistema tático. Ah, joga no 4-2-4, 4-3-3. Na verdade não é só isso, é característica do campeonato, característica da instituição, característica da competição que você está enfrentando. Então dentro do modelo, quando o Sérgio Papelim chega numa coletiva e diz que vai trazer jogadores com fome e que é um perfil mais físico, mais forte, ele está entendendo isso. Que ele pode equilibrar os jogos dessa forma.
5: E aí, assim, assim para dar um exemplo, né, que eu falei aqui no off para Manu, inclusive o seguinte, e o Vitória consegue brigar muito sendo leal nas jogadas, e isso eu acho que deixa o adversário no limite também dessa lealdade, sabe? Vou dar um exemplo ontem, o Emanuel, ele perorecou tanto no lance ali com o Brits, né, naquele briga, não briga, que depois o Brits ficou alegando que tinha tomado uma mãozada no rosto e isso não aconteceu, que no lance seguinte o Brits já foi cheio de cotovelo e era pra ter sido expulso, viu? Eu fico no limite ali, sabe? Porque não tem alavanca. Eu fico no limite
4: porque tem um outro lance que eu achei muito parecido também. Eu acho que é o Martínez, que eu acho que não é, não, eles não porque fazem não a cotovelada, mas é o braço, né?
5: Não
4: o lado
5: tem
4: do braço.
5: Alavanca, né? Só que o Brits pegou muito na quina do cotovelo,
9: ele foi no
5: né?
9: limite. Ele foi no limite. Se é um árbitro mais rigoroso e um VAR também rigoroso, chamava, ele poderia ser expulso. Então, o Brits, inclusive, é um atleta que tem a cara do Vitória, tá? Ele sim, é muito bom jogador, poderia jogar pelo lado
5: aí
9: de
5: aí eu vou pro lance do Ayrton Lucas lá, não é Ayrton Lucas? Aquele lance que ele deveria ter sido expulso numa briga com o jogador do lado do Vitória?
4: Ah,
5: a primeira
4: que...
5: expulsão do Flamengo, né? O lance lá na esquerda. Então, assim, é um Vitória que é muito pirracento, vamos dizer assim, na marcação e nos duelos, que o adversário... E isso, assim, esses números são chamam muito a atenção.
9: E cara, assim,
5: 8 expulsões nos últimos 12 jogos, sendo que a gente controlou lances aqui que deveria ter aumentado esse
9: curiosidade esse retrospecto. Curiosidade ou não, no melhor momento do ABC, a expulsão. No melhor momento do Ceará, a expulsão. No melhor momento do Fortaleza, faz o gol, parece que o Vitória vai ter dificuldade, expulso o Vitória, consegue aproveitar. Existe também aproveitar, tá? Superioridade numérica, muitas vezes.
5: O
9: Thiago Carpini várias vezes teve um jogador a mais e não conseguiu aproveitar. Então, tem mais competência do que mística e propriamente questões que o torcedor acaba indo por um caminho que não é o real.
5: Muito bem, primeira hora já foi, ele vai chegar com as informações do Sociedade agora, é o nosso grande Ananias Serra Negra, a gente volta no segundo tempo do Esporte Mais. Boa tarde,
13: Ananias. 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
16: Boa tarde, Salvador tem dia com temperatura de 26 graus. 17 pessoas foram presas na manhã de hoje, alvos da Operação Dose Final, que investiga um grupo envolvido em roubos de farmácias, tráfico de drogas e lavagem de dinheiro. Dos presos, 16 foram capturados em Salvador e um em São Paulo. Também foram cumpridos 41 mandados de busca e apreensão e o bloqueio de bens que somam mais de 12 milhões de reais. Na capital baiana, as medidas judiciais foram cumpridas nos bairros de Valéria, Narandiba, Nordeste de Amaralina, Pirajá, Engenho Velho da Federação e Graça. A ação também ocorre nos estados de São Paulo e Rio de Janeiro. Cerca de 600 mil veículos devem circular pelas rodovias da BR, da BA-093 e 99 durante o feriado prolongado de Corpus Christi entre hoje e segunda-feira. Na BA-099, que inclui a Estrada do Coco e a Linha Verde, são esperados aproximadamente 160 mil veículos. O tráfego mais intenso deve ocorrer hoje entre as 15 e 19 horas e também no domingo das 9 até as 20 horas da noite. Na BA-093, que liga Salvador ao interior do estado, a previsão é de cerca de 430 mil veículos, com mais de 95 mil circulando apenas hoje. A Anvisa determinou o recolhimento e a suspensão da comercialização, da distribuição e uso de um lote de água mineral natural sem gás da marca Cristal. O recolhimento envolve o lote P-2016, após a identificação da bactéria Pseudomonas, a mesma bactéria identificada em lotes de produtos da IP. Segundo informações encaminhadas pela empresa, o lote tem mais de 374 mil garrafas de 500 ml e foram comercializadas para o Distrito Federal e os estados de Tocantins, Goiás e também São Paulo. Segundo a Anvisa, a empresa informou que iniciou imediatamente o recolhimento junto a distribuidoras e estima que cerca de 99,2% das unidades do lote já não estão mais disponíveis para venda ao consumidor. Operação apreende

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3: O sistema Confea, CREA e Mútua já definiram as diretrizes para as eleições 2026. A votação será no dia 3 de julho, totalmente digital, permitindo que profissionais de todo o país participem com mais praticidade e segurança. Mas atenção, para garantir o direito ao voto, é fundamental manter o cadastro atualizado e estar em dia com o conselho. O processo eleitoral vai escolher representantes importantes para o futuro das engenharias, da agronomia e das geociências no Brasil. Além disso, os profissionais que desejam concorrer precisam ficar atento aos prazos, incluindo o período de registro de candidaturas e o início da campanha. Participar desse processo é fortalecer a representatividade e contribuir diretamente para os rumos da profissão.
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4: Uma da tarde, mais 6 minutos, coisa linda, hein?
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4: 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Fala pra mim que eu mato no peito, boto no chão e é hora de contar boas notícias. 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

0: 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Governo da Bahia, do lado da gente. 1 da tarde, mais 8 minutos, 1:08. Manuela, difícil a gente encontrar, né, assunto que envolva o tricolor de aço, né? Os jogadores agora vão para um período de descanso. Os treinamentos acontecerão visando o retorno após a Copa do Mundo e a pressão para cima do Rogério, né? A pressão existe principalmente do portão para fora, mas acredito eu, mano, não é possível que seja diferente. Exista também dentro uma insatisfação pelas eliminações precoces na Libertadores e na Copa do Brasil. Ainda mais para os times de menor poder aquisitivo do que o Bahia. Então acredito eu, mano, que na volta da Copa haverá meio que uma obrigação do Bahia ter melhorado alguma coisa.
1: Com certeza. Isso aí, não é? Eu acho que tem obrigação mesmo. A palavra é obrigação mesmo. Que a gente, às vezes a gente pesa um pouco a mão para falar essa palavra, mas para o Bahia, sim. Até porque existem exemplos disso, né? Eu cheguei a citar aqui o Cruzeiro do ano passado, o Mirassol do ano passado. Aí você vai voltando um pouquinho, você vai encontrando outros clubes com calendário livre que conseguiram performar no Campeonato Brasileiro muito bem ali entre os quatro. Falando um pouquinho do Bahia, né? O pessoal tá de férias, a programação oficial ainda não foi divulgada, mas já entraram de férias. O Rogério disse em coletiva que vai passar ainda até uns 3 dias aqui, né? Então, digamos que até hoje, né? Depois o Rogério vai tirar férias, conversando com o pessoal. Ele também disse em coletiva que o Cadu Santoro vai dar uma entrevista. A gente está aguardando o Bahia se posicionar oficialmente. Mas alguns números aqui para a gente avaliar, principalmente no Campeonato Brasileiro, Fabrício, que é o campeonato que o Bahia ainda joga nesse retorno. Né? Algumas coisinhas aqui, eu fiz um quadro para a gente tentar entender melhor, mas algumas coisas interessantes. Por exemplo, o Bahia passou as primeiras 8 rodadas... na verdade, 7 rodadas, né? Tirando o jogo da Chapecoense, então são 6 jogos, apesar de serem 7 rodadas, vencendo ou empatando. Que foi aquele começo muito bom.
0: Invencibilidade, né? Grande, né?
1: Uma invencibilidade grande, que o Bahia tentou esticar. Obviamente, a gente está falando aí de uma eliminação que já tinha acontecido da Libertadores. Né? O time estava ainda psicologicamente abalado, alguns jogadores, mas não eram todos.
0: E ainda assim, quando a gente falava de temporada nesse momento, a derrota era aquela pro Rings, que claro, custou caro, mas só tinha essa derrota na temporada.
1: Exatamente, só tinha ela, mas ela foi a derrota que colocou o ano ali meio que a perder assim na balança. A partir do jogo do Remo, que foi aquele jogo 4-1, foi o primeiro jogo que o Bahia perdeu, e perdeu da forma como perdeu, né, com 4 gols de diferença. Logo depois, o Bahia...
0: Uma expectativa, desculpa, mano, até de ser líder, se eu não me engano, né?
1: Tinha uma chance de ser líder.
0: Por causa do jogo retido e tal, né?
1: Tinha uma chance, sim. O Bahia aquele não conseguiu.
0: Decepcionante, cara.
1: Aí você falava assim, vai entrar em crise, né? Tomou 4-1 do Remo, vamos ver, vai entrar em crise. Aí no jogo seguinte, o Bahia deu 3-0 no Atlético Paranaense em casa. E aí dá uma acomodada, dá uma ajeitada na casa. Aí pega o Palmeiras em casa pra vencer o jogo direto, né? Que naquele momento o Bahia tava na parte de cima da tabela. Perdeu pro Palmeiras, mas perdeu jogando bem, pelo menos, né? Ainda performava no nível ali, digamos assim, bem aceitável, né? Um nível bom, performava no nível bom. Não era nada demais, mas também os resultados vinham, né, de uma performance ok do Bahia. Aí, fora de casa, recuperou o Palmeiras, né? Venceu o Mirassol por 2-1. Recupera esse ponto perdido em casa para o Palmeiras, teoricamente. E vai enfrentar o Flamengo. No Maracanã, toma 2-0 fora. Ok. Aceitável também, assim, no meu modo de ver. Sim. Então, até então, começa a vir tudo aceitável. Chegando aqui, nesse jogo que começa Bahia e Santos, já é agora, se eu não estou me enganando aqui, em maio, eu vou dar uma conferida na data. A ladeira começa a descer pocando, né? O Bahia, aí nessa altura, já tinha também a Copa do Brasil acontecendo no meio, né? Já tinha perdido pro
0: Rio de novo. Quase perde o jogo contra o Santos, né?
1: Contra o Santos, 2-0. Tomou 2-0 e foi buscar. Depois São Paulo empatou de novo. Aí pega o Cruzeiro, perde em casa.
0: São Paulo com gol no último lance, né, Manu?
1: Vai, né? Brigar ali, que foi aquele o lance Eric, que ficaram... e aquele jogo típico, né? O São Paulo amarrando, o Bahia foi lá e fez o gol. Enfim, e conseguiu empate. Depois vem 2 jogos em casa. Um perde pro Cruzeiro e o outro empata com o Grêmio. Aí, Curitiba fora. Tá vencendo por 1-0, toma o 3-2. né? Toma 3-1 no caso, depois faz o segundo ali, mas não tinha mais chance de reação. E depois vem o Botafogo e o Bahia acaba vencendo para chegar ali aos 26 pontos antes da parada. Com 17 jogos, 26 pontos. E aí a gente começa a pensar no ano passado, que eu acho que o torcedor ele tem uma memória boa com relação ao ano passado, né? Porque o Bahia, no primeiro turno, chegou aí muito bem dentro de casa, né? Fora de casa não foi...
0: Foi o melhor mandante por um tempo do campeonato, né?
1: Isso, foi o melhor mandante por um bom tempo. Coisa que esse ano, por exemplo, não acontece. Eu vou pegar aqui, ó, dentro de casa. Dentro de casa, vamos lá. Um empate, outro empate, dois empates, duas vitórias, uma derrota, outro empate.
0: O Bahia só vai perder pro Cruzeiro, né? Ano passado aí?
1: Não, esse ano.
0: Ah, desculpa.
1: Esse ano em casa, o Bahia empatou com o Grêmio, perdeu, ganhou do Botafogo, de baixo pra cima. Ganhou do Botafogo, empatou com o Grêmio, perdeu pro Cruzeiro, empatou com o Santos, perdeu pro Palmeiras, ganhou do Atlético Mineiro, ganhou do Bragantino, empatou com Vitória, empatou com o Fluminense. Muito mais empate, você vê que muito mais empate e derrota, né, do que o triunfo propriamente dito.
0: Então, e por isso que o percentual de aproveitamento em casa é abaixo de 50%. E coloca o Bahia entre os piores mandantes do campeonato, Caio Leone.
2: Na realidade, nós estamos falando dessa temporada e, assim, as informações de Manu são maravilhosas. E eu me permiti olhar quantos gols o Bahia sofreu em 2023, que é um ano onde o Rogério dividiu o comando da equipe com o Renato Paiva. O Bahia fez 50 gols em 2023, tomou 53. Num ano que, vamos combinar...
0: É só brasileiro aí?
2: Só brasileiro. Tá. De extrema dificuldade.
0: Quase caiu?
2: Tá. Quase caiu, foi o 16º. Você chega em 2024, onde o Bahia foi cercado de grandes expectativas, acaba fazendo um primeiro turno muito acima da média, também brigando por liderança. Vocês acabaram de citar isso. É sempre o brigando por liderança.
0: Tem um momento contra o Flamengo, diante do Flamengo, que tá, se eu não me engano, 19 a 19, algo assim. O Bahia tava brigando por liderança. Sim.
2: E que é natural. Então vamos buscar o rendimento daquela equipe. A maioria dos jogadores estão aí. Você tem a saída de Cauli, Santiago Arias, mas num todo, a equipe mantém a espinha dorsal. E quando vamos para 2024, que é o ano onde o Bahia tem mais tranquilidade, é o mesmo Bahia que, apesar de se classificar para pré-Libertadores, sofreu 49 gols. São muitos gols. E aí vamos lá, 2025, que o Bahia mais uma vez tem uma queda muito grande, né? Apesar ter disputado Libertadores, campeão da Copa do Nordeste, campeão também do Campeonato Baiano, é sétimo. O Bahia saiu de oitavo para sétimo com Rogério Ceni, tomou 46 gols. Então a gente está falando de uma equipe que tomou 53 em 2023, que tomou 49 em 2024 e que tomou 46 gols em 2025. Onde eu quero chegar? O Bahia é uma equipe que tem dificuldade, por exemplo, de ter agressividade na finalização. Todos nós aqui citamos isso, né? De ser letal, de conseguir ter mais tranquilidade.
0: Mas o adversário é
2: letal. Mas o adversário é
0: impressionante.
2: Então, assim,
0: o Rogério tem admitido isso muitas vezes, né? O adversário precisa de pouco para vazar o Bahia.
2: E por que será que o adversário precisa de pouco? Porque, assim, o adversário precisa encontrar uma boa organização defensiva. E vamos lá, é um Bahia que tem um trabalho de médio a longo prazo. O de Rogério Ceni é um médio prazo, longo prazo, né?
0: É o maior do Brasil, viu, Caio?
2: É o maior do Brasil. Então nós podemos falar que, em relação ao que é o ecossistema do futebol brasileiro, é super longo prazo.
0: Exatamente.
2: E o Bahia não muda a estrutura, é um 4-5-1. É um Bahia que se organiza da mesma forma. Essas mudanças táticas, elas são poucas. E o que é que acontece? Existe hoje uma ideia que é a seguinte: não, o Bahia não é mais uma equipe de posse. Como se a posse fosse a coisa mais importante do mundo, e não é. Aí eu quero que vocês exercitem isso comigo. Eu tenho no setor de meio de campo Caio Alexandre, eu tenho Jean Lucas, Everton Ribeiro e Cauli. Mais à frente eu tenho Tassiano e Everaldo. A forma que esses jogadores que eu citei atuam é uma. Aí vamos a mudança que aconteceu em 2025. Se eu tenho Everton Ribeiro, Caio Alexandre, Jean Lucas e na frente eu tenho Ademir, Eric Pulga e William José, muda, né? A forma que Ademir joga e a forma que Eric Pulga também atua é completamente distinto de Everaldo e de Tassiano. Então não é uma equipe
0: que foi que o esquema de 24.
2: Ela mudou. Todos sentaram e falaram: ó, não teremos mais posse. Não é uma ideia. Não, a característica mudou. É natural que com o Kiki Oliveira você tenha menos posse no momento de ataque. Ele é mais agudo. É óbvio, é característica de jogador. Eu acho que o Bahia mudou muito pouco em relação a um trabalho que é longo. É uma equipe que ainda sofre muitos gols. E na medida que constrói, faz pouco. Então, esse um mês vai ser importante para quê? Cadu vai conceder uma entrevista ou será questionado na entrevista? Por quê?
0: Vai ser um pronunciamento
2: ou... É, porque pronunciamento é diferente de entrevista. Pronunciamento eu falo o que eu quero. Já na coletiva eu sou pressionado, e não é pressionado de forma desrespeitosa, mas tentar entender do Cadu quais são as diretrizes do grupo. Ah, mas não é uma ideia do grupo. Tudo bem, ok. Então não me venham dizer que o Cadu vai falar com a imprensa. Eu tô bastante curioso para saber o que realmente vai ser. O fato é que o Bahia hoje é uma equipe que decepciona. E assim, se você, torcedor, se contentou com 2x1 frente ao Botafogo, olha, você se contentou com pouco.
0: É, olha, e a gente tem uma comparação de pontos, o Bahia tem 7 pontos, seria, em relação ao ano passado?
1: Isso, quando... essa comparação é interessante trazer, Fabrício. Em 2024, no final do primeiro turno, e a gente tem que lembrar, não fechou o primeiro turno ainda.
0: Vamos fazer o seguinte, vamos adicionar o jogo da Chape com 3 pontos, então seriam 29.
1: Pra 29.
0: Gente fazer uma comparação,
1: vai. Só que ainda tem mais um jogo, que é o 19º, que só vai acontecer depois da Copa. Então o Bahia teria que vencer os dois, com mais 6 pontos chegaria a 32.
0: Então o Bahia nesse momento tem 17 jogos.
1: Isso, 17 jogos.
0: Sim.
1: Aí, por isso que acabei fazendo aquela confusão do 26 ali. Mas enfim, vamos lá, 2024, com 19 jogos, o Bahia tinha 31 pontos e estava na 7ª colocação. Quando acabou o primeiro turno.
0: Ainda pode chegar lá.
1: Ainda pode chegar lá, pode chegar até mais, pode chegar em 32.
0: 32.
1: Se vencer as duas partidas que faltam. Em 2025, não. O Bahia estava com 33 pontos. Mas não é uma coisa longe.
0: Não é de distante,
1: né? Agora sim, tem que ganhar o jogo. É porque o jogo da Chape dentro
0: 2025
1: de casa.
0: Era quarto nesse momento, né?
1: 2025 era quarto e 2024 era sétimo.
0: É porque a posição também na tabela conforta o torcedor, né?
1: É. E importa também, porque
0: cada
1: assim,
0: campeonato tem sua história.
1: E esse ano o campeonato tá muito disputado. Aqui, ó, tabela de 2025. O primeiro da zona era o Vitória com 18 pontos. Deixa eu ver aqui de 24 como é que tava. O primeiro da zona era o Fluminense com 17 pontos.
0: Esse ano 20, já o Vasco.
1: É.
0: E tá faltando jogo.
1: E tá faltando jogo.
0: Sarrafo subindo no Brasileirão desse ano, viu? 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Fabrício. 1:22. Rapidinho, Caio.
2: Não, era rapidamente para mandar um abraço para meu amigo Calango, Marcos Batista, tá escutando a gente. Acredite, no aniversário dele, me fez comer formiga, farofa de formiga.
0: O que é isso? O cara Calango deve comer formiga.
1: Horror. Calango gosta de comida.
2: E fiz porque ele é meu amigo, torcedor do Esporte. Grande abraço,
0: Calango. Um abraço, Calango. Ah, se fosse o Esporte pra final, tinha sido melhor,
2: hein,
0: Calango?
2: E é ruim de bola demais, hein? Meu Deus, como bate.
0: Que é isso, Calango. Mas comendo formiga, vai jogar bola. 1:22. Sequência no Esporte Mais. Informações do trânsito. Thiago Costa, com você, Thiagão. Boa tarde.
3: 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Oi, Fabrício, boa tarde para você, para a equipe do Esporte Mais, boa tarde também aos nossos ouvintes, uma excelente quarta-feira a todos. Eu vou começar com dica aí para quem tá na Pituba e precisa chegar ali no Imbuí. Evite seguir pela Magalhães Neto e Avenida Tancredo Neves, elas estão travadas e vai acabar atrasando aí a sua viagem. Melhor seguir direto pela Orla e depois completar pela Avenida Jorge Amado. Dando uma olhada na movimentação da BR-324 em direção à capital baiana, desde cedo tem retenção ali na Jaqueira do Carneiro e a lentidão segue até o acesso a Barros Reis. Você que tá saindo de Águas Claras e precisa chegar na Cidade Baixa, tá valendo cortar pela ligação Lobato-Pirajá e completar pela Suburbana. 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Segue daí, Fabrício.
0: Valeu, grande Thiago. Olha, eu vou sul do estado, periferia de direitos, parceria da Rádio Sociedade com o governo do estado e também a prefeitura de Itabuna. Matheus Cunha, fala de lá com a gente. Com você, Matheus.
4: Voltamos com a 10ª edição do Sociedade nos Bairros e Periferia de Direitos e agora estamos com Adonir Nogueira. Isso. Ele que é representante da EMASA aqui no evento. Queria saber de você, Adonir, a importância da EMASA estar se aproximando mais e mais da população vindo aqui nesse tipo de evento e também quais serviços estão sendo ofertados no dia de hoje.
5: Bom dia a todos, a EMASA está aqui para facilitar, né, o atendimento em relação às pessoas que não podem ir até o centro da cidade. Né? Os serviços ofertados aqui, a gente tem o parcelamento, pode vir negociar suas dívidas e também solicitar a religação, né? E também há outros serviços como saneamento e vazamentos na rua também.
4: É isso, Sociedade nos Bairros e Periferia de Direitos, o match que já deu certo.
0: Governo da Bahia, do lado da gente. Valeu, grande Teu, tamo junto, 1h25, a gente volta já.
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0: 8h30. 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Manda pra mim que eu mato no peito, boto no chão. Rapaz, queria mandar um abraço pro grande Flávio Tanajura, que sempre acompanha a Rádio Sociedade. Quem? Da Bahia, acompanha a nossa super transmissão. Zagueiraço, né? Trabalhou muito tempo no Vitória e foi jogador ídolo do Leão. E é ídolo do Vitória.
1: Né? Sempre trabalhou campeão, com o Péricles Chamusca, né?
0: É, campeão em 97 e 99 da Copa do Nordeste, jogando, né? Foi a final já como integrante da comissão técnica do Ricardo Silva, da Copa do Brasil em 2010 diante do Santos, e venceu a Copa do Nordeste naquele ano, que foi a última conquista do Vitória. Então, inclusive naquela Copa do Nordeste, em vários jogos do Vitória na primeira fase, foi o Flávio que ficou no banco, inclusive aquele Bavi, tem um gol do Leilson de bicicleta. Sim. O Vitória vence por 5-1 em Pituaçu, né? Então o Flávio é um cara gigante, sempre acompanha nosso trabalho, Caio. Acho que ele deve ter mandado mensagem também pra você, porque...
1: E além disso...
0: Ele é muito brother.
1: Além de ser um cara que conquistou grandes títulos, o Flávio Tanajura, ele tem algo que é importante pra vida. É um caráter maravilhoso, educadíssimo, sempre aberto pra conversar, pra ajudar, pra ensinar. Porque é muito bom pra mim conversar com o Flávio Tanajura, que é um cara que foi do futebol, pra ensinar algumas questões táticas. A gente tá em evolução sempre, e Flávio é esse tipo de cara, é o cara que tá sempre ali aberto a ouvir, a estar do lado, um grande amigo.
0: E hoje ele é um treinador, inclusive tava na Napolina, né? Onde acabaram sendo campeão invictos no acesso em 2025 e em 2026 pelo Campeonato Goiano da primeira divisão, chegou à semifinal. Flávio era um zagueiraço, né? Hoje como técnico, cara muito inteligente, tenho certeza que vai trilhar aí um grande caminho. Um abraço pra você, grande Flávio Tanajura. Valeu mesmo, viu? Brindar com sua presença aqui no Esporte Mais, um dia desse, pra gente contar um pouco dessas histórias e também, quem sabe, nas nossas transmissões. Então vem com a gente, grande Flávio Tanajura, cracaço, ídolo do Vitória, ídolo do futebol baiano. 1h, mais 32 minutos, ele tá na ponta da linha. 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
0: 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Não perca tempo, viu? 13h, mais 35 minutos. Bom, vamos tentar ouvir o treinador do Vitória, né? Esses três falam, viu?
3: Vamos lá. Juntou os três, né? Tem que ser um programa de 3 horas.
0: 3 horas.
3: Vamos lá, vamos ouvir o Jair. Na verdade, a gente vai começar ouvindo o presidente Fábio Mota, que antes da coletiva do Jair, ele pediu o microfone para falar sobre o jogo da final. E tem notícia boa pro sócio do Vitória, certo? Os ingressos estão esgotados, mas o Fábio vai anunciar aí para vocês uma outra coisinha, mas só para quem é sócio, hein? Vamos ouvir aí o Fábio Mota.
4: Boa noite a todos. Primeiro, agradecer a torcida rubro-negra, que esgotou os ingressos. E a gente fez uma campanha para quem não fosse aos jogos, que pudesse assim desfazer o check-in. E graças a Deus a gente continua pedindo isso aqui. Você que não vai ao jogo, desfaça o check-in, porque tem muita gente querendo ir ao jogo e não está conseguindo. Então, nós vamos quinta-feira agora, nós vamos abrir o check-in. Então você que não é sócio, está na hora de se associar, você vai ter a oportunidade de ir para o jogo. Quinta-feira nós teremos um lote novo dessas pessoas que até agora já desfizeram o check-in, e um apelo para quem não for para o jogo, para que a gente possa aumentar essa quantidade de check-in. Item 1. Item 2. Você que é sócio e não conseguiu fazer o check-in para o jogo, nós vamos montar toda uma estrutura na Academia do Leão, no antigo campo do Perônio, Academia do Leão. Vamos ter lá um tailão imenso, certo? Para você que é sócio e não conseguiu fazer o check-in, possa ver o jogo da Academia do Leão através de um telão. Era só isso, obrigado, boa noite.
0: Muito bem.
3: É, falando aí pro torcedor, oportunidade ótima pro torcedor assistir aí na Academia do Leão. E óbvio, tem que ser sócio, e você que não é sócio, se associa, porque o Vitória precisa chegar aí aos 60 mil sócios. Agora vamos lá ouvir o Jair, né? O Jair vai falar um pouquinho do jogo. O Jair ele faz uma junção de várias coisas, né? Ele fala do jogo, fala do cansaço, né? Elogia o time e fala também da arbitragem. Vamos ouvir então Jair Ventura.
5: É, boa noite. O nosso time tem o melhor ataque da competição. Nós éramos o segundo em posse. Nosso time não deu a bola para ninguém em nenhum momento dentro dessa competição. E não vai ser agora que a gente vai dar pela uma mínima vantagem. Humildade, pés no chão. É, o Fortaleza já mostrou sua força na ilha, né, contra o Sport. A gente sabe que é muito difícil jogar lá, e conseguir a classificação. Então não tem nada definido, nada ganho. Uma pequena vantagem que é usada para o final do jogo. E a gente não consegue fazer isso de dar a bola. Tanto que a gente tem o melhor ataque da competição. Vamos seguir fazendo gols, buscando gol todo o tempo. Não será o nosso jogo, a gente não consegue. Não se esquece, a equipe não foi montada principalmente para essa competição, né? De a gente entregar a bola para o adversário. Então, em nenhum momento a gente vai fazer isso. Queria aproveitar a oportunidade também para falar da arbitragem, né? A gente, quando as coisas não acontecem, a gente tende muito a vir aqui e reclamar. Eu acho que o Afro Rocha, não só ele como quarto árbitro, o José Ricardo, né, fizeram o que tinha que ser feito. Quando o Rocha vai no VAR, ele não briga com a imagem, ele já vê rápido que o José ajudou ele e deu o pênalti bem marcado. É, me chamou a atenção positivamente. É, se a gente fala que a gente não faz, é mentira. Acho que a cera todo mundo faz quando está numa situação difícil. E ele não foi conivente com isso. 8 minutos no primeiro tempo e depois 10 minutos. Acho que a última Copa deu a lição que tem que dar mais tempo mesmo, né? Não é que o time está com a menos, tem que tentar congelar o jogo, faz parte. Se nós estivéssemos nessa situação, a gente já fez, não é hipocrisia aqui. Mas sim que a gente não tem que ser conivente. E o árbitro foi muito bem, parabenizar ele. Não só ele, também o Schumacher, toda a arbitragem, né? Muito, muito coerente e apitou um grande jogo. Sobre o jogo, eu queria já, antes que vocês me perguntem, parabenizar a força do meu elenco. Eu vim ser meu capitão hoje, né? A gente veio sem o Natan, o Kaique sai ainda, só ficou no intervalo porque era uma decisão, né? Então a gente com muitos desfalques, eu fiz pela primeira vez desde que eu tô aqui em 8 meses, o Jamerson jogando com o pé trocado. Se a gente perde, certeza que eu seria um professor Pardal. E fico feliz que todas as mexidas hoje deram muito certo. Né? A gente, quando tem a expulsão, a gente entra com 2-9, o Kaiser faz o gol. E daqui a pouco eu trago o Mateuzinho para volante, para a gente ganhar mais construção, e bota o Tarzan para ganhar mais força pelo lado, e o Tarzan faz um belo gol. Estou muito feliz com o banco de reforços hoje do Conta do Recado, diante de tantos desfalques, um cansaço. Hoje, se eu tivesse uma derrota, eu estaria aqui falando sobre cansaço, sobre tantas perdas que nós tivemos de jogadores, e seria desculpa. Não, então, assim, é bom que você pode falar quando você vence, que não é desculpa de perdedor. Então, parabenizar o meu grupo pela entrega, só souberam jogar o jogo, uma decisão, né, muito difícil. O Vitinho vem num momento muito bom, deu muito trabalho pra gente ali no entre linhas, né? Então, um jogo muito equilibrado, e a gente consegue essa mínima vantagem para casa, mas lá é pé no chão, humildade, jogar como se tivesse 0-0, e no final do jogo, nos acréscimos, de repente faz uma estratégia diferente, mas com a ilha lotada, a gente não deu a bola pro Flamengo, não vai ser para outras equipes que a gente vai dar bola, a gente vai buscar o gol a todo momento.
3: Pois é, tá aí o Jair falando, e engraçado isso, né? Falando sobre a questão de não cedeu a bola para ninguém, ele não cedeu a bola para o Flamengo. Ele vai ceder a bola para o Fortaleza, com todo respeito ao Fortaleza. O Vitória vai jogar seu jogo em busca da vitória dentro de casa e vai contar com o placar apenas para no final do jogo. Se precisar, o placar vai ser a favor, tá ótimo. Se não precisar, não vai contar com o placar. Ou seja, é para cima no sábado.
0: Caio, o jogo na Ilha do Retiro, a gente viu um Sport no início um pouco empolgado, sabe? Tinha vantagem e se empolgou ali nos primeiros 30 minutos de partida, embora só tenha tomado os gols no segundo tempo, né? Mas como é essa postura, você com um gol a mais, né? Porque talvez tudo que o Fortaleza queira é que o Vitória saia um pouco pro jogo, né? Pra que possa explorar as características do próprio Fortaleza.
1: E assim, é um jogo que, querendo ou não, o Vitória vai ter a bola. Eu não vejo o Fortaleza no Barradão, com mais de 28 mil pessoas, tendo a posse,
0: empurrando Vitória.
1: Então, é difícil, você tem a pressão, você tem o Vitória que vai querer tomar as rédeas do jogo o mais rápido possível. Foi um cenário onde o Vitória sentiu desconforto, várias vezes precisou de alteração para tentar achar espaço no sistema defensivo adversário. É um resultado muito bom, mas é um resultado que não pode fazer com que a equipe entre desconcentrada. Porque às vezes o clima de festa,
0: sim,
1: ele impacta muito nos primeiros 15 minutos. Lembrando, a diferença de um gol. Um gol vai para pênalti. Se você toma um gol nos primeiros 15 minutos, ou tem uma expulsão, por exemplo, por não estar tão conectado com o jogo, você condiciona o título. Não é a partida, é o título. Então você entra numa partida como essa, e óbvio que o Jair Ventura, experiente que é, vai fazer isso com os jogadores. 0-0. É 0-0. O comportamento é do 0-0. É como se fosse um jogo de mata. Esquece o jogo do Castelão. Isso só serve, como ele bem disse na coletiva, para a reta final do jogo. Na reta final você pode até pensar nisso, segurar um pouco mais, valorizar a posse, fazer uma cera. Tudo isso faz parte do futebol, nós sabemos, ninguém aqui é ingênuo. Agora, esse clima de Barradão lotado, de festa, não pode ser assim. Até porque, do outro lado, o Fortaleza tem a volta do Juan Meritello. Então vai ajudar bastante, principalmente uma equipe que ontem teve muita bola longa. O Juan Meritello tem mais qualidade para fazer esse pivô, para se conectar com o Vitinho. O Luiz Fernando ontem, como foi pouco acionado. Então Fortaleza que entregou muito pouco, tanto tecnicamente, tanto taticamente, Vitória não soube aproveitar.
0: Sem essa de reclamação dos lances polêmicos, né? O Fortaleza reclama pelo nervoso da partida, mas de maneira equivocada. A expulsão foi justa, o pênalti aconteceu, é por aí?
1: Eu acho que às vezes a frustração do resultado negativo, e no momento que o Fortaleza vivia, que era muito positivo, acabou tendo o jogador expulso, além dos outros lances. Acho que é mais frustração do que propriamente sendo fiel ao que de fato é a regra.
0: As imagens são claras, né? Hora de contar boas notícias. 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Manda tarde, 45 minutos, o intervalo é rápido. A gente vai ali e volta. Segura aí.
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3: 1:48.
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3: Na Sociedade Esporte Mais. Olha pra mim que eu mato no peito, boto no chão, eu vou ao sul do estado. Juli Neves tá chegando com o nosso Sociedade nos Bairros. A gente deixa então pro show da tarde, né? Tivemos uma participação da Juli ou do Matheus Cunha, nosso grande Matheus Lucena. Pode chamar, mas se vocês quiserem, a gente chama agora. Juli Neves, então, ela tá com a gente. Então vamos lá, Juli Neves, nosso Periferia de Direitos, com você, Juli.
5: Estamos de volta com Sociedade nos Bairros e Periferia de Direitos, que não é só assistência social, saúde, educação, é orientação. Estamos aqui com Carlos Silva, auxiliar de fiscalização do PROCON, que vai contar pra gente os serviços que o PROCON de Itabuna está oferecendo aqui no Sociedade dos Bairros e Periferia de Direitos.
6: Bom dia a todos. Então, o PROCON de Itabuna oferece neste evento orientações jurídicas referente ao direito do consumidor, né? Tudo referente à relação de consumo. Qualquer dúvida que tenha, a gente vem aqui, o pessoal vem aqui, a gente orienta, e se for preciso fazer uma reclamação, a gente encaminha para o órgão, para a gente estar alinhando todo esse processamento, entendeu?
5: É o Sociedade nos Bairros e Periferia de Direitos, o MET, que deu certo.
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3: É, rapaz, grande Juli Neves, e é hora de contar boas notícias. A gente sabe que a Michele de Maracás, assim como todo jovem, tem que batalhar pelo futuro. 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Essas escolas mudam a vida dos estudantes. Silvia de Brumado, quando tinha consulta e exame para fazer, era um sacrifício. Passava o dia todo viajando. Hoje é bem melhor, viu? 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Governo da Bahia, do lado da gente. 1:00 PM, mais 51 minutos, 1:51, ingressos esgotados para o jogo da volta no Barradão, né, Manuela?
7: Ingressos esgotados, o torcedor já lotou tudo, né? Agora tem a questão, o presidente Fábio Mota fazendo essa campanha, pedindo para os torcedores para liberarem o check-in, quem não vai. Por quê? Porque nesse momento, mais importante, não que não seja, tá? Mas mais importante do que a verba, é a animação, é o torcedor colocar o Vitória para cima e empurrar o Vitória rumo ao título. Então, que o Barradão esteja lotado. Então, se você está lá com sua vaga de check-in e você não vai, você está tirando a vaga do coleguinha de ir. Então, o Vitória fez um processo, né, que você pode desfazer o seu check-in. Então, pode fazer isso. E para os torcedores que são sócios, como o Fábio Mota já falou, vai ter esse telão na Academia do Leão, que o torcedor também vai poder acompanhar essa grande final.
3: Manu, no Bahia, contratações. Alejo Vélez já desembarcou em Salvador. A gente ouviu até algumas palavras do atacante já como atleta no Bahia, na chegada ali à capital baiana. e o torcedor fica ávido por novas contratações. O campo da especulação tá aí. Ganso, Tietê, por enquanto só especulação, né, Manu?
7: Por enquanto só especulação. Nessa época vai começar a surgir informação de todos os lados, é, né? A gente já tá acostumado, ainda mais porque o Bahia tem o Grupo City por trás, então qualquer pessoa que queira botar um jogador ali em evidência vai falar que tá negociando com o Bahia. Geralmente é assim que acontece nos últimos anos. Mas confirmado, não oficialmente, né? Confirmado que a gente sabe, mesmo só o Alejo, que já é uma coisa, uma informação até mais antiga, né?
3: De
7: que
3: já tava chegando. Em Salvador, é, né? Só não, os exames e, que é, poderiam vetá-lo, né? A gente já sabe que
7: é
3: ele, né?
7: Ninguém disse que não, quando, geralmente quando é não, é igual o Papelinho falou, ninguém é maluco de trazer, de pensar no salário do Arboleda, né? É, quando a pessoa fica mais quieta, né? Porque tem fogo. Então, é, o Rogério Ceni ficou quieto quando perguntaram sobre o Alejo.
3: Ele o Alejo ontem em Salvador, é, colocou o microfone, ele já falou, foi. Expectativa é grande, desafio grande pra mim e tal, assim. Não tem mais jeito, né, Bahia? É. Eu sei que você só oficializa quando todo mundo já tá, né? Exatamente. Com o assunto na boca, mas é, o Alejo Vélez é atleta tricolor, a torcida quer mais contratações. Mas vamos dar uma brincada bem rápida aqui no finalzinho do programa. Ganso, Tietê, se encaixaria no time?
8: Se encaixaria.
3: Lembrando, gente, estamos tratando apenas como burburinho, tá? E dentro desse burburinho, uma análise, seriam atletas, sim, interessantes pro time.
8: Sim, seriam importantes, seriam jogadores para compor o elenco. O Ganso, mais veterano, mas com qualidade, né, de reter a bola, um cara que tem qualidade demais para deixar os companheiros na cara do gol. O Tietê, ele joga nas três posições, né? Joga de primeiro homem, segundo homem, terceiro homem.
3: Mas seriam caras, por exemplo, para brigar por titularidade, Caio?
8: Hoje sim.
3: Sim, né?
8: Hoje sim. Hoje brigo por titularidade.
3: Vamos lá, tá Ganso e Tietê no seu elenco, você vai montar o time amanhã. Quem vai?
8: Amanhã, com a fase, né?
3: É.
8: Que o Bahia tá tendo.
3: É, né? A sua escolha.
8: Também o Tietê.
3: Nessa última hora, né?
8: É, mas assim.
3: Mas tem qualidade, Tietê, né?
8: É, Acevedo.
3: Mas vamos lá, então vou fazer melhor, tá? Você tem que colocar Tietê e Ganso no time, aí quem sairia? Que eu acho que facilita a sua vida.
8: Eu começaria com o time que já vem jogando, mas assim, vamos pensar que eles viriam do banco de reservas. Eu não tenho Everton Ribeiro, ele só joga 45 minutos, 60 minutos eu boto o Ganso. Ganso. Mais ou menos a mesma característica em relação à construção. Acho que o Everton Ribeiro é mais marcador, inclusive.
3: Caio por Tietê ou Jean Lucas por Tietê?
8: Ele pode jogar nos dois. Ele pode jogar tanto no lugar do Acevedo, tanto no lugar do Jean Lucas.
3: E aí, Manu, ter espaço para Ganso e Tietê? Claro, gente, sim, estamos tratando apenas especulações, burburinhos de internet, mas só para fazer esse exercício aqui, Manu.
7: Eu tenho muita dúvida sobre o Ganso, né? É um craque, é indiscutível isso, mas eu acho que ele o perfil dele é um perfil mais lento, mais cadenciado. Eu acho que o Bahia já é um pouco assim. Então, eu acho que o Bahia precisa de mais força física, de mais energia, sabe? Tipo, mais Erics.
3: Sim. É,
7: do que mais Caios nesse, sim, sentido, sim, entendeu? É, não que um seja melhor que o outro, tá? É só por uma questão do que eu acho de característica pra esse elenco que precise.
3: Tietê.
7: Então, o Tietê eu acho que eu traria.
3: É, eu acho que é o seguinte: nenhum dos dois, notadamente, ou a gente poderia cravar que chegariam pra serem titulares. Ou para qualificar o time titular. O elenco, sim, sabe?
8: É, não resolveria o problema, né, do time.
3: Mas para qualificar o elenco titular, não, né? Everton pelo Ganso, né? O Caio pelo Tietê, assim, você, sim, né? O Bahia talvez precise de peças que a gente fala assim, cara, esse cara veio pra... Como foi em 2024, né, Caio?
8: Eu acho que só tive essa sensação em 2024.
3: Ué, quem era anunciado, ele falou, opa, toda hora, opa. Né? Até chegar o Everton Ribeiro.
7: E foi
3: Ribeiro.
7: Quando elevou o nível do elenco.
3: Né? Sem dúvida, né? Até porque de 23 para 24 a distância é absurda, né, mano?
7: Exatamente.
3: Bom, já deu, né? Esporte Mais ficando por aqui. A gente volta amanhã em mais uma edição. Não, aliás, amanhã é feriado, hein?
7: É, amanhã, meus amigos. Todo mundo vai descansar amanhã.
3: Ai, meus chinelos. Um abraço, Carlão.
8: Grande abraço, querido. Amanhã
3: fica um dia sem se ver.
8: Milagre, né? Milagre, hein? Grande abraço, ligar, Manu. Tá. Não, dá uma ligada. Você também sente fácil, você fica mandando coisa de seleção brasileira. Grande abraço, Lucas Figueiredo. Grande abraço, Abraão, Genivaldo Novaes e Jefferson Jesus. É você, vindo de sociedade. Até a próxima sexta-feira.
3: Valeu, minha dupla. Valeu, Manu. Tamo junto,
7: cara. Valeu, meninos. Valeu, audiência. Até sexta-feira do Esporte Mais.
3: Tchau. Valeu, gente. Lucas Figueiredo tá chegando com Sociedade agora. E valeu, Abraão Salles, Genivaldo Novaes, esse timaço Sociedade. Vem, Lucas.
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10: Boa tarde a você que estava acompanhando o Esporte Mais. Salvador tem dia com temperatura de 26 graus. Os moradores das regiões do Rio Sena e Alto da Terezinha, no subúrbio ferroviário de Salvador, passarão a contar com um novo equipamento de transporte público a partir deste sábado. O terminal Mané Dendê inicia as operações em fase assistida, permitindo que as equipes da Secretaria Municipal de Mobilidade, a CEMOB, acompanhem o funcionamento e realizem eventuais ajustes necessários. Com a entrada em operação de um novo terminal, as linhas de ônibus que ligam a região à estação da Lapa passarão a ter o equipamento como base operacional e receberão novos códigos e nomenclaturas. A Polícia Civil da Bahia recuperou 8 motocicletas durante a Operação Ressonância, realizada no município de Valença. A ação foi desenvolvida por equipes da Delegacia Territorial de Valença, com apoio da 15ª Coordenadoria Regional de Polícia do Interior, a Corpim Valença. Das 8 motocicletas recuperadas, 5 já foram restituídas aos respectivos proprietários, após a adoção das medidas legais cabíveis. As outras 3 permanecem custodiadas pela Polícia Civil, aguardando a conclusão dos procedimentos de identificação e a retirada pelos proprietários. O plenário da Câmara dos Deputados aprovou hoje a urgência do projeto de lei que altera o Código de Mineração do Brasil para, entre outros objetivos, agilizar as autorizações para mineração no Brasil e facilitar a atuação de garimpos de menor porte. O governo e partidos de centro-esquerda denunciaram que a mudança libera o garimpo sem regras e fragiliza o meio ambiente. A oposição e partidos do chamado Centrão, que reúne partidos da direita tradicional, votaram a favor da urgência. O requerimento foi aprovado, com 311 votos favoráveis e 135 contrários e 2 abstenções. Com a urgência aprovada, o texto pode ser votado no plenário, a qualquer momento, sem passar pelas comissões. Chanceler brasileiro busca ampliar negociações com os Estados Unidos. 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

0: campeão do rádio brasileiro, tô na área, tô na cena pra você, show da tarde, aqui na melhor programação do rádio brasileiro, é você ligadinho no som da Sociedade da Bahia 97.9, hein? 97.9 FM, a nova sintonia da rádio Sociedade da Bahia, por aqui muita coisa boa, viu? Uma tarde recheada de coisa boa pra você, tá nascendo a ligação premiada, pediu, tocou, Minha Vida Virou Novela e muito mais, rapaz, é desse jeito. Participando com a gente, mandando mensagem através do WhatsApp, fique à vontade, viu? Pode mandar sua mensagem aí, vai, manda
1: mensagem. WhatsApp Sociedade 719-9656-1025.
0: Vai mandando a sua mensagem pra gente na melhor programação do rádio brasileiro. Pede músicas, manda abraços pra quem você quiser. Comandando mesa de efeitos, meu amigo Genivaldo Novaes.
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0: A produção da Solange Cavalcante, Jefferson Jesus, Gabriel De Luca. E a nossa programação, gerência de programação é dele, viu? Gleidson Tavares, direção geral Francisco Costa, viu? Vamos nessa, juntinhos na melhor programação, da volume aí. Nosso show da tarde começou pra você. É a Rádio Sociedade da Bahia. Tá chegando os tribalistas.

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1: A gente não se conhece, mas sabe do passado um do outro.

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10: Frar internacional pra você da Rádio Sociedade da Bahia, senhoras e senhores. Atenção, atenção, nosso show da tarde tem um recado pra você aqui, viu? Recadinho chegando pra você que tá ligado no nosso show da tarde aqui na Rádio Sociedade da Bahia. Hora de contar boas notícias, rapaz. 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
12: 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Vamos nessa, você ligado no nosso som da Sociedade da Bahia. Vamos brincar de tá na cena, né, cara? Vamos lá brincar de tá na cena.
13: Quem tá na cena?
12: Atenção, atenção, senhoras e senhores.
13: Pista número 1.
12: Vamos pra pista número 1, rapaz. Ó. Ele é um dos maiores instrumentistas da música brasileira. Um dos maiores instrumentistas da música brasileira.
10: E aí?
12: E é da nova geração, viu? Vai mandando a sua mensagem no nosso WhatsApp.
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12: Daqui a pouquinho pra você vai ter, sabe o que é a segunda pista, rapaz? Agora tem música, pode dar volume aí ao nosso da tarde, juntinho até às 6 da melhor programação.

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0: Pra você, Thiago York, e menos é mais, passando aqui na tarde do especial da Rádio Sociedade da Bahia, rapaz. Vamos dar a segunda pista, Genivaldo Novaes. Vamos lá, atenção, atenção. Senhoras e senhores.
1: Quem tá na cena?
0: Eu quero saber de você quem tá na cena. Vai mandando a sua mensagem pra gente. Atenção. Vamos pra pista número 2, rapaz.
1: Quem tá na cena?
2: Pista número 2.
0: A pista número 2 é que ele começou a tocar sanfona ainda criança, influenciado pela família e pelas tradições musicais do Nordeste. Então é um sanfoneiro, né? Eu falei que ele era um dos maiores multi-instrumentistas do Brasil.
3: E aí?
0: Sabe quem é? Sabe ou não sabe, cara?
3: Será?
0: Ó, o povo tá mandando mensagem aqui. Boa tarde.
4: Boa tarde, Matheus.
0: Oi.
4: Me conta. Toda a galera que tá ligada na maior e melhor rádio do Brasil, Rádio Sociedade, que é Rock Fernandes.
0: Fala, Rock.
4: Matheus, quem tá na cena hoje aí é Carlinhos Brau.
0: Carlinhos Brau, será que é ele? Será que é o Cacique Brau? Mas eu acho que
3: será?
0: Não.
3: Será?
0: Tu já viu o Brau tocando sanfona? Imagina até que ele toque, né? Porque ele é um multi-instrumentista talentosíssimo, né? Mas eu particularmente nunca vi, tá? Mas pode ser que sim, né?
3: Eu não.
0: Ele vai mudar, quer ver?
4: Ô, Matheus, meu irmão, depois da segunda cena aí, meu brother, firmei.
0: Firmou, tá vendo?
4: Vou mudar, viu? Quem tá na cena hoje aí, Matheus?
0: Quem é,
4: rapaz? Dominguinho.
0: Dominguinho, rapaz. Abraço, será que é ele?
3: Será
0: que é o Dominguinho?
3: Será?
0: Que tá na cena? Atenção, atenção. Você aí de casa sabe quem é? Daqui a pouquinho tem a terceira pista pra você tentar adivinhar quem tá na cena. Agora 2:38.
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0: 2:43.
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0: Então, assina pra você da Rádio Sociedade da Bahia. Vamos pra terceira pista, pra deixar tudo mais fácil pra galera de casa. Atenção,
2: quem tá
0: atenção. Quem é que
2: pista
0: tá na cena?
2: Número 3.
0: Pista número 3, rapaz. Esse cara, ele é sergipano. E tem na família aí uma geração, né, de sanfoneiro. Ao longo da carreira, dividiu palco e gravou com grandes nomes da música brasileira, fortalecendo sua presença no cenário nacional, inclusive o Gilberto Gil, Ivete Sangalo.
3: E aí?
0: Quem é? Quem é que tá na cena? A galera de casa mandando mensagem pra gente. Boa tarde.
4: Boa tarde, Matheus. Oi. Aqui é Sandra. Quem tá na cena hoje é Dominguinhos.
0: Será
4: quem
0: que é
4: tá
0: Dominguinhos?
4: Chuva,
3: tem certeza?
4: Matheus. E meu Vitória ontem foi bem, viu? Beijo, TP, fica com Deus.
0: Ganhou de virada, não foi? Será que é Dominguinho? Borra!
5: Oi,
0: será?
5: Matheus, boa tarde. Oi. Aqui é Solange de Pituaçu.
0: Oi, Sol.
5: Ô, Matheus, quem tá na cena hoje, eu acho que é Dominguinho.
3: Tem certeza?
0: O pessoal não se atentou que eu falei lá na primeira pista, cara. Eu falei que ele é da nova geração. Tá vendo aí?
3: E aí?
0: Daqui a pouquinho, uma quarta e última pista pra você. Agora tem música.

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2: Boa tarde a você que está acompanhando o Show da Tarde. Salvador tem dia com temperatura de 26 graus. Eu sou Lucas Figueiredo e esse é o Sociedade Agora. Uma suspeita de bomba mobilizou a Polícia Militar do Distrito Federal e interrompeu a circulação de pessoas em parte da esplanada dos ministérios, em Brasília. O alerta foi provocado por uma mala abandonada nas proximidades do prédio que abriga os Ministérios do Meio Ambiente e da Cultura. No local, policiais isolaram a área e realizaram vistorias com uma equipe especializada. O acesso ao edifício foi temporariamente bloqueado, impedindo a entrada e a saída de pessoas. A ministra da Cultura, Margarete Menezes, não estava no local no momento da ocorrência. Um jovem de 23 anos foi morto e outras quatro pessoas ficaram feridas após um ataque a tiros registrado na noite de ontem, em Feira de Santana, aqui na Bahia. A ocorrência foi registrada na Rua do México, no bairro Parque Tamandari. De acordo com informações da Polícia Civil, as vítimas estavam em um estabelecimento comercial quando foram surpreendidas por dois homens armados. Segundo relatos colhidos durante a investigação, os suspeitos desceram de um veículo e efetuaram diversos disparos contra as pessoas que estavam no local. Após o ataque, a dupla fugiu. O presidente Lula afirmou hoje que o Brasil vai continuar buscando outros parceiros de negócios para minimizar os impactos da política comercial adotada pelos Estados Unidos. Lula coordenou uma reunião ministerial no Palácio do Planalto, que ocorre em meio ao anúncio de novas taxações estadunidenses a produtos brasileiros. Mulher de 37 anos é presa após fingir ser adolescente. 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
0: 2h55.
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3: A Continental comemora 20 anos da sua fábrica em Camaçari. Desde 2006, já foram produzidos cerca de 136 milhões de pneus, atendendo montadoras e o mercado de reposição. Nos últimos anos, a empresa investiu mais de R$1 bilhão na unidade, focando em qualidade, eficiência e inovação. Hoje, já são cerca de 2 mil empregos diretos na fábrica. E os pneus produzidos por lá equipam marcas como Volkswagen, Fiat, Honda e Mercedes-Benz. A planta também avança em sustentabilidade com tecnologia mais eficiente e menor consumo de energia. O meio ambiente agradece, né? 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
4: 3:01.
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4: Matheus, na área, tô na cena pra você na Rádio Sociedade da Bahia. Vamos com o destaque do nosso portal de notícias, meu irmão.
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4: Gabriel Mascarinhas, boa tarde.
7: Boa tarde, Matheus, e aos nossos ouvintes da Rádio Sociedade. Olha, quem quer ficar bem informado em tempo real não pode deixar de conferir o nosso site, porque o Sociedade Online está bombando e tem muitas notícias interessantes para acompanhar. Aqui vai um resumo do que você encontra agora no nosso portal. PF cumpre mandado contra esquema de cigarros ilegais. Motorista de caminhão nega ter invadido contramão em acidente que matou 16 pessoas. Tarifa de 25% dos Estados Unidos pode afetar exportações e empregos na Bahia. Brasil oficializa regras para a Copa do Mundo e homenageia ex-jogadoras. Para saber mais sobre essas e outras notícias, você já sabe. Acesse o nosso site, sociedadeonline.com. 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É com você, Matheus.
4: Valeu, valeu. Agora vamos direto para o nosso sul do estado, para Itabuna. Itabuna está rolando Sociedade nos Bairros, Periferias e Direitos. E Matheus Cunha está trazendo novidade para a gente. Chega mais, Matheus. Boa tarde.
8: Voltamos com a 10ª edição do Sociedade nos Bairros e Periferia de Direitos. E agora estamos com Marcelo Souza, ele que é da SERI, do Governo do Estado da Bahia. Queria saber de você, Marcelo, qual a importância desse tipo de evento para a população, principalmente aqui no sul da Bahia, aqui em Itabuna?
9: Primeiramente, eu quero agradecer a parceria de sempre da Rádio Sociedade. Nós temos esse projeto Periferia de Direitos, é um projeto da SERI, da Secretaria de Relações Institucionais do Governo do Estado. É um projeto que o nome já diz, é Periferia de Direitos. A gente vai para a ponta, vai para a periferia, vai para as comunidades. É um projeto idealizado pelo coordenador Joel Meirelles e hoje surtiu um efeito tão grande que estamos trazendo para os municípios fora de Salvador. No periferia a gente leva os serviços de cidadania e integração para a comunidade. A gente leva o que o pessoal necessita de imediato. O pessoal, ao invés de se deslocar para buscar esse serviço, a gente traz esses serviços para dentro da comunidade. O chamatriz do projeto, um deles dos serviços, é o saque. O saque a gente possui 150 atendimentos diários e, além do saque, nós temos atendimento com a Defensoria Pública, Ministério Público, Fundação Pedro Calmon, a Unijorge, com a equipe de enfermagem da Universidade Unijorge. Nós temos serviços com o Ministério Público, nós temos serviços aqui hoje com a IMASA,

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2: Obrigado pela presença de vocês e pela voz de vocês aqui nesse momento.

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0: 10h22.
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0: Tô na área, tô na cena pra você da Rádio Sociedade da Bahia. Vamos lá pra Itabuna, rapaz, com o Matheus Cunha trazendo tudo que tá acontecendo lá no Sociedade nos Bairros Periferia de Direitos.
2: Estamos com a 10ª edição do Sociedade nos Bairros e Periferia de Direitos e agora nós vamos falar com o seu Roberto Reis. 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
0: Vamos nessa saber as informações do trânsito para você. Atenção, atenção, vem lá.
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0: Alisson Oliveira chega mais, boa tarde.
4: Fala, Matheus, muito boa tarde para você, boa tarde para quem acompanha o Show da Tarde. E eu estou de olho agora na Avenida Paralela, viu, sentido centro da cidade. Trânsito ainda bastante carregado por lá. São reflexos aí das chuvas que atingem a capital baiana, deixa trânsito já lento na saída do Imbuí. Para o motorista que deixa agora a região de Patamares e segue para Pituba, minha dica é fazer o caminho pela orla. Por lá só pega um pouco de intensidade na passagem pela Boca do Rio, mas o motorista não perde muito tempo para chegar a Pituba. 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Segue daí, Matheus.
0: Valeu, valeu, Alisson Oliveira. Agora vamos falar de futebol. 3h25.
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5: Manda pra mim que eu mato no peito, boto no chão. Boa tarde, Matheus Lucena. Beleza, meu parceiro? Tô na área com as informações do Bola na Rede aqui dentro do Show da Tarde. Bom, Matheus, vitória ontem deu um passo importante rumo ao título da Copa do Nordeste, hein? Leão da Barra, o Leão Baiano, bateu o Leão Cearense, o Leão do PC, pelo placar de 2-1 lá no Castelão. Resultado importantíssimo para o Vitória. Fortaleza saiu na frente com o gol do Vitinho. Depois o Ronald acabou sendo expulso numa jogada com o René, expulsão justíssima. Depois um pênalti para o Vitória, cabeçada do Kaiser que bate no braço do Brits. E estava com o braço muito no alto, muito aberto. Então o pênalti também muito bem marcado. Vitória empata a partida com o Renato Kaiser e pênalti. Depois vira com gol antológico do Diego Tarsia, gol de título. Gol que realmente encaminha o Vitória para essa conquista tão importante. O Diego Tarsia cada vez melhor com a camisa do Leão, ontem marcando seu quarto gol na temporada, o argentino que com a canhotinha vem agradando demais o torcedor do Vitória. Jogo da volta no Barradão, próximo sábado às 16h, Vitória joga pelo empate para conquistar a taça de campeão da Copa do Nordeste. O Fortaleza vencer por um gol, decisão por pênalti, por dois gols da Fortaleza e qualquer empate ou vitória do Vitória, é o Leão da Barra, é o rubro-negro baiano que vai comemorar mais um título da Lempios, né? Hexa pra torcida do Vitória, e a gente respeita muito esse sentimento, penta pra CBF. E aí, a gente deixa no campo da resenha essa história de penta ou hexa, e o que importa é que o Vitória é um multicampeão do Nordeste, um clube que já venceu a competição diversas vezes e vai tentar vencer mais um, e a gente torce muito pelo Vitória nessa final contra a equipe do Fortaleza. O Bahia já está em seu descanso, né? Os treinamentos acontecerão nesse período de Copa do Mundo, o Tricolor que só volta a jogar agora na temporada depois da Copa. Enquanto isso, vai treinando, vai descansando, vai azeitando o time. O Rogério tem sido muito pressionado para que o Bahia possa performar melhor em 2026. Seleção brasileira também é destaque. No próximo sábado a gente vai transmitir a partida entre Brasil e Egito. É o último amistoso da seleção canaril antes do jogo de estreia na Copa do Mundo diante da equipe do Marrocos no próximo dia 13 de junho às 19h. Mais informações ao longo da nossa programação, logo mais às 5h30 tem Tony Silva também aqui no Bola na Rede, às 19h o mesmo comanda o Bate-Bola. Grande abraço, Lucena, tamo junto, meu parceiro, até a próxima.
0: Valeu, valeu, Fabrício Cunha, assina aí, Genivaldo Novaes.
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0: Vamos nessa pra você, música, aumenta o volume, nosso Show da Tarde, na melhor programação do rádio brasileiro.

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3: Olá, ouvinte! 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Fica comigo que eu já vou te contar. 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
2: Boa tarde, Salvador tem dia com chuvas leves e temperatura de 25 graus. Uma mulher de 37 anos foi presa em Santa Catarina após se passar por um adolescente de 12 anos. Ela conseguiu enganar uma família por mais de um ano usando documentos falsos e dizendo que estava em situação de vulnerabilidade. A suspeita morou com as vítimas por cerca de 14 meses. Para sustentar a mentira, ela mudava o tom de voz, usava objetos e roupas infantis e agia como uma criança. O caso foi descoberto após denúncias e a mulher confessou a farsa. Ela foi presa por estelionato e falsa identidade e a polícia agora investiga se houve outros golpes. Uma força-tarefa das polícias civil e militar da Bahia deflagrou uma operação nesta quarta-feira contra um grupo criminoso. As ações aconteceram em Salvador, São Paulo e Rio de Janeiro, com mandados de busca e apreensão e bloqueio de mais de 12 milhões de reais. A investigação começou após um aumento de roubos a farmácias na capital baiana para o furto de remédios caros. A polícia descobriu que a quadrilha tinha base no nordeste de Amaralina e envolvimento com tráfico de drogas e armas. E a rede de farmácias Drogasil foi condenada pela Justiça do Maranhão a pagar 10 milhões de reais por danos morais coletivos. A empresa foi responsabilizada por condicionar descontos e promoções ao fornecimento do CPF dos clientes. A decisão determina que a rede pare de exigir dados pessoais para liberar preços mais baixos. Agora, a Drogasil deverá reformular o atendimento e informar de forma clara o destino dos dados. 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
0: E o show da tarde continua. Mais músicas, mais sucessos pra você.

0: som da Sociedade da Bahia pra você na melhor programação, duas vezes Chico. Ó, senhoras e senhores, vamos pra Itabuna, porque tá acontecendo Sociedade nos bairros, periferias de direitos. Juli Neves trazendo tudo o que tá acontecendo por lá. Chega mais, Juli!
1: Estamos de volta com Sociedade nos Bairros e Periferia de Direitos, com Fernando Romão, que é assistente social do COAS, e ele vai contar pra gente a importância desse trabalho para o bairro Califórnia, para a comunidade de Itabuna.
2: Bom dia, né? Uma satisfação poder aqui estar falando com vocês. Olha, como todas as periferias, e principalmente na cidade interior, em Salvador, que a gente faz também, quando a gente chega na periferia, a gente tem aquele sentimento que a demanda, a necessidade da população é maior do que aquelas outras mais esclarecidas, suas dificuldades que temos, né? Então, aqui, cada vez que a gente chega para fazer esse trabalho, a gente é dedicado cada vez mais para as coisas darem certo, para as pessoas serem bem atendidas, serem correspondidas com seus objetivos que vem buscar aqui numa feira dessa. Então, a demanda é grande, a nossa empenho é maior, né? E está dando tudo certo. Eu acho muito importante a população aqui de Itabuna, os que procuraram o serviço, assim, extremamente cortês, né, com a gente. Então, pra gente é uma satisfação. Além da gente trazer o serviço, a gente fica gratificado também desse atendimento, desse respeito de nos receber aqui na comunidade. E Califórnia, aqui o bairro de Califórnia, a escolha foi assim, uma escolha importante, né? Um dos bairros populosos aqui de Itabuna, né? Tem uma carência emergente. E essa é importante, essa vinda. E essa parceria com a Rádio Sociedade, de estar aqui fazendo essa cobertura, ajuda também, ajudou muito nessa divulgação, nesse chamamento para as pessoas virem procurar os direitos, procurar os serviços. Muito importante.
1: É o Sociedade nos Bairros e Periferia de Direitos, o MET, que deu certo.
0: 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Valeu, valeu, Júlio Neves, trazendo aqui as informações do Sociedade nos Bairros, Periferias de Direito. Agora, eu tenho um recado pra você, viu? 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
0: Vamos nessa, juntinhos, a melhor programação da Volume aí, que é o nosso show da tarde, juntinhos com você. Eita coisa.

0: Pablo chegando aqui na melhor programação. Lembrando que na volta tem Bidinho Tocou agora 4h20.
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0: 4h26.
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0: 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Vamos nessa, meu amigo Alisson Oliveira, chega mais e conta pra gente, rua chuvosa, né? Pelo menos amanhã foi bem chuvosa na capital. Como é que tá aí as avenidas, meu amigo Alisson Oliveira?
2: Olha, Matheus, deu uma estiada, viu, pela cidade, pelo menos nas principais avenidas. Por enquanto não chove, mas ainda tem, né, alguns pontos de alagamento e também trânsito bastante lento. Neste momento é pela Luiz Eduardo Magalhães, são reflexos de um acidente que aconteceu no sentido à Avenida Paralela, trânsito bastante carregado no trecho que vai dos retornos até o final da via, isso aí por causa de um acidente ali na alça de acesso à marginal da Avenida Paralela. Para quem está vindo da Bonocô agora, vale mais a pena realmente passar pela ACM Detran, apesar do trânsito um pouco mais intenso no finalzinho da via e também na passagem pela Lipe. Após o mergulho, olha, aí o trânsito já fica mais tranquilo. Quem vai para a região do aeroporto, por enquanto, pela Avenida Paralela, só vai pegar um pouco de intensidade na passagem pelo Imbuí. 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Segue daí, Matheus, que eu volto já.
0: Valeu, valeu, meu amigo Alisson Oliveira.
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0: Atenção, atenção, porque vai começar o nosso pedido. Tocou o momento que você comanda a playlist de sucesso da Rádio Sociedade da Bahia, rapaz. Atenção, vamos lá. Boa!
3: Matheus.
0: Oi.
3: Gostaria de ouvir Flávio José, filho do dono.
0: Boa.

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1: E aí, Matheus, meu brother, quero ouvir na pediu, tocou aí um Vigílio. Já tomei mais 10.
2: Boa tarde, Rádio Sociedade. Boa tarde, Bahia. Aqui é Gil Davan, Dias Dávila, Bahia. Hoje eu quero ouvir Virgílio, A Festa Vai Começar. Ofereço para todo baiano que está na escuta. Valeu!

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1: Matheus, não vejo tocou. Toca uma música aí de Genival Lacerda. Sandra da Cidade Nova. Beijo, Matheus.

0: Vídeo tocou pra você, Genival Acerta, passando aqui no nosso Som da Sociedade da Bahia. Tem um recado pra você aqui, viu? Hora de contar boas notícias. 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Governo da Bahia, do lado da gente. 4 horas 40 minutos.
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7: Boa tarde, Matheus Lucena, Rolandinho daqui do Rio Vermelho. Toca pra mim, Fala Mansa, Rindo à Toa. Canjão tá chegando.

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1: Família Show da Tarde, boa tarde. Toca pra mim aí a música de Vando, Fogo e Paixão. 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Meu iaiá, meu ioiô. Tato Bahia Brasil, do São Caetano.

0: Lionel Richie pra você na melhor programação do rádio brasileiro. Ó, recado importante pra você, principalmente pra você que gosta de bater perna na Avenida 7. Você que gosta de ir no relógio de São Pedro, né? Você que gosta de ir na Barroquinha, ó. No corre do centro da... Antônio gosta, né? De ir pra Avenida 7.
1: É. Certeza, passo a tarde toda.
0: Então vou dar uma dica pra você agora aqui, ó. 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Valeu! Informação chegando pra gente, é ela, Antônia Fernanda, 4h56.
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1: Boa tarde, Matheus e ouvintes da Rádio Sociedade. Salvador tem dia chuvoso e com temperatura máxima de 29 graus. Uma em cada quatro brasileiros desconhece que o câncer é uma doença que pode ser prevenida. A informação faz parte do relatório Mais Dados, Mais Saúde, percepções da população brasileira sobre os fatores de risco para o câncer divulgada hoje. O estudo investigou de que forma a população percebe e se relaciona com alguns fatores de risco para o câncer, como tabagismo, bebidas alcoólicas, alimentos ultraprocessados e sedentarismo. De acordo com o Instituto Nacional do Câncer, são estimados 781 mil casos novos de câncer para o triênio de 2026 e 2028. O volume representa aí um aumento de 10,9% em relação ao período anterior, impulsionado aí pelo envelhecimento da população e por hábitos de vida. A Polícia Civil apreendeu 365 espadas semiprontas durante a Operação em Chamas, realizada na região Sapucaia, na zona rural de Cruz das Almas. A ação aconteceu após uma denúncia anônima. Com base nas informações recebidas, investigadores da Delegacia Territorial da cidade realizaram buscas e localizaram um imóvel usado para a fabricação clandestina dos artefatos explosivos. No local, os policiais encontraram as espadas já preparadas, além de materiais utilizados na produção, como uma máquina de enrolar espadas, rolos de barbantes, encerado, bambus cortados e outros equipamentos. No Brasil, apenas 2 de cada 10 rodovias têm alto índice de perdão aos motoristas, ou seja, que oferece nível maior de segurança em caso de acidentes de trânsito. No outro lado da estatística, em cerca de 38% das estradas, esse indicador é baixo, ou seja, a estrutura viária oferece perigo maior. O risco é médio em metade das rodovias analisadas. Os dados analisados em 2025 fazem parte de um recorte da pesquisa CNT Rodovias, chamado de Índice de Perdão nas Rodovias Brasileiras. Seleção brasileira embarca para a Copa de 2026. 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
0: 4h59.
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4: 5 horas 2 minutos.

0: da Bahia, inclusive. Ó, falar em prêmios, ó. A gente vai dar agora a quarta e última pista do Tá na Cena, viu? É, rapaz, pensou que eu esqueci, foi? Esqueci.
1: 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Pista número 4.
0: Esse cara compôs, ao lado de outros dois cantores, um dos maiores projetos musicais de todos os tempos. Rendeu um Grammy Internacional. Eu tô falando do projeto Dominguinho, ao lado de João Gomes e JP. De quem eu tô falando, hein? Quem é esse sanfoneiro, um dos maiores instrumentistas do Brasil?
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0: Vai mandando a sua mensagem pro nosso WhatsApp.
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0: Daqui a pouquinho eu revelo quem tá na cena. Agora aumenta o volume, é o nosso Show da Tarde.

0: É o som da Sociedade da Bahia, você ligadinho na melhor programação. Vamos saber como é que anda as ruas e avenidas da capital baiana, rapaz.
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0: Fala pra gente, Alisson Oliveira.
2: Pois é, Matheus, e chego agora, viu, com informações da movimentação em direção às cidades do interior do estado, né? Para um motorista que vai curtir o feriadão, o trânsito já está bastante intenso na passagem pelo Acesso Norte, já tem lentidão na saída da Via Expressa até as proximidades da Estação Bom Joá. Para quem está vindo agora do Miolo Empresarial ou então da Avenida Bonocô, vale a pena pegar a Barros Reis, apesar do trânsito um pouco mais intenso até o Largo do Retiro, por lá o motorista chega à Rodovia Federal com mais tranquilidade. Vai ter um pouco de lentidão também nas proximidades de Águas Claras, mas nada de congestionamento. Depois de Simões Filho, o trânsito fica bem sossegado em direção ao interior. 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Segue daí, Matheus, que eu volto já.
0: Valeu, valeu, meu amigo Alisson Oliveira, daqui a pouco ele volta e agora é hora de contar boas notícias. 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
1: 5 horas 21 minutos. 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
4: Olá, amigos ouvintes da Rádio Sociedade da Bahia. A Patrulha do Consumidor está chegando para orientar você sobre os seus direitos. Hoje, eu vou ajudar o amigo Carlos, do bairro da Pituba. Ele diz o seguinte: comprei um celular novo, mas com menos de uma semana ele parou de funcionar. A loja disse que eu tenho que procurar a assistência técnica. Isso é correto, Marinho? Olá, amigo Carlos. A situação que você relatou é muito importante. Quando adquirimos um produto e ele apresenta defeitos, como no seu caso, com o celular que parou de funcionar em menos de uma semana, você tem direito que esse vício seja sanado. A loja tem sim a obrigação de orientá-lo a procurar a assistência técnica. O aparelho deve ser levado até a assistência técnica para que o vício seja corrigido no prazo de até 30 dias. Se passados 30 dias, a assistência técnica não tiver sanado o vício, ou se ninguém se dispuser a realizar o reparo, somente aí você terá o direito de requerer uma das três opções. Primeiro, a substituição do aparelho, a devolução do valor pago com correção monetária ou o abatimento proporcional do preço, conforme o parágrafo 1º do artigo 18 do Código de Defesa do Consumidor. Então, não hesite em buscar a assistência técnica e garantir seus direitos, tá bom? Se você também precisa da nossa ajuda, é só mandar um e-mail para patrulha@sociedadeonline.com. Me siga também no meu Instagram, @deputadomarciomarinho, porque aqui você, consumidor, está sempre em primeiro lugar.
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0: Sociedade, Salvador Bahia. 5 horas 24 minutos.
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0: Tô na área, tô na cena pra você da Rádio Sociedade da Bahia. Daqui a pouquinho tem ligação premiada, já ligação premiada pra você, beleza? Agora vamos juntinhos na melhor programação, o nosso show da tarde até às 6, aqui na Rádio Sociedade da Bahia 97.9.

0: som da Sociedade da Bahia, você ligadinho na melhor programação em Brunato. Ó, chegou o momento, rapaz. Eu vou ligar pra você agora. E agora ela tá aqui, viu? Ela tá aqui. Ela tá aqui. A pessoa que aperta o botão pra ligar pra sua casa. Entre outras coisas mais que ela faz aqui. Porque ela dá um show na produção de Show da Tarde, mas eu tava com saudade dela porque ela tava de férias, rapaz. E ela funciona aí. Ela liga pra você ganhar prêmio. Então assim, quando você falar obrigado, agradeça a Larissa, viu? Ela é gente boa demais. Vamos ligar, vamos ligar, vamos ligar. Atenção, atenção. Liga. Tá chamando já, viu, rapaz? Atenda, pelo amor de Deus. Atenda, pelo amor de Deus. E aí, será que vai rolar?
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0: Ó, eu vou dar... Calma, calma, calma. Eu vou dar a chance, eu vou dar a chance, como hoje é o retorno de Larissa das férias, ela vai dar a chance de você cantar a vinheta da Sociedade, porque o acordo é esse, atendeu, cantou a vinheta.
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0: Não, peraí, peraí, peraí, vamos lá. Não tá...
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0: da Bahia. Tu tá cantarolando de alguma forma, tentando musicar uma frase, mas não é a vinheta mais famosa. Eu só vou tentar te lembrar assim, ó. Te lembra alguma coisa? Ó, abaixa um pouquinho o seu retorno, vá. Abaixa um pouquinho o seu retorno. Pronto. Tem uma vinheta que fala assim, ó.
2: Tchau.
0: Fica difícil. Vocês viram que eu tentei. Eu tentei de todas as formas aqui.
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0: Vovó. Vamos ligar pro próximo, porque aí não deu jeito não, viu? Eu tentei. Larissa tá de bom humor hoje. De boa vontade. Ela ligou pra você e deu chance, rapaz. Vamos lá, atenção, atenção, mais um. Tá chamando a Atenda, pelo amor de Deus, viu? Atenda. Mais duas. Se não for, vamos pro próximo.
1: Já
0: ele
1: escuta.
0: É, perdeu.
4: Quem é que tá aí no telefone?
0: Eu vou dar a chance pra ele também, né? Dô?
1: Fala, Matheus.
2: Tchau.
0: Eu vou dar a chance. Não, eu vou dar a chance pra ele também. Eu dei pra moça lá, eu tenho que dar pra ele também, lá ele, viu? Ó, vamos lá.
1: Ô, Matheus Lucena, olha você, Matheus.
0: Calma, rapaz. Pera aí, rapaz. Você tem que cantar a vinheta, senão você vai perder seu prêmio. Tem que cantar a vinheta da Sociedade da Bahia.
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0: Aê, rapaz, cantou. Eu gosto assim. Eu tinha que ser justo, né, gente? Se a moça lá teve a chance dela também, que eu nem sei o nome dela, porque ela não chegou nem nessa parte. Boa tarde, com quem eu tô falando?
1: Jairo do Tororó.
0: Jairo do Tororó, rapaz. Quem? Jairo do Tororó. Ó, ô Jairo, você acaba de levar um ferro de passar aqui na programação da Sociedade, beleza?
1: Beleza, meu parceiro, beleza.
0: Já não vai andar igual a Matheus. Matheus aqui, ó, Lucina, só anda todo amarrotado, cara. Eu até tenho ferro, mas eu fico naquele negócio, só tá bom, tá bom, tá bom. Aí eu saio todo amassado. Mas você não precisa sair assim não, viu? Pode passar a roupa e ficar bonitinho, viu, Jairo? Ô, Jairo!
1: Fala, garoto.
0: Ó, pode retirar seu prêmio a partir de segunda-feira, tá bom?
1: Pode. Beleza, beleza.
0: Valeu, tamo junto, Jairo. Forte abraço pra você, boa noite, meu irmão.
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0: Vamos nessa, é desse jeito, rapaz. Daqui a pouquinho tem futebol chegando na cena pra gente. É o nosso Show da Tarde, cheio de emoção.

0: É o som da Sociedade da Bahia, você curtindo a melhor programação. Futebol tá na cena também, rapaz. Bota o cara aí, ó. 5:37.
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0: Fala, Tony!
2: Gostei do exemplo da jaca.
0: Esse Genival tem a arte, viu?
2: E amendoim não tem, não.
0: Me conte aí, rapaz. Vitória ontem virada, né, velho?
2: Ô, massa, viu, velho? Massa. Assim, o Vitória tem contado com algumas expulsões nos adversários que o jogo muda.
0: Favorece, né?
2: O jogo muda. Se você for buscar as últimas partidas, agora não é. Não é, não são expulsões para ajudar o Vitória, são expulsões que realmente acontecem.
0: Acontece, não tem essa polêmica, né?
2: A de ontem foi assim. Último homem, René em direção ao gol, Ronald puxou e foi expulso. E aí o jogo mudou.
0: Sim.
2: E o Vitória foi buscar a virada. Então, de forma merecida? Sim.
0: Sim.
2: E aí joga pelo empate. Sábado, 16h, estaremos lá fazer uma festa ao lado da galera rubro-negra, porque aquilo vai estar lindo demais. Vai ser
0: Barradão lotado.
2: Espetáculo vai ser.
0: Sábado também tem seleção, né, Tony?
2: Sábado tem. 19h, o Brasil pega o Egito, é o último amistoso antes
0: da Copa, né?
2: Da Copa do Mundo, e você vai acompanhar também na Sociedade. Depois do jogo do Vitória tem toda a festa de troféu, aquelas coisas todas, e depois o Fabrício Cunha narra Brasil e Egito ao lado de Caio Leone. É, a última partida realmente antes da estreia, dia 13. Em relação ao Bahia, todo mundo de férias, cara.
0: Tá todo mundo de boa, né?
2: E o Bahia, aquele negócio, o negócio é fechado demais, velho. Não tem como nem você ficar imaginando que o Bahia tá buscando alguém no mercado, né? Só na hora que anunciar. A gente espera que isso aconteça, né?
0: O Alejo já chegou, né?
2: Chegou, o Alejo tá aí. Alejo Vélez.
0: Será que é a solução para esse ataque do Bahia aqui?
2: Não pode, não pode. Não tem como uma pessoa só ser uma solução.
0: O ataque do Bahia tá parecendo uma pessoa que eu conheço, viu? Não pega ninguém. Não,
2: eita, é, Genival, só... vai?
0: Não, Genival tem. Já tá. Tá de ele aposentado.
2: Ele gosta da jaca, da casca da jaca.
0: Porque, rapaz. É Everaldo, é William José, e o negócio é difícil, é bola entrar.
2: Os caras estão de férias, quem sabe? Depois das férias.
0: É descanso volta, que queria, né? Que é descanso. Né?
2: É um descanso, de repente, você volta motivado, né?
0: Vamos ver.
2: Mas não sei. As mesmas peças, o que vai mudar é o quê? Quem é que tá errado? No bate-bola a gente vai debater tudo isso e muito mais, tá bom?
0: Valeu, Tony! Um assina aí, Genivaldo Novaes.
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0: Ó, senhoras e senhores, hora de contar boas notícias. 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
0: Vamos nessa saber das informações do trânsito na hora do rush, meu amigo Alisson Oliveira.
4: Pois é, Matheus, o horário do rush, viu? E as vésperas, né, de mais um feriado aí, por isso o trânsito está bastante intenso agora pela Avenida Paralela. Muita gente já seguindo em direção ao Litoral Norte, já tem congestionamento no trecho que vai da saída da Tancredo Neves até as proximidades do CAB e também ali na passagem pela estação Tamburugi, saída de Alphaville, lentidão até a chegada à Avenida São Cristóvão. Quem segue pela Orla vai pegar um pouco de lentidão também na região de Jaguaribe, pelo menos é um trecho mais curto, o motorista não perde muito tempo. No final da Dorival Caymmi também tem lentidão para chegar à Avenida São Cristóvão. Somente na Avenida Caribé é que o motorista vai encontrar boa fluidez em direção à Estrada do Coco. 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Valeu, Matheus. Forte abraço. Bom feriado.
0: Valeu, valeu, meu amigo Alisson Oliveira. Agora 5 horas, 42 minutos.
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0: 5:47.
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0: Toda a área, toda a cena pra você da Rádio Sociedade da Bahia. Vamos agora com o Direto da Redação. Atenção.
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0: Gabriel Mascarinhas.
3: Muito boa tarde, Matheus. Muito boa tarde aos nossos ouvintes acompanhando o finalzinho do Show da Tarde. O feriado do Corpus Christi deve ser de tempo fechado e chuva em Salvador e em todo o litoral baiano. A previsão indica mais chuvas e ventos fortes com riscos de alagamentos e deslizamentos de terra até sexta-feira. Além da capital baiana, um aviso vale para a região metropolitana, Recôncavo, Baixo Sul e Litoral Norte. Só em Salvador foi registrado o maior volume de chuva do estado nas últimas 24 horas. As autoridades pedem atenção redobrada para quem mora perto de encostas ou locais com históricos de alagamento. Em caso de emergência, ligue para a Defesa Civil no número 199. Um homem e uma mulher foram presos na orla da Barra após serem flagrados usando um carrinho de queijo coalho para vender drogas. Dentro do carrinho, os policiais encontraram cocaína, maconha, crack e até uma pistola. Outro homem chegou a ser detido na abordagem, mas foi liberado na delegacia. A mulher tentou fugir no momento da ação, mas foi localizada logo em seguida. Os dois suspeitos seguem à disposição da justiça. E o Direto da Redação fica por aqui. 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Segue daí, Matheus.
0: Valeu, valeu, Gabriel Mascarinhas. Vamos seguir aqui, rapaz, porque tem... Eu vou revelar quem tá na cena, viu? Atenção, atenção. Primeiro vou dizer aqui, ó, quem tá na cena, quem acertou foi, né, foi, acertou e concorreu, acabou sendo premiado, é Ronaldo José Moraes Bonfim, lá do Uruguai, final telefone 2905, ganhou 2 pares de ingresso pro cinema, valeu? E quem tá na cena hoje é o cara, um dos maiores instrumentistas desse país.
4: Qual o nome dele?
0: Ele é da nova geração e tá encantando o país, seja no projeto do Dominguinho, ou seja na carreira solo, com vocês, Mestrinho!

0: Sociedade da Bahia, você curtindo Elis Regina Madalena, aqui na melhor programação do rádio brasileiro. Ó, Show da Tarde vai ficando por aqui, viu, rapaz? É, obrigado pelo rádio ligado, pela sua audiência, pela sua participação. Tô indo porque o que é bom dura pouco. Valeu, Genivaldo Novaes, valeu, produção. Amanhã tem muito mais coisas pra você. A programação incrível, 97.9 pra você. Rádio Sociedade da Bahia. Ó, quão poucos são aqueles que ao deitar se ousam dizer: Pai, trata-me amanhã como tratei outro hoje.
1: Amém.
0: Portanto, seja gentil, pratique, espalhe a gentileza. Afinal de contas, cara, todo mundo enfrenta uma batalha extraordinária. Um beijo no coração, até a próxima, uma boa noite.
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2: A Continental comemora 20 anos da sua fábrica em Camaçari. Desde 2006, já foram produzidos cerca de 136 milhões de pneus, atendendo montadoras e o mercado de reposição. Nos últimos anos, a empresa investiu mais de R$1 bilhão na unidade, focando em qualidade, eficiência e inovação. Hoje, já são cerca de 2.000 empregos diretos na fábrica. E os pneus produzidos por lá equipam marcas como Volkswagen, Fiat, Honda e Mercedes-Benz. A planta também avança em sustentabilidade com tecnologia mais eficiente e menor consumo de energia. O meio ambiente agradece, né? 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
4: Olá amigos, tudo bem? A questão de hoje é de Carla Conceição. Doutor Ed, meu pai está internado aguardando regulação para a cirurgia e precisa se encostar pelo INSS. O que é que ele pode fazer?
5: Primeira coisa é que eu sinto muito pelo que seu pai está passando. A segunda é que você deve buscar orientação de como pedir o benefício de incapacidade temporária ou permanente para ele. Se você tiver dúvida, procure um profissional habilitado ou até mesmo dá uma ligadinha para 135 para saber quais são as orientações, tá certo? Os canais do INSS ou seu advogado poderá lhe orientar a como proceder para requerer o benefício para seu pai.
4: Acabamos de ouvir o professor e advogado Ed Parrish. Ele é mestre em Direito Público e sócio do Parrish Zenandro Advogados, um escritório especializado em causas contra o INSS e Previdência para Servidores Públicos. Eu sou o Rogério Alves e este foi o Papo Previdenciário. Um grande abraço e até a próxima.
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8: Agora são 6:01.
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8: Boa noite pra você escutando a Rádio Sociedade da Bahia, você que tá plugadinho no nosso novo dial, no nosso novo endereço com muita tradição e inovação, aqui no 97.9 FM, a centenária da Bahia. Seja muito bem-vindo ao programa Seu Caminho aqui, na sua carona relaxante para você voltar para casa tranquilo depois desse dia de trabalho, enfrentando o trânsito aí, escutando muita música boa e, claro, ficando muito bem informado aqui no Seu Caminho é. Daqui a pouquinho eu vou trazer mais atualizações sobre o trânsito, vou trazer Alisson Oliveira com o boletim do trânsito, mas, claro, eu também espero a sua participação aqui no WhatsApp da Centenária.
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8: Isso mesmo, pode chegar aqui no WhatsApp, fala aí como é que tá o trânsito na chegada da sua casa, com muita chuva aqui na capital baiana. Então tem alguns pontos ali que tem alagamentos, tem trânsito, um pouco mais de trânsito do que o normal nesse horário. Então fala aqui com a gente como é que tá o trânsito, porque você acaba ajudando todo mundo, né? Mas como eu prometi, eu falei, você já deve estar aí preso no trânsito. Vamos escutar a música boa? Aumenta o som pra gente escutar uma das maiores vozes da nossa música baiana e brasileira. Vem aí Maria Bethânia com Cheiro de Amor.

0: Maria Bethânia, cheiro de amor, pra todo mundo ter amor no coração, é que tá chegando um feriadão aí, todo mundo ficar mais tranquilo e curtir junto, claro, não se estressar com esse trânsito que tá aí na frente não, porque você vai ficar sabendo mais sobre ele agora, porque eu vou chamar meu amigo Alisson Oliveira, chega mais Alisson.
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0: E aí cara, como é que tá o trânsito aqui na capital baiana com essa chuva, com esse horário, diga lá.
2: Fala Gabriel, muito boa noite para você, boa noite para quem está acompanhando a sociedade. Olha, por enquanto o trânsito segue bastante intenso, mas o motivo é outro, viu? É justamente aí a movimentação em direção às cidades do interior do estado, para a galera aí que vai curtir o feriado por lá. Por isso, trânsito intenso neste momento na passagem pelo Acesso Norte, já na saída da Via Expressa, deixa lentidão inclusive ali até a região da Estrada da Rainha, até as proximidades da Estação Bom Joá.

9 FM aqui no seu dial, no seu carro aí. Aproveita que você tá no carro, tá aí parado, já coloca logo, já aperta pra salvar também esse novo endereço, mas também aproveita pra falar como é que tá aí a recepção no carro, se o sinal tá chegando tranquilo, fala aqui no WhatsApp, dá esse feedback pra gente, porque a gente tá fazendo esse investimento em novas tecnologias, também trazendo muita coisa pra internet, mas claro, o rádio é a nossa prioridade, tá aí conectado, então a gente quer saber como é que tá esse feedback, esse retorno aí, pode trazer aqui no nosso WhatsApp, como é que tá aí chegando 97.9 no seu carro, na sua casa, no seu bairro, fica à vontade, a casa é sua, como sempre foi, a Casa dos Baianos, a Rádio Sociedade da Bahia, combinado? Agora vamos voltar a escutar muita música boa, vamos escutar um clássico do Blondie, Head of Glass.

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1: A Agência Nacional de Vigilância Sanitária, a Anvisa, determinou o recolhimento de um lote da água mineral Cristal por conta da presença de uma bactéria que pode sim trazer risco aos consumidores. De acordo com a agência, se você tiver lá na sua casa qualquer produto do lote P2001-26, repetindo, P2001-26, você deve evitar o consumo de maneira definitiva. Produzido pela empresa Mineração Bom Jesus Limitada, no município de Luziânia, em Goiás, a validade do lote alvo da medida é dia 20 de janeiro de 2027. A empresa responsável deve retirar os produtos do mercado e a Anvisa reforça que consumidores podem procurar os canais de atendimento do fabricante, isso para obter orientações sobre a troca ou até a devolução de valores aí dos gastos nos produtos. E uma operação integrada, que chama Brincar com Fogos, apreendeu 14.500 unidades de fogos de artifício irregulares durante fiscalizações que foram realizadas aqui no Recôncavo Baiano. Em Santo Antônio de Jesus, um homem de 49 anos foi conduzido à delegacia depois de ser encontrado em um local que era utilizado para a fabricação clandestina dos artefatos. Durante a ação, equipes da Coordenação de Fiscalização de Produtos Controlados, conhecido como CFPC, que é da Polícia Civil, localizaram uma fábrica irregular de fogos e encontraram livros escolares de diferentes municípios baianos, que eram datados de 2025 e estariam sendo utilizados como material para embalar esses explosivos ilegais. A origem dos livros está sendo apurada pelas autoridades. Todo o material apreendido foi encaminhado para a primeira delegacia territorial de Santo Antônio de Jesus e o homem que foi encontrado no galpão também foi apresentado à unidade policial onde o caso foi registrado. Olha que caso aí, viu? Envolvendo aí já algumas outras coisas, o material de algumas escolas de municípios baianos. Então, para você ficar por dentro de diversos assuntos como esses aqui, assuntos que misturam, né, a política, a polícia, mas também assuntos de utilidade pública, como foi o aviso nacional aí da Anvisa, fica ligadinho no nosso site, no site da
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1: Isso mesmo, lá no nosso site, a nossa equipe de jornalismo trabalhando aí diariamente para trazer todas essas informações, todos os detalhes, as perspectivas diferentes das informações. Então chega lá, porque é notícia o tempo todo, 24 horas por dia, 7 dias por semana. Combinado? Lembrando, claro, também que você acessa o Sociedade Online através do Sociedade Play, que é nosso aplicativo já disponível aí para Android, para iPhone. E também, já que eu tô nesses avisos aqui, lembrar também que a Sociedade já tá de casa nova. Chega mais, você que tá aí no 102.5, fica aí, dá tchau pra galera, mas chega mais. Pode pular aqui pra 97.9
2: pra chegar junto. Esta é a Sociedade.
1: Exatamente. Deixa pra lá o 102.5, chega mais no 97.9, que é a nova casa da Sociedade, cheia de tradição, mas cheio de inovação, viu? Tem muita coisa boa por aí. Fica ligadinho que não é promessa falsa, não. Mas, ó, agora são 18 e 18, 6 e 18. Eu vou ali e volto já com muito mais informação e muito mais música boa aqui no seu caminho.
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6: É, tá escutando, né? Coisa nova, a gente falei, cheio de inovação. Agora são 6:21.
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6: E o programa Seu Caminho continua. Já tem um recado aqui do Ricardo Porto. Olha, ele tá falando que a paralela tá com trânsito pesado, mas tá fluindo. Eu não sei como é que é exatamente, eu acho que o que ele quis dizer é, tá intenso, tá aquela intensidade do horário, mas de alguma maneira tá fluindo. Ele que sempre tá passando na paralela e também sempre, claro, deixa o recado dele aqui no Seu Caminho. Muito obrigado, meu amigo. Mandar um alô também pra Fernando Falcão, lá de plataforma, que tá aqui escutando. A Val, que tá mandando um beijo dela. Um beijo, Val. Quem que tá mais aqui? A Ruby também. Valeu a todo mundo que tá chegando aqui no WhatsApp, mas agora vamos continuar ficando muito bem informado sobre o trânsito aqui na capital. Chega mais, Alisson Oliveira.
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6: E aí, cara, alguma evolução? Como é que tá o trânsito?
8: Pois é, Gabriel, e vim falar da Avenida Paralela também, viu? Pro motorista que segue aí em direção ao litoral norte, os trechos de lentidão são ali da saída da Tancredo Neves até as proximidades do CAB. Agora, o maior deles mesmo é justamente na passagem por Alphaville, um pouco depois da estação Tamborugi. O motorista já pisa no freio e segue aí assim até a Avenida São Cristóvão. Quem segue pela Orla vai encontrar também um pouco de lentidão, só que num trecho menor, mais curto, ali nas proximidades de Jaguaribe. Tem um pouco de intensidade também na Dorival Caymmi, mas por enquanto nada de congestionamento. Somente na Avenida Caribé é que o motorista vai encontrar boa fluidez, pisa no freio na chegada à região da estação Aeroporto, mas depois volta a encontrar trânsito mais tranquilo na Estrada do Coco. 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Segue daí, Gabriel.
6: Valeu, Alisson, é isso aí, tá fluindo, tá parando, mas você tá sempre ficando bem informado aqui no Seu Caminho. E agora é hora de escutar música boa, aumenta o som, tem sinônimos, é Ramalho.
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Terminando escutar Jason Mraz com 93 milhões de milhas, aqui na Rádio Sociedade da Bahia, no seu caminho. E tem muito mais música boa, viu? Mas daqui a pouquinho eu vou trazer mais notícias pra você, porque uma mulher de 37 anos foi presa depois de fingir ser um adolescente pra uma família. Pois é. Ficou curioso? Eu trago mais daqui a pouquinho, porque agora a gente vai escutar Coldplay com Paradise. Esse é o 97.9, esse é o seu caminho, fica com a gente.

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1: Uma mulher de 37 anos foi presa em Santa Catarina depois de se passar por um adolescente de 12 anos e enganar uma família por mais de um ano. Pois é, parece roteiro de filme, mas aconteceu, viu? De acordo com a Polícia Civil, ela utilizava documentos falsos e dizia ser uma menor em situação de vulnerabilidade. De acordo com as investigações, a suspeita viveu por cerca de 14 meses com a família, que acreditava estar acolhendo um adolescente. Para sustentar a mentira, ela mudava o tom de voz, usava objetos infantis e adotava comportamentos compatíveis com a idade que afirmava ter. O caso foi descoberto depois de algumas denúncias e a mulher confessou a farsa e foi presa pelos crimes de estelionato e falsa identidade. Olha que doideira essa notícia que eu tô vendo aqui no nosso site. Mas eu também tô vendo por lá que durante os compromissos da Organização para a Cooperação e Desenvolvimento Econômico, que é a OCDE, que aconteceu lá em Paris, o ministro das Relações Exteriores do Brasil, Mauro Vieira, teve uma conversa com o representante comercial dos Estados Unidos, Jameson Greer. Segundo relatos de participantes do encontro, o dirigente norte-americano sinalizou o interesse em manter abertas as negociações entre os dois países diante dessas discussões sobre possíveis tarifas que podem ser aplicadas a produtos brasileiros. Inclusive, essa notícia das tarifas é importante que a gente fale, né? Realmente foi anunciado, foi uma sugestão que foi apresentada pela espécie, né? O equivalente ao Ministério de Comércio lá dos Estados Unidos. Eles sugeriram, sim, o aumento das tarifas a produtos brasileiros. A alguns produtos brasileiros, diga-se de passagem. Mas a decisão, se vai ser cobrado ou não, cabe ao presidente Donald Trump. E isso só vai acontecer daqui a mais ou menos 40 dias, lá em julho. Então ainda tem um tempo para negociação. Inclusive, na verdade, essa pode ser até uma estratégia de negociação dos Estados Unidos. Eles oferecem aí, eles aplicam, ameaçam aplicar essa tarifa e aí depois, com o tempo, negociam, dão esse prazo exatamente para acontecer essa negociação e aí cobrar um pouquinho mais baixo. Mas só para não alarmar de uma maneira assim urgente, existe aí um período de negociação e com certeza deve existir um esforço dos dois países para que seja negociado e que essas tarifas não fiquem tão altas. Mas eu quero mandar o meu alô aqui para o pessoal que está no nosso WhatsApp. A Gisele Lopes está aqui mandando o alô dela. Ela quer saber, na terça-feira a gente está lá no Arraiá do Coração, no Shopping Piedade, com Del Feliz. E eu vou... Os Clones, isso. A banda de arrocha que vai estar fazendo tudo lá, vai arrasar. Eu com certeza sei que vou te encontrar por lá, Gisele. Então te espero lá. Del Feliz e os Clones que vão estar lá. Juquinha também está aqui. Ele que tá lá em Juazeiro escutando tudo. Valeu, Juquinha. Obrigado pela audiência, viu, meu amigo? E o seu Antônio, que também tá mandando o alô dele. Ele tá falando que tem 40 anos ouvindo a Rádio Sociedade. Vai continuar ouvindo, sim, meu amigo. Vai continuar através do nosso Sociedade Play, logo, logo, pela 740M, tá bom? Beleza? Vamos seguir. Vamos com o sinal de hora, seu Anderson. Vamos lá? São 6h39, daqui a pouco eu volto, você sabe, com muito mais informações e música boa aqui no programa Seu Caminho.
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2: 6:43.
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2: Isso aí, já tô de volta, o programa Seu Caminho já tá de volta pra continuar deixando sua volta pra casa muito mais tranquila, muito mais relaxada e, claro, muito mais bem informada. E vamos pra informação de momento, porque Alisson Oliveira já tá na ponta com atualizações sobre o trânsito aqui na capital baiana.
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2: E aí, cara?
3: Pois é, Gabriel, e agora acompanhando, viu, a subida pela Via Expressa para o motorista que deixa a região do comércio, segue em direção à BR-324. Bastante lentidão por lá, são reflexos de uma ocorrência na saída da Via Expressa, chegada ao acesso norte. A melhor alternativa agora para o motorista é subir pela Avenida Bonocô, que apresenta melhor fluidez, logo depois pegar a Avenida Barros Reis, somente em intensidade até a região de Bom Joá. Por lá o motorista vai chegar à Rodovia Federal com mais tranquilidade. 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Valeu, Gabriel. Forte abraço. Bom feriado.
2: Um abraço pra você. Bom feriado também, viu, meu amigo? É, o trânsito não para, não, mas às vezes você... o homem tem que parar também. Bom descanso pra você, viu? E a gente segue aqui no Seu Caminho porque a música boa aqui na Rádio Sociedade também não para. Vamos escutar Gilberto Gil. Tempo Rei.
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0: Isso aí, você escutou Cássia Eller, Lanterna dos Afogados, aqui no seu caminho. Passando aqui pelo nosso WhatsApp, atualizações, e atualizações, o nosso Ricardo Porto sempre ligadíssimo no trânsito da cidade, comentando aí que Piatã também tá travado, ele tá passando lá pela região de Piatã, tá dando alô, então você que tá chegando aí pela área, se liga aí, viu? Fica preocupado, ou fica atento a esse trânsito para poder evitar e fugir do trânsito. E tem gente mandando áudio, viu? Vamos escutar aqui o Vado rapidinho, viu, Vado? Que tá todo finalzinho.
1: Gabriel da Bahia.
0: Fala, meu irmão.
1: Melhor.
0: Bora.
1: Tô aqui na marcenaria lhe ouvindo, viu, meu irmão?
0: Que bom, bom
1: trabalho. Tô aqui, Vadão da Bahia. Tô aqui, ó. Ligado na sua, viu? Você bota só as melhores músicas aí, viu?
0: Valeu.
1: Tá de parabéns, viu? Eu ouço as suas... Eu ouço a Rádio Sociedade desde meus 4 anos de idade. Tô com 62, vou fazer agora.
0: Coisa boa, é sempre
1: dia
0: assim, né?
1: Dia 30 de junho.
0: É, escutando
1: mas sempre. Mas eu nunca vi botar umas músicas tão maravilhosas como você tá botando agora.
0: Ai, Maria,
1: tá de parabéns, viu? Tá de parabéns.
0: Valeu, meu irmão. Obrigado pela audiência. Obrigado por sempre estar aqui no seu caminho, viu? E a gente faz isso mesmo, pra escutar e ouvir esse tipo de coisa que vocês estão gostando muito aí da nossa seleção. Que bom que você, no caso, não tá voltando pra casa, tá ainda trabalhando, mas pelo menos o finalzinho desse expediente aí, você tá curtindo muita música boa aqui no seu caminho. Obrigado pela audiência. Vou agradecer também, obrigado a todo mundo que colou aqui no seu caminho, porque o programa de hoje tá acabando, é, na quinta e na verdade na sexta-feira eu tô de volta aqui no seu caminho, tem muito mais informação sobre o trânsito, sobre os principais notícias aqui que aconteceram na Bahia e no mundo inteiro, beleza? E eu também tô de volta no sábado, rapaz, sábado é dia de final, seu ano. Anderson, coração tá batendo já bem mais rápido, e é isso aí, tem muita coisa boa aqui na Rádio Sociedade, claro, na final a gente vai estar lá no Barradão, Vitória e Fortaleza, pro Vitória ser ex, hein? Ou quem sabe Fortaleza aprontar uma aventura aqui, mas o que importa é que as emoções vão estar na telinha e claro, no dial da Rádio Sociedade da Bahia. Vou deixar um musicão pra vocês de uma das minhas bandas favoritas, The Black Eyed Peas,

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0: Salve, salve, minha galerinha esportiva. Alô, meu povo, como vamos? Tudo bem? Chegou a quarta-feira, dia 3 de junho. E nós estamos começando o bate-bola. Vamos até às 9 da noite, aqui na Sociedade 97.9. A nova cara da Bahia. E eu tenho um recado pra você. Posso dar? Você aceita? Então lá vai. De repente você tá no carro aí e tá olhando. Peraí, eu tô aqui na 102,5. Sim, mas eu já lhe faço o convite. Dê uma saidinha, vá. Eu espero. Vá lá, procura aí 97.9. Tô aguardando. Fique tranquilo. Eu não tenho pressa, não. 97.9. Sim. Conseguiu?
2: Venha, pode vir.
0: Viu a diferença? Notou aí a qualidade? Bombando aí? 97.9, agora salva aí. Salvou? No seu carro, no som, em casa, onde você quiser, no seu celular, de repente. Vai lá, né? Salva aí. Pronto. A partir de agora, seja bem-vindo. 97.9, a melhor rádio da Bahia em uma nova sintonia. Fechou? É aqui que a gente vai se encontrar todos os dias. Combinado? Você também que tá ligado comigo através do nosso aplicativo, o Sociedade Play. E também, é claro, através do nosso canal no YouTube. Olha aí, que beleza, hein? Pois é, vem com nós. Tamo junto aí. Vai se inscrevendo, ativando o sininho e pronto. É você que é o nosso convidado a fazer parte da programação líder da Rádio Sociedade da Bahia. Lá no Toque Eletrônico Digital está comigo Anderson Souza, que vai dizer agora como é que você faz para mandar mensagem no zap da galera.
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0: Abraçando também minha equipe boa e nosso Twitter, a dupla Rebeca Tavares e Tiago Reis. Pronto. E aí vocês? Maravilha? Joia? Tranquilo? Estamos lá com vitória na final da nossa querida Copa do Nordeste.
4: Vitória!
0: E é a primeira orelhuda, que é de vem de orelha, né? Porque ela tem assim, dois formatos assim. No,
5: pegada da Champions, né?
0: De um lado e do outro. É, parece muito com. É, uma cópia da Champions. É por isso que chamam de Lampions League. E essa orelhuda, o Vitória não tem ainda. Mas Tony, o Vitória não é 4 vezes campeão? Sim, o troféu era outro. Então essa será, para a coleção do Vitória, a primeira orelhuda. Que é um troféu muito bonito, muito cobiçado. E o Vitória venceu ontem, fora de casa, o Fortaleza por 2-1. E eu não estou dizendo aqui que o Vitória já é o campeão, né? Porque você vai entrar em campo com a vantagem de jogar por um empate. Mas do outro lado tem que saber que tem um tradicional clube do Nordeste, que é o Fortaleza, que pode estar atravessando um momento delicado, mas é um time que está na Série B, o Vitória está na Série A, mas trata-se de um clássico nordestino. E você vai acompanhar tudo aqui na Rádio Sociedade da Bahia. Estaremos no ar sábado a partir das 3 da tarde, e aí vamos até o final da festa do campeão no Barradão. Vai estar lotado. Vai estar lindo, vai estar maravilhoso. Será mais um dia muito especial lá no Barradão. Se o Vitória garantir o título, mais especial ainda, porque aí não tem hora para terminar a festa. Estamos falando num sábado. Ah, Tony, mas depois tem o Jogo do Brasil. E o povo do Vitória tá aí pro Jogo do Brasil, rapaz. O Vitória sendo campeão. Imagina aí, o Vitória sendo campeão. O povo não quer nem saber. Ali vai ser uma festa. No estacionamento 1, 2, 3, 4, o que você imaginar. E no outro dia é domingo. Então o pessoal pode curtir naquele dia, que no outro dia não era dia. O pessoal saiu lá 4 da manhã. É. O meu amigo Zé Raimundo, o homem do trigo, com seus convidados, saiu de lá 2 da manhã, pra você ter ideia. Imagina o Vitória sendo campeão da Copa do Nordeste em um sábado, a galera tendo a noite toda pra curtir, o domingo, ó, para descansar. Vai ser uma grande festa e você vai acompanhar aqui na Rádio Sociedade. Eu estarei narrando esse jogo. 3 da tarde começa a jornada. ao lado de Brenner Menezes e Gabriel De Luca nas reportagens, no campo de jogo, na festa toda, e também a Manuela Vena no plantão. E aí vem um convidado todo especial que nós estaremos colocando no ar ao nosso lado. E você que é torcedor do Vitória vai amar.

0: quinto título da Copa do Nordeste, e aí ficam os dois, Bahia e Vitória ali, ó, com 5 títulos. Se o Fortaleza vencer, vai para 4 títulos e fica junto com o Vitória. Vai ser muito interessante esse jogo de volta, com o Vitória empatando, conquista o título ao lado do seu torcedor no Barradão. Bora falar do jogo de ontem? Bora. Às 7 da noite, mais 8 minutos, as primeiras do Leão. Põe no ar aí o repórter que é o Trovão.
1: Boa noite, Tony Silva, boa noite, boa nosso noite. Anderson ali, nosso Thiago também, e a todos os ouvintes sintonizados aqui no Bate-Bola. Pois é, o Vitória ontem deu um passo, né, pra conquistar esse título da Copa do Nordeste, o pentacampeonato, porque a orelhuda, como você bem disse, o Vitória ainda não conquistou, né, já que em 2010, quando venceu o título diante do ABC, a última vez que o Vitória esteve na final, não era ainda uma orelhuda, né, no formato ali da Copa do Nordeste. E o Vitória, que venceu o Fortaleza por 2-1, e você vai poder acompanhar os melhores momentos daqui a pouco em nosso canal do YouTube. É, não foi tão um jogo vistoso assim, né? Vitória e Fortaleza, não foi digno de uma final. O Castelão não estava lotado como era esperado, como se fosse uma final, por exemplo, na Ilha do Retiro, que a gente sabe que a torcida do Sport ia chegando com a grande festa, e como vai ser no próximo sábado com ingressos já esgotados. Aliás, falando de ingressos esgotados, o presidente Fábio Mota vai falar aqui agora com a gente, porque ele trouxe uma informação legal para você que é sócio do Vitória. Então, você que é sócio torcedor do Vitória, fique ligado agora, porque o Fábio Mota trouxe uma notícia muito importante, tanto para quem vai poder assistir dentro do estádio, como também vai poder assistir em outro ponto do Barradão, torcedor. É o torcedor do Vitória, o sócio do Vitória, que não teve como acessar ali o check-in e conseguir sua vaga a tempo, vai também conseguir adentrar o Barradão, só que de outra forma, não dentro do estádio, mas as redondezas do Barradão. E quem não fez o check-in, porque tem gente que faz o check-in e não vai, né?
2: E agora?
1: Muitas vezes a gente já viu, Anderson, o Vitória divulgar 23 mil a parcial de ingresso, quando chega no jogo 17 mil pessoas. Mas Fábio Mota vai trazer agora notícia importante para você, torcedor sócio do Vitória. Fala aí, Fábio.
3: Cadê ele?
1: Fábio vai falar daqui a pouco com a gente. Temos um probleminha com o áudio, mas a gente vai consertar isso, vai voltar ali a normalizar, e o Fábio Mota vai trazer, é claro, ali a novidade pro torcedor do Vitória em relação ao jogo de sábado. Não é isso, Fábio Mota?
3: Muita gente querendo ver o jogo e não tá conseguindo. Então, nós vamos quinta-feira agora, nós vamos abrir o check-in. Então, você que não é sócio, está na hora de se associar, você vai ter a oportunidade de ir para o jogo. Quinta-feira nós teremos um lote novo dessas pessoas que até agora já desfizeram o check-in, e um apelo para quem não for para o jogo, para que a gente possa aumentar essa quantidade de check-in. Item 1. Item 2. Você que é sócio e não conseguiu fazer o check-in para o jogo, nós vamos montar toda uma estrutura na Academia do Leão, no antigo campo do Perônio, Academia do Leão. Vamos ter lá um tailão imenso, certo, para você que é sócio e não conseguiu fazer o check-in, possa ver o jogo da Academia do Leão através de um telão.
1: E o que Tony chama a atenção geralmente é justamente o que eu falei no início, porque muito acontece no Vitória, diferente do Bahia, porque, por exemplo, o Bahia o check-in é pago.
3: Certo.
1: Então ali dá praticamente uma certeza, 99% de certeza que o cara...
3: Se você não for, você perdeu aquele dinheiro.
1: Se você não for, perdeu o dinheiro, mas você tem 24 horas do
3: pra
1: jogo,
3: dizer que
1: se
3: não
1: você
3: vai.
1: Não for, aí você recupera o valor. No Vitória não, como o check-in não é pago, qualquer um pode fazer, falar: não, vou fazer aqui o check-in, se eu vou ou não, vou decidir na hora. E aí tem essa questão, o Vitória
0: conseguiu... A minha dúvida com o Brenner foi o seguinte, você que está ouvindo a gente e acompanhando pelo YouTube, as palavras do presidente, como é que o Vitória sabe que a pessoa não vai?
1: Aí teve alguma ferramenta, alguma forma
0: de
1: entrar em contato.
0: Porque eu acho que se eu faço o check-in agora, eu estou confirmando que eu vou.
1: Isso.
0: Em cima da hora acontece alguma coisa, peguei um trânsito muito forte, não consegui chegar, aí eu vou, não vou. E aí?
1: E aí a gente já viu em alguns momentos o Vitória divulgar 28 mil, 27 mil, a parcela de ingresso, chega no estádio e dá 20. Então existe essa preocupação. E é claro, a final de Copa do Nordeste, claro que muitos torcedores vão querer ir pro estádio, mas também tem a situação aí de alguns que fazem um check-in no automático ali e acaba não indo. Mas vamos ouvir o Jair Ventura, porque o Jair Ventura também fala desse jogo, jogo em que o Vitória venceu por 2-1.
4: Óbvio, o cansaço acho que está escrachado, o time vem esfarelando fisicamente. Nós vamos agora no último jogo ser a equipe que

0: fez jogos durante a competição de todas as equipes do futebol brasileiro, vamos fazer 40 jogos e não haja elenco que aguente, né? A gente já está com o DM lotado, só avisando já o Baralhas está fora da final, provavelmente o Kaique também, antes que fique aquele, vai, não joga, está fora, vamos ter que se inventar mais uma vez, usar a base, muito feliz com o Edenilson, o menino começou de lateral, foi para volante para dele, já fez outras posições, então assim, o Mateuzinho começou de 10, daqui a pouco veio de volante, a gente com 2-9, eu acho que quando eu bati na tecla, quando eu cheguei, da versatilidade da gente de usar sistemas, né, a gente já jogou de diversas maneiras e está cada vez mais claro isso para quem acompanha, entende um pouquinho, que tem uma leitura do jogo, que a gente não se prende a sistema, mas sim a uma unidade, todos aqueles que entram sabem o que tem que fazer, no mesmo jogo, jogando em diversas posições, né? O Mateuzinho foi beirada, foi 10, foi volante, o Edenilson foi 5, foi zagueiro, foi lateral, né? O James foi lateral direito, lateral esquerdo, então assim, esse tempo que a gente perde de longevidade do treinador nos dá essa condição de você fazer coisas que de repente saem do comum, né? Que quando perde o professor Pardal, que quando ganha é gênio, mas é a nossa vida, fico feliz que tenha dado certo, mas agora é descansar, a gente está muito cansado, extremamente, todos nós, não só mentalmente, são 9 dias, eu tenho aí 10 anos de carreira, né, de efetivado, né, mas no futebol, quem não sabe, eu já nasci dentro do futebol, né? Então estou no futebol há muitos anos, eu não lembro de ter feito uma viagem tripla como a gente fez agora, é desgastante, né? Praticamente hotel, viaja, a gente foi para Natal, São Paulo, São Paulo, Santos, São Paulo de novo, treinamos lá, São Paulo, Fortaleza, e hoje agora deixou rápido, daqui a pouco eu perco o voo que a gente já tem que voltar para casa, então é assim, mas gratificante, de 3 jogos fora, conseguimos 2 vitórias, ainda precisamos vencer no brasileiro, mas foi importante vencer de 3 jogos fora, vencemos 2 e levar essa pequena vantagem para nossa casa.
1: Tá, então, Jair Ventura, daqui a pouco ele vai falar mais com a gente em relação a esse jogo, vai falar sobre a situação do Tazer, né, que vem entrando e contribuindo bastante durante as partidas. E daqui a pouquinho também quem vai falar com a gente é o Éder Miranda, que é diretor do programa de sócio-torcedor Sou Mais Vitória, para tirar mais dúvidas em relação a isso. Nossa audiência que é muito grande, né? Éder Miranda estava ouvindo a gente e entrou em contato aqui comigo. Eu, aí, automaticamente, eu já estava aqui pesquisando o nome dele e apareceu aqui a resposta, mas... Daqui a pouquinho a gente vai falar com ele e participar aqui no segundo bloco do Bate-Bola.
2: Beleza, valeu, Breno. Eu tenho uma declaração, um comentário a fazer sobre o que o Jair Ventura falou. Daqui a pouquinho eu falo e dou minha opinião também, porque eu vou no trânsito agora na capital baiana.
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2: Boa noite, Alisson.
4: Fala, Tony Silva, muito boa noite, Breno Menezes, boa noite pra galera que está ligadinha aqui no Bate-Bola, e eu estou acompanhando, viu, a movimentação em direção ao litoral norte, pra galera que segue aí, vai curtir esse feriadão por lá, trânsito segue bastante intenso pela Avenida Paralela, tem lentidão na passagem pelo Imbuí até o Cabe, o motorista pisa no freio também no trecho que vai ali das proximidades de Alphaville até a chegada à Avenida São Cristóvão. Quem segue pela Orla também está encontrando um pouco de lentidão agora, só que entre Jaguaribe e Itapuã. Somente na Avenida Caribé é que o motorista vai encontrar boa fluidez. A passagem por Lauro de Freitas, neste momento, é apenas com intensidade. 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Segue daí, Dani Silva.
2: Valeu, meu querido Alisson. Olha, as palavras do Jair Ventura, eu sei que ele não está reclamando e reclamando. Não está reclamando e reclamando. Porque é o seguinte, essa semana eu estava ouvindo a entrevista. Eu estou aqui na 5, é? Muito obrigado. Tiago, só me coloca na câmera 5, que beleza. Mas tudo bem. E aí, bicho, eu estava vendo uma coletiva do Gabriel Magalhães.
1: Sim.
2: Ele que perdeu um pênalti, aquela coisa toda. E o pessoal vai tocar nesse assunto, não tem para onde correr. Surgiu uma entrevista com ele. E aí ele falou da sequência de jogos. Olha o que Gabriel Magalhães falou. Estamos falando de um futebol europeu, onde tudo tem que ser copiado, onde tudo é organizado. Ele falou: gente, nós estamos jogando praticamente de 3 em 3 dias. Eu estou falando de um Arsenal. Mas essa é a realidade de um time grande, de um time que procura coisas grandes. Então, como a gente falava do Bahia, que Rogério Ceni reclamava muito disso, e eu ficava assim por dentro meio chateado, peraí, cara, então pede para não disputar a competição. Mas na realidade, é o seguinte: o Jair Ventura está reclamando, mas sabe o quanto é bom para ele como profissional, para os jogadores, para a diretoria, para a imprensa, para todos, ver um time envolvido em competições e chegando da forma como o Vitória está chegando. O Vitória, cansado ou não, o Vitória eliminou o Flamengo de uma Copa do Brasil quando 99,9% do país não acreditava e a torcida acreditou e empurrou o time. E o Vitória eliminou o Flamengo, então ele está na Copa do Brasil por isso, por méritos. Copa do Nordeste está na decisão por méritos. Brasileiro fazendo uma campanha legal, como o Cássio falou ontem. Tony, se eu lhe der um contrato 13º no Brasileiro, eu assino na hora, diante das dificuldades e a realidade que é o Vitória. Então eu acho que é motivo mais para comemorar do que a pessoa está lamentando. Ah, perdi fulano, perdi. Você vai perder, cara. Jogador, técnico perde até em treino. Até em treino, não tem pra onde correr. Você vê, como foi a contusão de Léo Vieira do Bahia? Uma contusão de um lance que ele subiu, que ele faz isso direto nos treinos e nos jogos, e quando foi pro chão, houve aquele choque, ele sozinho. Como foi a contusão do Natan? O jogador, ele tava na boa, correndo com o jogador indo lá de fundo, de repente um piso em falso, aconteceu. Isso é por sequência de jogos? Sinceramente, eu não consigo acreditar que seja por sequência de jogos. Você pode ter um cansaço muscular, uma coisa ali, mas esse tipo de contusão, infelizmente, a gente lamenta, porque acontece. Léo Vieira vai ter que entrar na cirurgia e Natan também, mas são coisas que vão acontecer. Então é bom demais a gente que faz imprensa ter o Vitória na final da Copa do Nordeste, um Bahia brigando na Libertadores. Isso é bom para todo mundo, certo? Mas vamos lá, segue a vida, porque sábado nós estaremos lá no Barradão a partir das 15h. A nossa jornada esportiva vai ser massa, com a presença do Flávio Tanajura. Vai ser melhor ainda, tá certo? Olha a hora, eu vou ali, volto já. 19h20 na Bahia.

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5: 19:23 na Bahia. Ô, Brenner, tá com quem na linha, Brenner?
6: É, vamos falar com o Éder Miranda, ele que é diretor de programa.
5: Tem bom que eu não falo isso, tá com quem na linha?
6: É, o Éder Miranda tá aí em deslocamento aí, vai poder falar com a gente. Nossa audiência é muito grande, rapaz. O Éder Miranda tava ouvindo atentamente e trouxe aqui a informação. Éder, boa noite, prazer estar falando contigo. Conta pra gente como é que funciona esse cancelamento, se é assim o nome, se eu tiver errado me corrija, por favor, do check-in dos torcedores que vão ao Barradão em dia de jogo, Éder.
7: Boa noite, Brenner, boa noite, Tony. É, eu tava ouvindo vocês aqui, o Tony perguntou, mas pô, mas como é que ele sabe que quando cancela, quantos são? Juntamente aqui na audiência, já te mandei uma mensagem. Na prática, Brenner e Tony, quando o sócio ele entra no sistema do Somar Vitória para fazer o check-in, mesmo lugar que ele entra para fazer o check-in, ele pode depois voltar nesse mesmo lugar e cancelar esse check-in feito. Então a gente tem o controle disso para saber quantos já fizeram check-in. E quando ele cancela, eu sei exatamente quem foi que cancelou e quantos são e de que setor foi, se foi de arquibancada, se foi de cadeira. Então, a partir desse quantitativo e dessa lista, a gente vai amanhã disponibilizar um lote extra de check-ins a partir desse cancelamento. Então, amanhã de manhã a gente vai divulgar isso e habilitar esse check-in de volta para o sócio utilizar.
5: Ô Éder, primeiro agradecer pela sua audiência e também, né, sendo prestativo em tirar essa dúvida. É, mas vocês dão um prazo assim para que aconteça isso, ou é uma coisa que gradualmente, diariamente, vocês vão tendo acesso para ver, olha, esse aqui falou que não vai, como é que funciona? Eu estou nessa dúvida ainda.
7: É, na verdade, Tony, a gente tem como puxar um relatório diário de quantos já cancelaram e a gente vai somando isso. É, a gente não tem uma questão de prazo para cancelar. Habitualmente não é muito comum a gente ter esgotamento de todos os ingressos com check-in de sócio. Então é uma situação atípica. Mas nesse caso específico eu tenho como diariamente, ou de tempos em tempos, e puxando um relatório e ir somando quantos check-ins para aquele evento já foram cancelados. Então eu já sei exatamente quantas pessoas cancelaram até esse momento. A gente pode ter novos cancelamentos daqui até amanhã de manhã. Então a gente soma tudo isso e abre esse lote extra para esse quantitativo.
6: Éder, pensando numa facilidade até para vocês encontrarem esses torcedores que não vão e buscando prática que já acontece, por exemplo, o maior rival do Vitória hoje é o Bahia, que tem um check-in pago, o Corinthians também tem check-in pago, o Flamengo também tem check-in pago, o Vitória pensa em fazer isso futuramente também para ter uma autonomia ali para saber quem vai, quem não vai, para também conseguir vender os ingressos também que restarem, né?
7: Brenner, assim, não é do nosso planejamento isso, tá? Se pode acontecer um formato específico que a gente consiga ali contemplar o cara que faz o check-in e vai, né? Porque assim, é claro que quanto menos no-show você tiver num evento, melhor, né? Para o clube se planejar, essa questão de poder disponibilizar esse ingresso para uma outra pessoa, mas não está no nosso planejamento de curto prazo criar uma modelagem com cobrança de check-in. A gente pensa em organizar isso melhor, com priorizações, para, entre aspas, premiar aquela pessoa que faz o check-in e vai. É mais para premiar do que para punir, né, a ideia da gente.
6: Ótimo. Como é que tá a questão do 60 mil sócios, né, da campanha que o Vitória fez? Até antes ali o Fábio Mota lançou uma campanha até para compra do Renê, que foi efetivada. Como é que tá essa campanha? Como é que tá a questão dos sócios? Já eu sei que ultrapassou 50 mil, como é que estão esses números atualmente?
7: A gente passou hoje de 53.500 sócios, é um número recorde do Vitória, toda a história. É muito prazeroso, né, viver esse momento que a torcida do Vitória abraçou o clube, né, assim, na série C pra cá a gente vê esse movimento muito forte. Eu lembro quando o Fábio me convidou para assumir esse desafio, eram 4, 5 mil sócios, então a gente tem aí hoje 10 vezes mais, mais de 10 vezes mais do que tinha, e tudo isso foi construído com a torcida do Vitória. Tudo que a gente fez de lá para cá, de reformulação do plano, reestruturação, de tentar aproximar o clube do torcedor, está se tornando verdade, o resultado está aparecendo. A gente tem esse objetivo de chegar em 60 mil, mas é um trabalho de formiguinha ali, cara. A gente vai construindo tijolo a tijolo, a gente faz algo estruturado, tem todo um planejamento. A gente queria chegar em 50 mil e já passamos, e vamos trabalhar pelos 60 mil. Mas é claro que o resultado do campo, ele conversa muito com esse movimento, com a velocidade desse movimento. E eu acho que a gente vem num ano aí muito interessante. Aí já falando como torcedor, acho que o torcedor do Vitória está muito contente com o ano que o clube vem tendo. E eu acho que esses 60 mil já a gente vai ultrapassar, e aí a gente vai começar a falar em buscar os 70 mil.
6: Éder, pra gente encerrar, até pra não te atrapalhar tanto, só queria que você reforçasse, já que o Fábio Mota falou ontem, né, na abertura da coletiva do Jair Ventura, sobre essa questão que vai abrir amanhã, né, pro torcedor do Vitória também assistir o jogo em outro ponto do Barradão. Como é que vai funcionar isso, Éder?
7: A gente vai colocar um grande telão, ali onde hoje é a Academia do Leão, né, e lá a gente vai receber os sócios que não conseguiram fazer check-in pro jogo. Eles vão fazer check-in para esse evento. Então, todo torcedor do Vitória que seja sócio e que não conseguiu fazer check-in para o jogo, ele vai poder ir assistir o jogo do telão da toca do Leão.
6: Tem um limite, né, de capacidade, Leão, não?
7: Tem um limite de capacidade. A gente está entendendo que o que a gente tem de sócio que não vai para o jogo é suficiente para ocupar o lugar, tá? A gente não está... Assim, não temos problema. É como se o espaço coubesse mais gente do que o que tem disponível para ir pro espaço. Então a gente está falando ali de uma ordem, o Fábio tem a expectativa de até 10 mil pessoas indo para lá, mas a gente vai estar preparado para receber todo mundo lá, vai ter ação lá no bar da academia também, pro sócio, e esse grande telão para acompanhar. Além de dali no campo do Perônio, do antigo Perônio, tem a opção ali que dá para ver o campo, inclusive, como se fosse um mirantezinho ali, que dá para ver o estádio. Então a gente vai aproveitar toda essa sintonia ali com essa estrutura para poder ter todo mundo que quiser lá com a gente no sábado.
5: Valeu, Éder, um abraço, obrigado, meu
6: valeu,
5: querido.
6: Éder, forte abraço.
7: Eu que agradeço, um abraço a todo mundo, tchau, tchau.
5: Valeu, Éder Miranda tirando dúvidas em relação à galera que vai pro jogo. Deixa eu mandar um abraço aqui o Zé Raimundo, eu falei nele e ele tava ouvindo aqui, ó. Aí. Você é o cara, estou na escuta, boa noite, 97.9.
6: Já tá ligado, pronto, sintonizado.
5: Aquilo que eu falei na abertura do programa, gente. Meu amigo Lino, do Tabuleiro, lá em Conceição do Jacuípe, abraço pra você também. Você que tá ouvindo a gente agora pelo 102,5, muda a frequência aí, vai lá. A gente espera. 97.9. Aí você salva direitinho, pronto. A partir de agora você tá com a gente na 97.9, a nova cara da Bahia.
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5: Infinitamente, dá uma passadinha aqui no nosso canal no YouTube, que o pessoal começa a mandar mensagem aqui no chat. E tem um aqui que tá com a dúvida. É o Neto Venino, o nome dele. Ganso vem pro Bahia?
6: Não. Não faz sentido nenhum essa contratação.
5: Nenhuma. Pronto. Maria Vilma, boa noite, Tony. Ô, Maria, um abraço, Dodô Xavier. Abraço pra você, meu querido, tá sempre com a gente. O Dodô tá aqui dizendo que a Copa do Nordeste é um campeonato que não tem grande expressão, mas quem leva a taça é bom.
9: Expressão tem. Expressão tem.
6: Você
9: assim,
6: pode dizer que a CBF meio que esvaziou a competição, deu uma minada, mas...
9: Agora, por que que a CBF esvaziou? A gente tem que entender, hoje eu atendi uma dúvida do meu amigo Nildo, lá de Retirolândia, ele sempre participa com a gente, nas jornadas e tudo mais, e ele me fez uma pergunta, pediu que eu explicasse, eu acho que tinha algumas pessoas lá, aquele negócio de aposta, é ou não é, ou não é? Sim. O Bahia não disputou a Copa do Nordeste porque foi uma decisão do Bahia, o seguinte, a CBF propôs aos clubes essa alteração, os clubes da Série A, foi feita uma reunião, um encontro lá na sede da CBF, os clubes da Série A, que no final da competição tivessem garantido presença na Libertadores ou na Sul-Americana, não disputariam os torneios regionais. Regionais é Copa do Nordeste, que é região Nordeste. Estadual é Campeonato Baiano. E no caso, porque tem também a Copa Verde, tem também a Copa Sul-Sudeste, né? Que estão disputando, são as três que resistem até agora. E eu expliquei mais ou menos isso que eu estou falando para o Nildo. Que a decisão foi dos dirigentes. Eu não tenho pena não de dirigente não, tenho não. Desejo boa sorte a todos. Eles aceitaram isso, pensando o quê? Qual foi a visão, por exemplo, do Bahia? Não, eu vou garantir vaga na Libertadores.
6: Vou ter calendário.
9: Eu vou ter calendário.
10: Será?
9: E se eu me escapar de uma... será? Boa pergunta. Se eu escapar de uma competição, é uma competição a menos. Então o Bahia aceitou e o Vitória também.
6: Porque, por exemplo, se acontecesse a mesma coisa que aconteceu com o Bahia na temporada passada, que ele ficou em terceiro em seu grupo, pelo menos ele ia pra Sul-Americana, né? E aí como é que teria... Não teria como jogar a Copa do Nordeste.
9: Exatamente, é.
6: Mas nem isso aconteceu.
9: Pois é. Aí o Vitória não foi nem pra Libertadores e nem a Sul-Americana. Então o Vitória foi pra Copa do Nordeste. O Bahia não foi porque teve aquele negócio que não é bom nem lembrar, né?
6: O Rings.
9: Na Libertadores. É o nome que ficou na... O Rings. Pronto. Então foi por isso que aconteceu. Então não é esvaziamento. Uma decisão dos clubes. O Bahia podia estar disputando, né? Se dissesse lá, não, a gente não aceita não, cara. Vamos pro pau. Entendeu? Mas não.
6: Existe uma possibilidade, isso aí não é nada de confirmado até então, da CBF rever esse regulamento para a próxima temporada. Eu não sei se é em relação a, por exemplo, até uma fase que você foi eliminado da Libertadores, que você vai poder entrar numa Copa do Nordeste, mas o regulamento vai ser revisto, não só para o Bahia, né? Por exemplo, o Vitória, do jeito que está jogando, o fase está boa, é por isso que eu falo que a parada para o Vitória não é tão benéfica assim. É claro que é bom para descansar, mas o momento bom do Vitória, assim, é uma péssima notícia. Mas... Vitória, vamos supor, Vitória na Sul-Americana, Bahia na Libertadores, ou os dois na Libertadores, ou os dois na Sul-Americana, acho que vai ter ali uma conversa de bastidores para aqui em algum momento, porque, por exemplo, eu acho que fica feio para a competição o atual campeão não participar. Por exemplo, o Vitória for o atual campeão e não participar do ano que vem, eu acho que perde muito sentido da competição. Eu acho que vai ter que ser revisto, já tem um burburinho nos bastidores em relação a isso, e eu torço para que revejam isso, porque eu acho que o campeão não participar, eu acho que fica feio para a competição.
9: Com certeza. Agora, 7:35, é uma hora de contar boas notícias. A gente sabe, Michele.
6: Grande Michele. Notícia boa, rapaz.
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10: 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Ó, eu tô com o pessoal aqui no nosso canal no YouTube, e o Dodô Xavier fez uma colocação aqui, eu tenho que dar essa explicação. Ele diz aqui o seguinte, o Dodô. Tony Silva, não sei o que, cadê, Dodô? Sumiu aqui a mensagem? Não, cara, que você fala do AM 740, né? Ele disse que a Rádio Sociedade vai perder muito em audiência com essa ideia de tirar o AM 740 do ar. Não é assim que a coisa funciona, Dodô. Eu vou explicar mais uma vez a vocês. A decisão que veio do governo federal, né, é de no futuro realmente o AM acabar. Para mim é tristeza, que eu sou apaixonado pelo rádio AM. As pessoas que me conhecem narrando o jogo, o meu retorno, ou seja, o rádio, eu escuto é pelo AM. A galera não, é tudo FM, e eu escutando pelo meu bom AM, que é um som gostoso nas narrações esportivas. Mas vai acabar, sim. Se você analisar quantas AMs no interior migraram para o FM. Quantas? Imagine aí. Faça as contas aí, na sua cidade mesmo. Aí, onde você está agora? Quantas eram AM e migraram para o FM? Lá em Salgueiro, Pernambuco mesmo. O AM migrou para o FM. Se você vai no Rio de Janeiro, você pega aquelas rádios, eu estou falando rádio de cima, tipo a Sociedade é na Bahia e no Nordeste. Elas também migraram, estão com o FM. A Sociedade não, a Sociedade ainda resiste. Porque sabe, a Rádio Sociedade sabe. Ela é centenária devido principalmente ao que o Rádio AM fez. Você está me entendendo? Mas o que aconteceu, vou dizer mais uma vez, o que aconteceu? Aquela chuva forte que deu com vento derrubou a torre que fica na ilha de Itaparica. E graças a Deus que aquela torre, a torre é enorme, grande pra caramba, altíssima. O que é que aconteceu? A torre ainda bem que caiu para frente, não caiu para o lado, senão poderia atingir casas ou então carros que circulam por ali. Graças a Deus ela, né? Então toda a base está sendo reforçada, feita uma base para uma nova antena, e é questão de tempo. É a informação que eu tenho aqui diário, eu pergunto direto. E aí, Gleidson, e o AM? Pode ficar tranquilo, Zé Carlos, que é da parte técnica, estamos fazendo o trabalho. Certo? A intenção da Rádio Sociedade, bota em sua cabeça, você que é ouvinte, a Rádio Sociedade, todos os diretores que passaram por aqui, agora o Francisco Costa, sabem a importância que é o AM 740. Tenha certeza disso. É a cara realmente da Rádio Sociedade da Bahia. Mas vai resistir até um dia que ele vai ter que sair do ar mesmo. Infelizmente o AM vai acabar. É uma decisão que vem de cima, né, do meio de comunicação, que o órgão que comanda tudo, e isso vai acontecer, viu? Mas não entre nessa onda. A ideia da Rádio Sociedade tirar do ar não foi por isso. Aconteceu esse acidente, e eu particularmente torço muito para que o AM volte. Alô, João Tecfogel, lá em Santo Antônio de Jesus, está aqui dizendo, curtindo a melhor rádio do Brasil, Sociedade com Tony Bancada. Grande João Tecfogel, tá sempre ligado. Grande abraço, boa noite, turma do Bate-Bola, por favor, me informe. Aí, já a questão do FM, né? Ah, já do AM, aí já expliquei. O Manuel Domingos, ele estava ouvindo agora, ele é de Olindina, na Bahia. Nós sabemos o quanto o interior escuta o rádio AM, né? O bom, velho e gostoso rádio AM. Boa noite, bancada. Sábado é ir pro pau e levantar a taça. Enviar um abraço pra galera rubro-negra na ladeira do Paiva e também no beco do Cirilo. Valeu, Wellington. Abraço pra você, meu querido. Na volta do intervalo, as notícias do Bahia. Tem muitas notícias?
6: Nada.
10: Que tu acha? Todo mundo de férias. Mas o Brenner tá ligado. Eu vou ali e volto já. Olha a hora. 7 da noite e 41 minutos na Bahia.

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7: 7:45. Bate bola na sociedade. Daqui a pouquinho eu boto o povo pra falar no zap da galera. Segura a onda que agora vem notícias do Bahia. Olha aí.
8: Bahia!
7: Você quer saber? Lá vem Brena. Manda, Brena!
9: Ah, o Bahia tá de férias, seu Tony Silva. Não tem muito o que falar do Bahia. Mas torcedor do Bahia aqui não teve essa informação ainda, até porque a gente teve jornada ontem, né? E o Bahia soltou a informação na segunda-feira. Teve bate-bola, não teve? Teve, é porque eu tava de folga, né?
10: Sim.
9: Aí eu tô me passando. Mas só trazendo aqui a título de informação, por conta da proximidade da Copa do Mundo, os times profissionais masculino e feminino terão uma pausa no calendário. E com isso os elencos do Bahia entram em um período de recesso, né? E o masculino só volta aos treinamentos no CT Evaristo Macedo no dia 22 de junho, então daqui a 19 dias. Já o futebol feminino, que se despediu no primeiro semestre com a classificação diante do Planalto de Goiás na Copa do Brasil, retorna no dia 15 de junho, uma semana antes. Então, lembrando que os comandados do Rogério Ceni voltam no dia 22 e tem um retorno dos jogos do Brasileirão como data base no dia 22 de julho, partida contra o Atlético Mineiro em Belo Horizonte. Então, o Bahia terá aí praticamente um mês, né, de treinamentos visando aí o retorno do Campeonato Brasileiro, tempo suficiente para tentar colocar esse time nos trilhos, porque saiu bastante aí, o Bahia ficou 8 jogos sem vencer, venceu a última partida antes da pausa, que foi o Botafogo, e venceu da forma que foi, né? Não foi um futebol vistoso, o que valeu foram os 3 pontos para passar essas mini férias aí um pouco mais, entre aspas, tranquilo, apesar que o Bahia tá ali na 6ª posição. Quando a gente olha de fora, fala, pô, como é que esse time tá em pressão, se esse time tá em 6º lugar, brigando por uma vaga na Libertadores? Que é esse mesmo time que venha de 8 jogos sem vencer, foi esse mesmo time que veio de uma eliminação vexatória na Copa do Brasil e uma eliminação vexatória também na Libertadores, jogando em seus domínios. Então, o Bahia só retorna no dia 22 de junho, mas é claro, o Alejo Vélez, por exemplo, já está em Salvador. O Bahia ainda não oficializou a contratação do atleta, não sei se vai se oficializar somente no dia 22 de junho, quando o time volta de recesso. E aí a gente vai ter mais informações e também, quem sabe, outros reforços. João Paulo não fica, goleiro que está emprestado do Santos, não fica. O Marcos Felipe, a tendência é que fique para seguir ali como opção. Ele tem contrato até o final de 2027. O Ronaldo já voltou e voltou até bem. Voltou salvando o Bahia em alguns momentos do jogo contra o Botafogo. E aí fica Ronaldo, Marcos Felipe até o momento. E aí não sei se o Bahia vai buscar um goleiro no mercado ou se vai seguir como terceiro goleiro da base. A gente lembra na entrevista do Cadu Santoro recentemente, ele citou isso, que a ideia do início do ano era ter o terceiro goleiro como jogador da casa, um prata da casa, e justamente foi o que estava acontecendo. Só que aí houve a necessidade da contratação do Léo Vieira, que perdeu a temporada, lesão de LCA, só volta somente na próxima temporada. E aí vamos ver se esse planejamento vai ser seguido, porque o Léo Vieira veio na ausência da lesão do Ronaldo, que foi algo ali em cima da hora, e o Marcos Felipe estava emprestado na Turquia. Não tinha plano de manter o Marcos Felipe. Só que aí houve a reviravolta total, o Ronaldo voltou, Léo Vieira agora se machuca, Marcos Felipe retorna, volta a ser a segunda opção, acredito que já nessa volta do Brasileirão. E aí um goleiro da base, como vinha acontecendo no início do ano, deve ser o terceiro goleiro, deve ser a terceira opção do elenco do Rogério Ceni. A gente aguarda também se vai acontecer algumas saídas. A gente sabe que precisa, para equilibrar as finanças do Bahia nessa temporada, vai ter que ter vendas. Não sei se nessa janela do meio de ano ou na janela do meio de ano. O jogador hoje mais valorizado do Bahia, acredito que é o Luciano Juba, com convocações recentes para a seleção brasileira e com atuações que dispensam comentários, artilheiro do time na temporada, junto com o William José, artilheiro do time no Campeonato Brasileiro. Então a gente fica no aguardo de mais informações, mas informações até o momento estão cada vez mais frias, né? Com o Bahia em recesso, talvez na próxima semana, ali chegando próximo do dia 15, a gente tem algumas informações, mas a gente sabe que o mercado tá aí a todo vapor, a galera trabalhando muito e as especulações começam a surgir a todo momento. Hoje surgiu a especulação de que o Atlético Paranaense tem interesse no lateral Gilberto, tem contrato com o Bahia até o final do ano. A gente não sabe até que ponto tem veracidade dessa informação ou não, mas, hein, as especulações começam a aparecer, Tony, como toda a antecedência de abertura de janela de transferência.
8: E outra coisa, o que vai acontecer muito agora são jogadores livres para assinar um pré-contrato,
9: exatamente,
8: né?
9: Exatamente.
8: Gilberto, nesse caso, se encaixa, né?
9: Isso, Gilberto, o Ademir, por exemplo, tem outros jogadores da lista, eu posso até buscar aqui, porque tem muitos jogadores do Bahia que tem contrato se encerrando no final do ano. Então,
8: você,
9: se o Bahia
8: teve...
9: não procurou...
8: Certo, termine, por favor.
9: Não, se o Bahia não procurou, possa ser que esses jogadores... fiquem disponíveis para outras equipes.
8: Você teve alguma informação sobre Juba, se vai ser vendido ou não?
9: Não, ainda não, mas a gente, como eu falei, é o jogador mais valorizado do Bahia. Por exemplo, João Paulo, Michel Araújo, Iago Burdurti, Gilberto e Canu são os jogadores que podem se transferir ainda para times do futebol brasileiro, porque Michel Araújo fez 12 jogos, Iago Burdurti 3, Gilberto 7 e Canu 3. Então são jogadores que podem se transferir ainda nessa temporada para o futebol brasileiro. São hora que tem também o Juba, como eu falei, o mais valorizado do Bahia, acredito eu, em questão de valores, pela atuação regular que vem tendo nas duas últimas temporadas.
8: A informação que a gente recebe é que se Juba for vendido é para fora, né?
9: É, para fora.
8: Para fora do país, em que inclusive a conversa que surgiu da Roma, da Itália, né?
9: Falaram até no Lens também, da França. Lens, que o Bahia vendeu o lateral esquerdo, o colombiano. Esqueci o nome dele, rapaz.
8: Johan Chaves.
9: Johan Chaves foi vendido para esse mesmo time, que foi vice-campeão do campeonato francês e ganhou a Copa da França essa temporada.
8: Muito bem. Manda um abraço aqui ao meu amigo Raimundo Carneiro, grande Carneirinho, tá ligado no Som da Sociedade. Eu vou no zap da galera. Aqui o Dilson tá mandando o recado, Dilson Oliveira, do povoado de Cedro, Olindina. Olindina, Bahia, esse é outro Dilson, lá de Olindina. Não podemos jogar pelo empate, não, viu? Senão vai terminar perdendo o título. Tem que jogar com inteligência, procurar caminho do gol, não esperar o Fortaleza em nosso campo. Dilson Oliveira, do povoado do Cedro, Olindina, Bahia. Um abraço a todos da bancada. É aquele negócio, quando eu falo empate, é porque tá no regulamento, né? Se der empate, o Vitória é campeão. Mas é lógico que essa galera não quer.
9: É claro que o Vitória vai se lançar. Não acredito que o Vitória joga
8: no braço. Ainda mais com a torcida, jeito que empurra. Fala, torcedor, no zap da galera, solte a voz.
10: Bom dia, boa noite, pessoal.
8: Boa noite.
10: Ô, pessoal, me diga uma coisa. A Rádio Sociedade, no AM, não tá mais funcionando, não, é?
8: Acabei de avisar isso aqui agora. Imagino até que você tivesse ouvido. Agora mesmo eu tive outra informação que eu não posso passar, né? Eu não posso passar outra informação que eu tive. O que eu posso dizer a você é que as obras estão bem adiantadas, torre já no ponto de ser... Eu vou ficar calado. Fique tranquilo que nos próximos dias você terá uma novidade, tá bom? Mas sem essa de que a sociedade tirou do ar. Não, não tirou nada do ar. Já repeti, foi um problema devido àquela chuva e o vento forte, e aí atingido e está sendo resolvido. Tenha certeza que uma coisa que a gente quer é que o AM volte, que a gente sabe o quanto vocês
7: né? Eu tenho um amigo meu, é Velásio Leite, lá de Caldas do Jorro, que a vida dele é viajar a trabalho. E uma hora tá em Pernambuco, uma hora tá não sei aonde, no Ceará. E ele diz, pô, velho, tá me fazendo falta de mal de calma. Calma que tá já o AM voltando. Porque o AM da Rádio Sociedade sabe como é que é, né? É uma loucura! Boa noite, bancada. Wellington Militão, de Caucaia do Alto, São Paulo. Tony, parabéns pela narração emocionante de ontem. Foi um jogo legal, aquela virada, né? Mandar um alô pra galera rubro-negra na Ladeira do Paiva e também no Beco do Cirilo. Ah, foi aquele que tava lá no canal no YouTube e também veio aqui pro nosso canal no Iuzap. WhatsApp, bota o povo pra falar, venha!
11: Boa noite, minha galera da bancada. Quem fala aqui é Cosme, logo de Frepitinga.
7: Fala, Cosme.
11: Vamos pra cima, vamos pra cima. Sou Bahia, mas tô torcendo pra Vitória ser campeão. Eu disse ontem que era 2-1 e foi 2-1. Nós temos que torcer para o nosso time da Bahia. Vamos pra cima, bancada.
7: É, eu lembro. Eu lembro que você falou realmente o placar. Mais um, solta a voz.
12: Verdade, a Sociedade de Feira saiu de AM para FM, deu trabalho a gente se adaptar, eu que moro aqui em Feira de Santana, mas depois adaptei rápido, é, entendeu? Sou piolho de rádio, pela manhã é a Rádio Sociedade, até terminar o programa de Jéssica.
7: Isso aí, meu querido, Vavá Moraes que mandou o recado, é uma adaptação que vai acontecer, só que a Rádio Sociedade da Bahia sabe que o AM invade o interior e a gente não pode perder essa fatia legal desse torcedor, né? Eu que sou muito de andar no interior, velho, eu sei o quanto o AM é importante e como ele faz falta num momento como esse. Ah, mas Tony, hoje em dia tem a internet, né? Tem aquele aplicativo, né? O Radiosnet.
13: Isso.
7: E tem o Sociedade Play, que é o nosso aplicativo. A gente sabe que não é todo mundo que tem acesso à internet, mas hoje praticamente é um número menor de pessoas que não tem esse acesso à internet, mas que tem aquele radinho.
13: É, até, né? Porque os celulares novos hoje não vêm mais com aquele aplicativo de rádio.
7: Né? É, exatamente.
13: Aí você tem que comprar um rádio.
7: Mas essas pessoas têm um rádio em casa. Isso. Tem um motorrádio antigo, tem não sei o quê e sente falta da Rádio Sociedade. Mas fica tranquilo que é porque eu não posso falar da novidade agora, mas deixa, segura uns dias aí que tu vai ver o bicho pegando. Vamos lá pro jornalismo agora, o Gabriel Mascarenhas está com a gente, é isso? Direto da redação, boa noite, Gabriel.
14: Boa noite, Tony Silva, bancada e aos ouvintes acompanhando o Bate-Bola. Olha só essa notícia, o governo dos Estados Unidos confirmou pela primeira vez a existência de vida alienígena. É isso mesmo que você ouviu, mas calma, a verdade é bem diferente. A Casa Branca lançou um site que compara os aliens com imigrantes irregulares. A plataforma, que se parece com um arquivo secreto de extraterrestres, na verdade, exibe dados de estrangeiros detidos e direciona o público para um formulário de denúncias de imigração. O site usa frases impactantes, dizendo que os Estados Unidos mantiveram esse segredo durante 60 anos e que os aliens caminham entre nós, mas não pertencem a esse lugar, se referindo, claro, ao país norte-americano. Tem até um mapa de calor dos Estados Unidos com os supostos avistamentos desses extraterrestres. O termo alien é usado no sentido jurídico americano para designar estrangeiros sem cidadania, mas foi restaurado por Donald Trump com o objetivo de endurecer as políticas de deportação. E direto da redação fica por aqui. 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Volto com vocês aí do estúdio.
7: Valeu, meu querido Gabriel, obrigado. São 19 horas e 58 minutos. É hora boa, hora de contar boas histórias. Então senta que lá vem a história. 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Faltando um minuto para as 8 da noite, a gente volta já já, inclusive com as mudanças de Ancelotti no treino de agora há pouco, hein? Segura a onda aí.
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8: 8:03.
9: Segundo tempo do bate-bola, Tony Silva.
8: Abraçar aqui o Aloísio, que é morador da Barra. Ele tá dizendo, é uma pena, mas é verdade. A explicação que eu dei sobre a questão do rádio AM como um todo. Eita, atenção, atenção você. Um recado pra você, você que está aí.
10: Atenção, hein?
8: Sintonizado na 102,5 agora, né? Acompanhando a nossa resenha esportiva, voltando pra casa, ou então em casa mesmo no rádio, né? Lá no seu som, aquela potência. Venha, faça um teste aí, venha comigo. Venha escutar a Rádio Sociedade da Bahia pela 97,9 FM.
10: Venha, pode vir.
8: Eu espero você mudar. Vai lá. É, 97,9 fica ali, bem no meio do daio. Bem no meio do dial. Dado o recado? Pronto. Aí você tá com a 97,9. Notou que é potência, né? Sonsaço, hein? Tá uma maravilha, meu Deus. É uma nova frequência com a qualidade que você, o ouvinte, merece. Aproveite, salve aí. 97,9. Salvou? Pronto, deixa aí. Tá bom? E venha com a gente no nosso zap, no nosso WhatsApp. Manda a sua mensagem. Fala aí, eu tô aqui ligado, hein? Como agora falou o Zé Raimundo, o Raimundo Carneiro. Tá ligado, o pessoal tá mudando. Manda aí uma mensagem pelo zap pra gente.
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8: Pronto, manda aí, Tony. Eu mudei aqui, fiz o teste. Já tô aqui, sintonizado na Sociedade 97,9. Olha aqui, ó. Bota meu áudio aí, gente. Então lá vai. No zap da galera, fala torcedora.
11: Tony, boa noite. Brena também, boa noite.
8: Boa.
11: Boa. Selma do Pero Vaz.
8: Ô, Selma.
11: Perguntar não ofende. Noel levou uma caneca da nova Rádio Sociedade, né? 97. Ponto, acho que 7, né?
8: Ponto 9.
11: E vem cá, por que não levou uma caneca também para dar Adelso, uma caneca do Vitória? Que é para ele tomar muito chá de cotovelo invejoso.
12: Eu ouvi outra coisa, graças a Deus que não foi isso.
11: Entendeu?
8: Entendi.
11: E quanto ao que você falou aí, Ganso, vem pro Bahia, Cuidado, hein? Gansos comem sardinha, se você não sabe. É peixe, ele gosta. Que
12: problema, velho.
8: Não sabia disso, não.
12: Que, ganso, que problema.
8: Que onda. O Selma tá aqui, tá, viu?
12: Calma, Selma.
8: Ela escreveu aqui embaixo. Pronto, já tô na 97.9. Obrigado, Selma.
12: Todo mundo mandar aí no WhatsApp que já tá sintonizado.
8: É porque eu falei ontem, né? Atenção, você que é torcedor do Vitória, manda uma caneca pra mim, que eu vou colocar lá na mesa de Adeus. Tá aqui a caneca. E Selma disse que é pra você tomar chá de cotovelo.
10: Tem certeza?
8: Como é chá de cotovelo? É, que Adeus tem um chá estranho, né? Aí, um chá de cotovelo. Fala, torcedor!
13: Oi, Tony, tudo bem? Emanuel de Serrinha. Rapaz, um frio danado aqui, viu?
8: É mesmo?
13: Ô, Tony, a rádio sempre foi muito bacana. Hoje em dia a gente consegue ouvir rádio do Brasil inteiro, até do mundo, né, pelo celular.
8: É verdade.
13: Mas, como você falou, a gente tem acesso aqui, eu tô falando de Serrinha, e a gente tem acesso a áreas rurais aqui, que o pessoal ainda usa o rádio tradicional. Então, a importância de você estar numa sintonia de rádio AM ainda é muito grande. Mas o rádio sempre foi muito bacana e vai continuar sendo para a comunicação desse país, tá bom? Um grande abraço, Emanuel de Serrinha.
8: Eu sei disso, eu sei da importância, Emanuel. Pô, é que eu repito, eu ando muito no interior, cara. O pessoal sabe, eu ando muito no interior. E é impressionante como o AM740 é forte. E a gente é reconhecido, a gente é bem recebido. Pô, é massa demais.

0: Unipiaú, e aí foi embora. E aí saiu para Ilhéus. Quando entramos em Ilhéus, eram umas 10h30 da manhã. E o 740 pegando beleza em Ilhéus, entendeu? Então isso é, a gente sabe da importância, e a Rádio Sociedade, os dirigentes, todos sabem, os diretores, a importância que é a Rádio Sociedade no AM 740. Então, fique tranquilo, fique em paz, que nós vamos voltar rasgando, como diz o outro. Agora, vai chegar um dia, e aí não é a Rádio Sociedade, é uma decisão no mundo. Vai chegar um dia que o AM vai ter que sair. E aí vai ser triste. Aí eu vou chorar um bocado. Fala, torcedor!
1: Fala, Tony, boa noite, meu querido. Boa sou noite. Bahia também e tô torcendo por Vitória trazer essa taça.
0: Eita!
1: Tô torcendo por Vitória. A gente tem que torcer pro time da Bahia, sim. Por que não? Tomara que o Vitória consiga aí esse triunfo. Valeu, um abraço. Ricardo de
2: São Paulo. E aí? O que Cássio falou ontem é real, viu, gente? Tem muito torcedor do Bahia que não vai muito com o cara do Fortaleza, não. Tem.
3: Será?
2: É, sério. Pela ascensão do Fortaleza, alguns torcedores do Fortaleza fizeram muita chacota com o Bahia, que no primeiro ano o Grupo City brigou pra não cair. Tem uma rivalidade imensa, absurda, envolvida, e a gente percebe isso quando joga Bahia e Fortaleza. O Fortaleza foi responsável pelo... não responsável no geral, claro que o Bahia tem seu demérito total, mas foi o principal responsável pela queda do Bahia em 2021.
0: Aí agora o Fortaleza caiu.
2: É a última queda.
0: Aí agora foi a
2: vez. E ano passado... praticamente o Fortaleza, ano passado não, 23, foi o Fortaleza praticamente que salvou o Bahia, né? Ao vencer o Santos na Vila Belmiro, com aquele gol do Luceiro.
0: Isso. Fala, torcedor.
4: Boa noite, bancada. Boa noite, Tony. Vai ser igual o ABC, viu? A gente bateu aqui, bateu lá. Fortaleza vai ser a mesma coisa. A gente bateu lá, agora vai bater aqui, viu?
0: Olha aí.
4: E o Vitória vai pra cima. Ele é o caminho, a verdade é a vitória.
0: Eita!
4: Heraldo Cunha, Sussuarana Nova.
3: Que viagem!
4: Uma boa noite, Tony. Boa noite, bancada.
0: Ai, ai, ai, ai. Deus Tásia, mas não falha, né? Falaram ontem.
2: Verdade.
0: No golaço de Tásia. Sim, Jair, fala mais com a gente?
2: Fala, fala. O Jair vai falar sobre o comprometimento, perdão, da equipe, que ele cita novamente, né? O cansaço dos jogadores por lá, pela sequência de jogos e também sequência de viagens da última semana. Não é isso, Jair?
5: Eu estava falando com o Fábio ali, nosso time está esfarelando, não é culpa do DM, culpa da preparação física, e a gente não pode botar a culpa no calendário. Nós estamos pagando um preço pelo sucesso, por ser bem sucedido nas três competições, por estar conseguindo andar em todas, como eu falei. Vamos bater agora o time que mais jogou no último jogo, 40 jogos, mais que todas as equipes do país, porque a gente está em todas as competições. Então, com certeza, acho que esse grupo é merecedor. Eles entenderam que o momento é de sacrifício. Ontem a gente estava no hotel, no DM praticamente lotado, os meninos, eu estava falando com ele, né, de repente dar uma passada lá para dar uma soltada também aqui no pescoço do velhinho que tá travado. Quando foi 11, quase meia-noite, ele falou: professor, liberei aqui. Eu falei: não, vai descansar, já são meia-noite, né? Cada um sente dor num lugar. Tu vê que o Kaique tomou injeção ali dentro no banco de reservas, e esse é um grupo que honra a camisa do Vitória, que ele sabe que por mais que estejam cansados, com dor, com muita dor, muitos deles, eles sabem da importância de ficar marcado para a história, né? São 16 anos que a gente espera esse título, e a gente quer muito que possa ser na nossa vez. Então a gente está aí há 90 minutos, com muito respeito à equipe, né? Tem um excelente time, jogadores decisivos. O Luiz Fernando foi meu jogador, pé de gol. O Vitinho vive um grande momento, né? Então assim, a gente sabe que vai ser muito difícil em casa, mas que a gente possa fazer mais um sacrifício de tanto cansaço nessa semana e coroar esse primeiro semestre com esse título para nossa torcida, que ela merece.
2: O Jair vai seguir falando sobre o Tásia, né, que fez um golaço no jogo de ontem e vem contribuindo bastante nos últimos jogos. Já tem até torcedor falando que ele merece a vaga no time titular. Fala aí, Jair.
6: Quanto a participação dos jogadores que entram no decorrer das partidas tem sido importante para a equipe?
5: Ótima pergunta. Acho que bate no que eu falei no início, né, do banco de reforços hoje ser determinante. Dois caras que saem do banco fazem uns gols, né? E o Tásia, no último jogo de Santos, deu assistência. Então é bom, vai me dando aquela dorzinha de cabeça boa de jogar com dois novos quando for com o Fluminense, se de repente já trazer o Tásia pra cá, o Tásia pra lá, ou o Matheusinho pra lá, ou começar com um ou com outro. Quanto mais jogadores que entram e dão resposta, mais opções o treinador tem pra poder mexer.

0: do time.
1: O Jair Ventura fazendo um compilado de tudo aí que aconteceu no jogo ontem entre Fortaleza e Vitória, sempre citando o cansaço da equipe que estava em Natal, foi para Santos, Santos, São Paulo, São Paulo, Fortaleza, e agora sim retorna a Salvador, e aí o Vitória vai ter quinta e sexta aí para treinar e se preparar visando o segundo jogo da final. O Kaique Gonçalves praticamente fora, não joga, e também o Baralha também segue de fora, e o Natan Mendes, como a gente falou ontem na jornada, só retorna somente na próxima temporada. Então, Vitória vai ter que quebrar essa cabeça, não sei se vai ser o Ronald o titular no meio de campo. Ronald, que quando vem entrando não tem feito boas apresentações, mas é o que resta para o Jair Ventura, quem sabe, escalar esse time para o jogo de sábado, Tony.
2: Beleza, valeu. Ele voltou a falar na questão, mas ele reconhece que tudo isso, do calendário e tudo mais, é pelo... Ele ia falar sucesso, aí voltou, coisa e tal, mas a palavra é essa mesmo, é um sucesso. É o momento que vive o Vitória, que está disputando, nessa situação atual, três competições, né? Campeonato Brasileiro, Copa do Brasil e Copa do Nordeste.
1: Bem nas três.
2: Botar o povo pra falar, hein? Fala comigo, torcedor, no zap da galera, solte a voz.
3: Boa noite, Tony, bancada da Rádio Cidade da Bahia, que é José Roberto Feira Santana. Sou Bahia, eu torci pra Leão do PC.
2: Essa respirada aí já me deixou assim, imaginando o que vinha. Fala, torcedor!
4: Tony, boa noite, Tony. Boa noite toda a equipe da Cidade. Eu, Tony.
2: Oi.
4: Eu quero saber do sessionista que cobra o Esporte com Vitória da Rádio Cidade, se não vai comprar Diego Tazer, rapaz. Esse rapaz aí é um cracão de bola, é um jogador jovem, talentoso, e não pode deixar um jogador desse escapulir, não. Jogador muito promissor, cracão de bola, e sabe controlar, sabe chutar, entendeu? É um jogador que tem que fazer um sacrifício e comprar logo, não pode vacilar. Entendeu? Comentei, Tony, por favor. Sou seu fã, viu? Boa noite, Deus abençoe você. Muito de plataforma.
2: Ô Wilton, um abraço pra você. Muito obrigado, meu irmão, pelo carinho nas palavras, mas eu tô com você, velho. Esse é o tipo do jogador pra você.
1: Eu vi conversas hoje na bolha do Vitória, né? De que já há algum andamento, já é algum alinhamento em relação a isso, a compra definitiva do Tazi, que tá se destacando, né, Tony? Quando o jogador tá se destacando, a gente sabe que janela vai abrir, outros clubes vão estar de olho, ele não tem completamente os 12 jogos ali, completados os 12 jogos para não se transferir para um clube brasileiro. Então, a gente sabe que pode rolar um assédio, como poderia rolar pelo René. O Vitória não oficializou o René ainda, né? Acho que o Vitória não oficializou, mas a gente já tem as informações que o Vitória já acertou o contrato de 3 anos com o René.
2: Ele ainda tem um tempo ainda para pegar o dinheiro e toma. Fala, torcedor.
5: Boa noite, Tony. Boa noite, bancada.
2: Boa noite.
5: Eu tinha uma dúvida, aquela decisão que deu essa da Fonte Nova, foi Vitória para o Guardão. Quem foi o campeão?
2: Os dois.
5: Na minha opinião, eu deveria dar o campeonato ao terceiro lugar. Nem Bahia, nem Vitória levava nada pra acabar com essa palhaçada. É de Liga Amarela.
2: E o terceiro foi quem? O Poções, né? 99?
1: Tive esse título unificado aí.
2: Eu também, seria interessante mesmo isso aí. Ah, você não quer não, você também não quer não? Ah, vai pra aí você aqui, ó. É, que coisa, né, rapaz? Ali foi. Ah, não vou arrumar confusão. Os dois são campeões. Oi, fala, torcedor.
6: Boa noite, Tony. Boa noite, bancada, sociedade. Jair Oliveira, cidade de Barroca, interior da Bahia. Tony, mas aqui no interior aqui, o AM tá pegando bom tudo. Tá pegando bom tudo aqui. O AM 740. AM, tá pegando bom tudo. E o Vitória domingo, sábado, nós vamos dar 3-1 aí. Em nome de Jesus, pra gente levantar essa taça aí. Em nome do Senhor Jesus. Valeu, bancada, boa noite. Deus abençoe nossa noite.
2: Um abraço pra Jair. Será que a notícia que eu ia dar já aconteceu, gente?
7: Será?
1: Que o Jair não é a primeira vez que ele fala isso, não, viu? Ele falou outro dia, mas não sei, né? Frequência de tal lugar, tá, não sei.
2: Porque tem todo aquele período de teste, um bocadinho de coisa tem que ser feito, né? Exatamente. Fala, torcedor!
8: Boa noite, Tony. Boa noite, amigos do Bate-Bola. Edivando aqui de Sadia. Tony,
2: comenta
8: aí com a bancada.
2: Pois não.
8: Nos melhores sonhos dos torcedores do Vitória, igual eu aqui.
2: Sim.
8: Imaginaríamos hoje o Vitória no final do Campeonato do Nordeste, classificado na Copa do Brasil, com chance de ir para a quarta de final. E tranquilo, vamos dizer assim, no Campeonato Brasileiro. Comenta aí.
2: Que bom, né?
8: Vamos comentar o outro lado. Quero saber só do lado do
2: Tá, Vitória. Não, tranquilo. Vamos,
8: um abraço.
2: Vamos só.
8: Edivandro de Quatro Dias, Bahia.
2: O Edivandro, realmente era uma coisa que não, a gente não imaginava, porque a gente sempre se esbarra na questão do poder de investimento financeiro que tem o Vitória, porque a coisa está inflacionada demais. Ontem, quando o Cássio me disse aqui, ele falou no ar, que Kaká ganha R$500.000 por mês, eu quase caí da cadeira. Bicho, R$500.000 é muito dinheiro, cara. Muito dinheiro para um jogador de futebol. Você tá entendendo? É demais, velho. O Hulk ganhava quanto no Atlético? R$1.000.000 e lá vai fumaça, velho.
1: Nem mais.
2: É dinheiro demais, cara, para um jogador de futebol. Mas é uma realidade. A coisa está inflacionada. Então, baseado nisso, a gente fica feliz, né, com o momento do Vitória. E o futebol tem disso, tem dessas coisas. Tá aí o Vitória, né? No melhor dos sonhos, realmente, Evandro, a gente não tinha isso na mente. Mas fala, torcedor, quem tá aqui? Olha eu aqui, Tony, adivinha quem é?
0: Boa noite, Tony, boa noite, Belo.
1: Onde era, Mari?
0: Todos aí da bancada, parabenizar o Vitória pelo excelente resultado conquistado ontem no jogo de ida pela Copa do Nordeste lá na capital cearense, de virada 2-1. E sábado que vem, fazer a festa aqui no Barradão, no jogo de volta, viu? A conquista da Copa do Nordeste depois de 16 anos. E manda um abraço aí para os eliminados aí, torcedores do Jair, que não tem mais nada a disputar no seu campeonato brasileiro. Não tem Libertadores, o sonho acabou, não tem Copa do Nordeste,
2: calma,
0: não tem
2: Copa, calma,
0: do Brasil, não tem Sul-Americana, enfim, não tem nada, é eliminado. Vitória nada. Tem essa decisão sábado para levar esse caneco e ainda segue vivo na Copa do Brasil e tem o Campeonato Brasileiro também. Um abraço a todos, aqui quem fala é Raimundo de Aramari.
2: Um abraço, Raimundo de Aramari. Abraço, meu amigo George Washington. Também tá ligado com a gente. 8:20. Olha que hora boa. Boa de contar boas notícias. 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Olha a hora. 8:22. Voltamos já. Espera aí.
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7: 8 da noite, 26 minutos.
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7: Tony Silva. Estamos de volta para destacar a seleção brasileira. Dia de treino hoje. Hoje, ontem foi um negócio mais leve, né? Foi leve. Hoje não, o negócio foi pegado.
9: Tem até um vídeo do Casimiro, rapaz, dando um carrinho no Henrique.
7: É,
9: treino é treino, Casimiro, pelo amor de Deus, rapaz.
7: Treino é treino, mas é briga. Hendrick mesmo falou na coletiva. Eu não tô nem aí, cara. Eu tô aqui, nós estamos aqui pra brigar por tudo. Mandar um abraço aqui pra Raji Boliviano. Abraço pra você, meu querido. Como é que você tá? Tudo bem, Raji? Ah, Boliviano, um abraço pra tu, viu? Tudo de bom. Eita, alô, alô, alô, Caio Leone. Por onde anda esse homem? Tá comendo hambúrguer, mas gosta de um hambúrguer, viu?
10: Sério?
7: É o quê?
9: É bom demais.
7: Ah, bom, mas hambúrguer é bom mesmo.
9: Comi um no domingo.
7: Eu
9: depois
7: gosto de
9: hambúrguer. Cheguei do Maraca.
7: Já falei. Eu gosto de hambúrguer assim, você para numa praça, tem as cadeirinhas, tem aquele, né, o carrinho lá, o pessoal bota o nome em inglês. Como é que é? Food truck.
9: Food truck.
7: Isso. Ali é que é bom que você manda maionese.
9: Maionese. Maionese eu tô fora.
7: Cadê o... Mostarda. É bom demais.
9: Frita.
7: Eita, é bom demais. Bote bacon. Bote ovo, bote ovo. Bote.
9: Muito cheddar.
7: Alface é um... Pega aqui, eu quero salada. Mas
9: muito
7: bota
9: cheddar, assim. Muito cheddar.
7: Cheddar. Aí é bom, né? E quanto é tanto? Eita, é bom demais.
9: Comer um cara de pico.
7: É melhor não falar, senão dá vontade de pedir um. Mas veja bem, Ancelotti tá dando sinal que vai mudar em 5 posições. Duas já eram esperadas, os dois zagueiros, Marquinhos e Gabriel Magalhães, que serão os titulares na cabeça dele na Copa do Mundo. Na lateral esquerda mesmo, um por outro, eu não quero troco, mas Douglas Santos vai ganhar a posição titular. E aí vem as principais mudanças no meu pensamento: Lucas Paquetá e Igor Thiago entrando de primeira. E aí, bicho?
9: E aí o...
7: Inclusive, Matheus Cunha sobrando, né?
9: É, e pelas informações que a gente obtém, né, com alguns amigos da imprensa que estão lá nos Estados Unidos, até lendo algumas postagens, o Lucas Paquetá, ele vai entrar nesse jogo contra o Egito, mas não vai ser o terceiro homem do meio de campo. Vai conseguir jogando no 4-2-4. Então, o Lucas Paquetá vai fazer mais do que faz o Luiz Henrique. Mas é claro, sem a velocidade do Luiz Henrique, algo mais cadenciado. E aí o Rafinha vai seguir no meio. Não sei se o Rafinha vai seguir no meio ou alternando com o Paquetá, mas Vinícius Júnior segue na esquerda e o Thiago agora vira uma referência na área, algo que o Brasil não, do Ancelotti não tem, é ter uma referência dentro da área, né? Então acredito eu que vai ser assim a escalação.
7: Bom, Marquinhos falou, né? Hoje Marquinhos e Igor Thiago, por coincidência, os dois que vão, pelo menos nessas mudanças de hoje, sair jogando como titulares. Marquinhos, que será o capitão da seleção, inclusive na Copa do Mundo, falou, né?
9: Isso, o Marquinhos, que é o capitão da seleção da Copa do Mundo, inclusive fala muito bem, por sinal. Ele vai começar falando sobre uma reflexão na seleção brasileira, não é isso, Marquinhos?
10: Claro, é difícil até a gente comparar, né? Comparar momentos, comparar times, comparar preparações, né? Eu acho que o futebol ele vem me mostrando cada vez mais, mostrando a todos nós cada vez mais que não existe uma fórmula assim secreta, né? de um sucesso. Eu acho que existem muitas filosofias, muitos caminhos que a gente pode se chegar a esse sucesso, né? E cada vez mais o futebol vem mostrando que ele é um jogo coletivo, né? Um jogo de onde a gente precisa muito de todos os jogadores, precisa muito de todos os atletas, precisa muito de todos estarem bem fisicamente, mentalmente, né? Eu acho que é isso que a gente vem se focando e vem se preparando, né? Eu vejo muito também algumas reportagens, algumas declarações de antigos campeões, né, e que foram também, que fizeram parte de ciclos que não conseguiram ganhar, né, e que também depois fizeram parte de ciclo de que foram vencedores logo após ali na frente, né. Então acho que isso pode ser uma experiência positiva, né, para essa seleção, ter alguns jogadores que viveram esse momento assim ruins, né, de não conseguir vencer, né, e trazer essa experiência, trazer essa motivação para os que estão vivendo uma Copa do Mundo pela primeira vez, né, e tendo essa oportunidade, né, e nós que a gente sabe a dor que é, né, isso, quanto que é difícil, né, de não ganhar uma Copa do Mundo, de ser eliminado, né, e trazer um pouco dessa experiência para os que estão vindo a primeira vez, que estão tendo essa oportunidade de primeira vez. Né, mas é muito difícil se comparar, né, e não vem ao caso a gente se comparar. Como você mesmo disse, a gente chegou muito bem nas outras Copas do Mundo, né, com grandes expectativas, e não conseguimos, né, esse momento, um momento muito distinto daqueles que a gente viveu das outras vezes, né, mas o futebol ele te entrega surpresas, cabe a gente. Eu acho que as últimas campeões mostraram também que souberam crescer no momento importante da competição. Eu no meu clube, né, também falando, começando uma Champions assim, não tão bem como favorito, depois acabamos sendo campeões, né, eu acho que o futebol ele não tem como a gente saber quem vai chegar lá na frente e ser campeão, né, então o importante não é realmente como se começa, né, e como que a gente vai conseguir terminar essa competição.
9: Um dos temas mais falados do sábado pra cá foi aquele abraço que o Marquinhos deu no Gabriel Magalhães, né? O Magalhães que perdeu o pênalti decisivo, que deu ali o segundo título consecutivo e o bicampeonato da Champions League pro PSG, onde o Marquinhos é o capitão da equipe. E o Marquinhos foi perguntado sobre isso na coletiva e trouxe, vou falar reflexão, mas trouxe uma resposta interessante, que foi o que ele sentiu também na perda do pênalti na última Copa do Mundo.
10: Ali eu tava pronto já, né, e preparado para celebrar e comemorar, mas quando eu começo os meus primeiros passos correndo, né, para celebrar com o meu time, eu tenho essa imagem do Gabi de frente para mim, né, e o meu time passando por ele, assim, a mesma imagem que eu tenho quando eu falhei também o pênalti na Copa de 2002, né, e nesse momento já me revertia a pensar um pouco no meu companheiro, né, ter um pouco de empatia com ele ali naquele momento, né, assim como eu vivi um momento muito difícil assim também, né, e sei o peso que é a responsabilidade, que é estar ali naquele momento, vivendo aquele momento, né, que faz parte da nossa carreira. Depois, com o tempo, com os dias passando, né, os momentos passando, os jogos passando, a gente consegue digerir um pouco melhor, e essa cicatriz ela se torna uma motivação para a gente seguir trabalhando. Né, mas naquele momento é um momento muito difícil, né, principalmente onde você tem total esperança de conseguir acertar aquele pênalti e continuar seguindo com o sonho, né, vivemos o mesmo momento ali, talvez, não sei a dimensão que foi para ele também esse momento, mas para mim realmente foi difícil. Assim como eu gostaria de ter, né, recebido um abraço ali naquele momento, eu simplesmente deixei um pouquinho e foram ali 2, 3, 4, 5 minutos da minha comemoração para simplesmente dar um abraço, né, e falar duas, três palavras para ele, nada em especial. Falei que para ele ficar firme, para ele levantar a cabeça, né, que ele tinha feito uma temporada incrível, um jogo incrível, que ele foi realmente, para mim, na minha opinião, o melhor zagueiro do mundo nessa temporada. Né, e ele não merecia simplesmente levar esse peso para ele, junto com ele, que é pênalti, realmente a gente quer acertar, quer fazer o melhor e não conseguimos, né, mas que nada daquele momento ali que ele tenha vivido ia apagar aquela temporada maravilhosa que ele fez.
9: Para encerrar a coletiva do Marquinhos, ele falou sobre o desgaste na temporada, né, já que os jogadores europeus chegam já no final da temporada, já que encerrou a temporada europeia. E também sobre o calor nos Estados Unidos, ele que vivenciou isso na Copa do Mundo de Clubes. E falou que sentiu bastante naquele momento. E agora a gente sabe que Estados Unidos está no verão, né? Vamos falar do Marquinhos.
10: Pela experiência, assim como você mesmo disse, pela experiência que a gente teve aqui no Mundial de Clubes, eu acho que o calor e o cansaço e o desgaste, a desidratação, tudo isso foi um fator muito importante, para principalmente a gente que chegou até a final. Né, e uma final que foi jogada, se eu não me engano, ali no período da tarde, que estava um calor realmente absurdo, né, e isso foi fatores assim que com certeza influenciaram resultados e o jogo, né, que vai ser muito importante a experiência que eu tive, algumas coisas que já vem acontecendo quanto a treino, quanto a preparação, quanto a alguns cuidados também que a gente teve, que funcionaram pra gente, né, já consegui externar a comissão também e ao staff, para que a gente possa estar também tendo as melhores condições de preparação. E no jogo, acho que vai ser muito importante a experiência que eu tive, assim, o time que começa marcando, que começa com resultado na frente, ele tem uma vantagem muito grande, porque correr atrás de resultado com calor, né, e com sol, com o momento do campo também, né, é um desgaste ainda maior, né, e essa foi uma experiência que eu tive na Copa do Mundo de Clubes, né, e que eu estou tentando também conversar pouco a pouco com meus companheiros, com a comissão, né, então vai ser muito importante a gente sempre estar focado, né, começar os jogos muito bem, porque assim, eu falo ali para os dois últimos jogos que a gente teve com o Real Madrid, né, e com o Chelsea, a equipe que começou ganhando e conseguiu abrir o placar assim, teve uma vantagem muito grande com o calor e com o desgaste depois de correr atrás, é muito difícil.
9: Para a gente encerrar a sessão coletiva em relação à seleção brasileira, o Igor Thiago também vai falar com a gente, trazendo um resumão aí do que foi a coletiva do Igor Thiago, que deve ganhar oportunidade como titular no jogo contra o Egito.
11: E com as características que eu posso proporcionar, eu acho que eu me enquadro bem. Quando você fala desse camisa 9, brigador, que não desiste da bola, que quer ter bons números, eu acho que eu me enquadro bem. E, poxa, estou muito feliz de poder estar aqui, mais uma vez, estou muito feliz de poder estar jogando pela seleção, de ser um dos centroavantes que disputa a posição. E espero, em nome de Jesus, assim continuar. Que quando você veste a camisa da seleção, acho que você tem que estar preparado e pronto, acho, para o que vier. Então, acho que essa mentalidade que a gente tem de sempre poder desempenhar o melhor futebol que a gente tem para proporcionar e representar o nosso povo, e também incentivar os nossos companheiros também a exercer o melhor também que eles têm para exercer. Eu acho que essa competitividade saudável, acho que é importante para a nossa seleção. Eu espero que a gente possa fazer isso mais vezes para poder entregar isso para a nossa seleção. Eu nunca tenho a certeza de nada, né, quando se trata da seleção, ainda mais com tantos jogadores de qualidade que tem na posição. Mas é claro que a gente fica na expectativa boa, positiva, na esperança de saber que pode acontecer. Mas, assim, cara, fico muito feliz de ser um desses escolhidos, um dos 26, de poder estar aqui. Eu acho que fiz alguma coisa que ele gostou, então estou muito feliz, e agora é continuar na evolução e no trabalho para poder dar essa alegria aí para nós.
9: Tá, então, Igor Thiago, que deve ser novidade no time no sábado contra o Egito, e o Marquinhos, que obviamente vai ser o titular da equipe. O Ancelotti já falou que ele vai ser o capitão da equipe. Antes da gente falar dessa provável escalação, Tony, de sábado, trazer duas informações relacionadas ao Neymar. O Vitor Sérgio Rodrigues, comentarista da TNT Sports, que está lá cobrindo em loco a seleção brasileira, trouxe a informação de que é muito possível, ele conversou com algumas pessoas do staff da CBF, que é possível que o Neymar volte a treinar até mesmo antes do dia 11. Isso não quer dizer que treinando dia 11 ele vai pro jogo dia 13, porque o cara tem que recuperar a forma física, que perde um pouco sem estar treinando com bola, estar treinando com bola por algum tempo, a academia também, então vai fazer ali o Neymar vai voltar ali, se voltar antes do dia 11, ele vai estar fazendo ali uma função híbrida, né? Academia, campo, até voltar e quem sabe no segundo jogo da fase de grupos. A informação do Pedro Lopes, ainda sobre o Neymar. Também fala que o Neymar deve voltar a campo na próxima segunda-feira e cita também outra informação de que o Neymar está sendo muito ouvido pelo Ancelotti e que a comissão está gostando do que o Neymar do que propõe ao Neymar, né, em relação às convocações anteriores, onde ele tinha total liberdade de levar amigos, né, familiares. Dessa vez está sendo muito restrito e que ele está fazendo de tudo que está acontecendo junto com os outros atletas, cumprindo ali rigorosamente a regra ali dentro da seleção, Tony.
7: Muito bem. Então, essa formação aí com essas mudanças ficaria assim: Alisson no gol, permanece ele. Eu pensei que o Everton seria o escolhido até para todo mundo jogar. Wesley, Marquinhos, Gabriel Magalhães e Douglas Santos, Casimiro, Bruno Guimarães, Lucas Paquetá, Rafinha, Igor Thiago e Vini Júnior. Principalmente as saídas de Matheus Cunha e de Luiz Henrique no ataque chamam a atenção, porque nessa lateral esquerda...
9: Acho que o Luiz Henrique era o mais propício mesmo.
7: Velho, eu vou dizer uma coisa, eu vi o jogo do Alexandre contra o Panamá. É com todo o respeito que eu sei que é um profissional e já viveu grandes momentos. Mas eu tô com 62 anos de idade, cara. Se for pra fazer aquilo que Alexandre fez naquele jogo, eu faço. Você recebe a bola na lateral esquerda, faz que vai e devolve pro zagueiro. A bola vai pro lado esquerdo, você pisa nela, olha para um lado, pro outro, devolve pro zagueiro. Linha de fundo, nada e tudo mais. Douglas Santos, a gente vai ver, né?
9: Esforçado.
7: Esforçado pra caramba.
9: Mas na ideia de escalação que tem o Ancelotti, eu acho que eu também não sou favorável à convocação de nenhum dos dois. Mas dentro da ideia da escalação, com quatro jogadores na frente e com o Wesley subindo muito, eu acho que é mais propício ele usar o Alexandre para não ficar a defesa desguarnecida. Né?
7: Jesus amado. Muito bem. 8h41, olha a hora de contar as boas notícias. E eu gosto de contar, sim. 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Olha a hora. Agora, 8h43, volto já.
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5: 8h46 na Bahia. Vamos de volta, meu povo! De volta aqui na Rádio Sociedade da Bahia 97.9. Me fala aí como é que tá? Como é que tá? Você sintonizou 97.9? Tava aí na 102,5 aí? Não, vou ali. Vou ter essa curiosidade. 97.9 é uma nova frequência com a qualidade que o ouvinte merece. Aproveite, salve aí o dial, viu? É 97.9 e se quiser, eu vou mandar um zap pra rádio, vou dizer como é que tá, viu? Passa pra gente a informação. Como é que tá? O som tá beleza, tá tudo lindo, tá tudo maravilhoso. No zap da galera, oi.
6: Não, trazer aqui a informação que a Conmebol, né, divulgou as datas dos jogos da Libertadores. O Fluminense encara o Independente Rivadavia no dia 11 de agosto e o jogo da volta será no dia 18 em Mendoza. Trazendo aqui somente os times brasileiros, o Palmeiras encara o Cerro Porteño na ida em São Paulo dia 12 e a volta em Assunção no dia 19. Cruzeiro e Flamengo se enfrentam no dia 12 em Belo Horizonte, no Mineirão, e dia 19 no Rio de Janeiro, no Maracanã, o jogo da volta. Mirassol encara a LDU no dia 13, aqui ainda está a definir, porque acredito que o Maião a capacidade não permite, né? Tem uma capacidade mínima para fase de mata-mata. O jogo da volta será no dia 20 em Quito. Rosário Central e Corinthians, primeiro jogo em Rosário na Argentina dia 13 de agosto e o jogo da volta em São Paulo dia 20 de agosto.
5: Pronto aí, notícias novas. Boa noite, no rádio eu já troquei para 97.9, mas no aplicativo, ele tá falando do Tune, né, que é do celular, só aparece ainda 102,5. E isso vai ser mudado, tenha certeza, viu? Mas valeu pela dica, Fernando Melo. A nossa galera tá tudo ouvindo aí em Itaparica. E o povo aqui tudo ouvindo e já tomando as providências, viu, meu querido? Grande abraço, valeu, obrigado. Manda um alô aí para todos os torcedores do Vitória aqui em Pataíba. Alô, povo de Pataíba, um abraço para todo mundo aí, obrigado, viu? Tamo junto. Quem fala? Marco da Cidade Nova, parabéns, esse elenco heróico do Vitória, que aos trancos e barrancos vem participando de 3 competições com um time cansado e desgastado. E mesmo assim, vem performando bem nessas competições. Então, com o retorno de jogadores entregues ao departamento médico, o Vitória tem tudo para descer, ou para crescer, né, após a Copa do Mundo. É, isso é verdade. Mas tem que reforçar, viu? Tem que ir pro mercado, porque o povo aí, não vou dizer todo mundo, né? Todo mundo não, mas a maioria vai fazer umas compras aí nesse período. A galera que tem um poder financeiro melhor vai buscar, com certeza. Cadê meu povo aqui no nosso canal no YouTube? Eita, como é que tá lá? Lá fica aquela conversa, é porque você o quê, não sei o que aí, ó. Cuidado com Fortaleza, kkk. Fortaleza não é a galinha morta, é kkk, e começa. A CBF não sabe como a seleção vai ser na Copa, já renovou até 2030. Hoje ele ganha 5 milhões, mais benefícios, só o Jorge Reis. Está se referindo a Carlo Ancelotti? Assim, velho, a gente que fala muito em planejamento no futebol, a gente sabe que futebol é resultado, mas você tinha que garantir logo, né?
6: Com certeza.
5: Você mesmo, independente do que venha acontecer.
6: O último ciclo tá aí como experiência para tanta gente e quem tá discutindo essa renovação, independente da atuação da seleção. Eu acho que o Ancelotti não pode ainda nem ser cobrado por uma boa atuação, uma excelente atuação, que o Brasil chegue numa final e seja campeão. Se chegar, ótimo, mas eu acho que ele não pode ser o principal cobrado, a principal cobrança não pode ser em cima dele. O cara só tem um ano de seleção, às vezes um ano agora em maio.
5: Ó, a gente, um ano com o quê? Se for pro papel, dá uns 40 dias
6: por aí
5: de treino, né? É muito pouco. Mas o cara que é treinador de seleção tem que saber que é assim mesmo, é diferente de você treinar uma equipe de futebol, né? Bom, nessa parada para a Copa do Mundo, o que parou foi o Campeonato Brasileiro da Série A, viu, gente? Ele parou. Mas, por exemplo, a Série B tem futebol, tem bola rolando, né? Tem também a
6: Copa Sul-Sudeste.
5: A Copa Verde também, além da Copa Nordeste. Então a paradinha é só para o Campeonato Brasileiro da Série A, porque para eles, o que acontece é que esses times colocam jogadores em maior número. Aqui, por exemplo, na Copa Sul-Sudeste, está acontecendo o jogo de ida da final. E na ressacada, o Avaí, com 2 gols de Jean Lucas, que não é o do Bahia, é outro. E o Alisson está vencendo a Chapecoense por 3-0. 3-0. Já estamos aos 48 minutos do primeiro tempo ainda. O Avaí está abrindo uma vantagem legal em cima da equipe da Chapecoense. E amanhã vai acontecer o primeiro jogo da Copa Verde, a decisão. Quer dizer, regionais, estaduais, Copa Verde. Cadê você? Eu vim aqui só para lhe ver. Aqui, apareceu. É amanhã, quinta-feira, é isso mesmo. Amanhã, quinta-feira, tem Anápolis e Paysandu. O jogo de volta será no Mangueirão, no próximo domingo, às 18h30. Ok? Dado o recado, tem mais o que pra gente ir embora?
6: Seleção Brasileira faz treinamento amanhã.
5: Faz, mas a Antônia chamou, é?
6: Ah, tem Antônia?
5: Tá, rapaz, já então tá bora. Prontinha já com o resumo do dia. Boa noite, Antônia!
7: Boa noite, Antônio, bancada e ouvintes do Bate-Bola. Nos últimos dias, uma frente

0: dos impactos desse fenômeno e as medidas adotadas pela Defesa Civil para conter e minimizar os danos à população.
1: E essa frente fria, ela voltou, ela perdeu força ali no domingo para segunda-feira, na verdade, de segunda para terça, e ela volta a atuar novamente agora na data de hoje, entre hoje e amanhã. Então a gente tem uma frente fria que está se aproximando do litoral soteropolitano.
0: No Conexão Sociedade, entrevistamos o médico hepatologista Vinícius Nunes sobre os riscos que o consumo excessivo de chás naturais podem trazer à saúde.
2: Também tem um potencial efeito colateral que é ignorado, porque é natural, não faz mal, isso daqui todo mundo usa. Quando, na verdade, você pode ter um efeito colateral, como, por exemplo, uma hepatite.
0: Na sequência, a apresentadora Jéssica Smetak conversou com o coordenador da Patrulha Escolar da Guarda Civil Municipal, o Birajara Azevedo, sobre as ações realizadas pelo programa.
2: E aí nós atuamos hoje nos mesmos modos que a Polícia Militar. A Polícia Militar tem a ronda escolar, nós temos a patrulha, nós estamos atuando por demanda.
0: No jogo de ida da Copa do Nordeste, o Vitória venceu o Fortaleza por 2-1. A equipe do Esporte Mais trouxe todos os detalhes. Essa e outras notícias você confere em nosso site sociedadeonline.com, nas nossas redes sociais e no nosso canal no YouTube. Volto com vocês aí no estúdio.
3: Valeu, Antônia. Obrigado, Antônia. Olha, a seleção do Uruguai soltou a nota sobre a Arrascaeta, confirmando a lesão na panturrilha. E isso aconteceu durante um treino. E a Arrascaeta não vai ser cortado da Copa, viu? Ele vai permanecer realizando o tratamento junto com a delegação e demais companheiros da seleção do Uruguai. Uma contusão assim muito parecida com a de Neymar, só que vai acontecer no treino agora, né?
4: É, a gente não sabe qual é o grau, né? Se for grau 1, então, é coisa rápida. Se for grau 2, é a pegada Neymar aí.
3: Exatamente, é por aí.
4: Rapaz, aquele rapaz ali é ansioso, né?
3: Quem é?
4: Aquele rapaz, Silas ali.
3: Qual deles?
4: Ansioso, Silas.
3: Tá ansioso?
4: Chega cedo, né?
3: Silas? Rapaz, ele não tá nem ouvindo.
4: Tá não.
3: De tão ansioso que é. Um abraço, galera.
4: Valeu, Tony. Volto na sexta-feira aqui no Bate-Bola.
3: Exatamente, era isso que eu ia dizer a você. Amanhã não teremos o Bate-Bola, amanhã é um feriado, certo? Então nós vamos também aproveitar essa folguinha, deixar a garganta no ponto, o Brenner também, se recuperar, todo mundo, porque sábado o bicho vai pegar no Barradão, haja emoção. Um abraço, boa noite, obrigado Anderson, obrigado Thiago Reis, Rebeca Tavares, Silas, chegou cedo, hein, pai?
4: Isso aí, pai.
3: Ansioso esse menino. Arretado, batendo o ponto certinho. Um abraço, fui.
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3: Está no ar a Voz do Brasil. As notícias do governo federal que movimentaram o país no dia de hoje.
4: Olá, boa noite.
5: Boa noite para você que nos acompanha em todo o país.
4: Quarta-feira, 3 de junho de 2026.
5: Vamos ao destaque do dia: reunião ministerial.
4: Melhoria da qualidade de vida do brasileiro ganha destaque.
5: Desenrola Brasil. Em menos de um mês já foram feitas 1.400.000 operações de renegociação de dívidas.
4: O governo anuncia que será lançado programa para quem está adimplente, ou seja, em dia com os débitos.
5: Presidente Lula cita a taxação dos Estados Unidos a produtos nacionais e destaca a soberania brasileira.
4: E ainda,
6: a gente vai vender para quem quiser comprar. Se não quiser investir aqui, nós vamos procurar outro. O que tem que saber é que o Brasil é dono do seu nariz. Isso aqui é um país democrático e soberano.
4: E ainda, mais empresas podem acessar recursos do Plano Brasil Soberano.
5: O programa atende empresas exportadoras que tiveram impacto com tarifa norte-americana ou conflitos no Oriente Médio. Cláudio Mário Carvalho.
7: Portaria reduziu de 5% para 1% o impacto mínimo no faturamento bruto, exigido para que exportadores e fornecedores tenham acesso às linhas de crédito.
4: Você vai ouvir também vacina contra pneumonia e meningite.
5: A Pneumovinte já está sendo distribuída a estados e municípios para ampliar a proteção a crianças de 2 meses a 4 anos.
4: Imunização deve ter início na segunda quinzena de junho.
5: Hoje, na apresentação da Voz do Brasil, Mariana Jungmann e Luciano Seixas.
4: E acompanhe a gente ao vivo. Acesse radiogov.ebc.com.br ou o canal Gov na sua TV aberta.
5: Avanços nas áreas social, econômica e melhorias para as famílias brasileiras.
4: O presidente Lula realizou uma reunião ministerial e foi apresentado um balanço das ações do governo.
5: O presidente disse que espera realizar novas entregas até o mês de julho e ressaltou a soberania do país.
4: O editor Nazi Brum acompanhou a reunião e traz os detalhes para a gente ao vivo. Boa noite, Nazi.
8: Olá, boa noite, Mariana, boa noite, Luciano e os ouvintes da Voz do Brasil. Olha, nessa reunião ministerial foram apresentadas as ações do governo e como isso se refletiu na melhoria de vida para a população brasileira. O presidente Lula iniciou o discurso e foi o primeiro a destacar que pela primeira vez o Brasil atingiu o índice de desenvolvimento humano no patamar de muito alto. O IDH é medido pelas Nações Unidas para avaliar a qualidade de vida e o desenvolvimento de uma população.
5: Nazi, que outros avanços foram destacados nesse balanço do governo?
6: Bom, é um motivo de é um motivo de regozijo para todos nós saber que o Brasil atingiu a sua maior performance na questão do IDH. Não é que a gente tem um melhor. A gente hoje faz parte de um núcleo de países que são países de ponta em questão de qualidade de vida do povo.
5: Vamos lá então, Nazi, que outros avanços foram destacados nesse balanço do governo?
8: Olha, Luciano, o governo do Brasil focou nas ações implementadas nos últimos meses. Entre os destaques, a aprovação do fim da escala 6x1 na Câmara dos Deputados e o fim da chamada taxa das buzinhas e imposto de importação para produtos de até $50. Na área social, a construção de 138 novas creches e a entrega de 31 mil cisternas pelo país. Na saúde, o programa agora tem especialistas, que já chegou a 52% dos municípios, e o programa Gás do Povo, que alcança todos os municípios, beneficiando 15 milhões de famílias. A ministra da Casa Civil, Miriam Belchior, destacou o lançamento do Move Aplicativos, que já